0: Aprovada pela Comissão de Direitos Humanos e Participação Legislativa. O senador Stevenson argumenta que policiais militares exercem funções de alto risco em todo o país. Na avaliação dele, a criação do piso nacional garante reconhecimento profissional e redução das desigualdades salariais entre os estados.
1: E uma questão do piso nacional para esses profissionais é deixar uniforme para todo o país. Não existe um estado mais importante, principalmente para os praças, o soldado, cabo, sargento, subtenente, aquele que está na ponta do trabalho ostensivo, aquele que está diariamente com crime. Porque o policial ele não pode fazer greve, ele não pode fazer paralisação, ele não pode ser sindicalizado. Isso vai evitar parar de brigar com os governos estaduais por melhorias salariais.
0: A PEC estabelece que uma lei federal deverá definir os pisos salariais nacionais dessas categorias, cabendo à União, ao Distrito Federal e aos estados adequarem as remunerações conforme os valores fixados. Da Rádio Senado, Patrícia Oliveira.
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3: 21 horas e 3 minutos.

0: passares pelas águas, estarei contigo. E quando pelos rios, eles não te submergirão. Quando passares pelo fogo, ele não te queimará, nem a chama arderá em ti. 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
1: Agora você vai ouvir o hino Bálsamo, na voz da cantora Leia Miranda. 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

Muito bem, são 21h11, ouvintes, nós vamos prosseguir aí o programa A Voz da Libertação, que vai ficar no ar neste momento, prosseguir do outro estúdio. Que Deus abençoe o cooperador Valdivino, na mesa de som aqui, cooperador Josias, e todos os ouvintes, fiquem na paz do Senhor, tenham uma noite aí maravilhosa na presença de Deus. Alô, transmissores, vão voltar em rede a partir de agora. Vai com os irmãos que estão apresentando também o programa A Voz da Libertação no outro estúdio. Deus abençoe a todos.

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1: Vinte e uma horas e 13 minutos.

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0: 21h30.
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2: Sacolas limpas. Higienizar as sacolas retornáveis evita contaminação. As sacolas ecológicas são ótimas para o meio ambiente, mas exigem cuidado. Elas carregam alimentos crus, embalagens sujas e passam pelo chão. Com o tempo, acumulam bactérias que podem contaminar as compras novas. Então, é fundamental lavar essas sacolas com água e sabão periodicamente. E se houver vazamento de carne ou leite, a lavagem deve ser imediata. Prefira sacolas de tecido ou ráfia, que secam rápido e são laváveis. Tem aí uma sacola específica para produtos de limpeza e outra para alimentos. Isso evita que o cheiro de sabão passe para frutas e verduras. Deixar as sacolas arejando após o uso evita também o cheiro de mofo. Não guarde as bolsas dobradas se estiverem úmidas por dentro. A reutilização é uma atitude nobre, mas a higiene é uma prioridade. A sacola suja pode levar doenças para dentro da despensa. Inspecione as alças e costuras para ver se ainda aguentam peso e substitua as sacolas que estiverem rasgadas ou muito desgastadas. A consciência ambiental deve andar junto com a limpeza doméstica. Pequenos cuidados garantem compras seguras e saudáveis. Etiqueta no elevador. Boas maneiras no condomínio melhoram a convivência. O elevador é um espaço pequeno que exige respeito e educação. A regra básica é esperar as pessoas saírem antes de tentar entrar. Cumprimentar os vizinhos com um bom dia, quebra o gelo e é de educação. Segurar a porta para alguém que está chegando também é um gesto bem gentil. Evite falar alto no celular ou ter conversas íntimas nesse trajeto. E se estiver com o cachorro, mantenha-o na guia curta e no canto. Mochilas devem ser levadas na mão para não ocupar espaço demais. E respeitar o limite de peso é uma questão de segurança para todos. Se estiver com lixo, certifique-se de que está bem fechado e sem cheiro. Use o elevador de serviço para mudanças ou banhistas, se for a regra. Não aperte vários botões sem necessidade. Isso atrasa a viagem. A gentileza nesses segundos de convivência é o que faz a diferença no dia. Crianças devem ser orientadas a não pular ou brincar com os botões. Em tempo de doenças, evite entrar se o elevador já estiver cheio. A boa convivência começa nos espaços comuns do prédio. Respeito, sobe e desce com a gente todos os dias.

0: paz do Senhor Jesus, irmãos. Aqui quem fala é o irmão Marcos Aurélio, de Guarulhos, São Paulo. Irmãos, eu tenho um testemunho para contar o que Deus fez na minha vida. Após um longo período aí, irmão, no mundo, fazendo a vontade de Satanás, prostituição, bebida, etc., me encontrei no fundo do poço. Nem meus irmãos, meus familiares acreditavam mais em mim. Perdi o emprego e as coisas só piorando e sem Jesus. E nisto, meu irmão, a minha esposa sempre perseverando, a minha esposa sempre buscando aí a face do Senhor. Ela ia na igreja pentecostal Deus e Amor aqui em Guarulhos. E passado o tempo eu visitei uma igrejinha pentecostal Deus e Amor em Guarulhos, da onde eu fui revelado e curado de um rim. Tinha problema no rim, né? Já de família, Deus me revelou e me curou, irmãos, ali. E mesmo assim, né, eu incrédulo, e numa dessas insistências da minha esposa me chamando para ir na sede mundial, um belo dia eu me encontrava triste, angustiado, né, e eu fui, irmãos, na sede mundial com ela. E a mensagem, praticamente eu posso dizer que ela veio direcionada para mim. Eu falei, meu Deus, que igreja é essa? Eu vi aquilo, eu me arrepiei todo, não aguentei, chorava de soluçar. E quando fez o apelo para reconciliar, para aceitar Jesus, eu reconciliei com Jesus. Eu senti um calor tremendo no meu corpo, irmão, que eu não soube explicar. No mesmo mês, irmão, a minha vida mudou. Eu reconciliei e ali, irmão, Deus, ele mudou a minha vida da água para o vinho. A minha esposa, que o médico disse que era impossível engravidar, ela engravidou, né? Hoje a minha filha já está grande andando. Esse ano ela engravidou de novo, porque ela não podia ter filho. Então ela já teve um e já está grávida de novo, meu irmão. Eu que se encontrava mais de ano desempregado, Deus abriu a porta de emprego para mim, né, na minha área de motorista. E hoje, meu irmão, de desviado, afastado do caminho do Senhor, eu reconciliei há mais de ano. Hoje eu sou pastor, dirigente de uma dos anexos, de uma das igrejas pentecostal Deus e Amor, aqui em Guarulhos. Tudo isso, meu irmão, para você crer que para Deus não tem impossíveis. Para Deus nada é possível, como diz na sua palavra, né? Aos olhos dos homens, eu era um derrotado, irmão. Ovelha negra, um sem futuro. Hoje não, meu irmão. Hoje eu sou reconciliado, pastor da igreja, ganhador de alma para o reino de Deus, e a minha vida está no altar com Jesus, irmão. Então eu digo para vocês, vale a pena você vir buscar esse Deus, irmão, da igreja pentecostal Deus e Amor. Porque aqui, meu irmão, aqui tem oração, aqui tem palavra de Deus. É palavra para conduzir a sua alma à vida eterna. Eu agradeço, né, aos irmãos que orou, que jejuou pela minha vida, né, e por esse ministério tremendo que o Senhor colocou aqui na terra, que é a igreja pentecostal Deus é Amor. Fico grato, meu irmão. Sou Marcos Aurélio dos Santos Andrade, aqui de Guarulhos, São Paulo. Que Deus abençoe.
1: Paz do Senhor, irmãos. Meu nome é Ivanilda. Eu moro no Sol Nascente. Eu me aposentei. Todas as quartas agora estou vindo na campanha, o mover de Deus na minha vida. Estamos trazendo paralítico, estou aqui com o nosso irmão, teve uma enfermidade, está vindo aqui para receber a cura. Venha também, a campanha é uma benção, Deus está operando grandemente, não perca. Você que pode, venha, que a vitória é garantida em nome de Jesus.
2: 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E aproveitando a oportunidade, eu quero convidar você que está enfermo, que está desenganado pela medicina, e venha receber o poder de Deus. Quarta-feira, o grande culto, mover de Deus aqui na sede mundial, na Igreja Pentecostal Deus e Amor.
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21h49, cá estamos nós para esta noite de comunhão, de palavra, de bênção, de graça, de favor, noite de vida. E o Senhor Jesus tem derramado misericórdia. Estávamos no culto, sim, aqui no templo da glória de Deus, um culto onde Deus falou ao nosso coração, Deus ministrou a nossa vida, a sua palavra, falamos sobre a igreja poderosa. E eu tenho a máxima certeza que o nome de Cristo é glorificado. E nós continuamos a caminhar, continuamos a exercer aquilo que é a nossa fé e viver para a glória do Todo-Poderoso. Então você vai fazer o seguinte, vem conosco, tá? São 21 horas e 50 minutos já. Vamos, não é? Daqui a pouquinho, Igreja Poderosa. E na sequência, um testemunho maravilhoso para aumentar sua fé e já preparado para esta quarta-feira, porque amanhã de manhã, 9 horas, já estará conosco o nosso pastor Milton. Isso mesmo, Milton Almeida no Santo Altar para trazer palavra. É mais um dia de palavra, de comunhão, de bênção e de vitória. E a resposta é nossa. Não sai daí. Vem conosco, vem com fé, vem com alegria. Igreja.

0: A paz do Senhor Jesus, me chamo Daniela, moro na cidade de São Manuel, interior de São Paulo. Gostaria de contar um testemunho. Há 7 anos atrás, eu fui fazer um exame e foi constatado que eu estava com um tumor no ovário, 14 centímetros. E na ultrassom o médico me falou que o meu outro ovário, que era o ovário direito, não estava sendo visualizado na ultrassom. Então, ele não saberia me dizer se eu tinha o ovário direito ou não. E o esquerdo estava um tumor no tamanho de 14 centímetros. Ele me encaminhou para a faculdade, né, para a Unesp. E aí, na consulta, o médico já olhou para mim, pegou o ultrassom e falou assim: olha, o seu tumor ele tem 50% de característica maligna e 50% de característica benigna. Você quer já tirar tudo? Porque se for câncer, se você não tirar tudo, a quimioterapia pode não fazer efeito e o câncer pode voltar. Eu falei assim: não, eu não quero tirar tudo. Eu era solteira na época, eu falei para ele: não, eu não quero tirar tudo, eu nunca fui mãe, eu tenho o sonho de ser mãe. Aí ele olhou para mim e falou assim: você está entendendo o que eu estou falando? Eu falei: sim, estou entendendo o que o senhor está falando, eu não quero tirar tudo. Aí marcou a cirurgia para dali um mês, e nesse mês busquei o Senhor, fui à igreja, fiz campanhas, e quando eu fui operada ali um mês, fiz a cirurgia, e depois que eu estava no quarto, que eu acordei da anestesia, o médico veio ao quarto, aí eu perguntei para ele: aí, doutor, como foi a cirurgia? Ele falou assim: olha, Daniela, não era câncer, era um teratoma, mas na hora que a gente fez a cirurgia, o seu ovário que não tinha aparecido na ultrassom estava grudado nesse ovário que estava com um tumor de 14 centímetros, e nele também tinha um outro tumor de 11 centímetros. Então a gente retirou o seu ovário esquerdo junto com o tumor, e o ovário direito a gente retirou 98% do seu ovário. Deixamos 2% dele. E se você vai ser mãe, poder ser mãe, só o futuro vai dizer. E aí eu me casei, depois de um ano de casada fui procurar tratamento para poder engravidar. O médico olhou pra minha cara e falou assim, deu risada e falou assim: você com esses problemas que você teve, tirou o ovário, tirou a maior parte do outro ovário também, então nem fazendo tratamento você vai conseguir engravidar. Mas mesmo assim ela pegou, encaminhou, fez uma carta de encaminhamento, encaminhou para onde faz tratamento para quem quer engravidar, né, que não consegue. E nisso eu estou esperando até hoje essa carta, que nunca me chamaram para fazer tratamento. Mas nesse período, dali a alguns meses, eu já engravidei do meu primeiro filho, hoje com 5 anos. E depois dele, um ano depois dele, eu já engravidei do meu segundo filho, hoje com 3 anos. Graças a Deus, é um milagre da mão de Deus. Pela medicina eu não poderia ser mãe, mas Deus realizou um milagre na minha vida. Eu agradeço pela bênção recebida e espero que você que está ouvindo esse testemunho também acredite que nada é impossível para Deus.
1: 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E convido vocês aqui da Grande São Paulo, região central, para estar conosco. 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Você que está enfermo, você que está desempregado, você que precisa de Deus, um milagre, vem estar conosco. 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

0: 1:58, pastor Milton já confirmou, testemunho que mostra o que Deus vai fazer, que você não vai ficar de fora. Então, ó, amanhã, 9 horas, começa o culto, é glória, é graça, é favor, Avenida Prefeito Passos, número 10, sede mundial, vem pra cá.
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1: Programa Voz da Libertação é um órgão informativo da Igreja Pentecostal Deus e Amor, onde temos a nossa sede mundial na Avenida do Estado 4568, Baixada do Glicério, São Paulo, capital. A nossa Igreja Pentecostal Deus e Amor, sede mundial, está na presidência da serva de Deus, Ereni de Oliveira Miranda, ministério este fundado pelo nosso querido saudoso missionário Davi Martins de Miranda. E aqui em Ribeirão Preto, a nossa Igreja Pentecostal Deus e Amor, sede estadual, se localiza na rua Saldanha Marinho 740, no centro de Ribeirão Preto. Lembrando você, amado e querido ouvinte, que a nossa Igreja Pentecostal Deus e Amor, sede estadual, está aos cuidados do homem de Deus, pastor Cláudio Santos. 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

0: E neste momento, queridos e amados ouvintes, eu chamo você para a oração, porque a oração nos leva até a presença do nosso Senhor e Salvador Jesus Cristo. Nos preparamos então para orarmos, buscarmos a presença do nosso Senhor e Salvador Jesus Cristo.
1: 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Ore com um homem de Deus, e a bênção chegará até você.
0: Soberano Deus, maravilhoso Pai, que na noite de hoje, Senhor, o meu irmão presidiário, a minha irmã presidiária, possa Deus abrir o coração na noite de hoje para o Senhor operar grandemente, meu Deus. Senhor, eu oro em favor dos ouvintes, eu oro, Pai querido, em favor dos meus amados e queridos irmãos, amigos de trabalho, ali aonde nós ganhamos o pão nosso de cada dia. Abençoa, Deus, a Sheila, abençoa a Rose, abençoa a Jô, abençoa o Reginaldo, abençoa, Senhor, meu Pai, o Márcio Alves, abençoa a Daniela, Senhor, abençoa, Senhor, meu Pai, a Cris, abençoa, Deus, a Ira Maia, abençoa, Senhor, meu Pai, o Gustavo, abençoa, Senhor, os meus patrões, a Luciana, o Guilherme, abençoa o Sr. José e a família, Senhor, abençoa em geral a família Gilbeline, Senhor, meu Pai, ó Deus da providência divina, venha manifestar a sua glória, Senhor. Manifesta, Deus, o teu poder, confirma, meu Pai, o grande livramento na vida dos ouvintes. Abençoa a visita a nossa irmã Edna Martins. Abençoa, Pai, o nosso irmão Noberto. Abençoa, Pai, o nosso querido irmão Marco Antônio, ali que tem orado, tem buscado em favor da filha dele, que já mais de ano está internada, Senhor. Meu Deus, abençoa a minha família em geral, abençoa a minha esposa, nossa irmã Regina Helena. Senhor, meu Pai, cura ela das enfermidades que tem assolado. Senhor, meu Pai, cura ela do joelho, cura ela da coluna. Senhor, meu Pai amado, Deus da providência divina, alcança, Senhor, visita a nossa irmã Creuza, a nossa irmã Carmen, lá de Jardinópolis, a nossa irmã Carmen está aqui também, de Ribeirão Preto, Senhor. Abençoa, visita o nosso querido irmão Edson Evangelista, juntamente com a esposa, nossa irmã Benilda. Ó Deus da providência divina, confirma, Senhor, a grande vitória. Repreende, meu Pai, todo mal. Jesus querido, a tua palavra vem nos dizer que tudo quanto nós pedirmos em oração, Senhor, crendo, nós recebemos. E é pela fé, Senhor. É pela fé que estamos aqui mais uma vez, mais uma noite na tua presença, porque sabemos do teu poder, sabemos, ó Pai, das tuas maravilhas. Eu apresento este irmão presidiário,

esta irmã presidiária, este irmão ouvinte, na tua presença, Senhor. Confirma a bênção, repreende todo o mal, é o que eu te peço, em nome do Pai, em nome do Filho e em nome do Espírito Santo de Deus. Amém. E graças a Deus. Aleluia. Muito bem, amados e queridos ouvintes, nós já vamos para um belíssimo louvor. Daqui a pouquinho eu volto com todos vocês. Vamos ouvir a poderosa fé do CD Vasos de Honra, louvando a Deus a nossa querida irmã, cantora Débora Miranda. Música.

Vamos prosseguindo com o programa A Voz da Libertação e apresentando o espaço do Presidiário, programa este para nós alcançarmos os meus amados e queridos irmãos que se encontram no cárcere. Muito bem, querido irmão presidiário, irmã presidiária, é mais uma noite vencida dentro desta unidade prisional. E às vezes, querido irmão presidiário, irmã presidiária, você se revolta e eu posso dizer assim, com razão, porque você está limitado, você está longe da pessoa amada, longe do filho, longe da sociedade. Então bate aquela revolta, bate aquele desespero, posso dizer, bate aquela raiva. Mas eu quero lembrar você, querido irmão presidiário, que cada atitude, uma reação. E você está aí pelas suas atitudes. Atitudes esta que te levou a adentrar esta unidade prisional. Mas, com todo respeito, eu quero e já digo para você que Deus, ele não leva em si o tempo da nossa ignorância. Talvez, ou seja, a sua atitude que levou você dentro desta penitenciária, a sua atitude que custou a sua liberdade, foi no tempo da ignorância. E Deus não leva o tempo da ignorância. Querido irmão presidiário, amada irmã presidiária, o Senhor Deus me deu a oportunidade de estar aqui dentro desta programação Voz da Libertação da Igreja Pentecostal Teus e Amor. Deus me deu a oportunidade de poder estar dizendo tudo isto para você. É uma oportunidade que Deus me concedeu. Sabe por quê? Porque Deus te ama. Eu não conheço você. Eu não conheço os seus feitos. Mas Deus conhece. E Deus, ele quer que você seja abençoada. Que você seja abençoado. Deus jamais esqueceu de você. Deus jamais vai esquecer de você, querido irmão. Deus te ama.
e Deus assim abriu as portas desta unidade prisional para que um dia você pudesse ouvir o que você ouviu agora. Deus quer mudar a sua situação. Deus quer lhe transformar num homem de bem para a sociedade, porque a sociedade acha que você não tem nada de bom. Mas Deus te conhece. E Deus sabe de tudo quanto se passa no seu coração. É, meu querido irmão presidiário, amada irmã presidiária, eu me alegro quando leio a Bíblia. Eu me alegro muito. E quando eu leio o livro de João, capítulo 16, e o versículo de número 24, eu me alegro porque a palavra de Deus vem nos dizer que, na verdade, a palavra de Deus vem nos informar que nós já fez tanto pedido, nós já pedimos tanto, mas não pedimos para Deus assim fazer em nossa vida o melhor. Nós não pedimos para Deus. E a Bíblia vem nos dizer assim: pede para que o seu gozo se cumpra. Olha, querido irmão presidiário, amada irmã presidiária, que oportunidade maravilhosa que Deus nos concede nesta noite. Até agora nada pediste no nome do Senhor. Pedi e recebe para que a vossa alegria se cumpra. É a oportunidade, querido irmão, é a oportunidade, amada irmã, que Deus te concede na noite de hoje, porque Ele te ama. Deus quer mudar a sua vida, depende de você. Abra o seu coração, porque hoje, se você quiser, a bênção é sua. Entrega-se de corpo e de alma para Deus e você vai ver o que Ele vai fazer na sua vida.

meu querido e amado irmão presidiário. Você crê em milagres? É, você tem que crer em milagres, porque Deus opera realmente. É, Deus opera maravilhosamente. Deus faz acontecer milagres.

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2: A paz do Senhor Jesus, amados ouvintes. Aqui quem vos fala é sua mãe Cristo, pastor André Martins Matias, e eu venho falar com vocês sobre dias difíceis. Em Êxodo capítulo 14, Deus anunciou a Israel que ele mesmo estava permitindo que Israel tivesse um dia muito difícil. Os egípcios iriam persegui-los e seria muita dificuldade a ser enfrentado. Todavia, o Senhor explicou: o meu nome será glorificado quando eu destruir o inimigo nas águas do Mar Vermelho. O meu nome será glorificado. Todos saberão o que Deus é poderoso para fazer em favor de Israel. Passará o tempo, os anos, as décadas, e em Josué capítulo 2, versículo 10, ainda Raabe, 40 anos depois, está testemunhando, falando em Jericó. Aqui em Jericó, todo mundo sabe o que o Deus de Israel é poderoso para fazer, pois ele destruiu o faraó e o seu exército de egípcios no Mar Vermelho. Exatamente, ouvintes, é para isso que vem os dias difíceis, para que o nome do Senhor seja glorificado agindo em nossa vida, e restará o testemunho. Todos sempre se lembrarão do que Deus foi poderoso para realizar, te livrando, te guardando. Você que está em dias difíceis, saiba, Deus tem um propósito na tua vida, Deus tem um milagre para você, restará o testemunho.
3: Vamos prosseguindo com o programa Voz da Libertação da Igreja Pentecostal Deus e Amor, e dentro da programação Voz da Libertação é o espaço do presidiário na comunicação amiga do teu irmão em Cristo, eu mesmo, o presbítero João Batista. E todas as noites, a partir das 22 horas até as 23 horas, eu estou aqui com vocês, amados ouvintes, irmãos presidiários. E é de uma responsabilidade muito grande a qual Deus assim me coloca, para eu poder assim levar até você a palavra do próprio Deus, a palavra que salva, palavra que liberta, palavra que cura, palavra que transforma. E olha, queridos e amados irmãos, programa Voz da Libertação é um programa a qual é um programa que realmente é ouvido por milhões de pessoas e de uma credibilidade muito grande. O programa Voz da Libertação, aqui você ouve testemunhos, você ouve louvores, você ouve mensagens, não só a programação local, mas também a programação internacional, diretamente da nossa sede mundial das Igrejas Deus e Amor. Nós ouvimos os testemunhos, nós ouvimos pessoas contando milagres. Enfim, o programa Voz da Libertação é um programa verdadeiro da Igreja Pentecostal Deus e Amor. E dentro do programa A Voz da Libertação, nos deixaram o espaço do presidiário. Programa este para nós alcançarmos os irmãos que encontra no cárcere. E olha, queridos ouvintes, quantas pessoas, quantos irmãos presidiário já foi alcançado através deste programa, desta programação Espaço do Presidiário. E olha, queridos e amados irmãos, ainda por estes dias, eu trouxe aqui dentro desta programação uma mensagem a qual foi deixada pelo nosso querido irmão presbítero Edson Coutinho. Nosso irmão presbítero Edson Coutinho, um ex-presidiário que ele entregou a vida dele dentro do presídio, ele entregou a vida dele para Deus. E hoje ele é um dos responsáveis da Igreja Deus e Amor de Jardinópolis. Ele que ali está na frente do trabalho, ele ali que é o pastor central ali daquela igreja. E ele deixa uma palavra aqui para você, querido irmão presidiário, amados ouvintes. Você pode até questionar, mas irmão, isso foi dito esses dias. Talvez você, querido irmão, que adentrou o cárcere hoje, ou ontem, antes de ontem, você não ouviu esta palavra. Para você ver, quando você coloca no coração o desejo, a vontade de mudança, Deus transforma. Deus transformou a vida do nosso querido irmão presbítero Edson Coutinho de um presidiário para um pregador do Evangelho. Hoje ele é responsável de uma igreja. Então vamos aí ouvir a palavra do servo de Deus, irmão presbítero Edson Coutinho.
4: Glória a Deus. Queridos e amados irmãos do programa Voz da Libertação, queridos irmãos presidiários, eu quero neste momento, para não ficar somente nas minhas palavras, abrir a Bíblia Sagrada no livro de Salmos, primeiro, número primeiro, né? E o versículo primeiro também. Salmos, primeiro, do número 1. Que diz assim a palavra do Senhor: bem-aventurado o varão que não anda segundo o conselho dos ímpios, e nem se detém nos caminhos dos pecadores, e nem se assente na roda dos escarnecedores. Antes, tenha seu prazer na lei do Senhor, e na sua lei medita de dia e de noite. Queridos, amados irmãos, ouvintes, a palavra de Deus foi lida neste momento, nesta noite tão maravilhosa, para confirmar aquilo que o Espírito de Deus tem nos direcionado aqui nesta noite, para poder transmitir a todos vocês o que o Senhor tem para a sua vida. E é importante entendermos mais uma vez a palavra de Deus, que aqui o escritor de Salmos primeiro, ele traz a felicidade do justo e o castigo dos ímpios. Então, nós vimos que o Senhor, nosso Deus, ele traz para nós uma direção, traz para nós algo tremendo, dizendo: bem-aventurados, ou seja, mais do que feliz. A pessoa bem-aventurada, ela é mais do que feliz, ela é uma pessoa regozijada, uma pessoa que, na verdade, ela tem alegria do Espírito sobre a tua vida. E quando o escritor diz: bem-aventurado o varão que não anda segundo os conselhos dos ímpios, e nem se detém nos caminhos dos pecadores, e nem se assente na roda dos escarnecedores. Ponto final. Ou seja, a pessoa feliz, a pessoa que está com Cristo, a pessoa que tomou a decisão certa em Cristo Jesus, como você, irmão presidiário, irmã presidiária, que dentro do cárcere, através do programa Voz da Libertação, através de uma visita de um pastor aí dentro do presídio, você ter tomado essa decisão, aceitado a Jesus Cristo como o teu Salvador, eu quero te dizer aqui nesta noite, direcionado pelo Espírito de Deus, para que você toma este conselho santo, este conselho espiritual maravilhoso, para jamais poder receber segundo os conselhos dos ímpios. E muito menos se deter nos caminhos dos pecadores. E principalmente ficar na mesa dos escarnecedores. Aqui o Senhor está dizendo, aquele que é bem-aventurado, antes ele tem prazer na lei do Senhor. E na lei do Senhor, ele tem prazer de meditar de dia e de noite. A palavra de Deus para a tua vida nesta noite, tenha prazer na lei do Senhor e tu verás o que Deus irá fazer na sua vida.
3: Aí está, queridos e amados ouvintes, a palavra deste servo de Deus, o nosso querido irmão Edis Coutinho, que decidiu chegar-se até a Deus, e Deus mudou a vida dele, de um presidiário para o pregador da palavra de Deus. Portanto, querido irmão presidiário, amada irmã presidiária, que o irmão, que a irmã possa também querer isto para a sua vida, tá certo? Que Deus abençoe você, que Deus abençoe a sua amada e querida família.

0: Muito bem, queridos, nós vamos agora ouvir a palavra de Deus com o pastor Orival de Almeida. Nós estamos indo já para o término desta programação local hoje, mas nós vamos aqui ouvir a mensagem da palavra de Deus com nosso querido pastor Orival de Almeida.
1: Fala a Bíblia em Romanos 11, 33, ó profundidade da riqueza, da sabedoria e do conhecimento de Deus. Quão insondáveis são os seus juízos e inescrutáveis os seus caminhos. Imagina Deus aí, tipo, como nós, né? Talvez um pouquinho mais alto, sei lá, mais visível aos olhos humanos, de repente audível aos ouvidos, que você pudesse tocar e tal. Seria mais fácil crer. Seria. Se Deus tivesse começo como nós temos, seria bem mais fácil crer nele. Ou seja, se fosse Deus de carne e osso, seria mais fácil crer, ó, aquele ali é Deus, ó, Deus, tudo bem? Seria mais fácil crer. Mas de uma outra maneira, ele seria um Deus diminuído, nosso tamanho mesmo, e certamente não seria objeto das nossas orações, nem ação de graças. Jamais confessaríamos a ele ou suplicaríamos. Seria um Deus pobre, limitado no espaço e no tempo, contestado, desafiado, desrespeitado e derrubável. Então, prezado ouvinte, é preferível ter um Deus em quem é mais difícil crer a um Deus que você possa ver, tocar, mais fácil de crer, mas com toda certeza impossível de reverenciar. É preferível ter um Deus em que é mais difícil crer a um Deus cuja voz pudesse ser gravada e cujos passos pudessem ser filmados. É preferível ter um Deus em quem é difícil crer a um Deus que precisasse de outro Deus anterior a ele para colocá-lo no palco da vida. É preferível ter um Deus em quem é difícil crer a um Deus que dependesse de comícios e aqueles propagandinhas, né, para ser eleito pelas massas. É preferível ter um Deus em quem é difícil crer a um que nos faça semelhantes a ele. É preferível ter um Deus absolutamente santo e em quem é difícil crer a um Deus soltinho, condescendente com o pecado. É preferível ter um Deus absolutamente justo e em quem se possa crer, confiar. Talvez difícil de crer nesse Deus, mas certamente esse Deus não é um Deus que pende para o lado dos arrogantes, blasfemadores e escandalosos. Esse é o nosso Deus. O Deus em quem é difícil crer, ele é insondável na sua plenitude, é impenetrável em seus caminhos, é incontável nos seus feitos. O Deus em quem é difícil crer é maravilhoso demais, majestoso demais, glorioso demais. O amor de Deus, difícil de entender, excede todo conhecimento, tem uma largura enorme, altura enorme, comprimento enorme, profundidade enorme. A Bíblia fala em Efésios. As misericórdias do Deus, difícil de entender, são inesgotáveis. Elas renovam-se a cada manhã, conforme Lamentações de Jeremias. O Deus em quem é difícil crer não é um Deus terráqueo, mas um Deus que governa todo o universo, todo o espaço, todo o tempo, todos os poderes, todas as coisas, o visível e o invisível. O abismo entre o maravilhoso conhecimento que Deus tem do homem e o miserável conhecimento que o homem tem de Deus diminuiu sensivelmente quando Deus enviou seu Filho ao mundo. Ele veio para ser a imagem visível do Deus invisível. A Bíblia fala em Colossenses, capítulo 1. Para ser Deus conosco, Emmanuel, para quem não sabe, é Deus conosco. E não mais aquele Deus inaproximável, aquele Deus que parecia, não é, tá tão... Esse Deus que nos abriu o caminho do contato pelo sacrifício de Jesus Cristo. O Deus que, na morte do seu Filho, rasgou as cortinas do Santo dos Santos para que todos nós pudéssemos conhecê-lo. Esse Deus que são insondáveis os seus juízos e inescrutáveis os seus caminhos.
0: Aí está, queridos e amados ouvintes, a palavra de Deus com o pastor Lorival de Almeida. Que o Espírito Santo continue falando no seu coração. E nós já vamos para mais um louvor, Tempo de Preparação, do CD Vaso de Honra, da cantora e irmã Débora Miranda.

queridos irmãos, estamos chegando ao término de mais uma programação local. Vem aí o giro informativo e aí sim a identificação das emissoras. E aí vamos diretamente para a sede mundial das Igrejas Deus e Amor e de lá continuará o programa Voz da Libertação. Por aqui fico eu, despeço de vocês, teu irmão em Cristo, presbítero João Batista. Não saia desta sintonia.

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5: Vinte e duas horas e 57 minutos.

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1: Tiago no capítulo 4, versículo 13 a seguir.
2: James chapter 4 verse 13 and
1: on. Louvado seja Deus.
2: Glory to God.
1: Já encontraram, meus irmãos? Depois do livro de Hebreus já vem Tiago.
2: The Gospel of James.
1: A falibilidade dos projetos humanos.
2: The fallibility of human projects.
1: O quanto os nossos projetos são sujeitos a falhar.
2: Our projects are subject to failing.
1: Eia agora vós que dizeis.
2: Now listen you who say.
1: Hoje ou amanhã iremos a tal cidade.
2: Today or tomorrow we will go to this or that city.
1: E lá passaremos um ano.
2: Spend a year there.
1: E contrataremos e ganharemos.
2: Carry on business and make money.
1: Digo-vos que não sabeis o que acontecerá amanhã.
2: Why you do not even know what will happen tomorrow.

0: e não o faz, comete pecado.
1: And doesn't do it, it is sin for them.
0: Todo mundo com um sorrisão bem largo, todo mundo com um sorrisão bem largo.
1: Everyone give a great.
0: Dá um sorrisão. Dá um sorriso bem gostoso e diga para quem está ao seu lado: que bom que você veio hoje, vai dar tudo certo. É muito bom ver você na casa de Deus. Senhor meu Deus, Senhor meu Pai, faça dar tudo certo nessa vida, nessa igreja, nesse povo, nesse culto. Faça dar tudo certo para mim, para os meus filhos, para minha família, para minha esposa. Meu Deus, para os meus familiares como um todo, para essa igreja reunida, para aqueles que estão nos ouvindo em casa. Que dê tudo certo, meu Deus, segundo a sua vontade, que é a vontade de realmente fazer dar tudo certo. Os planos do Senhor são bons para nós, tenho certeza absoluta disso. Meu Deus, que a mão do Senhor esteja conosco, abençoando, operando em nome de Jesus Cristo, nosso Salvador. Amém, Senhor. Amém, Senhor. Amém. Toma os seus lugares, meus irmãos. Toma os seus lugares.
1: Amen. Please have your seats, dear brothers.
0: Ei, agora, vós que dizeis.
1: Now listen, you who say.
0: Hoje ou amanhã iremos ali, aqui, vamos investir, vamos vencer na vida, vamos fazer contratos.
1: Today or tomorrow we'll go here and there and make business.
0: Digo-vos que não sabeis o que acontecerá amanhã.
1: You don't even know what will happen tomorrow.
0: Porque a vossa vida é como um vapor.
1: Because your life is as of a mist.
0: A vossa vida é como uma neblina.
1: It is such as a nebulous.
0: A nossa vida é como a flor da erva.
1: Our lives are such as the flowers.
0: A nossa vida é frágil.
1: Our life is fragile.
0: Nós não podemos presumir sobre o dia do amanhã.
1: We cannot make assumptions of the day of tomorrow.
0: Da forma que nós gostamos de fazer.
1: The day that we are used to do.
0: Não é que a Bíblia está dizendo que nós não podemos ter projetos na vida, é isso?
1: The Bible is not telling us that we don't have projects in our
0: lives. Não, a Bíblia não está dizendo isso.
1: That is not what the Bible is telling us.
0: A Bíblia Sagrada está dizendo para nós colocarmos Deus em primeiro lugar.
1: The Bible is telling us to put God in the first place of our lives.
0: E em lugar de dizer vou fazer, vou contratar, vou ganhar,
1: instead of saying I will do, I will carry on business and such,
0: a gente pode falar isso.
1: We can say such things.
0: Desde que a gente diga se o Senhor quiser e se vivermos.
1: As long as we say if it is the Lord's will and if we live.
0: Porque muitas pessoas deixaram de fazer os seus planejamentos.
1: Because many people left their plans.
0: E começaram a viver vidas desgraçadas sem nenhum tipo de planejamento.
1: And started to live disgraceful lives without any planning.
0: E as coisas começam a dar errado.
1: And things start to go wrong.
0: Eu conheci um rapaz.
1: I met a man.
0: Que eu encontrava sempre com ele.
1: That I used to always meet with him.
0: E eu dizia para ele, olha, nós temos que sim, ter o pé no chão.
1: And I used to tell him that we need to have our feet down to earth.
0: Nós podemos pensar no amanhã.
1: We can think of tomorrow.
0: Ter uma vida preparada.
1: And have a prepared life.
0: E ele sempre me dizia.
1: And he used to always tell me.
0: Ah, Jesus está voltando mesmo.
1: Oh, Jesus is coming back.
0: Ah, Jesus está voltando mesmo.
1: Jesus is returning anyway.
0: Então eu faço de manhã para comer à tarde.
1: So I will do something in the morning.
0: Eu dizia, mas não é assim.
1: And I used to tell him that's not how it works.
0: Nós podemos planejar.
1: We can make plans.
0: Tudo na base de se Deus quiser.
1: Everything if the Lord wills
0: it. Se o Senhor permitir.
1: If the Lord allows it.
0: E reencontrei esse rapaz depois de uns 30 anos.
1: And I met him again about 30 years later.
0: E a vida dele não estava nada boa.
1: And his life was not doing so well.
0: Ele estava ruim financeiramente.
1: He was bad financially.
0: Ele estava morando num lugar muito ruim.
1: He was living in a horrible place.
0: Ele não estava tendo bons empregos.
1: He didn't have a good job.
0: Ele precisava de acertos.
1: He needed to straighten things out.
0: E eu disse para ele, você não tem nenhum tipo de coisa que você possa se lembrar que te levasse à situação que você está vivendo?
1: So I asked him to remember what may have led him to live as he was.
0: Ele não me disse nada, mas ele entendeu o que eu estava tentando dizer.
1: He didn't tell me anything, but he understood what I was trying to say.
0: Como ele não me disse nada, eu mesmo disse a ele.
1: As if he didn't say anything, I told him myself.
0: Há 30 anos atrás você me disse, não, Jesus está voltando, Jesus está voltando.
1: Around 30 years back, you told me that Jesus was returning.
0: E eu disse a você, mas a Bíblia fala que até que Jesus venha, nós temos de continuar negociando.
1: But until Jesus returns, we must continue moving on.
0: Ou seja, a vida continua até que Jesus venha.
1: Life goes on until the return of Christ.
0: Não é porque Jesus está voltando.
1: It is not because Jesus is returning.
0: Não é porque nós não sabemos se estaremos vivos amanhã.
1: It is not because that we don't know if we will be alive tomorrow.
0: Que nós vamos começar a desperdiçar a nossa vida e não planejar nada.
1: That we will start to waste our lives and not plan anything.
0: O mínimo que nós temos de planejar.
1: The least that we must

0: plan out.
1: É planejar uma vida que glorifica a Deus através dela.
0: It's to plan a life that glorifies God through it.
1: Nós temos de ter uma vida planejada dentro do se Deus permitir.
0: We must plan out our lives within the Lord's will.
1: Dentro do se nós vivermos pela misericórdia de Deus.
0: Within the mercy of God if we live.
1: E eu sei que muitas pessoas têm o mesmo tipo de pensamento.
0: And I know that many people think the same way.
1: Ah, não adianta ficar pensando no futuro. Jesus vai voltar amanhã. Amanhã eu posso estar morto.
0: I can't plan of tomorrow because Jesus could return tomorrow.
1: E essas pessoas atravessam a vida e muitas delas chegam a alcançar 70, 80, 90 anos.
0: And these people go throughout their entire lives reaching the ages of 80 or 90 years old.
1: E vivem toda a sua vida numa extrema miséria.
0: And they live their entire lives in complete misery.
1: Porque pensam que a Bíblia Sagrada não nos permite planejar.
0: Because they believe the Bible tells us not to make any plan.
1: Deus fala ao povo de Israel, eu tenho plano para vós.
0: God told the people of Israel, I have a plan for your life.
1: Se Deus tem plano para o seu povo, hoje Israel, nação, está lá, povo de Deus, somos nós. Deus tem planos para nós.
0: Today we are the people of Israel and God has a plan for our life.
1: Não tem diferenciação entre o judeu e o gentil, ou seja, judeu e grego, brasileiro, argentino. Não, nós somos filhos de Deus a partir do momento que nascemos de novo, aceitamos Jesus.
0: We are the sons of God from the moment that we accept Jesus Christ in our
1: lives. Então Deus tem planos para nós, Deus tem projetos para nós.
0: So God has plans and projects for us.
1: E é evidente que os projetos de Deus para nós são projetos bons.
0: And it is evident that God's plans for our lives are good.
1: Mas assim mesmo eu quero assumir a responsabilidade.
0: But still we must make the responsibility.
1: Porque nós temos de ter projetos, planos, pensar no futuro, sim.
0: Because we must make plans and future projects, yes.
1: Tudo dentro do se Deus permitir.
0: All within God's will and if he allows it.
1: Tem alguma coisa errada eu dizer, se Deus permitir, eu quero investir amanhã.
0: Is there something wrong asking if God allows it, I want to make an investment tomorrow.
1: Se Deus permitir, eu quero ser uma pessoa bem-sucedida na vida.
0: If God allows it, I want to be successful in life.
1: Se Deus permitir, eu quero comprar um novo carro, uma nova casa.
0: If God allows it, I want to buy a new car or a new house.
1: Se Deus permitir, eu quero ser um evangelista.
0: If God allows it, I want to be an evangelist.
1: Se Deus permitir, eu quero me transformar num músico maravilhoso para a obra de Deus.
0: If God allows it, I want to be a great musician for
1: nós
0: the glory of God.
1: Nós podemos planejar.
0: We can make plans.
1: Mas é minha responsabilidade lembrar todos vocês.
0: It is my responsibility to remind
1: all of you. Porque a Bíblia pergunta.
0: Because the Bible asks us.
1: O que é a vossa vida?
0: What is your life?
1: É responsabilidade minha dizer a todos nós.
0: It is my responsibility to tell all of us.
1: Que a vida é curta.
0: That our life is short.
1: É como vapor.
0: It is such as a mist.
1: Quanto mais tempo nós vivemos,
0: the more time that we live,
1: menos tempo nós temos para viver.
0: The less time we have to live.
1: Se nós temos projetos,
0: if we have plans,
1: Tiago está exortando a não fazermos os nossos projetos,
0: James tells us not to make our own plans,
1: sem Deus.
0: Without God.
1: Porque se nós fizermos os nossos projetos sem Deus,
0: because if we make our projects without God,
1: nós corremos o risco de ver os nossos projetos não serem finalizados.
0: We run the risk of seeing our projects not
1: Jó dizia no capítulo 7, versículo 6,
0: Job told us in chapter 7, verse 6,
1: meus dias correm mais depressa que a lançadeira do tecelão.
0: My days are running fast.
1: E chegam ao fim sem nenhuma esperança.
0: Are coming to an end without hope.
1: A vida é rápida.
0: Our life is quick.
1: A vida passa rapidamente.
0: Our life goes by fast.
1: Salmo 90, versículo 10.
0: Psalms 90, chapter,
1: a Bíblia fala
0: verse 10.
1: A Bíblia fala da rapidez da vida.
0: The Bible tells us of how fast our life is.
1: Chega a ser para algumas pessoas mais rápida ainda.
0: That some, for some people are even faster.
1: Dizem que a vida passa muito rápido depois dos 18.
0: They say that our lives go very quickly after 18.
1: Mas dizem que a vida passa muito mais rápido depois dos 30.
0: But even faster after we turn 30.
1: E eu dizia ao meu filho.
0: I was telling my son.
1: É só você se lembrar.
0: You have to do is remember.
1: E aproveitar todos os momentos que Deus te conceder na vida.
0: And enjoy all moments that God gives you in this
1: sem perder
0: life.
1: Nenhum momento.
0: Without missing any moment.
1: Porque a vida passa muito rápido.
0: Because our life goes by very quickly.
1: Quando eu tinha 30 anos,
0: when I was 30 years old,
1: eu dizia ao meu filho,
0: I used to tell my son,
1: nós estávamos vivendo na América do Norte,
0: we were living in North America,
1: e vocês eram todos pequenininhos,
0: and we were still very young,
1: parece que foi ontem,
0: and it seems as it was yesterday,
1: e vocês já cresceram todos,
0: and you were all grown up,
1: e agora os pequenininhos são os meus netos,
0: and now the little ones are my grandsons.
1: A vida passa rápida, a vida é curta,
0: our life goes by very quickly.
1: Se a sua vida terminasse hoje,
0: if your life ended today,
1: como estaria você diante de Deus?
0: How would you be before God?
1: Esse momento seria para você um momento de regozijo ou um momento de dor?
0: Would this moment be a moment of celebration or pain?
1: Seria um momento de alegria ou seria um momento de remorso?
0: Would it be a moment of joy or remorse?
1: Nós não podemos garantir o dia do amanhã.
0: We don't have guarantee over the day of
1: tomorrow. Nós não temos garantias do amanhã.
0: We don't have guarantees of tomorrow.
1: E como a morte haverá de nos encontrar a qualquer momento, também o juízo haverá de nos encontrar.
0: And such as death, judgment can also find
1: você
0: us
1: é uma pessoa
0: moment.
1: Salva.
0: You are a saved person.
1: Você é uma pessoa lavada no sangue de Jesus.
0: You have been washed in the blood of Jesus.
1: Porque a vida ela é curta, prezados irmãos.
0: Because our lives are short, dear brothers.
1: Nós temos de aproveitar cada segundo dela.
0: We must enjoy every second.
1: Hoje nós estamos aqui.
0: Today we are here.
1: Mas nós não temos direito de garantir o amanhã para ninguém.
0: But we don't have the guarantee of tomorrow.
1: Se você tem
0: anyone.
1: Coisas a fazer.
0: If you have things to do.
1: Se você tem acertos a fazer.
0: If you have settlements to make.
1: Se você quer pedir perdão a alguém.
0: If you want to ask forgiveness
1: se
0: to someone.
1: Se você quer dizer a alguém que a ama.
0: If you want to tell someone
1: se
0: you love
1: se você quer
0: them.
1: Fazer concertos com Deus.
0: If you want to get your life straight with God.
1: Faça agora mesmo.
0: Do it right now.
1: Porque a vida é curta.
0: Because life is short.
1: A vida é curta.
0: Our life is
1: e
0: short.
1: E nós não temos garantias do amanhã.
0: We are not guaranteed the day of tomorrow.
1: Mas quero também lembrar vocês, meus irmãos.
0: I would like also to remind all of you, dear
1: brothers. É minha responsabilidade lembrar vocês.
0: It is my responsibility to remind you.
1: Não só a vida é curta.
0: Not only is our life short.
1: Como também a morte é certa.
0: But also death is certain.
1: Algumas pessoas serão arrebatadas vivas.
0: Some people will be raptured while they're still alive.
1: E eu creio que isso não vai acontecer com nenhum de nós aqui.
0: I don't believe that will happen to any of us today.
1: E nós temos, meus irmãos, a questão de se não acontecer de sermos arrebatados vivos.
0: But we also have a matter if we are not raptured alive.
1: Nós seremos arrebatados ressuscitados.
0: We will be raptured when we are resurrected.
1: Mas para que sejamos ressuscitados, nós teremos então de
0: but for us to be resurrected, we must first die.
1: Eu posso dizer a vocês que a morte é certa.
0: I can tell you all that death
1: ninguém
0: is certain.
1: Escapa a não ser no arrebatamento.
0: No one escapes except in rapture.
1: Não importa quanto dinheiro você venha ganhar.
0: Doesn't matter how much money you make.
1: Não importa o quão importante você venha ser.
0: Doesn't matter how important you get.
1: Não importa o quão inteligente você seja.
0: Doesn't matter how intelligent you are.
1: Você pode ser doutor em qualquer área da vida.
0: You can be a doctor in any area of the life.
1: Mas o dia em que chegar o dia da sua morte, você morre.
0: But the day that your day comes, you will die.
1: Dinheiro não pode impedir a morte.
0: Money cannot stop death.
1: Influência não pode impedir a morte.
0: Influence cannot stop death.
1: Hebreus 9:27, a Bíblia é clara.
0: In Hebrews 9:27, the Bible tells us.
1: O homem está ordenado morrer uma vez.
0: Man is ordered to die only once.
1: E se o homem está ordenado morrer uma vez?
0: And if we are ordered to die only once.
1: O homem está ordenado também viver uma vez.
0: Man is only ordered to live once.
1: Você não vai reencarnar-se.
0: You will not be reincarnated.
1: Você não vai ser um iluminado depois de várias reencarnações.
0: You will not be enlightened after many reincarnations.
1: Você não tem esse negócio de cumprir o seu karma de corpo em corpo.
0: There is not such thing as completing your karma from body to body.
1: A partir do momento que você nasce,
0: from the moment that you are born,
1: você tem uma oportunidade.
0: You have one opportunity.
1: Essa oportunidade você tem de agarrá-la.
0: You have to make do of this opportunity.
1: Você tem que projetar o seu futuro eterno.
0: And you must look to your eternal future.
1: Aceitando Jesus como seu Salvador e sendo uma pessoa de Deus.
0: Accepting Jesus as your Savior and belonging
1: porque
0: to God.
1: Você morrerá uma vez.
0: Because you will die once.
1: E depois disso, se você não tiver morrido com Deus, haverá juízo.
0: And after that, if you are not with God, there will
1: a
0: be judgment.
1: A ONU diz que 102 pessoas morrem por minuto em todo o planeta.
0: The UN tells us that 102 people die each minute on
1: exceto
0: the planet.
1: Quando existem catástrofes.
0: Except when there are catastrophes.
1: Neste exato momento nós estamos à margem de uma catástrofe.
0: In this exact moment we are close to a catastrophe.
1: Nós estamos vendo países se levantando em tom de guerra.
0: We see countries raising up in the tone of war.
1: Estamos vendo representantes de nações dizendo que tem bomba atômica.
0: We see nation leaders saying they have the atomic bomb.
1: Estamos vendo e ouvindo a estupidez de líderes.
0: We see the stupidity of leaders.
1: Pessoas estudadas.
0: People who have education.
1: Dizem que educação é tudo.
0: They say that education is everything.
1: Dizem que formações ou formação e grau de escolaridade é tudo.
0: They say that your scholarly level is everything.
1: Não podemos negar que é muito bom a pessoa estudar.
0: You cannot deny it is very good to
1: se
0: get
1: formar.
0: Education. To go to school.
1: Mas é bom se lembrar que Hitler tinha todo tipo de formação.
0: But let us remember that Hitler had every type
1: e só
0: of
1: judeus ele matou 6 milhões.
0: And only Jews he killed 6
1: a educação
0: million.
1: Dele não serviu para preservar vidas.
0: His education was not good for preserving
1: é
0: lives.
1: Bom nos lembrarmos que Bill Clinton,
0: we must remember that Bill Clinton
1: é bom nos lembrarmos que George Bush,
0: and George Bush
1: é bom nos lembrarmos que Barack Obama,
0: and remember that Barack Obama
1: é bom nos lembrarmos que Donald Trump,
0: and Donald Trump right
1: todos
0: now.
1: Eles são pessoas que têm escolaridade muito alta.
0: All of them have great educations.
1: E estão cogitando
0: and they are studying.
1: Na realidade, os antecessores atacaram pessoas, mataram inocentes.
0: And their ancestors killed innocent people.
1: Cada alegando a sua própria razão.
0: Each one stating their reason.
1: E nós estamos vendo agora homens educados, muito estudados.
0: Now we see men with great education.
1: Que estão cogitando bombardear uns aos outros.
0: They're trying to bombard.
1: A educação é boa.
0: Education is good.
1: Mas a melhor educação é a educação teológica.
0: The best education is
1: porque essa educação, ou seja, o conhecimento de Deus,
0: God,
1: essa nos faz viver em paz. Essa nos faz perdoarmos os que nos ofendem. Essa nos faz estarmos perto de Deus. Essa educação nos permite estarmos inscritos para a vida eterna com os nomes no livro da vida. Essa educação não nos permite matar os outros. Essa educação não nos permite atacarmos outras pessoas de qualquer natureza. Essa educação faz um amor verdadeiro brotar nas nossas vidas. Eu quero dizer a vocês, meus irmãos, que é muito importante nós sabermos que a morte é certa. Não importa o poder que tenha o Trump. Não importa o poder que tenha o Kim Jong-un lá da Coreia do Norte.
0: Doesn't matter the power of North Korea's leader.
1: Não importa o poder que tem os chineses lançando até porta-aviões.
0: Doesn't matter the power the Chinese have.
1: No dia que Deus falar é agora, eles caem mortinhos da Silva.
0: The day that God claims that they will certainly.
1: Porque a morte é certa.
0: Because death is certain.
1: E a Bíblia Sagrada é muito clara em dizer.
0: The Bible tells us very clearly.
1: Não importa o poder, a fama e a influência. Depois da morte vem o juízo. 102 pessoas morrem por minuto. Mas se explodir uma guerra, é claro que podem morrer milhares de pessoas em um minuto. Faça um minuto de silêncio.
0: Just 1 minute of silence.
1: Dentro dos parâmetros normais, 102 pessoas morreram.
0: Within normal parameters, 102 people have just died.
1: Poderia ser um de nós.
0: It could have been one of us.
1: Como está a sua vida?
0: How is your life?
1: O seu planejamento tem sido segundo a vontade de Deus ou segundo os seus próprios planejamentos?
0: Have you planned your life according to God's
1: Deus will? Está na sua vida, como você está perante Deus?
0: Your life is God in your life.
1: Se a vida é curta, se a morte é certa,
0: life is short and death is certain.
1: Tenho também a responsabilidade de dizer a vocês que a eternidade é longa.
0: I also have the responsibility to tell you that eternity is forever.
1: Os salvos serão salvos para sempre.
0: Those who will be saved
1: eternamente
0: forever.
1: Salvos.
0: Eternally saved.
1: E os perdidos também serão perdidos para sempre.
0: And those who are lost will also be lost forever.
1: É um conceito de difícil entendimento.
0: And it is very hard for us to understand.
1: Numa certa ocasião, uma revista semanal me perguntou.
0: In a certain occasion, a magazine reporter asked me.
1: Se o céu seria.
0: If heaven would be.
1: Um lugar bonito com riachos e gramados verdes e brancos brincando. Com negros.
0: A beautiful place with rivers and white and black people.
1: E como seria a questão do tempo?
0: The matter of time.
1: Foi difícil explicar que não se há noção de tempo, não se há como contabilizar tempo.
0: It was hard to explain that there's no way to.
1: Eternidade é um
0: time.
1: Conceito difícil.
0: Eternity is a hard concept.
1: Mas se você imaginar, por exemplo, imagine um passarinho qualquer.
0: But imagine a little bird.
1: Aqui no Brasil um pardal, todo mundo conhece pardal.
0: And here in Brazil we have many birds.
1: Imagine você esse pardalzinho indo até o mar.
0: Imagine a little bird going to the sea.
1: Tirando uma gotinha do mar por cada vez.
0: And taking one drop of water from the sea.
1: E pegando essa gotinha do mar e transportando para outro lugar com o seu bico.
0: Taking it somewhere else with its beak.
1: Eternidade é muito, mas muito, muito, muito. Não dá para colocar o tanto que é muito, porque é sem fim.
0: Eternity wouldn't come close to this because it has no end.
1: Maior do que o tempo que esse pássaro levaria para pegar toda a água do mar.
0: It would be so much greater than the time.
1: Ou pegar cada grão de areia que existe no planeta.
0: To take each drop of water or drop.
1: Se a nossa vida aqui é 60 ou 70 anos na nossa robustez.
0: If we here live around 60 or 7 years to 7 years old.
1: O nosso espírito viverá para sempre.
0: Our spirit. spirit will live forever.
1: E se a eternidade é longa,
0: if eternity is long,
1: também compete a mim dizer hoje, nessa tarde,
0: it is also my responsibility
1: e tenho a responsabilidade de lembrar-vos,
0: responsibility to remind you,
1: que existem também dois lugares eternos.
0: There are also two places that are eternal.
1: O lugar onde o perdido será julgado e condenado,
0: the place where the lost souls will
1: que
0: be
1: também
0: judged,
1: será sem tempo, ou seja, sem fim,
0: where there also be no time,
1: que nós chamamos de inferno, mas é conhecido como

0: Lago de Fogo.
1: That we call hell, but also known as the Lake of Fire.
0: É lugar de separação de Deus.
1: A place of separation from God.
0: É lugar onde famílias serão separadas eternamente.
1: A place where families will be eternally separated.
0: E não adianta falar que não existe inferno. Inferno na concepção das pessoas, não.
1: And it is no use to tell that hell does not exist.
0: Mas lugar de tormento existe.
1: But it is a place of torment.
0: Porque na concepção das pessoas, inferno parece até colônia de férias.
1: As many people think that hell is a place where you take vacation.
0: Muitas pessoas chegam a dizer que não querem ir para o céu porque o céu vai ser chato.
1: People say that they don't want to go to heaven because it will be boring.
0: E chegam a dizer, eu quero ir para o inferno, tomar uma cervejinha, assistir um filmezinho pornográfico.
1: They claim that they want to go to hell and
0: esse tipo de inferno não é isso, não, isso não existe.
1: And this does not exist.
0: Inferno será um lugar de tormento, de separação eterna.
1: Hell will be a place of torment, of eternal separation.
0: Um local onde essas pessoas serão afetadas.
1: A place where these people will be punished.
0: Terrivelmente por um fogo que arde de noite e de dia.
1: Terribly punished by fire.
0: A Bíblia Sagrada fala onde o fogo nunca apaga e o verme não morre.
1: The Bible tells us that the fire will
0: never die. Estarão noite e dia comendo as pessoas e as pessoas não se consumirão.
1: And the verms will be eating the people. They
0: pessoas que estarão ali com a perfeita consciência serão atormentadas pela própria consciência.
1: People in their full consciences will be tormented by their own.
0: A parábola do rico e Lázaro, a Bíblia Sagrada nos fala.
1: In the parable of the rich man and Lazarus, the Bible
0: tells us. Que pai Abraão dizia aquele homem perdido.
1: That the father Abraham told that man.
0: Lembre-se que durante a sua vida você recebeu todos os bens, tudo que você queria.
1: Remember that during your life you had everything you
0: wanted. E foi pecador que não quis se arrepender.
1: And you were a sinner that did not repent.
0: Então agora você está aqui em tormento.
1: So now you are here in torment.
0: Serão atormentadas na sua consciência.
1: And you will be tormented also in your
0: agora
1: conscience.
0: As pessoas querem pintar um inferno bonitinho.
1: Now people want to create a hell.
0: Ah, eu quero, não quero ir pro céu não.
1: Oh, I don't want to go to heaven.
0: Que esse negócio de céu com anjinho cantando. Não quero esse negócio de anjinho cantando música gregoriana no meu ouvido, não.
1: I don't want to go where angels will be singing.
0: Eu não quero esse negócio de um monte de crente dizendo glória, glória. Noite e dia, não quero esse negócio, não.
1: I don't want to be among Christians praising
0: God. E chegam a dizer em tom de gozação.
1: And they even say it in a tone
0: of mockery. Eu quero ir pro inferno.
1: I want to go to hell.
0: Dançar funk. Fumar maconha.
1: And smoke weed.
0: Usar cocaína.
1: And use cocaine.
0: Participar dos bailes de Satanás.
1: Participate in all
0: the tá pensando que inferno é colônia de férias?
1: People think that hell.
0: Tá pensando que inferno é hotel de Satanás?
1: You think it is a hotel.
0: Você está enganado.
1: And you are completely wrong.
0: Lago de fogo é o lugar que o próprio diabo será atormentado para sempre.
1: The lake of fire is where even Satan will be tormented forever.
0: É lugar feito para Satanás e para os seus anjos serem punidos pela sua rebelião.
1: It is a place where Satan and his angels should be punished for their
0: rebellion. O inferno, ou seja, o lago de fogo não foi feito para você.
1: The lake of fire was not made for
0: you. Para você foi feito o céu.
1: For you, heaven was made.
0: Deus fez o paraíso que nós perdemos através do pecado de Adão e Eva.
1: God made paradise where it was lost.
0: Mas Deus fez agora um lugar perfeito para o seu povo.
1: But now God made a perfect place for
0: his people. A Bíblia fala de Apocalipse 20 para frente.
1: The Bible tells us in Revelation 20 and on.
0: Que nesse lugar não entra pecado.
1: There in this place there will be no hell.
0: Nesse lugar não entra dor.
1: There will be no more pain.
0: Nesse lugar não entra nada que venha contaminar a cidade de Deus.
1: Nothing that can contaminate the city.
0: É uma cidade de Deus para com o seu povo e o seu povo para com Deus.
1: Of God for his people and
0: nesse lugar não entrará nenhum tipo de tragédia, lágrima, doença, nada.
1: The place will be no more tragedy.
0: Seremos felizes eternamente.
1: We will be happy.
0: Céu não será um lugar chato.
1: It will not be a boring.
0: Céu será um lugar de glória, de alegria que nós não podemos nem imaginar.
1: It will be a place of glory.
0: Céu será um lugar onde nós vamos rir, vamos enfim passar momentos que nós não podemos descrever, porque a Bíblia fala que não pode de forma alguma chegar à nossa mente.
1: It is a place that we cannot even imagine.
0: Agora para quem for para o inferno.
1: Now, for those who go to hell,
0: a companhia vai ser absurdamente ridícula.
1: The company will be horrible.
0: Lá no céu, Satanás vai, ou seja, lá no inferno, perdão, Satanás vai ser punido, é lugar de punição.
1: In hell, Satan will be punished.
0: Quando Jesus fala na separação do salvo e do perdido, ele é claro.
1: When Jesus says of the separation of the lost soul.
0: Os salvos, ele diz, vinde benditos do meu Pai.
1: The saved ones will be welcomed by the Father.
0: Possua por herança o reino que vos foi preparado desde a fundação do mundo.
1: They will inherit the kingdom that was prepared.
0: Mas quando ele fala com os perdidos, ele fala:
1: But when he speaks to those who were lost,
0: apartai-vos de mim, malditos.
1: Away from me, those who are damned.
0: Para o lago de fogo preparado para o diabo e os seus anjos.
1: To the lake of fire prepared for Satan.
0: Não é projeto de Deus que o homem seja condenado ao lago de fogo.
1: It is not God's will to condemn people.
0: Projeto de Deus é que você goze a salvação e tenha a salvação e vá para o céu.
1: God's plan is
0: Esse é o projeto de Deus.
1: And go to heaven.
0: A vida é curta.
1: And your life is short.
0: Você está preparado?
1: Are you ready?
0: Haverá juízo. Você está preparado?
1: There will be judgment. Are you
0: a eternidade
1: ready?
0: É longa.
1: Eternity is
0: a morte
1: forever.
0: É certa.
1: And death is certain.
0: Olha a companhia das pessoas que estarão no inferno.
1: Look at people who will be in hell.
0: A Bíblia Sagrada fala.
1: The Bible tells us.
0: Em Apocalipse 2:18.
1: Revelations 2:18.
0: Lá vão estar incrédulos.
1: There will be unbelievers.
0: Covardes.
1: Cowards.
0: Depravados.
1: Depraved.
0: Todo tipo de depravado.
1: And all types of depraved people.
0: Depravados sexuais,
1: sexually depraved,
0: ladrões,
1: thieves,
0: bandidos,
1: and robbers,
0: bandidos do colarinho branco,
1: robbers who are in high scale,
0: tipo de gente, todo tipo de gente desonesta,
1: all type of dishonest people,
0: imorais,
1: those who are immoral,
0: feiticeiros,
1: and witchcrafters,
0: idólatras,
1: idolaters,
0: feminados,
1: those who are homosexuals.
0: É o que a Bíblia Sagrada fala.
1: This is what the Bible tells us.
0: Esses vão estar no lago de fogo.
1: These will be in the lake of fire.
0: Esses vão ser condenados à perdição.
1: These will be condemned to perdition.
0: Mas haverá também o lugar do salvo.
1: There will also be a place for those who are saved.
0: Para o salvo, ele até gosta de ouvir quando fala que não, brevemente estaremos com Deus.
1: And soon we will be with God.
0: Porque ele não tem medo.
1: Because we are not afraid.
0: Ele planejou bem a sua vida.
1: He has planned his life well.
0: Ele planejou bem a sua salvação, ou seja, aceitou Jesus como Salvador e tem vivido uma vida honesta perante Deus.
1: He accepted Jesus as his Savior and has been living his life with God.
0: O salvo vai viver no lugar dos salvos.
1: Those who are saved will live in the place for the saved.
0: Será bem recebido.
1: He will be welcomed.
0: Vinde benditos do meu Pai.
1: Welcome, beloved of my Father.
0: Tudo à sua volta será lindo, será glorioso, será maravilhoso.
1: Everything around us will be beautiful and glorious.
0: Você que está aqui tem dores no corpo, algum tipo de doença, você vai estar lá num corpo perfeito.
1: Those who live here in pain and disease, you will have a perfect body.
0: Os que dormiram em Cristo, os que morreram em Cristo, ressuscitarão primeiro com um corpo glorificado.
1: Those who died with Christ will be resurrected.
0: Os que estivermos vivos seremos transformados desse corpo para um corpo glorificado, perfeito, eterno, sem lágrimas. Pedro chega a dizer que isso faz parte da herança incorruptível.
1: Peter even told us this is part of the incorruptible inheritance.
0: A vida é curta.
1: Our life are short.
0: A morte é certa.
1: And death is certain.
0: A sua eternidade.
1: And your eternity.
0: Ela depende das decisões que você toma enquanto você está vivo.
1: Depends on the decisions you
0: no
1: make
0: corpo
1: here,
0: dessa vida.
1: While you're still alive in this
0: Não
1: life.
0: Haverá uma segunda oportunidade.
1: There will be no second opportunity.
0: Então projete a sua vida.
1: So plan your life.
0: Vai ser tão bom estar com Deus.
1: It will be great to be with
0: Às
1: God.
0: Vezes eu falo com os irmãos pensam que eu estou brincando quando digo isso.
1: Sometimes I tell you
0: Mas eu não estou brincando, não.
1: But I am not joking.
0: Quando eu estiver no céu,
1: When I am in heaven,
0: eu quero voar.
1: I want to fly.
0: Eu quero voar.
1: I want to fly.
0: Quando eu fiz aquele hino Voar com Cristo.
1: When I wrote the song Flying with Christ.
0: Eu não estava brincando.
1: I was not joking.
0: Quando eu encontrar os nossos queridos pastores, pode dizer aos irmãos, vamos dar uma voadinha nas estrelas?
1: I will ask you to fly around with me around the stars.
0: Vamos dar um passeiozinho no universo.
1: Let's go around the universe.
0: O céu vai ser uma coisa maravilhosa. Eu já sonhei com o céu.
1: Heaven will be marvelous and I have dreamed of it.
0: Eu sei que vai ser muito mais bonito que no meu sonho.
1: I know that it will be more beautiful than in my dreams.
0: Mas eu tenho o direito de sonhar e eu quero sonhar com o céu.
1: And I have the right to dream about heaven.
0: Tem gente que pensa que o céu vai ser chato.
1: Some people think that heaven will be boring.
0: O céu vai ser maravilhoso.
1: Heaven will be marvelous.
0: Você nunca vai, eu diria, dizer, olha, eu estou com pressão alta, eu estou com dor na coluna. Não.
1: And you never complain about any pain.
0: Vai ser bom demais.
1: It will be too great.
0: Eu quero estar lá.
1: I want to be over there.
0: Eu já passei de 50 anos, meus irmãos.
1: I'm over 50 years old, dear
0: brothers. Às vezes eu brinco com os irmãos que eu vou viver 250 anos.
1: Sometimes I play with you that I will live
0: for 250 anos, não.
1: I don't want to live for 250
0: years. Mas a verdade é que eu sei que eu já vivi mais da metade do que eu vou viver.
1: And I truly know that I have lived more than half that I will live.
0: Se eu viver mais tempo desse que eu já vivi, tá bom demais.
1: If I live another life that
0: Mas se não viver também, o meu nome está no livro da vida.
1: And if I don't live, my life is written in the book.
0: Eu vou morar no céu com Jesus.
1: O
0: meu nome está lá, isso compete a mim dizer, não interessa outras pessoas dizerem, pessoas querem falar a respeito da sua vida espiritual. A sua vida espiritual é individual, é você quem sabe, é Deus quem sabe, é você e Deus, Deus e você.
1: Your spiritual life is regarding
0: a vida
1: you,
0: é curta, você está preparado?
1: Your life is short. Are you ready?
0: Nós não temos nenhuma autoridade sobre o amanhã, você está preparado?
1: We don't have authority over tomorrow. Are you ready?
0: A morte é certa, mas a eternidade é muito longa, não terá fim.
1: Death is certain and eternity is too long. There will be no
0: dois lugares onde se passará a eternidade.
1: There are only two places you can spend your eternity.
0: Quero fazer convite para vocês, meus irmãos.
1: I would like to make an invitation to you, dear brothers.
0: Vamos nos encontrar nos céus em nome de Jesus.
1: Let us meet up in heaven in the name of Jesus.
0: Quando nós chegarmos no céu, quero reconhecer todos os irmãos lá.
1: And when we reach heaven, I want to
0: Porque
1: recognize
0: existe essa
1: each
0: coisa,
1: and every one of you.
0: Lá no céu ninguém vai conhecer ninguém, não pode ser.
1: And many people say that you will not remember.
0: É evidente
1: anything.
0: Que os nossos sentimentos serão sentimentos equiparados aos sentimentos dos anjos.
1: It is evident that we will have the
0: Mas não faz
1: feelings.
0: Sentido nós não termos conhecimento.
1: But it makes no sense
0: de que os nossos irmãos estarão lá.
1: For us not to have any knowledge.
0: Como é que nós podemos falar que vamos conhecer ou vamos reconhecer Isaac, Elias, se não vamos conhecer ninguém?
1: How can we say we recognize
0: nós vamos
1: Isaac
0: estar nos céus e vamos conhecer os irmãos, sim.
1: We will be in heaven and recognize
0: e eu quero, meus irmãos, fazer compromisso de vocês. Eu vou com vocês. Eu vou estar lá no céu. Vocês vão estar?
1: And I will be in heaven with you. Are you going to be
0: Porque
1: there?
0: Eu quero ver vocês na glória de Deus.
1: Because I want to see you in the glory
0: eu
1: of God.
0: Quero ver os irmãos no céu.
1: I want to see you in heaven.
0: Eu quero estar no céu.
1: I want to be in heaven.
0: Então meu projeto é continuar firme na presença de Deus.
1: So my plans are to continue firm in the presence
0: of God. Se não temos autoridade sobre o dia do amanhã,
1: we don't have authority over the day of tomorrow.
0: Nós temos pelo menos autoridade de dizer.
1: We have the authority to say.
0: Eu vou fazer tudo que eu quero fazer.
1: I will do everything I want to do.
0: Se Deus quiser.
1: If that is the Lord's will.
0: Que Deus abençoe vocês, meus irmãos.
1: May God bless you all, dear brothers.
0: Tome as decisões corretas hoje.
1: Make the right decisions.
0: Eu repito.
1: And I repeat.
0: Não haverá uma segunda chance.
1: There will be no second chance.
0: Não haverá uma segunda chance.
1: There will be no second chance.
0: A sua chance é agora.
1: Your chance is right now.
0: É hora de tomar decisão.
1: It is time to make a decision.
0: Venham aqui à frente todos vocês que precisam reconciliar-se com Deus.
1: Come forward, all those who need to return to God.
0: Não temos autoridade sobre o dia da manhã.
1: We don't have the authority over the day.
0: Isso, sai do seu lugar e venha aqui à frente reconciliar-se com Deus. Vem rapidamente, isso, jovem. Vem aqui, vem, vem, minha senhora, vem.
1: Return
0: vem
1: to
0: cá,
1: God
0: Jesus está chamando, vem.
1: Jesus is calling
0: isso,
1: you.
0: Vem cá, Deus está te chamando.
1: God is calling you.
0: Vem aqui à frente aceitar Jesus, você que não entregou sua vida para Deus ainda.
1: Come forward, accept Jesus Christ.
0: Vem fazer inscrição para morar no céu. Sai do seu lugar, vem cá, vem. Deus está te chamando. Vamos marcar encontro aqui agora.
1: Let us meet up with God.
0: Você marcou encontro com Deus aqui hoje?
1: We have set up a meeting with God.
0: E agora nós vamos marcar encontro com Deus e com todos os santos lá no céu.
1: Now we will set up a meeting with God in heaven.
0: E o nosso projeto é ficar firme.
1: And our plan is to remain firm.
0: Fica firme, não desista da fé.
1: Never give up on your faith.
0: Vem aqui à frente, vem, vem.
1: Come forward.
0: Jesus está te chamando. Amanhã pode ser muito tarde.
1: Jesus is calling you. Tomorrow can be too
0: late. Deus está te chamando. Amanhã não compete. Amanhã você não pode dizer que é amanhã porque você não sabe.
1: You cannot say tomorrow because you don't know.
0: Você que está me ouvindo em casa.
1: Those who hear me at your homes.
0: Está ouvindo Deus falar contigo? Tome a decisão agora.
1: Do you hear God speaking to you? Make the decision right now.
0: A nossa vida é a soma das nossas decisões.
1: Our life is the sum of our choices.
0: Você é o que você decide ser.
1: You are what you choose to become.
0: E Deus está dando oportunidade para você tomar uma decisão correta hoje.
1: God gives you today the opportunity to make the right decision.
0: Entrega tua vida para Deus hoje.
1: Deliver your life in the hands of God.
0: Reconcilia-te com Deus agora.
1: Come back to God today.
0: Entrega o teu coração para o Senhor.
1: Deliver your heart to God.
0: Você precisa de Deus.
1: You need God.
0: Certamente o que há de vir virá.
1: Certainly what needs to come will come.
0: E se ele não vir, é possível que você parta.
1: And if he doesn't come, it is possible that you will die.
0: Mas é importante saber.
1: But it is important to know.
0: Que nós estamos com o nosso planejamento correto diante de Deus.
1: That we have the right plans before.
0: Entrega o teu coração para Deus, entrega.
1: Deliver your heart to God today.
0: Não culpe a sua desgraça, a sua derrota. por causa de erros de outras pessoas.
1: Don't blame your disgrace on other people.
0: Você não tem como culpar Deus.
1: You cannot blame God.
0: Assuma sua responsabilidade.
1: Take your responsibility.
0: Toma decisão perante Deus agora.
1: And make the decision before
0: Deus
1: God.
0: Deus está te chamando.
1: God is calling you.
0: Deus ama você.
1: God loves you.
0: O Senhor Jesus quer olhar para você.
1: The Lord Jesus wants to look at you.
0: E ver o quanto valeu a pena ter morrido na cruz do Calvário por você.
1: See how much it was worth for him to die.
0: Vem para Jesus, vem.
1: Come to Jesus.
0: Amanhã
1: today.
0: Pode ser muito tarde.
1: Tomorrow can be too late.
0: Na minha adolescência, eu me afastei dos caminhos do Senhor por algum tempo.
1: When I was young, I was far from God for a while.
0: E os meus pastores,
1: and my pastors,
0: quando falavam de reconciliação,
1: when they spoke of reconciliation,
0: de conserto,
1: of getting my life straight,
0: eu fingia que não ouvia.
1: I pretended I wasn't listening.
0: Eu achava que eu me esquecendo estava tudo certo.
1: I thought that forgetting about it, everything would be fine.
0: Eu finjo que não é comigo.
1: I pretend it is not with me.
0: Depois eu dou um jeito de esquecer.
1: And then I make a way to forget it.
0: E vai passar.
1: And everything will go by.
0: Mas eu estava errado.
1: But I was mistaken.
0: Era comigo.
1: It was with me.
0: Não tinha como me esquecer.
1: I could not forget about it.
0: Da oportunidade que Deus estava me dando.
1: The opportunity that God was giving me.
0: Deus está dando a todos vocês uma oportunidade hoje.
1: God is giving you all an opportunity.
0: E não é uma oportunidade qualquer.
1: And it is not only an opportunity.
0: É uma oportunidade de salvação.
1: It is an opportunity of salvation.
0: Eu vou orar por essas pessoas que estão aqui.
1: We're going to pray for these people who are here.
0: Poderemos dizer, estamos satisfeitos, é bastante gente.
1: You can say that it is a lot of people.
0: Mas não, meus irmãos.
1: But we are never satisfied.
0: Eu sou um ganhador de almas daquele guloso.
1: I am a winner of souls who is hungry.
0: Eu sou fominha para ganhar almas.
1: I have a need to win.
0: Aliás,
1: souls.
0: Nós da Igreja Deus e Amor somos sedentos por ganhar almas.
1: All of us of the Church God has loved me.
0: Eu louvo
1: souls.
0: A Deus pelo esforço de cada um de vocês.
1: I praise God for every effort of you.
0: O esforço que vocês fazem para conduzir essas pessoas até aqui à presença de Cristo.
1: The effort that you make to bring these people to the presence.
0: Muito obrigado, meus irmãos.
1: Thank you a lot, dear brothers.
0: Que Deus recompense vocês.
1: May God reward you.
0: Vocês trazem as vidas, nós pregamos. Pegamos a palavra de Deus e nós vamos repartir esse galardão em nome de Jesus. Vamos orar com essa congregação que está aqui na frente, todos de fé em nome de Jesus. Se alguém fuma, se alguém bebe, se alguém tem droga, se alguém quer jogar cigarro fora, alguém quer jogar qualquer coisa fora, joga aqui que nós vamos orar e Deus vai dar força para que vocês possam ser vencedores sobre coisas que os aprisionam.
1: Feche
0: os vossos olhos. Senhor meu Deus, Senhor meu Pai, veja essas vidas na sua presença, Senhor. Vidas que ao Senhor se entregam. São várias pessoas, ó Deus. São almas que estão se entregando a Ti. São vidas que estão se entregando ao Senhor. Receba essas pessoas. Purificai essas pessoas. Lava essas pessoas na sua palavra. Purificai essas pessoas no sangue de Jesus, ó Deus, que foi derramado na cruz do Calvário. Eu apresento ao Senhor essas vidas, ó Pai, pedindo ao Senhor que o Senhor venha verificar cada coração e que o Senhor escreva, ó Deus, o nome de todas essas pessoas cujos corações, ó Deus, se declaram a Ti nesse momento, que o Senhor escreva o nome delas no livro da vida. Estejam fazendo a inscrição para a vida eterna. Orienta essas pessoas. Prepara, ó Deus, na vida delas orientadores, discipuladores. Usa-nos na sua palavra para orientá-las. Que o Senhor esteja guardando cada uma dessas vidas. Porque eu sei que o inimigo haverá de lutar insistentemente para fazê-las desistir desse gesto, o gesto da salvação, a decisão correta. Meu Deus, guarda, fortaleça, dá firmeza. Nós queremos batizar essas pessoas em nome do Pai, do Filho e do Espírito Santo. Peça ao Senhor, meu Pai, faça com que essas vidas, em nome de Jesus, sejam visitadas pelo Espírito Santo. Que sejam, a Deus, orientadas e perseverem até o fim. E que possam estar conosco, a Deus, nesse encontro que nós temos com o Senhor, meu Deus, no céu, na Tua glória, em nome de Jesus. Receba, venha morar nesse coração que te convida, esse coração, Senhor Jesus, que o aceita. Venha, entre nesse coração e faça morada para sempre, em nome de Jesus Cristo. Amém, Senhor, amém, amém. Bata palmas para Jesus, querida igreja. Bata palmas para Jesus, palmas para Jesus. Olha que maravilha, quanta gente. Olha. Bem-vindos, que Deus abençoe. Vocês vão receber orientação preliminar. Vocês vão receber ali uma orientação como vocês se conduzirem até o batismo. Deus abençoe, muito obrigado. Fiquem firmes, fiquem firmes. Está maravilhosa a nossa sede. Venham estar conosco em nome de Jesus. E muito obrigado por vocês estarem aqui. Digam comigo, meus irmãos: a paz do Senhor, a paz do Senhor, a paz do Senhor Jesus. Levante as suas mãos, levante as suas mãos. Levante as duas mãos para o céu. Digam comigo: graças a Deus. Graças a Deus pelas bênçãos derramadas. Amém. Vão com Deus, meus irmãos. Vão com Deus, abençoados, guardados, em nome de Jesus Cristo. Vão com Deus, meus irmãos. Deus vos abençoe.
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2: 23 horas e 51 minutos.
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4: Temos esta missão. Jesus nos orientou e disse: vigiai e orai para que não entreis em tentação. O apóstolo Pedro também, no capítulo 5, ele orientou e ele disse: olha, Satanás, vosso adversário, anda ao vosso derredor bramando como leão, buscando a quem possa tragar. Então é necessário a vigilância, é necessário a vigilância somar-se à oração. Não adianta só vigiar e não orar. Precisamos orar, precisamos vigiar, precisamos estudar, estar firmados na palavra do Senhor Jesus. Esse é o intuito, esta é a visão da Igreja Pentecostal Deus de Amor. E você que está nos acompanhando aí do outro lado, você também pode seguir esses princípios que nós seguimos aqui na Igreja Pentecostal Deus de Amor.
5: A paz do Senhor Jesus, querida audiência, que agora estão pelas emissoras, sejam muito bem-vindos. 7 minutos nos separa do momento da oração, prosseguimento da intercessão, da campanha Profetizando no Vale. Não importa qual seja a visão panorâmica, desafiadora, frustrante ou até desanimadora, você crendo e fazendo o que manda a palavra de Deus, você vai ver os resultados da palavra na sua vida, na sua casa, na sua família, porque está escrito: crê no Senhor Jesus, em Atos dos Apóstolos 16, e será salvo tu e a toda a sua casa. Então, nós vamos colocar a fé em ação, e já está chegando o momento, e eu quero te convidar. Você que está pelas emissoras pode nos acompanhar através da nossa transmissão, da nossa página oficial, que é o ipda.com.br. Quer nos acompanhar em som digital pelas emissoras? ipda.com.br/play. Você não esqueça esse detalhe, é só dar clique e você já está nos acompanhando em som digital. Se você quer deixar o seu pedido de oração em tempo real, para que respondamos ou possamos apresentar aqui agora, neste momento, vai lá no canal do YouTube, ingressa aí, coloca Igreja Pentecostal Deus e Amor Oficial ao vivo agora, e já vai aparecer esta live para você. Aparecendo, já se inscreve, em seguida compartilha com os seus contatos, porque fazendo isso, seremos usados para promover o crescimento do reino, pastor.
4: Minha saudação também a todos os ouvintes da cadeia de rádio Deus e Amor, que nos acompanham neste momento. Lembrando, pastor Kleber, que esta campanha Profetizando no Vale, este mês de maio, ele é embasado na Bíblia, lá no capítulo 37 do livro de Ezequiel. O contexto era desolador, o contexto era de ruínas. A nação de Israel havia sido levada cativo, a ruína espiritual era evidente naquele cenário. Porém, Deus usou o profeta, o levou até um vale e disse: olha, profetiza, porque sobre esses ossos secos não há mais vida, não há mais esperança, mas ainda haverá vida novamente, haverá um retorno. Deus é o Deus do impossível, que pode fazer o milagre acontecer na tua vida, querido ouvinte. Você está enfrentando uma situação triste, desoladora, talvez já até parou de sonhar, até você já deixou a esperança morrer, mas neste momento, nesta noite, na transição do dia 12 para o dia 13 de maio, agora, quando 5 minutos nos falta para começar um novo dia, o Senhor diz para você: tenha ânimo, tenha esperança, porque iremos profetizar sim neste vale de provação, neste vale de ossos secos, e o nosso Senhor será engrandecido em nome de Jesus Cristo.
5: Se una nós em clamor, querido ouvinte, porque já nos preparamos também para a quarta-feira do grande mover de Deus que acontecerá aqui na nossa sede mundial. Um culto especial pela manhã, pastor Milton Almeida ministrando no horário de 9 da manhã. À tarde, nós teremos aquele grande culto em transmissão em áudio e vídeo com o presbítero Wilson Siqueira, à noite às 19 horas também. Porém, pela manhã nós temos o culto das 7, caso você tenha oportunidade, temos o das 9. Não pode estar presente, nós temos o culto de 11:30 da manhã. Tudo já preparado para facilitar para você não perder a bênção de Deus. Aí na sua capital, na sua região, não é só na sede mundial, aí aonde você está, também tem este grande culto, a quarta do grande mover de Deus para você ser e viver a resposta que Ele já tem preparado. Seja o panorama que for, como dizíamos, se você crê, verá a glória do Senhor resplandecer na sua vida. É de morte, é de afronta, é de perseguição, é de doença, é um vale de enfermidades, é um vale de dores, não importa. Através do poder da fé, nós podemos romper com a ajuda de Cristo Jesus, o nosso Salvador. Ele entrou em Gadara e mudou a situação espiritual daquele lugar. Ele entrou na casa onde havia morte, e Jairo pôde voltar a celebrar com a sua filha viva. E aonde Jesus entra, ele tem cabida, entrada, a situação muda. E como que damos vazão, lugar para operação? Buscando, colocando a nossa vida no altar, deixando as nossas dúvidas de lado, vindo buscar a face do Senhor. Nós estamos localizados aqui na Avenida do Estado, 4568, entrada pela Prefeito Passos, número 10. Vem, mas traga também esta pessoa que você conhece e precisa do socorro de Deus.
4: Lembrando, pastor Kleber, que nós temos mais de 12 mil templos espalhados pelo Brasil, pelo mundo, e você que está nos acompanhando aí na sua cidade, no seu estado, no seu país, você pode procurar a Igreja Pentecostal Deus de Amor aí, mais próximo da sua casa, aí no seu bairro, na sua cidade, e participar desses cultos também, porque o mesmo Deus que opera aqui na sede mundial, opera aí na tua cidade, porque Ele é onipresente. E também deixar um convite para você que deseja conhecer o nosso santuário da oração. Fica aberto aqui 24 horas por dia, não fecha. De manhã, tarde, noite, madrugada, feriado, este local está aberto 24 horas. É um local de oração, é um local de clamor a Deus. Então venha fazer uma visita para nós, venha orar aqui na presença do nosso Deus, e você verá que os céus se abrirão sobre a tua vida. O milagre que você tanto espera, você irá receber em nome de Jesus Cristo.
5: Já chegou o momento, já para nos prepararmos para o clamor, nós vamos interceder juntos. Daqui a pouquinho o pastor Luiz conosco também, daqui a pouquinho nosso querido presbítero Cláudio Miro Teles, e você agora junto, fazendo a diferença, intercedendo. E antes de começarmos a oração, eu já quero convocá-los, convidá-los para a campanha de oração, que nós teremos 30 dias ininterruptos de intercessão para o aniversário da Igreja Pentecostal Deus e Amor. E você que está aí no norte, no nordeste, no sul, no centro-oeste, já vamos acelerar esta caravana tudo preparado para que o nosso Deus seja glorificado neste aniversário de 64 anos da Igreja Deus e Amor. E saiba que o Senhor, Ele se agrada da gratidão, do reconhecimento e da decisão daquele que prometeu estar nele e honrando a Ele. Vamos falar com Deus em oração. Ó Deus maravilhoso, Deus de glória, Rei de poder, Pai de amor, reconhecemos, ó Santo e poderoso Deus, que pela Tua graça, pela Tua misericórdia, pela Tua bondade, Pai, estamos aqui nesta madrugada para pedir ao Senhor, para nos humilhar, para nos humilharmos diante do Senhor, para buscarmos a Tua face, ó Rei de glória, ó meu Senhor. Obrigado por ter nos dado mais uma madrugada, obrigado por ter conservado a nossa vida mais um dia. Lama!

o inimigo, o adversário cumprir os seus planos, os seus projetos contra nós, meu Pai. Senhor, queremos te agradecer pelo mover do teu poder que já está, ó Deus, desde as primeiras horas deste dia.

intentos, os planos, os desejos dos homens e do maligno, Senhor, o derrotariam, mas o Senhor chegou com a sua mão forte, o Senhor veio com as suas mãos poderosas.

perfeitos santos livramentos, alamanda candalabaia, que o Senhor nos tem dado, a forma sublime que o Senhor tem guardado esta nação, a forma prodigiosa que o Senhor tem livrado, Senhor, este país.

dia, acabou, Senhor, devido o que ela viveu, os problemas que lhe aconteceu, as dificuldades, a calamandara, a massúria, mas o Senhor nos manda clamar, mas o Senhor nos manda pedir, porque o Senhor é o Rei Eterno, é o Senhor dominador de toda a terra, é o Senhor dominador de todos aqueles que existem debaixo destes céus, meu Pai.

do inimigo na vida dos seus familiares, aqueles que foram atingidos, ó Pai. E o inimigo conseguiu colocar neles o câncer, conseguiu colocar neles, ó Pai, as enfermidades, as infecções,

Pai, opressor do adversário, atrofiou aquela vida e agora ela está em cima da cama, atrofiou, Senhor, a saúde daquela mulher e agora ela está pele e osso em cima daquele colchão de água.

estava levando à morte espiritual, o que estava levando ao abandono total, à apostasia da fé. Você está derrotado, Satanás. O sangue de Jesus foi

esta decisão, alamanda candalapaia, bloqueando a felicidade, a harmonia deste lar, é bloqueando, nós expulsamos-te, Satanás. Agora já foi revelado os teus planos, os teus projetos, como você tem atuado, como você tem operado para levar a estas vidas ao sofrimento. Mas agora, Senhor, nós trazemos a causa a ti, o Deus Todo-Poderoso.

deste tribunal de misericórdia, que é a tua presença. Apresentamos a todos, apresentamos, ó Deus poderoso, aquela vida que nem sabe aonde falhou, que nem sabe, Senhor, porque foi atingida, que nem sabe, Pai eterno,

querido, em nome de Jesus Cristo, nós pedimos a vitória, ó Rei da Glória, nós pedimos os sinais celestiais do Senhor, ó meu Salvador, aqueles que estão colocando também os seus pedidos de oração, aqueles que estão, Senhor, acreditando que já neste novo dia que o Senhor está nos dando será um dia diferente, um dia de mover,

progresso, mas nós oramos, Pai, e clamamos a Ti para que o Teu Espírito venha destruir agora todas estas correntes,

Senhor, este impedimento infernal no espírito dela, no espírito dele, Espírito Santo, nós oramos, esta pessoa que está esperando mudança, está esperando sinais, está esperando as manifestações celestiais, mas não consegue atuar, mas não consegue agir, Espírito Santo, mas não consegue, meu Deus, se mover, é no poder do teu Espírito, orianda labacanda labaia, alabastecandaraia, mas agora, Pai, capacita, capacita, Espírito Santo, aqueles que estão entrando em batalhas espirituais nesta madrugada, aqueles que estão entrando em guerras travadas, ó Deus, e estão sendo atingidos, Pai, pelo inimigo na região dos seus temores, e o medo, meu Salvador, está, ó Deus, paralisando, fazendo ele retroceder, fazendo ela duvidar, em nome de Jesus Cristo, ó Pai bendito, mas que agora no lugar é deste medo, Senhor, venha operar o teu Espírito perfeito, e ele ser agora ajudado divinamente, poderosamente pelo teu Espírito Santo, ó Rei da Glória, nós te glorificamos, Pai, pelos milagres que o Senhor está operando, pelos milagres que o Senhor agora está realizando.

que ali está para realizar a tua obra. Venha prosperar o trabalho da mão de cada um deles, Espírito Santo. Agora nós oramos, ó Pai.

0: estão, aos que acompanham a transmissão, aqueles, ó Pai, ó Deus, dentre os teus filhos que já estão fazendo propósito, ao teu servo que também vai continuar nesta oração, estende as tuas mãos e nos abençoa, meu Pai.
1: Maravilhoso Deus e bendito Pai, no nome do teu adorado Filho Jesus Cristo, aquele que deixou o esplendor de sua glória, sabendo o seu destino aqui, estava só e ferido no Gólgota para dar a sua vida por mim. Ele, meu Deus, que morreu em uma cruz para nos dar a salvação, derramou o seu sangue puro para a nossa justificação. Ele que morreu em nosso lugar, meu Deus, era o nome desse Jesus maravilhoso. Através do seu sacrifício perfeito no Calvário, que nós te pedimos, ó Deus, venha perdoar os nossos pecados, venha perdoar as nossas falhas, os nossos erros, as nossas iniquidades, para que as nossas orações não sejam impedidas. Nós oramos a ti, ó Deus, confiados não nas nossas obras de justiça, não no nosso merecimento, mas na tua misericórdia. Se tu observares a iniquidade, quem subsistirá? Mas contigo está o perdão para que sejas temido. Por isso, Pai, purificai o teu povo, a tua igreja, os teus filhos, as tuas filhas, através do sangue do Cordeiro, para que a nossa oração chegue à tua presença e o Senhor lá do céu possa enviar o socorro, o livramento e dar vitória a todos que estão clamando, que estão orando, que estão pedindo, que estão suplicando, que estão chorando. Meu Deus e meu Pai, o choro pode durar uma noite, mas a alegria vem pela manhã. Bem-aventurados que choram, porque eles serão consolados. Está escrito, meu Deus, que Deus limpará de nossos olhos toda lágrima. E ali não haverá mais pranto, nem clamor, nem dor, porque já as primeiras coisas são passadas. E o que estava sentado sobre o trono disse: eis que faço nova todas as coisas. O Senhor é Deus e coisas novas. Venha fazer algo de novo, algo de extraordinário, algo de maravilhoso, algo de glorioso na vida de todos que oram, na vida de todos que clamam, que suplicam, que imploram. Nós somos totalmente dependentes da tua ajuda, meu Pai. Para onde iremos nós? O que faremos nós sem o Senhor? Só o Senhor tem palavras de vida eterna. Somente o Senhor tem o poder, todo o poder nos céus e na terra. Meu Deus, está escrito que as portas do inferno não prevalecerão contra a sua igreja. Por isso temos certeza que a tua igreja sempre vencerá, sempre triunfará. Vem agora, meu Deus, dissipar, afastar toda a nuvem negra, toda a força contrária, todas as muralhas do inferno, toda a barreira do diabo, que possam ruir, possam cair por terra. Nenhum mal poderá ficar em pé diante do Senhor. O Senhor é o Deus Todo-Poderoso. Por isso, meu Deus, nesta madrugada nós imploramos: venha dar alegria ao triste, venha dar paz ao atribulado, venha dar orientação ao desorientado, venha dar ânimo ao desanimado, força ao cansado, venha dar alento ao desalentado, venha dar esperança ao desesperançado, venha abrir a porta do emprego ao desempregado. O Senhor é o Deus que nunca chega tarde e não desampara aqueles que te buscam. Ah, nós estamos buscando a tua face, a tua presença, porque temos certeza que o Senhor vai responder a nossa oração. meu Deus e meu Pai, está escrito, clama a mim, responder-te-ei, e anunciar-te-ei coisas grandes e firmes que não sabes. Venha anunciar algo grande, algo maravilhoso, venha fazer uma obra grande na vida de todos que oram, que clamam, que choram, que suplicam, que imploram, meu Deus e meu Pai. Até quando clamaremos nós e o Senhor não ouvirá? Até quando pediremos nós e o Senhor não atenderá? Até quando suplicaremos e o Senhor não responderá? Por favor, por favor, por favor, ó Pai, nós estamos orando a Ti, ó Deus, em nome do Teu Filho Jesus Cristo, pela intercessão gloriosa do Teu Espírito Santo. Está escrito que o Espírito Santo intercede por nós junto ao Pai, com gemidos inexprimíveis. Ah, meu Deus e meu Pai, nesta madrugada, nós queremos ser cheios da presença do Teu Espírito. Nós queremos nadar, mergulhar nas águas profundas do Espírito. Ó, Espírito de Deus, Paráclito Divino, vem inundar o nosso ser e a nossa alma. Oh, Malabassu de Miriam, de Labassu, vindo inimigo como a corrente de águas, o Espírito Santo arvorará contra ele a sua bandeira. Levanta agora a bandeira do Espírito Santo contra Satanás. O diabo veio para roubar, matar e destruir, mas o Senhor veio para dar vida e vida com abundância. Venha dar vida a essa pessoa que está moribunda, inerte em uma cama, que não consegue nem mesmo se mover, nem andar, meu Pai. Muitos estão desenganados pela medicina, até mesmo em metástase, em estado terminal, outros com infecção generalizada. Meu Deus e meu Pai, que o milagre possa acontecer, que a vitória possa chegar na vida dessa pessoa que está enferma, que está numa situação deplorável, desesperadora. Não tem forças nem mesmo para levantar da sua cama, devido a seu estado, a de enfermidade, meu Deus. Mas o Senhor é o Deus que tudo pode. Se necessário for, o Senhor pode até mesmo criar um novo órgão nesse corpo. E esse órgão que está falido, que está debilitado, meu Deus, possa ser renovado e fortalecido. Meu Deus e meu Pai, o Senhor é o Deus da vida, e aquele que crê em Ti, ainda que esteja morto, viverá. Está escrito que verdadeiramente o Senhor levou sobre si todas as nossas enfermidades, todas as nossas dores. O Senhor levou sobre si na cruz do Calvário. O castigo que nos traz a paz estava sobre Ele, e pelas suas feridas nós fomos sarados. Ah, meu Deus, o Senhor diz, eu irei e lhe darei saúde. O Senhor possa dar saúde a todas as pessoas enfermas, carentes e necessitadas, pessoas que estão enfermas, com os pulmões comprometidos, com água no pulmão, pulmão fraco, não consegue nem mesmo respirar direito, a saturação está muito baixa, faz essa saturação subir agora. Essa pessoa que está com pressão alta, pressão baixa, com hipoglicemia, com diabetes, com ácido úrico, triglicérides alto, colesterol alto, meu Deus e meu Pai, normaliza a pressão dessa pessoa. Essa pessoa que está com febre de 40 graus, que essa febre agora seja, meu Deus, diminuída, e essa infecção que está causando essa febre desapareça desse corpo. Pessoas, meu Pai, que tem enfermidade no aparelho respiratório, digestivo, pessoas que têm enfermidade no coração, nas artérias, ah, meu Deus, na aorta, na coronária, na safena, ah, nas carótidas, meu Deus, pessoas que têm parte dos seus corações comprometidos, já fizeram, meu Pai, Ah, Senhor, de toda glória, operações, Senhor, já fizeram cateterismo, já tem estêncil no seu corpo, meu Pai, meu Pai, meu Pai, fortalece esse coração, dai um coração novo a essa pessoa, e mesmo que tenha marca passo, o Senhor possa tomar as devidas providências e sarar essa pessoa milagrosamente, poderosamente, essa pessoa que sofreu o infarto do miocárdio, um AVC, meu Pai, está numa situação desesperadora, meu Deus e meu Pai, como está o irmão Orovaldo, ali de Itatinga, São Paulo, internado na UTI, visita o irmão Orovaldo e cura ele milagrosamente pelo seu poder, abençoa também, meu Pai, aquelas pessoas que têm, meu Pai, enfermidade no fígado, a enfermidade no pâncreas, no duodeno, na vesícula, na tiroide, Senhor, é enfermidade no intestino, nos rins, no útero, no ovário, na próstata, na uretra, é enfermidade no baço, não importa onde é a enfermidade ou a doença, o Senhor é poderoso para repreender esse câncer. Ah, meu Deus, esse nódulo cancerígeno desapareça desse corpo milagrosamente. Essa mulher que tem nódulos na mama, meu Deus, desapareça esses nódulos agora. Essa pessoa que tem uma hérnia e um

aparecer, meu Deus e meu Pai, esse senhor que tem problema na próstata, câncer ou HPB, meu Pai, tenha misericórdia, cura milagrosamente essa próstata, que o milagre aconteça, que a vitória chegue, essa mulher que tem infecção uterina, meu Deus e meu Pai, que tem nódulos uterinos, que esses nódulos, que esses caroços desapareçam desse corpo, essa pessoa que tem uma enfermidade na coluna lombar, na coluna cervical, pessoas que têm enfermidade nas pernas, nos joelhos, nos ossos, na pele, no sangue, pode ser a leucemia, anemia, pode ser a chikungunya, dengue, pode ser qualquer tipo de febre, cura milagrosamente essa pessoa. O Senhor é o Deus que pode agora fazer uma transfusão de sangue nessa pessoa e curar esse sangue milagrosamente, poderosamente. Meu Deus e meu Pai, o Senhor é o Deus que está pronto a socorrer o seu povo, a sua igreja. Deus é o nosso refúgio e fortaleza. Socorro bem presente na hora da angústia, pelo que não temeremos, ainda que a terra se mude, ainda que os montes se transportem para os meios dos mares, há um rio que alegra a cidade de Deus, o santuário das moradas do Altíssimo. Deus está no meio dela.

se levantasse contra mim, do Senhor confiaria. 1.000 cairão ao teu lado, 10.000 à tua direita, mas tu não serás atingido. Em nome do meu Deus eu saltarei uma muralha, em nome do meu Deus eu vencerei um esquadrão. Os que esperam no Senhor renovarão as suas forças, subirão com asas como águia, correrão e não se cansarão, caminharão e não se fatigarão, porque o Senhor é meu pastor e nada me faltará. Deitar-me faz em verdes pastos, guia-me mansamente às águas tranquilas, refrigera minha alma, guia-me pela vereda da justiça por amor do seu nome, ainda que eu andasse pelo vale das

Que a bondade e a misericórdia me seguirão todos os dias da minha vida. Unges a minha cabeça com óleo e o meu cálice transborda. Oh, Malabassuri Miriande, Alabastez, venha repreender os dardos inflamados do maligno. Venha repreender toda a força contrária, toda a obra do diabo, toda a força infernal, seja banida e queimada pelo sangue do Cordeiro, toda a nuvem negra, todas as muralhas infernais sejam derrubadas e queimadas, destruídas e desfeitas pelo poder do Pai, do Filho e do Espírito Santo. Está escrito, meu Deus, que tudo que pedirmos em oração,

sobre nós, nós queremos sentir a tua presença, somente a tua presença nos alegra, somente a tua presença nos consola, somente a tua presença nos encoraja e nos fortalece, meu Deus e meu Pai, entra na nossa casa, entra na nossa vida, entra no nosso lar, unge o batente da porta da nossa casa com o sangue do Cordeiro. Coloca o teu anjo dentro do nosso lar, para que todo mal seja dissipado, meu Pai, que nenhum mal possa chegar na nossa tenda, porque estaremos protegidos e amparados pelo sangue do Cordeiro. Ó Deus de toda glória, é bem verdade, meu Deus, que nós não sabemos orar, não sabemos pedir, mas o Senhor, que conhece as nossas fraquezas, está pronto a nos perdoar e nos ajudar, perdoa os nossos pecados, nossos erros e confirmai a tua vitória. Nós queremos te agradecer, meu Deus, pela vida, pela paz, pelo perdão, pela salvação, pelo pão de cada dia, pela água que bebemos, pelo pão que comemos. Te agradeço pela minha família, pelo meu lar, pela minha casa, pela minha esposa, meus filhos, minhas noras, meus netos, minhas netas, minha bisneta também. Abençoa a família, os familiares dos meus irmãos, das minhas irmãs, meu Deus e meu Pai, nós somos totalmente dependentes da tua ajuda, te agradecemos porque o nosso nome está escrito no livro da vida, te agradecemos também pelas lutas, pelas adversidades, pelas dificuldades, todas as coisas contribuem para o bem daqueles que amam a Deus e que são chamados pelo seu decreto. Ó meu Deus e meu Pai, Senhor, nós oramos, nós jejuamos, nós pedimos isso ao nosso Deus, e Deus se moveu pelas nossas orações, que o Senhor possa se mover por nós desta madrugada, como está escrito, que o Senhor se coloque em pé no seu trono para ouvir o clamor dos pobres, os gemidos dos necessitados. Levante-se agora, ó Deus, e vem guerrear as nossas guerras, vem lutar as nossas lutas, vem pelejar as nossas pelejas, vem confirmar o milagre, Senhor, em nosso lar, em nossa casa, em nossa família, vem confirmar

clamor do seu povo. Muitos agora estão chorando aos teus pés, Senhor, ajoelhados, pedindo misericórdia. Usa de misericórdia para com o teu povo, usa de misericórdia para com a tua igreja. Atende a oração de cada irmão, de cada irmã. Não é porque merecemos ou porque somos dignos, mas é porque estamos orando em nome de Jesus Cristo, confiado no sacrifício perfeito de Cristo no Calvário, confiado na grande misericórdia de Deus e no imensurável amor de Deus, no infalível amor de Deus. Que a tua bênção, que o teu milagre possa alcançar o teu povo, a tua igreja, em todo o Brasil, em todo o mundo, aonde estiver alguém orando, clamando, que o Senhor possa responder agora. Aqueles que oram comigo no sítio, nas fazendas, nas matas, nas regiões ribeirinhas, na cidade, nos grandes centros, aqueles que estão orando no seu automóvel, no seu veículo, na sua casa, no ônibus, no caminhão, na portaria de um prédio, de uma fábrica, de um edifício, aqueles que estão na feira agora, as viaturas, os Ubers, ah, meu Deus, os prontos-socorros, aqueles que estão, meu Deus, fazendo socorro através, meu Pai, do corpo de bombeiro, resgate, Senhor, abençoa todos, guarda todos que estão orando, que estão clamando. Nós queremos orar também em favor da diretoria da Igreja Deus e Amor, diretoria deliberativa, a nossa irmã Ireni, nossa irmã Débora, pastor Lorival, presbítero Davi Miranda Neto, toda a diretoria executiva, diretoria da Fundação Reviver, da Reviver Help. Ah, meu Deus, queremos orar em favor de todos os pastores, presbíteros, diáconos, membros, cooperadores, frequentadores, visitantes, todos que agora estão

0: bênção em nome de Jesus Cristo e para a glória do Pai, do Filho e do Espírito Santo. Amém, Jesus.
1: Senhor Jesus, nós oramos nesta madrugada, Senhor. Clamamos a Ti por renovo. Quantas pessoas se encontram esgotadas espiritualmente. Quantas pessoas, meu Deus, se encontram exauridas com as suas forças mínimas, Senhor, para continuar na batalha, para continuar na peleja. Senhor, restaura as forças dos Teus filhos agora. Quantas mamães têm orado há tanto tempo pela salvação dos seus filhos, da sua família, quantos homens, quantas mulheres, quantos jovens têm clamado, têm buscado ao Senhor há tanto tempo por uma bênção, por uma vitória, Senhor, mas nós sabemos que o tempo do Senhor não é o nosso tempo. O Senhor tem um tempo determinado e o nosso tempo é imediato. Nós queremos as coisas para já, nós queremos as coisas para agora, Senhor Jesus, e isso traz desgaste, e isto tem trazido um cansaço, uma fadiga espiritual sobre a vida dos ouvintes, meu Deus, sobre a vida do Teu povo. Mas nesta madrugada eu Te peço, renova as forças, meu Deus, conforme o profeta Isaías declarou no capítulo 40, a partir do versículo 28, ele diz, Senhor, que o Senhor é quem dá forças ao cansado e renova as forças àquele que não tem nenhum vigor. Os que confiam no Senhor renovarão as suas forças, subirão com asas como águia, correrão e não se cansarão. Deus maravilhoso, oramos nesta madrugada, hoje dia 13 de maio de 2026, estamos ainda na primeira hora desta madrugada, na primeira hora deste dia, Senhor, clamamos e pedimos ao Senhor, tenha misericórdia, quantas pessoas, Senhor, quantos irmãos, quantas irmãs estão aflitos neste momento, estão com lágrimas nos seus olhos, estão chorando, estão pedindo pelo amor de Deus, que o Senhor peleje, que o Senhor venha mudar essa situação, venha reverter esta causa impossível. Senhor, Senhor, tenha misericórdia deste lar, desta família que não se conversa mais, que não se fala mais, que não há mais um diálogo, esta família, meu Deus, que já não conseguem mais viver juntos, já não conseguem mais viver em união, em amor, meu Deus, porque os laços familiares estão desgastados, o amor se esvaiu. Mas eu clamo ao Senhor e eu peço nesta madrugada, tenha misericórdia das famílias, tenha misericórdia das famílias, Senhor, não deixe Satanás destruir este lar, não deixe Satanás destruir este casamento, esta família, porque a família é uma instituição divina, a família foi instituída pelo Senhor ainda antes do pecado no mundo, antes da queda no mundo, o Senhor já havia instituído a família, o Senhor já havia orientado ao homem para que deixasse o seu pai e a sua mãe e se apegasse ou se unisse à sua mulher e não seriam mais dois, mas seria uma só carne. É o mandamento, é o princípio divino do Senhor para o casamento, uma união indissolúvel, uma união vitalícia, meu Deus. Mas Satanás tem procurado deturpar, Satanás tem procurado, meu Deus, contaminar esta relação, este amor tão lindo que o Senhor deixou entre o casal, entre a família. Mas eu oro ao Senhor, eu clamo, eu peço, corta o laço do diabo, corta o laço de Satanás agora, Senhor, dai o livramento para este lar, dai o livramento para esta família, Senhor, esta mãe que ora pela libertação dos seus filhos, este pai que ora pela salvação da sua família, responda responde agora, responde a oração dos teus servos, responde a oração da tua serva, salva este jovem, liberta das drogas, liberta dos vícios, salva, meu Deus, salva agora, pedimos pela salvação, pedimos pela libertação, pedimos que o Senhor tenha misericórdia, pedimos que o Senhor venha agir, que o Senhor venha operar agora um milagre tão grande, um milagre da transformação na vida destas pessoas, na vida desta família, para que o teu nome seja louvado, exaltado e glorificado muito mais do que já tem sido. Ó Deus, eu oro a ti pela libertação dos vícios do álcool, pela libertação dos vícios da bebida alcoólica, do cigarro, da maconha, das drogas sintéticas, meu Deus, eu oro ao Senhor, eu clamo também por libertação, liberta, meu Deus, liberta, Senhor, dos vícios dos jogos eletrônicos, liberta dos vícios da internet, liberta dos vícios da pornografia, dos vícios da rede social, corta o laço do diabo agora, corta, meu Deus, o laço de Satanás, Senhor, liberta esta vida que está oprimida por Satanás. Quantos pedidos de oração têm chegado em nosso chat? Neste momento nós estamos com mais de 2 mil pessoas, Senhor, no canal oficial da nossa igreja e no canal Direto com Deus. Só nas redes sociais temos mais de 2 mil pessoas, Senhor, e na rede de rádio, quantas pessoas oram conosco agora, de norte a sul, de leste a oeste desse grande Brasil. Tenha misericórdia, Senhor Jesus, tenha misericórdia, Senhor. Oh, meu Deus, opera o milagre agora, liberta da opressão maligna, da opressão diabólica, pensamentos negativos, pensamentos até mesmo suicidas, Senhor, liberta agora, desfaça agora, Senhor, toda obra do diabo, porque o apóstolo João escreveu na sua Epístola Universal, ele disse que o Senhor se manifestou para desfazer as obras do diabo. Sim, meu Deus, o Senhor veio para desfazer as obras de Satanás. Venha repreender esta obra maligna que foi enviada para destruir a vida profissional desta pessoa, para destruir a vida sentimental desta pessoa. Repreenda agora toda obra diabólica, toda obra do inferno, meu Deus, desses demônios, esta legião de demônios que tem conspirado contra esta vida, que tem conspirado para destruir esta família, para destruir a vida deste moço, desta moça. Senhor Jesus, oramos, clamamos agora, cremos no poder da tua palavra, cremos no poder da oração, cremos sim, meu Deus, que o Senhor está ouvindo o nosso clamor, o Senhor está ouvindo a nossa oração neste momento. Ó Deus de poder e graça, ó Deus de misericórdia, Senhor Jesus, Senhor Jesus, eu clamo a ti neste momento. Quantas pessoas aflitas orando comigo, quantas pessoas angustiadas, quantas pessoas estão, meu Deus, numa situação desesperadora, enfrentam adversidades e mais adversidades, lutas na família, lutas no lar, lutas na área financeira, na saúde. Senhor, toca na vida desta pessoa que ora comigo, que clama por uma cura divina, esta pessoa que deixou o nome do seu ente querido, do seu familiar, que está passando por um processo doloroso, um processo de enfermidade. Senhor, eu oro agora e eu peço que o Senhor visite estas pessoas neste momento, em nome do Senhor Jesus, na autoridade da tua palavra e na autoridade do teu nome, porque o Senhor disse, em meu nome, tudo que pedires em meu nome ao Pai, eu farei, para que o Pai seja glorificado no Filho. Senhor Jesus, eu oro ao Senhor agora, eu clamo ao Senhor neste momento, restaura a saúde, esta pessoa que está com a sua saúde fragilizada, esta pessoa que se encontra com a sua saúde deteriorada. Senhor, quantos tratamentos, quantos medicamentos, Senhor, quantas situações esta pessoa já passou, já enfrentou, já passou por vários exames, tomou tomou vários medicamentos, mas os sintomas persistem, a doença continua, Senhor, prejudicando a sua qualidade de vida. Eu oro pela cura divina, porque o Senhor é o Deus da cura divina, o Senhor é o Deus do sobrenatural, o Senhor é o Deus do impossível. O Senhor disse na sua palavra: tudo que pedires na oração, crendo, recebereis. E eu creio que o Senhor pode fazer o impossível acontecer na vida desta pessoa que ora comigo, esta pessoa que clama por cura divina, que clama por saúde, esta mulher, meu Deus, que sofre com problemas na bexiga, com problemas no útero, esta mulher que sofre, meu Deus, com problemas na sua mama, câncer de mama, Senhor, repreenda agora toda a raiz cancerosa, em nome de Jesus Cristo, esta raiz cancerosa, que o Senhor venha extinguir deste corpo agora, aonde houver uma raiz cancerosa, nos pés, à cabeça, seja no útero, seja nas mamas, seja no pulmão, seja no pâncreas, seja um câncer na próstata, seja um câncer no rim, no fígado, seja um câncer na cabeça, seja uma leucemia, em nome de Jesus Cristo, nós repreendemos agora, em nome de Jesus Cristo, nós oramos com fé e pedimos que toda obra cancerosa, todo tumor canceroso, nódulo canceroso, seja repreendido pelo poder do nome de Jesus Cristo, pela autoridade do nome do Senhor Jesus. Aonde este ouvinte está me acompanhando agora, aonde este ouvinte estiver me acompanhando, visita ele, Senhor, toca agora, toca, Senhor, que este ouvinte sinta a tua presença agora, que este ouvinte sinta o mover do teu espírito na vida dele, que os céus venham se abrir sobre a vida esta pessoa, que ela possa sentir o toque da cura divina, que ela possa sentir, meu Deus, o milagre do Senhor acontecendo na sua vida agora, neste momento. Esta pessoa que já tem passado várias noites em claro, não tem conseguido dormir devido a problemas de enfermidades, a doenças crônicas, talvez doenças psicossomáticas, meu Deus, que afetam o seu lado emocional, que afetam, meu Deus, a sua alma. Senhor, eu oro a ti que esta noite seja uma noite abençoada, seja uma madrugada abençoada, que esta pessoa que está orando comigo, ela possa dormir em paz, ela possa dormir tranquilamente, conforme o salmista orou no Salmo de número 3, no capítulo, no versículo 5, ele disse: eu me deitei e dormi e acordei porque o Senhor me sustentou. Sim, que estas pessoas que sofrem de insônia, elas possam ver hoje, experimentar hoje a bondade do Senhor sobre a sua vida, elas possam ver que o Senhor está com as mãos estendidas, que o Senhor é um Deus que opera milagres, é um Deus misericordioso. Toca agora, Senhor, neste coração que está ferido. Eu oro por pessoas que passaram por perdas, perdas de entes queridos, perdas familiares, perdas financeiras. Eu oro por pessoas que estão lidando com frustrações, com decepções neste momento, Senhor. É uma situação difícil, é uma situação bastante complexa, mas o Senhor é maior para agir, o Senhor é maior, o Senhor está no controle da história. A história nos mostra que o Senhor nunca perdeu o controle, meu Deus, o Senhor continua sendo soberano sobre o céu, sobre a terra. O Senhor tem poder para reverter esta situação tão triste, tão caótica, meu Deus. Eu oro agora em favor das pessoas que se encontram enfrentando distúrbios financeiros, meu Deus. Pessoas que se encontram agora no momento de turbulência financeira. A vida financeira está desajustada. As contas estão desajustadas, desequilibradas, Senhor. E esta pessoa está preocupada. E esta pessoa não sabe o que fazer. Não sabe como pagar os boletos que estão se acumulando. entrando, estão chegando um após um, Senhor. Meu Deus, venha dar estratégias para esta pessoa equilibrar as suas contas, venha dar estratégias para esta pessoa pagar as suas dívidas, venha abrir portas, Senhor, para esta pessoa que se encontra desempregada, esta pessoa que se encontra, meu Deus, passando por um processo seletivo numa empresa, já fez entrevistas, já fez exames médicos, Senhor, está aguardando ser chamado, que o Senhor venha honrar a fé desta pessoa. Eu oro também em favor deste empresário, em favor deste empreendedor, meu Deus, que está preocupado com as suas finanças, está preocupado, meu Deus, com os seus negócios, que o Senhor revele a ele, revele a ela estratégias para que ela possa prosperar, em nome de Jesus Cristo. É a nossa oração, é o nosso clamor a ti neste momento, Senhor. Sim, meu Deus, toca também na vida desta pessoa que tem uma causa na justiça, esta pessoa que está aguardando há tanto tempo, Senhor, há tantos anos, esta causa está parada lá nos tribunais. Senhor, venha tocar agora, venha operar um milagre na vida desta pessoa que tem orado com fé, esta pessoa que nunca deixou de acreditar no milagre do Senhor, esta pessoa que nunca deixou de acreditar, de confiar no teu grande poder. Opera um milagre, Senhor, opera um milagre agora, venha surpreender esta pessoa que ora comigo neste momento, Senhor, esta pessoa que sofre de ansiedade, esta pessoa que sofre com depressão, que o Senhor tenha misericórdia, envia paz a estes corações, envia paz a estas pessoas agora, em nome de Jesus Cristo, Senhor. Eu oro em favor desta pessoa que é cardíaca, que é hipertensa, que tem esse problema crônico no coração, Senhor, venha dar o livramento do infarto, venha dar o livramento agora da parada cardiorrespiratória. Sim, Senhor, toca no coração desta pessoa, livra, livra, Senhor, livra da morte agora, neste momento. Eu oro também para o Senhor livrar esta pessoa do AVC, do acidente vascular cerebral, meu Deus, livra esta pessoa agora, Senhor, dá-lhe o livramento, porque o Senhor é bom, porque o Senhor é maravilhoso, porque as misericórdias do Senhor duram para sempre. Visita os familiares dos nossos ouvintes que se encontram internados nos hospitais, muitos, Senhor, vão passar por procedimentos cirúrgicos, muitos estão internados em tratamentos, entubados, Senhor, visita todos, opera o milagre agora, opera o milagre, Senhor, alcança, alcança a vida dos nossos ouvintes neste momento, a vida dos familiares dos nossos ouvintes, dos internautas que oram conosco, aqueles que estão atrás das grades também, os presidiários, visita os presidiários neste momento, Senhor, envia o conforto. Eu sei que muitos estão lá com saudades da sua família, muitos estão lá, Senhor, passando por um processo de arrependimento com a mão na consciência. Eu sei que o Senhor está tratando, eu sei que o Senhor está concedendo a eles a oportunidade de se redimir, Senhor. Visita agora todos, dando a bênção, dando a vitória, dando o livramento. Eu oro em favor dos irmãos que oram comigo aqui no Santuário da Oração, aqui na nossa sede mundial, Senhor, que o Senhor derrame do teu poder, da tua graça, do teu Espírito Santo sobre a vida de todos. Venha conceder o desejo do coração de cada irmão, de cada irmã que está orando comigo, e que todos possam ter uma ótima madrugada na tua presença, em nome do Senhor Jesus. É a oração que fazemos ao Senhor neste momento, em nome de Jesus Cristo. Graças a Deus, como é bom orar, como é bom clamar ao Senhor e ter certeza que a oração não é vazia, não são palavras lançadas ao vento, mas são palavras que sobem aos céus e são recebidas pelo nosso Senhor. Tenha certeza, meu irmão, minha irmã que orou comigo, que a nossa oração é acolhida, é recebida lá no céu, e Deus tem uma resposta para cada um de nós. Eu quero falar com você que orou comigo e ainda não aceitou Jesus como Senhor e Salvador de sua vida. Olha a oportunidade que Deus está te dando para hoje, nesta madrugada, tomar essa decisão, entregar a sua vida para Cristo e trilhar um novo caminho, começar uma nova vida na presença de Deus, uma nova história na presença do Senhor. Não deixe passar essa oportunidade. Ele te ama, Ele morreu por você, Ele morreu para te salvar. Aceite a Cristo nesta madrugada. Você que está afastado dos caminhos do Senhor também, talvez você já experimentou todas as bênçãos dos céus, já teve experiências maravilhosas com Deus, já pregou a palavra, já louvou o nome do Senhor, mas você se afastou como filho pródigo, você resolveu dar uma saidinha da casa do pai para conhecer o mundo lá fora. E a experiência não foi agradável, você se encontra neste momento triste, cabisbaixo, o Senhor Jesus te chama, volte para a casa do pai. Hoje, neste momento, o pai te espera de braços abertos, há uma nova história, um recomeço para você. Repita comigo essas palavras. Senhor Jesus, eu reconheço que pequei contra Ti. Eu reconheço que sou pecador, sou falho. E neste momento eu peço que o Senhor perdoe os meus erros, como prova do meu reconhecimento, da minha fraqueza, dos meus pecados. Perdoa, Senhor, tudo que eu cometi contra Ti, de falhas, de erros, de pecados. Senhor, neste momento eu Te aceito como meu Senhor e Salvador da minha vida. Me ajude a ser fiel ao Senhor até o dia da minha morte. Dá-me forças para que eu possa vencer as lutas, Senhor. Escreva meu nome lá no céu, no livro da vida, e sela com Teu sangue para o grande dia da redenção. Deus abençoe, queridos, que o Senhor Jesus esteja presente nas vossas vidas. Procure uma igreja pentecostal Deus de Amor mais próxima da tua casa, aí na tua cidade, no teu bairro. Se apresente ao pastor e diga a ele que você aceitou Jesus através do rádio, através da internet, e você será muito bem recebido em nossa igreja pentecostal Deus de Amor. Eu desejo a todos uma ótima madrugada na presença do Senhor. Eu sou o presbítero Cláudio Teles, que orei com vocês e por vocês diretamente do Santuário da Oração, aqui nossa sede mundial, aqui em São Paulo. Deus abençoe a todos em nome de Jesus.
2: Tu, Senhor, guardarás em perfeita paz aquele cujo propósito está firme, porque em Ti confia. Isaías 26:3.
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4: Paz do Senhor Jesus, quem vos fala é sua irmã em Cristo, Elisângela dos Santos Machado. Eu moro na cidade de Gravataí, na faixa de Taquara, na Parada 83. Aqui, amados irmãos, eu venho contar o meu testemunho. Antes de aceitar a Jesus, o nosso Salvador, a minha vida era uma desgraça. Desde a minha adolescência, já vivendo no mundo, morei na casa de minhas amigas. Quando saí da minha casa, de meus pais, aos 14 anos. E ali nós juntas ia para os bailes, festa, funk, onde bebia, nós fumava, cigarros, tinha as noites de prazeres, mas era só aquele momento. Eu, entre todas, eu era a ovelha negra, como eles diziam. Bebia, brigava, entrava dentro de mim, dos meus pensamentos, coisas horríveis. Ao longo deste ano, acabei mais tarde tendo dois filhos, mas fui ficando cada vez pior. Eu estava no último da oprimição, deixando meus filhos em casa, sem se importar com eles. Um dia, irmãos, eu entrei numa crise, bebi demais, eu fiquei terrivelmente fora de mim. Comecei a me sentir ruim. dores no corpo, nas minhas costas. A minha visão eu já não tinha mais, estava ficando cega. Eu vou ter que ir no médico, estou doente. Ali, irmãos, era de manhã, naquele dia, uma coisa horrível. As legiões de demônios me agitavam. Quando desci para ir no posto de saúde, perto de minha casa, me deu um estalo dentro de minha cabeça, como se fosse um barulho de taça. Eu saí gritando, lomba abaixo. A minha cabeça abriu. Eu senti a morte. Eu cheguei no posto. Veio de novo aquela pressão maligna na cabeça. De novo. Espírito da morte, Satanás queria me matar. Ali encontrei a irmã Carmosina, que estava passando na rua. Eu disse, Dona Carmosina, me ajuda. Ali ela me levou para casa, onde eles estavam já encantados.

0: de adolescência, das festas, hoje, para a honra e glória, ela serve o Senhor. Não troque Jesus por nada. Todos os dias eu lembro da onde o Senhor me tirou, me libertou das trevas para viver na luz. Eu vos agradeço por contar o meu testemunho. Elisângela dos Santos Machado, eu moro na cidade de Gravataí, na Parada 33, na faixa de Taquara. Tenho 33 anos e sirvo o Senhor. Amém.
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2: Uma hora e cinco minutos.

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3: A paz do Senhor e Salvador Jesus Cristo, amados ouvintes, que Deus abençoe, sejam todos bem-vindos nesta madrugada, nesta manhã gloriosa. Hoje, dia 13, quarta-feira, dia 13 de maio de 2026. Que Deus abençoe a sua vida. São exatamente 1 hora e 10 minutos aqui na capital paulista. Você que está nos ouvindo agora em outras cidades, em outros estados da nossa nação brasileira, que Deus abençoe a tua vida, amado ouvinte. Nesta madrugada é a madrugada do socorro de Deus. E eu tenho certeza que esta madrugada o nosso Deus manifestará o seu poder, agirá em nossas vidas para a glória de Deus. Bom, eu cumprimento a todos vocês com a paz do Senhor e este é o seu irmão em Cristo, Diácono Lindenberg Araújo. Permaneceremos toda esta madrugada, toda esta manhã e olha, teremos orações, teremos palavra de Deus, teremos testemunhos, relatos, depoimentos, aquilo que tem marcado a nossa igreja pentecostal Deus e Amor. Teremos também louvores que edificarão a nossa vida durante toda a madrugada. Você que está abatido, frustrado na fé, Deus fortalecerá o teu coração, porque eu creio que através das canções, mensagens cantadas, nós seremos completamente fortalecidos e edificados também através dos testemunhos. Sim, este programa é o programa oficial da nossa igreja pentecostal Deus e Amor. E estamos ao vivo aqui, diretamente do Estúdio C, central de produção internacional da nossa igreja pentecostal Deus e Amor. E na mesa, nosso querido irmão e amigo Márcio, ele também permanecerá conosco durante esta madrugada. E já peço encarecidamente que você envie a sua mensagem para nós no WhatsApp DDD 011-98292-3392. Este é o WhatsApp da nossa rádio Deus é Amor e você poderá entrar em contato diretamente conosco, enviando seu pedido de oração, informando de onde você está nos ouvindo, seja cidade, bairro ou também estado. Nós estaremos dando uma saudação especial para você e orando por todos vocês durante esta madrugada. Que Deus abençoe. Este é o programa da Igreja Deus e Amor, a voz da libertação.
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3: Hora e 13 minutos. Deus abençoe, amado ouvinte, você que já está nos enviando a sua mensagem, você que está no sul, na região ali em Santa Catarina, Rio Grande do Sul, Paraná, Centro-Oeste, região Centro-Oeste. Meu Deus, que Deus abençoe vocês que já estão ligados conosco nesta madrugada, nesta programação. Olha, nosso irmão Claudete, eu quero agradecer a oração dos irmãos. Meu esposo ficou desaparecido por 8 meses. E com a ajuda de vocês em oração, eu consegui localizar meu esposo José em Belo Horizonte. Agora preciso da ajuda de vocês para ele voltar para Curitiba. Olha só que maravilha, a grande bênção que essa irmã recebeu da parte do Senhor Jesus. Temos também aqui a nossa irmã Rosane de Oliveira. Deixe minha vida e também minha família. Está falando lá de Salvador da Bahia e está pedindo oração por ela e pela família, no qual está sendo difícil, pois está enfrentando uma grande dificuldade no meio da família, na área da família, não é? Então, ela está pedindo oração. Nossa irmã Zenilda também, a paz do Senhor Jesus. Me chamo Zenilda Galdino, sou de Colatina, estado do Espírito Santo, e peço oração por mim e também por minha família, principalmente para meu filho, para que Deus venha abrir as portas em nome de Jesus. Estarei orando também pelo meu filho Wanderson, família Wedson e também a família dos meus filhos e netos. Amém. Olha, nosso irmão Oséias, ele está dizendo: boa noite, meu pastor, peço oração pelo casamento, Márcio e Regiane, restituição, amém. Que Deus abençoe, Deus restituirá a família, sim, porém, não há nada impossível para Deus. Precisamos colocar a nossa fé em prática e Ele manifestará o seu poder sobre as nossas vidas. Nossa irmã Márcia, bom dia, pastor, estou na Praia Grande. Deus abençoe vocês. Nós estamos aqui em nome de Jesus. Amém, serva de Deus. Que Deus abençoe vocês em nome de Jesus. Olha só, ela está dizendo: eu agradeço muito a Deus por vocês. Eu não consigo colocar em outra estação. Que Deus abençoe em nome de Jesus. Que Deus abençoe a senhora também, poderosamente, em nome de Jesus Cristo. É isto, é milagres e maravilhas que acontecem na Igreja Pentecostal Deus e Amor. Vocês já ficarão agora com estes testemunhos, relatos, depoimentos. E também você que já está e quer e tem este desejo de entrar em contato conosco, envie sua mensagem no WhatsApp da Rádio Deus e Amor. E quiser ligar também, entrar em contato diretamente com o nosso estúdio, você entrará e falará comigo diretamente no número 011-9-3208-2743. 3208-2743 é o número para que você possa entrar em contato conosco. Ligue direto, nós estaremos orando, nós estaremos dando suporte para você nesta madrugada do socorro de Deus. Portanto, vamos agora para um breve testemunho para trazer já aquela edificação, aquele ânimo espiritual que a tua vida, que a tua alma está precisando em nome de Jesus.
4: Eu me chamo Irene Rodrigues dos Santos Melo e eu conheci a Jesus através de uma enfermidade, né? Eu tinha 12 anos de idade e ali eu fiquei muito enferma mesmo. Ia nos médicos, o médico não achava, né, a enfermidade, e eu fui desenganada da medicina. Eu estava de um jeito, eu não andava, eu não falava, eu escutava vozes, entendeu? Eu estava esperando só a hora de morrer, para morrer em casa. Comecei a beber, eu usava aquelas roupas escandalosas que não agradava a Deus, tudo que o mundo assim oferecia, Satanás, ele jogou para cima de mim. Eu ia dormir e eu começava a me descabelar. Não tinha força, Satanás colocava na minha mente que eu tinha que tirar a minha vida, que se eu tirasse a minha vida, ia se resolver. Mas só que Deus tinha essa misericórdia da minha alma, né? Porque mesmo eu ali afastada da presença do Senhor, Deus, ele cuidava de mim. E ali Deus enviou um casal de evangélicos. Esse casal, eles oraram em meu favor e eles perguntaram para mim que se Jesus me curasse, se eu aceitaria ele. Eu falei sim, que aceitaria sim, em nome de Jesus. E ali eles fizeram uma oração em meu favor e foram embora. Depois que eles foram embora, eu pude ver o agir de Deus na minha vida. Foi o primeiro milagre que eu pude contemplar de Deus na minha vida, porque depois que eu recebi a oração, né, que eu comecei assim, eu senti Deus assim me fortalecendo os meus músculos. Eu comecei a andar, eu comecei assim a me alimentar. E aí eu tinha um rádio na minha casa, eu comecei a ouvir, né, rádio da Deus é Amor, programa da Deus é Amor. E ali Deus foi trabalhando no meu coração. E eu falei para o Senhor: Senhor, me leva para uma igreja onde eu possa sentir a tua presença. Eu nunca tinha entrado nessa igreja, mas eu odiava ela com todas as minhas forças. Eu não entendia que era Satanás que fazia isso, né? Às vezes eu ia fazer caminhada, a igreja era de um lado, eu passava do outro lado da calçada. E ali, se arrastando, eu fui para uma igreja e aceitei Jesus de corpo, alma e espírito. Louvado seja o nome do Senhor. E ali, glórias a Deus, eu ouvindo o programa, quando foi um dia, Eu chamei o meu esposo, que chamava ele para ir na igreja, ele falava que ele não ia, que jamais ele ia ser crente, que ele jamais ele ia andar para a igreja com a Bíblia debaixo do braço. Toda vez que eu chamava ele para a igreja, era uma discussão. E ali eu falei: Senhor, me dá sabedoria, Jesus, para que eu possa, sim, ganhar o meu esposo também, para que possa levar ele para a igreja. Aí quando foi um dia, eu falei: Gi, eu estou indo para a igreja, você quer ir comigo? E ali automaticamente ele falou: vou. Ele tinha acabado de perder todos os documentos, que ele tinha bebido muito na noite anterior e bateram nele, ele estava todo machucado. E ali nós fomos para a igreja, irmão, engraçado. Louvado seja o nome do Senhor, que nós passamos em frente à igreja Deus é Amor, tinha umas 4 pessoas, era numa segunda-feira, e passamos, não, vamos naquela outra igreja, que aquela outra igreja está cheia, está sempre cheia. Só que quando chegou lá, a igreja estava fechada. Eu falei: Gil, é para aquela igreja que Deus quer que a gente vá, porque ela tem pouquíssima gente, mas é ela que está aberta, né? É ela que está aberta para nos receber. E ali, irmãos, quando nós colocamos os pés na casa do Senhor pela primeira vez, era uma segunda-feira, eu já pude ver o trabalhar do Senhor na minha vida, na vida do meu esposo. Deus, ele libertou meu esposo, que fumava 3 maços de cigarro por dia. Libertou ele, assim, da bebida, assim, de uma hora para outra. Deus libertou o meu esposo. O meu esposo, ele não conseguia parar empregos, Deus abriu a porta de emprego. Eu não podia ter filhos e Deus revelou que estava abrindo a minha madre. E hoje eu tenho 2 filhos lindos, maravilhosos. Eu só tenho bênção, só tenho vitória para contar. A partir do momento que eu coloquei os pés na igreja pentecostal, Deus é Amor. Deus, ele tem agido em meu favor, em favor da minha família. Eu só tenho bênção, só tenho milagre para contar da parte do Senhor. Eu quero falar assim para todos, glórias a Deus, que ainda não conhece Jesus, dá um passo para Jesus, aceita Jesus, porque Jesus, ele tem vitória para sua vida, para sua família. E cada vez que você coloca os pés na casa do Senhor, você só tem bênçãos para contar. Eu me chamo Irene, eu moro no Vale do Sol, em Barueri, na rua Mississippi 343, casa 4.
3: Uma hora e 22 minutos, que bênção. Que Deus abençoe você, ouvinte. Você que está nesta programação, nesta madrugada. Olha, Deus, ele não cessou os milagres. Nós estamos vendo constantemente Jesus operando milagres, vendo o paralítico andar, o cego enxergar. Muitas pessoas que chegam enfermas aqui no templo da glória de Deus e saem curadas. Mas nós estamos agora ouvindo este testemunho do maior milagre que o homem ele pode receber, que é a salvação para a alma. Você talvez já recebeu o milagre de alguma enfermidade que você tinha, foi diagnosticado com alguma doença e foi curado. Está aí com o teu milagre. Mas este maior milagre de conversão, esta mulher recebeu a transformação, a salvação da alma. Sim, este é o maior milagre que o homem pode receber. É o perdão de Deus para os pecados. Então, assim como Deus fez na vida desta irmã, desta mulher, Jesus também está operando e está querendo também operar na tua vida. Esteja prontamente preparado e atento para receber a libertação total para a tua alma. Amém? Que Deus abençoe. 1 hora e 24 minutos, na grande São Paulo. Vamos agora para o Pão Diário. Uma palavra de Deus da nossa irmã Débora Miranda, com o tema Tesouros Escondidos de Deus. Já já nós voltamos com vocês, em nome de Jesus.
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5: No Pão Diário de hoje, eu gostaria de falar de algo muito, mas muito importante para as nossas vidas. Eu poderia até colocar aqui como tema Recursos Escondidos de Deus. Quando eu digo escondidos, eu quero dizer que muitas vezes não nos damos conta, não percebemos estas bênçãos de Deus que estão, entre aspas, escondidas. Quando o povo de Deus estava no deserto, que peregrinou por 40 anos, nós podemos tirar desse texto esse tema que estamos falando dos recursos de Deus. Aqui no livro de Deuteronômio, capítulo 8, versículo 2, diz: e te lembrarás de todo o caminho pelo qual o Senhor, teu Deus, te guiou no deserto esses 40 anos. E veja aqui no versículo 4, nunca se envelheceu a tua veste sobre ti, nem se inchou o teu pé nesses 40 anos. Nós podemos tirar desse texto uma lição muito maravilhosa, que nós temos o recurso de Deus, divino para as nossas vidas, em qualquer situação que estamos vivendo. O deserto é um lugar ríspido, triste, muitas vezes indesejável, eu digo que todas as vezes indesejado. E nós podemos tirar desta lição algo interessante. No momento em que nós estamos mais necessitados, há recursos de Deus do nosso lado. Ele envia recursos para que nós possamos nos usufruir, estarmos no deserto, mas não morrermos. Imagine 40 anos, um povo peregrinando. Não se inchou nem os pés e nem a roupa, porque ali eles não tinham como comprar uma roupa. Deserto, não há lojas, não há tendas de venda. Deserto é deserto. Ninguém vai instalar uma loja no deserto. E a Bíblia fala que Deus supriu. Veja que quando caía a noite, havia uma coluna de fogo que guiava aquele povo. De dia, a nuvem que guiava também o caminho onde eles poderiam ir. E hoje, como que está a sua vida neste deserto? Eu tenho vivido um deserto muito, mas muito difícil na minha vida, juntamente com meu esposo. E nós estamos vendo os recursos de Deus chegando a cada dia. Ultimamente, Deus tem colocado em meu coração que eu ore desta maneira, que eu também veja. Deus está abrindo os meus olhos espirituais e mostrando quantos recursos de Deus estão chegando na nossa vida, nesse tempo de hoje que estamos vivendo neste deserto. Abra os olhos, os seus olhos espirituais agora e veja. Se você ainda não conseguiu ver os recursos de Deus neste seu deserto, que tal você falar com o Senhor hoje? Agora, Senhor, mande os seus recursos para que eu possa me sentir tranquilo, que eu possa prosseguir a minha caminhada, pois o deserto está muito seco, o sol está escaldante, eu preciso dos teus recursos. E o Senhor talvez já tenha mandado esses recursos e você ainda não percebeu quantos deles chegaram aí no seu deserto. Quando o povo de Deus estava ali no deserto, eles sentiram fome. Deus mandou o maná. E no outro dia, Deus mandou o maná novamente. O povo reclamou, murmurou, e mesmo assim o amor de Deus, ele superou todas as reclamações e murmurações daquele povo, porque o amor de Deus é incondicional, e Deus mandou codornizes. Veja que Deus permite nós estarmos no deserto, para ver o quanto o nível da nossa fé, para nos amadurecer. Então, o deserto, nós vamos passar, porque a Bíblia diz que quando nós passarmos pela água, quando passarmos pelo fogo da provação, isso quer dizer que iremos passar. Não é que é quando acontecer isso ou aquilo para esta pessoa, não, é para todos. Esta palavra é para todos. Então, veja os recursos de Deus que estão chegando para você não morrer nesse deserto. Talvez uma palavra de uma pessoa que você nem conhece. Deus usa coisas, Deus usa pessoas e até animais para falar conosco. Então, abra os olhos, os seus olhos espirituais, para que que você veja que Deus está falando com você. Deus está te sustentando nesse deserto. Deus está te alimentando. Deus está te guiando nesse deserto. O deserto não é para sempre. É uma trajetória provisória, temporária. Você não vai morrer nesse deserto, não, porque Deus te sustenta. E veja então hoje esses recursos de Deus na sua vida. Não menospreze o menor que seja do recurso, a menor que seja da ajuda, porque muitas vezes nós desprezamos as bênçãos de Deus. Para terminar esta meditação, eu conto a história de uma senhora. Ela estava passando um momento muito difícil. Ela estava já para não ter mais nada para comer na sua casa. E um dia ela orou ao Senhor: Senhor, eu gostaria muito que o Senhor mandasse alguém para suprir a minha necessidade. Eu não quero que os meus vizinhos vejam que eu estou passando por este momento difícil. E um dia ela estava lá no momento de aflição, abriu sua geladeira, tinha ali apenas água e alguns ovos e mais nada. E naquele momento ela começou a pensar o que ela poderia fazer para o almoço da sua família. A campainha tocou e era sua vizinha com um pacote em suas mãos. E aquela vizinha era muito rica e ela disse: olha, eu fui ao mercado hoje de manhã e me lembrei de você. Não sei se você está precisando ou não. Receba este pacote, eu fiz uma compra básica para você. E ela ficou assustada ao ver a sua vizinha trazer um pacote de comida e naquele momento o orgulho falou mais alto e disse: não, eu não preciso. Não precisa, não precisa se preocupar. E quantas vezes isso acontece conosco, não é? Talvez não seja esta mesma situação que você tenha vivido, mas às vezes alguém quer te ajudar, alguém quer te dar uma bênção. Talvez através de uma ajuda financeira, talvez de uma palavra, mas você, pelo seu orgulho, rejeita a bênção de Deus, rejeita o recurso divino que está chegando para você. Então, abra os olhos espirituais e não recuse. Não recuse a bênção do Senhor, o recurso do Senhor que está chegando para você. Que Deus abençoe e que o Espírito Santo continue falando ao seu coração. Recurso de Deus, recurso divino, sempre será bem-vindo. Que Deus abençoe.
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2: 1:36, que Deus abençoe. Voltamos com todos vocês. Bom, como havia dito a princípio, é louvores, palavra de Deus, tudo aquilo que traz edificação para a nossa alma, para a nossa vida. Irmãos, ouvintes, vocês que estão conosco, nos acompanhando agora na rádio Deus é Amor, ligue para nós, prefixo 11 932 08 2743. Você que tem este momento agora e quer este momento de oração: pastor, eu preciso de oração, estou aflito, estou angustiado, estou depressivo, estou tendo uma crise de ansiedade, vamos orar por você, vamos apresentar a tua vida para Cristo. Então, entre em contato conosco agora, a rádio Deus é Amor. Já temos aí ouvintes, já temos ligações. Alô?
3: Alô.
2: Alô, a paz do Senhor, com quem eu falo?
3: Antônio, aqui de Cidade Valente, interior da Bahia.
2: Antônio, que... A paz do Senhor, tudo bem?
3: Valente.
2: Tudo bem com o Senhor?
3: Tudo bem, graças a Deus.
2: Amém, graças a Deus, que bênção. Lá da Bahia, hein? Povo baiano.
3: É, da Bahia.
2: Povo nordestino, é uma bênção, hein?
3: É uma bênção.
2: Maravilha.
3: Também de São Paulo, também é uma bênção também. Tudo uma bênção, né?
2: Tudo uma bênção. Sim,
3: a povo... Estamos com Deus, todo mundo é abençoado.
2: É. Irmão, longe de Deus não vale nada a pena, não é?
3: É, meu irmão.
2: Com Jesus vai tudo bem.
3: Vai tudo bem.
2: Graças a Deus. O Senhor está precisando de oração?
3: É, eu vou ligar, pedir oração para os irmãos também que estão enfermos.
2: Amém. É. Maravilha.
3: Nós temos que orar um por outro. Para Deus dar vitória.
2: Pois, exatamente, exatamente. A gente precisa orar uns pelos outros. E Jesus segue abençoando o seu povo, não é?
3: É, meu irmão. É.
2: Olha,
3: verdade.
2: Eu vou fazer uma oração pelo Senhor agora, tá bom?
3: Pronto, Evadir.
2: Ok? O Senhor está aí agora, fecha os teus olhos. Vamos clamar a Jesus. Poderoso Deus, bendito e eterno Pai, Deus... Neste momento de oração, eu venho apresentar a vida do nosso querido irmão Antônio, que está lá na Bahia. Senhor, abençoa o teu filho. Pai, vai ao encontro dele, da família, dos parentes, dos familiares. Que o Senhor possa abençoá-lo, Senhor. Certamente nós cremos que pelo poder da oração, do clamor, o Senhor é Deus que visita este ouvinte, que o Senhor é o Deus que visita este irmão. Ó Deus, que agora está clamando, teu servo também, ó Pai, que está clamando ao teu Espírito Santo, que o Senhor possa abençoar ele, abençoar os familiares, a família. Deus, entra com providência, realiza a tua grande obra e abençoa teu filho a cada dia, em nome de Jesus. Amém, irmão Antônio?
3: Amém, amém, meu irmão.
2: Que Deus te abençoe.
3: Dá pra botar o nome de uma dos irmãos que tá enfermo na oração também aí?
2: Sim. Pode falar o nome.
3: Irmão Arnaldo, ele se encontra enfermo.
2: Sim.
3: Irmã Ana também se encontra enferma.
2: Amém.
3: Também. Irmão Mestre também que se encontra enferma.
2: Ok.
3: Também irmão Zé Ribeiro. Também agora pedi oração pro Genuário. É libertação. Também Esté e família, libertação.
2: Esté e família.
3: Esté.
2: Okay.
3: Esté e família, libertação. Sim. Também Robson e família, libertação.
2: Que maravilha,
3: também,
2: hein?
3: Edson e família, libertação. Luiz e família, vida espiritual.
2: Toda a família, né? Toda a família.
3: Toda a família.
2: Amém. Já está anotado aqui já os nomes.
3: Pedir oração agora para o pastor, o nosso pastor aqui de Valente, meu irmão. Não posso largar de pedir a oração para o pastor, não.
2: Pastor?
3: Pastor, jovem Luiz e família, também oração.
2: Ok. Já está anotado aqui, tá bom, meu pastor?
3: Tá bom, meu irmão.
2: Que Deus te abençoe. Tenha uma ótima madrugada.
3: Amém, meu irmão. Você também. paz, Senhor.
4: Amém. Senhor, todos os ouvintes, né, do programa A Hora do Ouvinte. Eu sou Leia Freitas, falo aqui mesmo de São Paulo e estou passando só para parabenizar por esta nova programação e eu tenho certeza que esse programa será uma bênção na vida de todos que ouvem, né? Que Deus abençoe você que está na sua casa, você que está no seu trabalho, no carro, você que ouve do hospital, enfim, da penitenciária, eu não sei onde você está ouvindo, mas eu tenho certeza que a bênção do Senhor está alcançando você nesse momento. Esta é a nossa oração. Que Deus abençoe e parabéns por essa nova programação.
2: Amém. Alô. A paz do Senhor Jesus.
3: Como é que está o Senhor?
2: A paz do Senhor, com quem eu falo?
3: Mário Porto Alegre. Irmão Mário Porto Alegre.
2: Ah, irmão Mário de Porto Alegre.
3: Isso.
2: Que bênção. Tudo bem com o Senhor?
3: Olha, temos respirando, irmão.
2: Glória a Deus. Isso aí. Amém.
3: Irmão, eu queria que você adotasse aí, irmão, a família.
2: A família?
3: É, minha família em oração.
2: Amém. Já está aqui, meu irmão, anotado. Tá bom?
3: E Milton Vargas, o nosso irmão, quem que está no hospital?
2: Milton.
3: Milton Vargas.
2: Amém.
3: Ah,
2: está hospitalizado, não é?
3: É.
2: Amém.
3: Isso.
2: Vamos.
3: E o meu genro, Marcos.
2: Sim.
3: Marcos, libertação.
2: Amém. Vou orar pelo senhor agora, tá bom? E pela família, ok?
3: Obrigado, irmão.
2: Bora. Amém, amém. Permaneça conosco nesta programação, ok? Daqui a pouquinho a gente vai orar por vocês. Clamaremos a Jesus e apresentaremos também o pedido de oração.
3: Tá certo, irmão.
2: Deus abençoe.
3: Fique na paz, Senhora.
2: Amém.
5: Alô.
2: Alô, a paz do Senhor Jesus, com quem eu falo?
5: Silvio.
2: Oi?
5: Silvio.
2: Amém, Silvio, tudo bem com o senhor?
5: Então, eu queria pedir uma oração, que eu tenho uma coceira nas costas. E a coceira nas costas e oração para Deus.
2: Amém. A gente vai orar. Você crê no poder da oração?
5: Creio.
2: Poder da oração, a Bíblia Sagrada diz que a oração do justo pode muito em seus efeitos.
5: Ah.
2: E nós vamos clamar, nós vamos orar a Jesus, nós vamos falar com Deus. Agora, eu quero fazer um momento de oração pelo Senhor.
5: Deus
2: vai realizar um milagre na sua vida. Tá bom?
5: Eu tenho intestino preso também.
2: Amém. Nós vamos. Fecha os teus olhos e a gente vai orar agora. Poderoso Deus, bendito e eterno Pai. Deus Todo-Poderoso, glorifico o teu nome, ó Pai, nesta madrugada. E eu quero apresentar a vida do teu servo. Meu Deus, teu servo, Pai, que pediu oração e está sentindo esta alergia, que tem também o intestino preso, Senhor, possa realizar um milagre na vida do teu servo, Pai. Vai ao encontro dele nesta hora, neste momento, teu filho que está clamando e acredita, meu Deus, no poder da oração. Eu creio, Senhor, eu creio que toda enfermidade, eu creio que todas, meu Pai, as hostes espirituais da maldade estão caindo por terra nesta madrugada. O Senhor vai alcançando o teu filho, realiza a bênção e o milagre em nome de Jesus. Amém, nosso irmão Silvio, tudo bem?
5: Tudo bom.
2: Você crê no milagre? Então recebe o milagre de Jesus.
5: Deus que abençoe, irmão.
2: Amém? Deus abençoe, obrigado pela sua participação nesta madrugada.
5: Amém, Deus que abençoe os irmãos também.
2: Amém, Deus abençoe.
5: Amém.
2: Alô, a paz do Senhor Jesus.
6: Alô, paz do Senhor.
2: Paz do Senhor, com quem eu falo?
6: Com Ailton Evangelista.
2: Tudo bem, meu irmão?
6: Tudo bem.
2: Amém, graças a Deus, que bênção, hein?
6: São Bernardo do Campo.
2: São Bernardo do Campo. O senhor está precisando de oração, clamor?
6: Isso. É para minha mente, geração mental, para saúde mental e para minha família.
2: Amém. A gente vai orar. Vamos clamar a Jesus. Daqui a pouquinho a gente vai fazer um clamor, a oração do encontro com Deus, da madrugada. Então permaneça conosco, que nós estaremos orando pelo Senhor e pela sua família, ok?
6: Tá bom.
2: Amém?
6: Tá bom.
2: Que Deus te abençoe.
6: Paz,
2: paz do Senhor. Amém. Jesus. É isso aí, amados ouvintes, 1:46. Vamos agora, vamos interagir com os nossos irmãos ouvintes, vocês que já estão enviando as suas mensagens por WhatsApp, amém? Que Deus possa abençoar a vida de vocês poderosamente. Olha só, temos muitas pessoas aqui já comentando, enviando a sua mensagem, seu pedido de oração. Nossa irmã Rose, pastor, bom dia, a paz do Senhor, me chamo Rosimeire, sou de Candeias, estado da Bahia, e peço oração em prol da minha vida sentimental. Amém? Já está aqui, minha irmã, já está aqui anotado o seu pedido de oração. Que Deus abençoe todos quantos estão participando. Olha, nossa irmã Marta Cunha, pastor, me ajude em oração. Estou me sentindo em ansiedade, são tantas coisas, e estou falando de Ananindeua, estado do Pará. E já está aqui anotado o pedido de oração da serva de Deus. E nós vamos agora... Tem mais ouvintes? Que bênção! Alô?
7: Alô?
2: A paz do Senhor, com quem eu falo?
7: Márcio.
2: Márcio?
7: É.
2: Amém, Márcio? Tudo bem?
7: Tudo bem.
2: Que maravilha! O senhor está falando de onde?
7: Diadema.
2: Diadema, que bênção! Só vitória, hein?
7: Amém.
2: Maravilha, estou. O senhor está precisando de oração?
7: Eu quero orar para mim e família.
2: Amém. Já está aqui anotado. O seu pedido de oração já está aqui anotado, tá bom? Para o senhor e família, não é?
7: Sim.
2: Amém. Olha, o senhor permaneça na linha conosco, na rádio, porque logo mais às 14:00 nós estaremos orando pelo senhor e pela sua família também. Tá bom?
7: Amém.
2: Que Deus abençoe a sua vida poderosamente.
7: Amém.
2: Amém. Estou aí, amados ouvintes, 1:48. Vamos para agora este quadro especial. Presbítero Jessé Ávila, psicólogo Jessé Ávila, com este quadro Clínica da Alma, com tema Limites Emocionais. Reflita neste tema, foque nisto, porque eu creio que isto servirá para elevo espiritual para a sua vida, em nome de Jesus.
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9: Olá, seja muito bem-vindo a mais um episódio do Clínica da Alma, um espaço para falarmos sobre saúde mental, qualidade de vida, inteligência emocional e desenvolvimento interior, sempre de forma leve, prática e com base científica. Dizer sim o tempo todo pode parecer bondade, mas muitas vezes é o caminho mais rápido para o esgotamento emocional. E por essa razão que hoje nós vamos falar sobre limites emocionais saudáveis, o equilíbrio entre cuidar do outro e de si mesmo. Você sabia que a dificuldade em estabelecer limites está diretamente relacionada ao aumento de ansiedade e sobrecarga emocional? Limites emocionais são barreiras psicológicas que definem até onde o outro pode ir em relação a você. Pessoas que não estabelecem limites tendem a absorver problemas alheios, assumir responsabilidades excessivas e ainda negligenciar as suas próprias necessidades. Por exemplo, é aquela pessoa que sempre aceita ajudar, mesmo estando indisposta, mesmo estando cansada, assume tarefas além do que consegue cumprir e, pior, depois se sente sobrecarregada. Ou ainda, alguém que não consegue dizer não por medo de desagradar, por medo de abandono, de rejeição, mas internamente acumula frustração e desgaste. Por isso que eu tenho aqui 5 dicas práticas que pode lhe ajudar com relação a essa questão de colocar limites. Número 1, aprenda a dizer não sem culpa. Por exemplo, se alguém pede algo que você não pode fazer, responda de forma clara, tranquilamente, de modo respeitoso. Olha, eu sou sincero em dizer que eu gostaria de ajudar, mas eu não consigo neste momento. Então, se posicionar é respeitar os seus limites. Então, se você se posiciona e você sabe dizer não para o outro, você está dizendo sim para si mesmo. Número 2. Reconheça os seus próprios limites antes de comunicá-los. Por quê? Muitas pessoas não estabelecem limites porque nem elas mesmas sabem quais são. Então, observe sinais como cansaço, irritação ou sobrecarga. Eles indicam que alguma coisa aí está avançando o sinal, está ultrapassando o seu próprio limite. Evite, então, essa justificativa excessiva das suas decisões, porque explicar demais pode abrir espaço para algum tipo de pressão. Então, a comunicação simples e firme, ela é suficiente. Penúltima dica aqui, é importante você diferenciar responsabilidade de disponibilidade. Você pode se importar com alguém sem assumir os problemas dessa pessoa e está tudo bem. Por exemplo, apoiar um colega, apoiar alguém da família, um amigo, não significa resolver tudo por ele. É bem diferente. E por último, pratique consistência nos limites. Se hoje você permite algo e amanhã não, isso não gera confusão? Então, limites precisam ser mantidos ao longo do tempo para serem respeitados. Como disse Henry Cloud, limites definem onde você termina e o outro começa. E quem não estabelece limites vive ultrapassado emocionalmente. Cuidar de si mesmo é essencial para conseguir cuidar dos outros de forma saudável. Faz sentido isso ou não? Você gostou desse conteúdo? Então compartilhe a nossa programação aí com amigos e familiares. Continue nos acompanhando. Fique atento porque a qualquer momento estaremos de volta com mais reflexões que podem transformar a sua vida. Um forte abraço e até breve.
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2: 1:54. Deus abençoe, ouvintes. Deus abençoe, povo de Deus. Envie sua mensagem para o nosso WhatsApp, prefixo 11 98292-3392. E você que queira ligar e fazer seu pedido diretamente para nós aqui, entre em contato conosco, prefixo 11 93280-3208-2743. Prefixo 11 93280-2743. Nós estaremos atendendo vocês e também anotando o pedido de oração e também orando, por que não? Orando por vocês aqui nesta madrugada, pois esta é a madrugada do socorro de Deus. Tem o nosso irmão Antônio Carlos da Silva. Amém? Estou ligado aqui no programa A Voz da Libertação. Deus abençoe você que está ligado, está com rádio aí sintonizado, está em oração, está em clamor, está em propósito nesta madrugada. Talvez você está seguindo viagem, talvez você está aí, perdeu uma noite de sono, uma madrugada. Ou pode ser também que esteja de plantão, não é mesmo? No trabalho e está acompanhando aí, prestando um culto através da Rádio Deus é Amor. Que Deus possa honrar a tua fé, que Deus possa abençoar a tua vida. Eu imagino quantas pessoas nesta hora, neste momento, estão frustradas, estão com o coração aflito, estão com pensamentos, talvez, de tirar a sua própria vida, mas esta é a madrugada do socorro de Deus. Deus é o nosso refúgio e a nossa fortaleza. Amém? Temos aí uma pessoa na linha, vamos falar com ela. Alô?
11: Ah?
2: Alô, a paz do Senhor?
11: Paz do Senhor.
2: Tudo bem? Com quem eu falo?
11: João Alves de Melo.
2: João Alves?
11: De Melo.
2: De Melo. O senhor está falando de onde, meu irmão?
11: Mandado Paulista, interior de São Paulo.
2: Interior de São Paulo, que bênção.
11: Você conhece aqui?
2: Olha, não conheço, não sou natural de São Paulo, mas que bênção conhecer todos vocês que nos acompanham, né? De longe, de perto.
11: Eu tô ouvindo toda noite, mas não consigo ler, tô tentando desde ontem.
2: Amém. Olha, entrou em contato conosco, já quer fazer o seu pedido de oração?
11: É, você coloca meu nome na oração. Sim. Às vezes eu sinto ansiedade, assim.
2: Meu Deus.
11: Às vezes eu saio na rua, converso com as pessoas, mas quando eu chego em casa eu fico um pouco triste.
2: Meu Deus do céu. Mas vamos orar. Eu coloquei aqui, tá bom? Família, o Senhor, seu nome e toda a sua família, tá bom?
11: Tá bom. Hoje, graças a Deus, eu consegui, mas tô tentando desde ontem.
2: Ok. Olha, o Senhor continua, não desliga o rádio. Permaneça com a sua sintonia, porque daqui a pouco, logo mais às 2 horas, nós estaremos fazendo aquela oração poderosa da madrugada. E, inclusive, estaremos orando também pelo Senhor.
11: Todo dia eu tô ouvindo, Lorival também, todo dia, não tem um dia. Todo
2: Amém.
11: Dia eu tô ouvindo.
2: Amém. Grato a Deus por isto, viu, meu irmão? Que Deus te abençoe mais e mais.
11: Amém.
2: Obrigado.
11: Obrigado pela atenção.
2: Amém. Fica na paz do Senhor.
11: Paz.
2: Alô, a paz do Senhor Jesus.
12: Paz do Senhor, é irmã Iraci.
2: Amém, tudo bem com a senhora?
12: Aqui de Vitória, no Espírito Santo.
2: Ô, maravilha, o povo capixaba também é um povo de fé.
12: Amém.
2: Graças a Deus.
12: Oração pra minha saúde.
2: Amém, vou colocar o nome da senhora aqui.
12: Oração e libertação da minha família.
2: Amém, minha irmã. Ok, já coloquei aqui já o nome da senhora e também da família. Ok?
12: Amém.
2: Deus
12: Amém.
2: Abençoe. Obrigado pela sua participação, pela sua sintonia, tá bom?
12: Deus abençoe você também.
2: Amém. Obrigado. É isso aí, amados ouvintes. Que Deus abençoe a sua vida. Olha, prepare o seu coração. Já porque daqui a pouquinho nós vamos já entrar na oração, clamor. Você que esteve ou está aguardando este momento da oração, prepare-se agora. Você que está com o coração aflito, desesperado, triste, está precisando de um fortalecimento espiritual, prepare-se, porque agora clamaremos ao nosso Deus. Após a identificação das emissoras, nós vamos falar com Jesus, apresentar todos estes nomes que estão aqui sendo colocados no WhatsApp, fazendo pedido de oração. Vamos apresentar todos, todos. Eu creio que o Senhor abençoará a tua vida poderosamente. 1h59, vamos para a identificação das emissoras. Já, já, retornaremos com a oração da madrugada.
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3: 2:01.
4: Nossa vida, que Deus continue abençoando os irmãos desta igreja. Deus abençoe. Sou Maria Aparecida, Santo Antônio da Patrulha, Rio Grande do Sul.
5: Parabéns, igreja. Deus amor. Já faz 30 anos que faço parte dessa igreja. Que a irmã vai bem de Maripana. Que Deus abençoe a todos. Faz parte dessa igreja. Amém?
6: A paz do Senhor Jesus. Eu sou ouvinte desse programa Voz da Libertação, que é uma benção dentro do meu lar. E eu fui curada de um tumor na cabeça pela oração do missionário pelo rádio. E fui curada de uma edema hepática nos olhos e do fígado, pedra nos rins. Jesus já me deu muitas bênçãos, muitas curas através da oração do servo de Deus. Deus abençoe essa igreja.
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Sim, irmãos, eu quero estar contando a bênção, né, de um grande livramento. Ontem eu estava passando mal, sentindo queimores no braço, parecia que eu ia infartar, algo ruim estava sentindo. E aí entrei com os irmãos na oração, repreendendo todo o mal, repreendendo o espírito da morte. E para a glória do nome do Senhor, tomei posse do grande livramento do Senhor na minha vida. Graças a Deus. Que Deus em Cristo abençoe a vida de todos os irmãos intercessores. Amém? Eu me chamo Luciene de Betim. Deus abençoe, Pai do Senhor.

A paz do Senhor Jesus. Meu nome é Marlene Félix. Moro na cidade de Barcarena, no estado do Pará. Eu quero contar uma bênção que eu recebi em favor do meu filho, que ele estava há mais de 3 anos desempregado. E eu entrei num propósito, eu com meu esposo, de oração com os irmãos às 6 horas da tarde. E eu fiz um voto com o Senhor, que se o Senhor abrisse as portas de um emprego para o meu filho, eu contaria o meu testemunho através da rádio. E, para a glória de Deus, meu filho está empregado, de carteira assinada, e eu estou testemunhando, estou muito feliz com meu Deus por essa bênção recebida.

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2: Duas horas e 2:10, vamos clamar a Jesus. Você que está conosco nesta madrugada, sintonizado agora, nós clamaremos ao nome de Jesus. Então, ore conosco nesta madrugada, em nome de Jesus. Poderoso Deus, bendito e eterno Pai, Deus Todo-Poderoso, Deus de obras, rico em misericórdia, clamamos ao Teu nome, ó Pai, porque o Senhor é bom, o Senhor é misericordioso, o Senhor é tremendo e tem sido fiel a cada dia para conosco, Pai. Portanto, nós queremos ser gratos a Ti. Nós não conseguimos, Pai, ter palavras para externar a nossa gratidão ao Senhor. Tenha misericórdia, Pai, das nossas vidas. Ó Deus, tremendo e poderoso, confirma, meu Pai, a Tua bênção, a Tua obra, Deus, na vida deste ouvinte, na vida deste irmão, desta irmã, que Te clama nesta hora. Nós queremos, ó Pai, Te agradecer, Te louvar, bendizer o Teu nome santo, porque o Senhor é tremendo, é fiel, é glorioso, e nós queremos Te louvar, meu Pai, nesta madrugada, meu Deus, buscar a Tua presença, meu Deus, porque nós sabemos que no silêncio o Senhor nos escuta, mesmo nas dificuldades, mesmo na aflição, o Senhor nos escuta, o Senhor nos vê, e nós estamos aqui, Pai, para Te glorificar, para Te exaltar na beleza da Tua santidade, porque somos dependentes total do Senhor. E nós cremos, Pai, na renovação da nossa fé. Deus tremendo, que o Senhor possa enviar, meu Pai, a proteção para a casa, para a família desta pessoa que está nos ouvindo e está orando conosco. Livra, Senhor, dos perigos. Livra das armadilhas de Satanás. Livra, Pai, de tudo aquilo que impede de sentir a Tua presença. Livra, meu Pai, de toda armadilha satânica, porque o Senhor é Deus de livramento, é Deus de graça, é Deus que quebra as cadeias espirituais. Pai, é o Deus que dá vitória aos Teus servos e nos reveste com armaduras espirituais. Meu Deus, eu quero Te apresentar este ouvinte também que talvez está enfermo, está desenganado pela medicina. Cura, Pai, cura o emocional, cura, meu Deus tremendo, esta pessoa que está enferma, que está diagnosticado com esta enfermidade, que está doente, que está precisando de um milagre. Restaura agora, Senhor, restaura agora, Senhor, esta saúde. Restitui, ó Pai, agora a saúde deste ouvinte, que ele seja restaurado, que ele seja curado, que ele seja agora completamente liberto destes traumas, desta depressão, desta ansiedade, Pai, desta perturbação na mente. Traz paz agora, Senhor, em nome de Jesus Cristo, em nome de Jesus. Dá direcionamento para esta pessoa, da sabedoria, meu Deus, da graça. Abre as portas de emprego, portas de escape, porta de livramento. Dai portas abertas, ó Deus, para esta pessoa, ela possa contemplar, ela possa enxergar, Deus, o grande livramento do Senhor. Oh, meu Deus tremendo, quantos casamentos estão frustrados, Pai. Quantos casamentos estão se destruindo a cada dia. Mas eu oro pela família também. Eu oro pelo casamento também, ó Deus, que haja fortalecimento neste relacionamento, que haja a Tua proteção divina nos filhos, na família, que esta união familiar, ela possa, meu Deus, permanecer firmada na rocha, porque cremos, porque somos uma igreja que é firmada na rocha. Deus, perdoa, perdoa, meu Pai, este casal, perdoa este homem, perdoa esta mulher. Meu Deus, tremendo, que haja, meu Pai, uma reconciliação, em nome de Jesus. Satanás, eu te repreendo, você que está colocando destruição nesta casa, você que está colocando destruição nesta família, diabo, eu te repreendo agora. Caia por terra, saia desta casa, saia desta família, saiam em nome de Jesus Cristo, toda legião maligna, toda enfermidade que está sobre esta casa, que está sobre esta família, que está sobre esta pessoa, saiam agora, caiam por terra agora, tumores, câncer maligno, em nome de Jesus Cristo, Pai, meu Deus tremendo, confirma, meu Pai, o livramento para esta pessoa, que ele possa descansar em Ti, que ele possa buscar esperança no Senhor, que o Senhor possa responder o clamor deste ouvinte nesta madrugada. Eu creio, Espírito Santo, que todas as cadeias estão sendo quebradas, que todas as enfermidades estão sendo repreendidas no nome de Jesus, que esta pessoa agora já está recebendo esta cura, já está recebendo este milagre, já está recebendo a providência do Senhor. Sim, Pai, eu creio nisto, eu creio na providência. Meu Deus, da glória, em nome de Jesus Cristo, visita, meu Pai, este irmão que está na Bahia, este irmão que está no Sul, este irmão que está no Nordeste, no Norte do país, que haja a transformação do Senhor, porque diz a sua palavra, meu Pai da glória, conhecereis a verdade e ela vos libertará. Jesus, o Senhor direcionando a palavra para os fariseus religiosos, o Senhor disse: se pois o Filho vos libertar, verdadeiramente sereis livre. Por isto, meu Pai, nós buscamos, Pai, o renovo espiritual através do poder da oração, buscando intimidade com o Senhor, buscando renovação, renovando as forças no Senhor. Pai, gratos ao Senhor pelas Tuas misericórdias, no quais são renovadas todas as manhãs. Pai, eu Te agradeço pela proteção espiritual da nossa família. Eu Te agradeço, meu Pai, pelo livramento que o Senhor tem nos dado a cada dia. É Deus quem guerreia por nós, é Deus quem peleja pela Sua igreja. É Deus quem peleja pelo Seu povo, é Deus que está pelejando pelo Seu povo, pela Sua igreja. Meu Pai, nós recebemos agora a paz que excede todo o entendimento, a vitória no meio destas batalhas. O Senhor é o nosso refúgio. Eu creio, meu Pai, que nesta madrugada, que neste momento, o Senhor já está operando, o Senhor já está trabalhando e repreendendo as hostes espirituais da maldade, porque não temos que lutar contra carne e sangue, mas contra potestades, principados, contra hostes espirituais que lutam nos lugares celestiais. Por isto, Pai, nós cremos, nós clamamos, porque cremos na cura da alma, restauração, meu Pai, desta pessoa que está com o coração endurecido. Deus está quebrantando este coração nesta madrugada. Meu Pai, eu creio na restauração da família. Eu creio, ó Pai, na cura física e na emocional. Quantas pessoas estão sendo oprimidas com estas perturbações satânicas? O diabo está oprimindo mas Deus está libertando. Satanás está aprisionando, mas Deus está libertando. Satanás está colocando enfermidades, mas Deus está curando agora. Meu Deus da glória, eu creio, ó Pai, que as portas já estão abertas, que a fé, meu Pai, já está sendo fortalecida, meu Pai, nos momentos difíceis. Confiamos no tempo de Deus, chamados para servir a Ti. Pai da glória, aviva-nos, ó Deus, esta madrugada. Aviva-nos, ó Pai, a vida deste ouvinte, a vida deste irmão, desta irmã, porque está escrito, aquele que habita no esconderijo do Altíssimo, a sombra do Onipotente descansará. Isaías número 40, capítulo 40. Os que esperam no Senhor renovarão as forças. Ah, meu Deus, Lamentações capítulo 3, verso 22 e 23. As misericórdias do Senhor se renovam a cada manhã. Meu Deus, Espírito Santo, grande a Tua misericórdia. Grande a Tua graça. Grande é o Teu perdão. Grande é o Teu amor para conosco. Obrigado, Senhor. Confirma a Tua bênção, Pai, e a Tua obra sobre as nossas vidas para a Tua glória. Eu quero Te agradecer nesta madrugada, em nome de Jesus.

2:24. Deus abençoe, voltamos com vocês. Você que orou com fé, você que crê no perdão de Deus na sua vida, na misericórdia do Senhor. Reconcilia-te com o Senhor agora, reconcilia-te com Deus, para que as bênçãos de Deus possam ser derramadas na sua vida. Então você que está afastado dos caminhos do Senhor, está desanimado e precisa de uma libertação, aceite a Cristo agora como teu Salvador. Repita essas palavras comigo. Você fará agora uma oração de confissão, de fé. Você repetirá essas palavras juntamente comigo. Senhor Jesus, eu estou voltando para a tua casa. Me perdoa pelos meus pecados, as minhas falhas. Me ajuda, Senhor, a permanecer firme. Me liberta, me transforma. Me transforma, porque eu necessito do Senhor. Escreve o meu nome no livro da vida e sela com teu sangue, para que eu possa desfrutar as bênçãos de Deus, da salvação na minha vida. Amém? E amém. Que Deus abençoe. Sejam bem-vindos à família Deus e Amor. Mais que uma igreja, uma família. Você que aceitou a Cristo, você que reconciliou, envia sua mensagem para nós no WhatsApp 011 98292 3392, e nós estaremos dando um acompanhamento e continuaremos também em oração por todos vocês. Amém? Que Deus abençoe em nome de Jesus.

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5: A paz do Senhor Jesus Cristo a todos os irmãos ouvintes do programa Voz da Libertação. Quem vos saúda é o seu irmão diácono Rodrigo Moura. E nesta oportunidade quero falar aos irmãos acerca do tema Deus e os problemas. E é exatamente nessa entonação de voz, colocando Deus acima e os problemas abaixo. Eu quero ler com os irmãos um texto no livro dos Salmos, no número 48, no verso 1, somente a parte A. Está escrito assim: grande é o Senhor e muito digno de ser louvado. O universo, segundo os cientistas, com todas as suas galáxias, estrelas, planetas, asteroides e tantos astros que existem no universo, principalmente nos céus. Irmãos, os cientistas dizem que o universo ele tem 156 bilhões de anos-luz de uma extremidade à outra. É bem verdade que esse número ele é aproximado porque nem os mais renomados cientistas podem afirmar com certeza o tamanho do universo. O universo, ele é extremamente grande, ele é gigantesco. Aqui nós estamos falando em 156 bilhões de anos-luz. O ano-luz é uma unidade astronômica, é uma unidade extremamente grande. Para nós compararmos um ano-luz, eu quero primeiro falar da velocidade da luz. A velocidade da luz, ela é aproximadamente 300 mil quilômetros por segundo. É uma velocidade extremamente rápida. Se você observar, quando está chovendo e você vê um raio, ele aparece primeiro o raio e depois de algum tempo aparece ou a gente ouve o som do trovão. Na verdade, os dois estão se manifestando ao mesmo tempo. Mas a luz, ela parece mais rápida porque ela é mais veloz. Então, a velocidade da luz, ela é cerca de 300 mil quilômetros por segundo. Para os irmãos terem uma ideia, uma viagem de São Paulo ao Nordeste, ela tem aproximadamente, aí, dependendo do estado, 3 mil quilômetros de São Paulo ao Nordeste. A velocidade da luz, ela é 100 vezes a distância de São Paulo ao Nordeste em um segundo. Se nós viajássemos a velocidade da luz de São Paulo ao Nordeste, nós demoraríamos um segundo para fazer essa viagem 100 vezes. Agora imagina o tamanho do universo com 156 bilhões de anos-luz. É um número extremamente grande, é um extremamente gigantesco. E meus irmãos, a Bíblia diz que Deus é maior do que tudo que Ele criou. O universo foi criado pela palavra de Deus, assim está no livro do Gênesis. Deus criou o universo, Deus criou todas as coisas pelo poder da sua palavra. Esse universo tão grande, tão gigantesco, Deus criou tudo isso. Meus irmãos, Deus é maior do que o universo. Deus é maior do que tudo aquilo que Ele criou. A Bíblia diz que Deus é transcendente. Quer dizer que Deus é maior do que tudo que Ele criou. E Deus, sendo um Deus infinito, muito grande, gigantesco, meus irmãos, Deus é maior do que tudo que nós possamos imaginar. Deus é extremamente maior. E a Bíblia diz em Filipenses, no capítulo 2, versículos 7 e 8, que Deus sendo tão grande, Deus sendo tão gigantesco, Deus sendo transcendente, maior do que todas as coisas, Deus se esvaziou. Deus se esvaziou e tomou a forma de servo. O Senhor Jesus Cristo tomou a forma de servo. O Deus encarnado. Deus que fez tudo. Deus que fez o universo. Deus que criou todas as coisas. Ele se esvazia. Ele diminui, tomando a forma de servo na pessoa de Jesus Cristo. Tudo isso para nos salvar, para morrer na cruz do Calvário, para nos salvar. Deus sendo tão grande, que nem o universo, nem os céus dos céus pode contê-lo. Deus se esvazia, Deus, Ele se diminui, Ele mesmo diminui para nos salvar. Meus irmãos, é tão grandioso nós pensarmos em um Deus tão grande, tão infinito. E Deus, como disse no início, comparando Deus com o problema. Deus e os problemas. Meus irmãos, um Deus que é tão infinito, tão gigantesco, tão grande, ele não pode ser comparado com os nossos problemas. Eu sei que você que está me ouvindo tem muitos problemas, muitas dificuldades, mas eu quero encorajá-lo a crer que Deus é maior do que todos os seus problemas. Deus é maior do que todas as suas dores. Deus é maior do que todas as suas dificuldades, todas as suas angústias, todas as suas tristezas. Deus é maior do que tudo que nós possamos imaginar. Por isso que eu convido você a entregar todos os seus problemas, todas as suas dificuldades, todas as suas angústias, todas as suas tristezas nas mãos de um Deus tão grande. Com certeza, Deus resolverá todas as coisas. O texto que nós lemos, o Salmo 48, verso 1, parte A, diz que grande é o Senhor e muito digno de ser louvado. Eu convido você a louvar e engrandecer o único e verdadeiro Deus, o Deus majestoso, o Deus infinito. Creia em Deus e seja abençoado por esse Deus tão grande. Que Deus abençoe a todos vocês e até uma próxima oportunidade, em nome de Jesus.
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3: A paz do Senhor, é isto aí, amados, queridos ouvintes, 2 horas e 43 minutos. Você que chegou agora, seja muito bem-vindo. Esta é uma programação ao vivo da nossa igreja Deus e Amor. Estamos ao vivo aqui diretamente do Estúdio C, Central de Produção Internacional, a nossa igreja pentecostal Deus e Amor. Se porventura você ainda não conhece a nossa igreja, aqui, a nossa sede mundial, no coração de São Paulo, anote o endereço, porque mês que vem teremos uma programação muito especial e imperdível. Você não pode perder por nada neste mundo. E é o aniversário da nossa igreja Deus e Amor, 64 anos. A nossa igreja Deus e Amor completará mês que vem, dia 14 de junho, a partir das 14 horas, nós estaremos juntos aqui, reunidos em uma só fé, em um só propósito, para glorificar o nosso Deus. Então, você já é o nosso convidado especial. 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Entrada principal, Avenida Prefeito Passos, número 10. Organize a sua caravana, vá até o seu pastor, pastor local, pastor responsável do campo. Pastor, eu quero participar da caravana. Eu quero ir para São Paulo, a sede mundial, no aniversário da Igreja Deus e Amor. E venham, venham e traz também a sua família. Vocês serão recepcionados muito bem, com aquela recepção calorosa. Louvamos, glorificamos a Deus nesta data especial, 14 de junho. A nossa igreja, ela completará 64 anos, meu Deus, é 64 anos de existência.

0: 64 anos de vitória. Então, você não perca esta oportunidade por nada neste mundo. Amém? Então, que Deus abençoe, já está lançado o convite especial. Também temos aqui, vamos para as mensagens do WhatsApp, vocês que estão enviando a sua mensagem para nós. Nossa irmã Sara Ferreira, paz do Senhor, bom dia. Gostaria de saber qual o aplicativo da Rádio Deus e Amor. Não consigo abrir nenhum mais. Olha, você vai no seu Play Store, se o seu celular é Android, você vai até o Play Store e baixa aplicativo Igreja Deus e Amor. Ou pode colocar IPDA, vai aparecer o logo da IPDA, você pode baixar o aplicativo e acompanhar ao vivo a nossa programação aqui da Rádio Deus é Amor. E ela também está aproveitando e está pedindo oração a favor da saúde. E ela que está falando lá de Mauá. Deus abençoe, irmã Sara, em nome de Jesus. Tá bom? Estaremos, daqui a pouquinho estaremos orando mais. Pastor Loival de Almeida estará orando por todos vocês, tá bom? Também temos a nossa irmã Marisa Lígia. Ela está falando, contando aqui um testemunho muito grande, meu Deus do céu, e está dizendo que o Senhor a curou, estava enferma, precisou passar por uma cirurgia, porém foi retirado todos os nódulos e também o resultado da biópsia foi benigno. Então Deus trabalhou, Deus operou e realizou grande milagre na vida da serva de Deus. Que bênção, hein? Nosso irmão Rogério também está pedindo oração por livramento, está com muitas dores na perna, dor na coluna, está pedindo oração na área da saúde. Nós estaremos também, irmão, anotando seu pedido de oração e orando por todos vocês, porque este é o dever da nossa igreja. Deus é amor, socorrer aquelas pessoas que necessitam da nossa ajuda, ok? Olha, nosso irmão Newton, a paz do Senhor, aqui é o nosso irmão Newton do Salto de Itararé, estado do Paraná, está pedindo oração para a tia Alaide. Deus deu 2 AVC e ela não está muito bem. Bom, nós já anotamos aqui seu pedido de oração, meu irmão, e estaremos orando por ela, amém? Nosso irmão também, bom dia, peço oração para Diego Pereira, está com problema nos vícios, saiu do mundo até agora, me ajuda em oração. Somos de São Luís, estado do Maranhão, olha só, o povo do Nordeste também já está aqui, queridos irmãos e ouvintes, anotado o pedido de oração. Então todos vocês que estão conosco nesta programação, sejam todos vocês abençoados. Vamos de testemunhos? Vamos ouvir relatos, testemunhos, aquilo que tem marcado a nossa Rádio Deus e Amor, a nossa Igreja Deus e Amor, e traz edificação espiritual para as nossas vidas. Bom, vamos agora para estes testemunhos, já voltaremos com todos vocês.
1: A paz do Senhor, meus irmãos, meu nome é Elinilda, eu moro e congrego no bairro do Jardim Santo André, na Igreja Pentecostal Deus e Amor. Eu estou aqui para testificar o que Deus fez na vida do meu filho Gustavo. Sou mãe de 6 filhos e Gustavo é o segundo. Gustavo, ele foi criado na igreja, sempre caminhou conosco. Eu pertencia ao Ministério Deus e Amor, meu esposo pertencia à Assembleia de Deus. Então, eu caminhei muito tempo com ele sozinha. Então, quando chegou na adolescência, o Gustavo não quis ir mais para a igreja. Gustavo começou a olhar o mundo, começou a desejar as coisas do mundo. É a indução, é a escola, é amigos. Então, Gustavo, ele começou a não querer mais ir para a igreja, até que não foi mais. Eu levava ele, insistia, convidava, mas não é por força nem por violência. Então, Gustavo, ele começou a querer sair. Muitas vezes ele queria sair. Eu não deixava muito ele sair, mas algumas vezes eu cedia, mas ficava ali monitorando ele, onde você está, com quem você está, no celular, mandando mensagem. Ele foi um menino muito obediente, mas dentro desse tempo eu via meus irmãos, o inimigo querendo arrastar ele mesmo para o mundo. Então Gustavo começou na escola, meus irmãos, onde a gente não pode estar lá para ver o que está acontecendo. Então, pela primeira vez, o Gustavo experimentou bebida na escola. Ele chegou aqui em casa alterado e desmaiou. Meu marido foi com ele pro hospital, 11 horas da noite, foi o horário que chegou da escola. Depois eu descobri que o Gustavo bebeu na escola. Os amigos levaram bebidas pra escola. Desse tempo, o Gustavo, ele começou... Eu comecei a mostrar pra ele a realidade do mundo. Ele ficou um pouco temoroso, mas não veio pra igreja. Ele andava com essas pessoas e eu sempre orando pelo Gustavo. Gustavo começou a ouvir funk, Gustavo começou a gostar muito de funk. Ele escrevia letras de funk. Então, eu nem sabia que ele escrevia funk. Eu fui descobrir depois de um tempo que ele começou a falar que estava indo no estúdio e eles convidaram o Gustavo para escrever música. Meus irmãos, dentro desse tempo, Deus falava muito, Deus usava os profetas, revelando que Deus estava dando muito livramento de morte, porque nesse meio tem muito isso, inveja, o inimigo querendo a todo tempo ceifar a vida dos jovens, dos adolescentes e de todos aqueles que Deus tem promessa e daqueles que até estão no mundo, não é verdade? Então o Gustavo, ele estava com seus sonhos na terra, ou seja, os sonhos dele era ser famoso aqui. O inimigo levando ele para esse caminho. Gustavo então começou a beber, ele nunca chegou em casa bêbado, mas eu percebi que ele bebia lá. Ele não estava bem psicologicamente, porque ele estava muito nervoso. Então, eu lembrava que o Senhor tinha promessa na vida do Gustavo. E ele saía, às vezes que saía, ele não fazia coisas ao extremo, mas eu via assim uma fúria muito grande do inimigo querendo arrastar ele. Ele mudou as vestes dele, as roupas que, sabe, a mãe olhar e falar assim: meu filho, isso não é roupa pra você. Mas ele queria usar aquele estilo de roupa e eu ficava muito triste. Mas companhias começaram a querer andar com ele, chamar ele, convidar ele. Eu aconselhava: Gustavo, ele não é seu amigo. Não, ele é meu amigo. Ele falou que é meu amigo. Eu falei: não é, Gustavo. Então, irmãos, eu passei muito tempo orando: Senhor, não deixa o Gustavo se aprofundar. Não deixa o Gustavo ir para esse caminho sem volta. Eu sei que ele bebia, nunca chegou em casa transtornado, mas eu via que ele bebia nas redes sociais, eu via a foto dele. E orando, buscando, irmãos, quando foi esse ano de 2023, o Gustavo, ele começou a ir para a igreja, coisa que ele nunca queria ir mais, ou seja, ele não queria mais frequentar a igreja, e de repente o Gustavo começou a ir para a igreja. Meu coração ficou muito alegre, eu fiquei muito feliz. O Gustavo começou a caminhar e numa consagração, num dia de folga dele, eu recebi da minha pastora uma foto, um vídeo, Gustavo se entregou para Jesus. Meu Deus, meu coração ficou transbordando de alegria. Irmãos, eu criei na promessa que Deus falou que ia salvar ele, que ia trazer ele para a presença de Deus. Muitas campanhas eu fiz na Igreja de Deus é Amor, muitos votos, minha mãe também fazendo voto, e minha mãe profetizava: você vai ver o Gustavo na presença de Deus. Hoje, o Gustavo está na presença de Deus. No mês de agosto, o Gustavo desceu as águas. Irmãos, hoje o Gustavo vai para a vigília. Todas as sextas-feiras, o Gustavo está lá no santuário buscando a Deus. Então, o que eu quero dizer para você que é mãe? Hoje, o Gustavo está com 21 anos. Cada dia mais, ele está mais focado, ele lê a Bíblia, ele ora, ele busca a Deus aqui em casa. E eu quero dizer para você que é mãe, que a promessa que Deus fez na vida do teu filho ainda está de pé, porque ele é fiel. Não desanime, continua fazendo campanha, continua buscando a Deus, faz voto, porque Deus ouve as orações de uma mãe. E através das orações, através dos votos que eu fiz, a minha mãe também fazendo voto pelo Gustavo, Deus resgatou ele, não deixou o inimigo tragar. Então não importa em que situação teu filho esteja, ele pode estar nas drogas, ele pode estar nas bebidas, ele pode estar no funk, onde estiver, as mãos de Deus Todo-Poderoso vai resgatar eles no momento certo, porque a oração Deus está recebendo. Minha irmã, a tua oração o Senhor está recebendo. Eu creio na tua vitória, assim como a minha chegou. Deus abençoe a todos.
0: Maravilha! Maravilha, esse testemunho transformador. É o evangelho, ele que transforma, né? O evangelho, ele é transformador. Jesus mesmo disse na sua palavra, amém? Conhecereis a verdade, ela vos libertará. Recebeu a libertação Gustavo, jovem. Olha só que testemunho tremendo. A mãe que não cessava de orar, de apresentar o seu filho na presença de Deus, embora fazendo muitas coisas no mundo, provando muitas coisas no mundo, mas, todavia, a mãe não deixou de orar. Então, ela orou e Deus transformou, Deus libertou a vida do Gustavo. Então, se você crê na libertação de Deus, meu irmão, ouvinte, você que acredita na libertação de Cristo na tua vida, se você tem orado pelo seu filho, pela sua filha, permaneça em oração. Permaneça, porque uma hora Deus vai trazer a restauração para a vida do seu filho, para a vida da sua filha, do seu neto, do seu sobrinho. Eu creio no evangelho transformador. É este evangelho que nós pregamos. É este evangelho que nós anunciamos. Sim, é o evangelho de Cristo. Cristo é quem transforma a vida do homem, do servo de Deus. Então, nós proclamamos o evangelho santo, proclamamos o evangelho poderoso e cremos nesta palavra, porque eu fui transformado, eu fui liberto e hoje eu louvo ao meu Deus pela transformação que Ele fez na minha vida. Talvez você está precisando também de uma libertação. Hoje é a madrugada do socorro de Deus e também, como nós não podemos deixar de falar, a quarta-feira do grande mover de Deus. Então estejam crendo nesta palavra, nesta promessa de Deus em tua vida, em nome de Jesus. 2:56, eu quero deixar aqui um convite especial para você que está em casa. Hoje, como é a quarta-feira do grande mover de Deus, teremos duas concentrações poderosas, grandes. Então você não pode perder. Estejam conosco às 9:00 AM. Você que está conosco aí agora, nos acompanhando, teremos uma grande concentração de fé. Pastor Milton Almeida ministrando a poderosa palavra de Deus e orando por todos vocês, por explosão de milagres. Também às 15:00, Pastor Wilson Siqueira pregando a palavra do Senhor. Então, não deixe de participar destas grandes concentrações que acontecem diariamente aqui no Templo da Glória de Deus. Deus abençoe. Vamos agora para a identificação das emissoras, porque daqui a pouquinho nós retornaremos agora com a oração do pastor Lourival de Almeida, que estará orando, intercedendo por todos vocês. Que Deus abençoe, em nome de Jesus.
2: Meu irmão, seu nome?
3: Meu nome é Benedito.
2: Conte a bênção.
3: Essa semana eu vinha sentindo meu estômago pesado e queimado. E Deus hoje usou o pastor revelando e graças a Deus eu estou curado. Para a glória do Senhor. Inclusive eu fui uma vez revelado e sinusite. Fui curado. O nosso Deus nunca mais me deu.
4: Eu estava com aquelas dores, sabe, irmão? No ombro e já descia pelas costas. Aí ele orou, sumiu a dor. Na hora. Estou maravilhosa, irmão. E eu não saio dessa campanha de jeito nenhum, em nome de Jesus.
5: Fui curado de uma grande dor de estômago, que estava terrível, com pontadas. E o Senhor me honrou, me concedendo a cura e a libertação.
2: Qual que é a bênção que o irmão recebeu?
6: Eu cheguei aqui de manhã, estava com uma dor de barriga com os pés, vendo o culto. Já recebi a bênção. Já não está doendo mais. Essa é a bênção que eu tenho para contar nessa quarta-feira, irmão.
7: Meu nome é Tamires, eu cumprimento os irmãos na paz do Senhor Jesus. Eu quero contar para os irmãos que a partir do momento que estava com dor aqui perto do pescoço, e na hora que eu entrei dentro da igreja, eu já estou curada. Não tenho mais dor nenhuma. Posso mexer meu pescoço que não está mais travando, não está mais doendo. E agradeço pela oportunidade.
2: O nome do senhor?
8: Adelito Nasta Silva. 4 anos, a minha cabeça vinha alergia muito forte, dor de cabeça, coceira.
2: Sofrimento grande,
8: Aí eu vim, era Deus, é amor, orou, Senhor, Deus, Jesus curou, aí curou, tô curado.
2: Sumiu tudo?
8: Sumiu tudo.
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3: 3:01.
4: Socorro, ó meu Deus. Do seu templo, ele ouviu a minha voz. Meu grito chegou à sua presença, aos seus ouvidos. Salmos capítulo 18, versículo 6.
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Mais uma vez, ouvintes amados, a paz do Senhor Jesus, aqui estamos nós para orar juntamente com vocês. Nós queremos falar com Deus alguns minutinhos, falar com Deus de coração aberto, falar com Deus de alma lavada. Vamos sentir a presença de Deus. Eu vou orar por você, você vai orar por mim, nós vamos orar uns pelos outros. É o nosso convite para a oração, é o nosso convite para o clamor.

Maravilhoso Deus, poderoso Pai, ó Deus, meu amigo, meu Senhor, Deus da minha salvação, mais uma vez eu estou na presença do Senhor juntamente com todos esses ouvintes, ó Deus, que se comprometeram a estar conosco clamando nesse momento. Senhor meu Deus, Senhor meu Pai, não tem como começar uma oração a Deus se não agradecermos ao Senhor, a não ser agradecendo a Ti. Então obrigado, Senhor, de todo meu coração obrigado por todas as coisas que o Senhor tem feito por mim, por nós, pelos nossos ouvintes, Senhor meu Deus, pela nossa família, as coisas que o Senhor tem feito para o nosso bem. Aliás, tudo que o Senhor faz é para o nosso bem. Muito obrigado a Deus por ser o meu Deus, por ser o Deus desses ouvintes que acompanham a nossa programação e nesse momento estão orando conosco. Obrigado a Deus por algo maravilhoso que só o Senhor pode fazer. Obrigado pelo perdão dos nossos pecados. Obrigado, Senhor meu Deus, por nos livrar dos fardos das nossas iniquidades, desse peso, ó Deus, que poderia estar fazendo o nosso corpo estar curvado, ó Pai, por ser um fardo pesado que nós não teremos condições de carregar. Então, obrigado também, ó Deus, pelo perdão dos nossos pecados e, mais uma vez,

transgressões, de todas as nossas iniquidades. Porque, Senhor, meu Deus, ao fazermos a nossa oração, nós queremos ter essa certeza de que o Senhor não só está ouvindo, mas o Senhor está também respondendo o nosso clamor. Quando a sua palavra nos fala, ó Deus, que os nossos pecados nos separam do Senhor, nós entendemos, ó Deus, que devemos sim entender que somos pecadores. E devemos entender também, ó Deus, que nos humilhando perante a sua presença, o perdão do Senhor vem para nós, vem para a nossa vida, vem para a vida de todos os ouvintes que estão orando conosco. E nós podemos ter a tranquilidade de que a nossa oração não só está sendo ouvida, mas também está sendo respondida. Senhor, meu Deus, eu estou aqui, ó Pai, e quero interceder por pessoas, quero interceder por famílias, quero interceder pela minha família. Senhor, meu Pai, o Senhor é o Deus que nós clamamos no momento das nossas angústias, no momento do nosso desespero, no momento, Senhor, meu Deus, em que o nosso fardo, a nossa cruz se coloca, Senhor, tão pesada ou tão pesados. Senhor, meu Deus, o Senhor é o Deus socorro presente no momento, ó Pai, do nosso maior sofrimento. Por isso nós clamamos a Ti nesse momento. Eu não poderia enumerar, ó Deus, e não poderia dizer ao Senhor. Tanta gente, ó Pai, que nesse momento está orando comigo, no estado de sofrimento e de angústia tão terrível, de um sofrimento tão amargo. Senhor, nós não saberíamos expressar esse sofrimento, essa dor. Senhor, meu Deus, Senhor, meu Pai, mas nós pedimos ao Senhor o socorro, porque nós entendemos que o Senhor pode trazer, ó Deus, alívio para esse coração que está explodindo de tristeza. Para essa vida que está explodindo, Senhor, meu Deus, de tanta angústia, de tanta dor, de tanto sofrimento. Senhor, meu Deus, Senhor, meu Pai, estenda as Tuas mãos neste momento para visitar essa vida, ó Deus, que já não sabe mais onde colocar tantas lágrimas. Essa vida, Senhor, meu Pai, que é uma vida de angústia e de sofrimento já há tanto tempo, de desespero. Essa vida, Senhor, de ansiedade sem tamanho. Essa vida, ó Deus, de depressão sem igual, alcança esse coração que ora comigo agora, meu Deus. Alcança essa vida que ora comigo agora, meu Pai, trazendo alívio, trazendo socorro, trazendo alegria, trazendo a Deus o que precisa essa vida para respirar tranquilamente, pelo menos uma vez mais. Eu clamo ao Senhor, meu Deus, em favor de todas essas pessoas que noite e dia as lágrimas têm sido delas a companheira mais próxima. Em nome de Jesus Cristo, meu Deus, em nome de Jesus Cristo, o Senhor é o nosso alívio, o Senhor é o nosso socorro. Em nome de Jesus Cristo, ó Deus, venha trazer a esse coração um pouquinho mais de forças, um pouquinho mais de alívio, para que essa vida possa prosseguir, Senhor meu Deus, para que essa vida possa caminhar, meu Pai, com a cabeça levantada, entendendo que a noite ela não pode durar para sempre, para que essa vida possa entender que o choro, ele também não pode durar para sempre. E agora, nesse momento, o Senhor está vindo, Senhor meu Pai, e tirando dessa vida, Senhor, esse inverno de uma vez por todas. Meu Deus, quantas famílias, ó Deus, estão nesse momento chorando, chorando a perda, Senhor, chorando, meu Pai, as desilusões, as mágoas, chorando as dores e as enfermidades. Estenda as Tuas mãos agora, meu Deus, estenda as Tuas mãos agora, meu Pai, para tirar dessa vida esse sofrimento que se recusa a ir embora, para tirar dessa vida essa enfermidade que massacra, essa enfermidade que destrói, que mata pouco a pouco, dia a dia, momento a momento. Eu creio que o Senhor não desampara, Senhor, essa pessoa que está orando e as lágrimas estão rolando pelo seu rosto. Eu sei que o Senhor está recolhendo cada lágrima. Eu sei que o Senhor está vendo cada lágrima. Eu sei que o Senhor está vendo cada coração. Eu sei que o Senhor está vendo cada sofrimento, cada dor. Em nome de Jesus Cristo, meu Deus, em nome de Jesus Cristo. Eu sei que o Senhor é o Deus do alívio. Eu sei que o Senhor é o Deus da solução. Eu sei que o Senhor é o Deus que está visitando essa pessoa.

0: que está num estado, a Deus, terrível, um estado de sofrimento, que a medicina já disse que a solução não virá mais. Pessoas que estão atravessando, meu Deus, o verdadeiro vale da sombra da morte. Sei que o Senhor é Deus poderoso e a mão do Senhor está estendida para tocar agora. Toca, meu Deus, toca. O Senhor é Deus para levantar essa pessoa desenganada. O Senhor é Deus para tirar essa pessoa, ó Deus, desse emaranhado de sofrimento que ela se meteu quando abandonou os caminhos do Senhor. Em outras palavras, ó Deus, o Senhor é Deus que é perdão para essa pessoa desviada dos caminhos do Senhor. O Senhor é Deus que é perdão para essa pessoa que o inimigo já fala ao ouvido dela que ela não tem mais perdão, não tem mais solução. Senhor meu Deus, Senhor meu Pai, em nome de Jesus Cristo, em nome de Jesus Cristo, venha solucionar, venha abençoar, venha dar graça, Senhor. Venha, Senhor meu Pai, agora em nome de Jesus, repreender essa enfermidade que está corroendo essa pessoa que está num presídio, essa pessoa que está numa penitenciária. Quanta gente sofrida, Senhor meu Deus, quanta gente em estado de sofrimento profundo, em estado de miséria total. O Senhor é Deus da libertação, o Senhor é Deus do socorro, o Senhor é Deus poderoso para dar a essa pessoa um fio de esperança. Essa pessoa, Pai, que teve uma vida tão miserável, uma vida de tanta violência, uma pessoa, Deus, que produziu o dano e a dor a tantas outras, e estando pagando a sua dívida com a sociedade, tem sofrido as opressões próprias, ó Deus, da acusação da consciência. Na sua própria consciência vem a acusação e o inimigo se junta ainda para trazer ainda sofrimento a essa pessoa que pensa não ter mais perdão. Mas o Senhor é Deus que perdoa. O Senhor é Deus que tem o perdão que essa pessoa precisa para a vitória, para se levantar. Perdoai, ó Deus, agora os pecados desses que se humilham perante o Senhor. Perdoai os pecados desses, Senhor meu Deus, que estão gemendo, estão clamando, desses que têm travado uma luta, Senhor, terrível com o adversário, que quer impedir a essas pessoas não só o prazer, mas a alegria da vitória, que começa quando o perdão dos nossos pecados acontece, quando nos colocamos diante do Senhor, ó Deus, com os nossos corações humildes, reconhecemos o Senhor como nosso Salvador pessoal. Meu Deus, meu Pai, em nome de Jesus, o Senhor é poderoso para visitar lares e famílias. O Senhor é poderoso, ó Deus, para visitar esse lar que está destroçado, esse lar que o inimigo começou e está agora terminando uma obra, Senhor meu Pai, de destruição total. Saia dessa casa, inimigo. Saia dessa casa, espírito maligno, espírito satânico. Saia dessa casa, porque essa casa está sendo visitada agora pelo meu Deus, pelo meu Pai, pelo meu amigo. Esta casa está sendo visitada agora por esse Deus de amor. Em nome de Jesus Cristo, Satanás, vai saindo. O meu Deus restaura essa casa. O nosso Deus restaura essa família. Ó, meu Deus, meu Senhor, meu amigo, meu Salvador, visita essa casa agora, meu Senhor. Eu sei que o inimigo tem travado os seus projetos. Eu sei que o inimigo tem traçado os seus planos para a destruição e aniquilação completa da nossa sociedade, começando pela família, começando por lares, instituindo tantas configurações totalmente abusivas, totalmente contrárias à sua palavra. Mas eu repreendo o poder do inimigo e peço ao Senhor, meu Deus, dá entendimento a essa família, para que essa família se apegue ao Senhor e possa ter a vitória, meu Deus, e possa ter, meu Pai, o Senhor operando, o Senhor atuando nela, livrando-a do mal, fazendo, meu Deus, dessa família uma família cujo testemunho ainda vai impactar tantas outras pessoas. Saia, Satanás, saia dessa casa, saia dessa família. Essa família que sofre tanto também, porque o desemprego chegou trazendo a miséria, o desemprego chegou trazendo a fome, trazendo, meu Deus, a humilhação desse pai, dessa mãe, que não podendo cuidar da própria família, se sentem tão tristes e abatidos. Perderam, meu Pai, por causa, ó Deus, desse momento de miséria, a alegria e a honradez de saber que poderiam estar, ó Pai, tratando dos filhos, cuidando do lar. Eu peço ao Senhor, abra as portas, ó Deus, que estavam fechadas. Abra, o Senhor é Deus poderoso para abrir essa porta. Sei, ó Pai, que a nossa nação está, ó Deus, caminhando numa direção tão contrária ao Evangelho verdadeiro. Vemos, ó Deus, muitas pessoas que estão ouvindo a sua palavra, é verdade, mas vemos, meu Deus, uma onda satânica, diabólica, que visa destruir a moral, os bons costumes e aquilo que nós aprendemos do Senhor como sendo coisas boas e coisas que firmam, ó Deus, as famílias e as nações dentro da sua palavra. Por isso, ó Pai, a sua palavra diz que é feliz a nação, o povo, cujo Deus é o Senhor. Meu Deus, o Senhor é poderoso para cuidar dessa nação. E pelo menos para esses que buscam ao Senhor, o Senhor é poderoso, ó Pai, para fazer com que todas as portas sejam abertas, para exterminar a miséria, ó Deus, para exterminar, ó Deus, as ondas malignas, satânicas, que querem destruir esse povo, querem destruir essa nação. Senhor meu Deus, Senhor meu Pai, não posso deixar de orar pelas autoridades, para que, ó Deus, a nossa nação vá bem. Oro pelas autoridades, ó Deus, que estão nos seus postos. Repreendo, ó Deus, esse espírito de corrupção. Repreendo esse espírito de ladroices. Repreendo, meu Deus, todo o mal que o Senhor tem visto, que tem afetado essa nação por causa da desonestidade de algumas pessoas. Senhor, o Senhor é poderoso para colocar pessoas justas, pessoas, ó Deus, que tenham um pouco de piedade daqueles que morrem sem nada, Senhor, desses que passam dias sem nenhuma refeição para colocar na mesa. Aliás, quando digo mesa, ó Deus, já estou exagerando, Senhor, porque muitos não têm nada. Senhor, meu Deus, Senhor, meu Pai, o Senhor é Deus poderoso para fazer dessa nação uma nação que venha servir ao Senhor e, consequentemente, venha ser muitíssimo abençoada pelo Senhor. Meu Deus, abençoai todos aqueles que pregam a sua palavra também, que sejam, meu Deus, ministros da sua palavra, todos aqueles que militam legitimamente, que o Senhor esteja com eles, abençoando, usando para a salvação das almas que ainda estão perdidas. Senhor, meu Pai, eu creio que nesse momento o Senhor está também curando, ó Deus, pessoas cancerosas, pessoas tuberculosas, pessoas, Senhor, meu Deus, que estão na ânsia da morte, pessoas, meu Pai, que a medicina já não tem solução para elas e as entregou à própria sorte. O Senhor é Deus poderoso para fazer, ó Pai, uma obra tremenda nesse momento, levantando pessoas, ó Deus, que já estão até quase próximas da experiência, Senhor, aquela experiência de morte mesmo. O Senhor é Deus poderoso para curar essas vidas. O Senhor é Deus poderoso para fazer os teus sinais. Abençoe a família, meu Pai. Abençoe a minha família, meu Deus. Abençoe a minha esposa, os meus filhos, as minhas noras, os meus familiares. Abençoe agora também a minha netinha, meu Deus, linda, maravilhosa, que o Senhor me deu, que o Senhor nos deu, na verdade. Senhor, porque sei, ó Deus, que muitas pessoas neste momento que nos amam, Senhor, no amor do Senhor, também se sentem titios, também se sentem vovós e são bem-vindos, ó Deus, também se sentem avozinhos e são bem-vindos, ó Pai, porque esse amor só nos enriquece, esse amor só enriquece a grande família do Senhor. Meu Deus, meu Pai, em nome de Jesus Cristo, que a mão do Senhor esteja conosco, ó Deus, usa-nos nas tuas mãos, usa-nos para a propagação do seu evangelho. Meu Deus, eu peço ao Senhor, toca no coração desse que abandonou os seus caminhos e está vivendo essa vida de miséria. Quantos, ó Deus, estão envolvidos com drogas, quantos estão envolvidos na vida de prostituição, adultério, que a mão do Senhor esteja tocando agora, libertando, livrando essas pessoas dessa vida, ó Deus, que é um verdadeiro desastre, livrando essas pessoas dessa vida que é perdição, dessa vida, ó Deus, que é morte, dessa vida, ó Deus, que não tem nada de enriquecimento, é só tragédia, é só desgraça. Meu Deus, põe a tua mão na nossa juventude, ó Pai, que a nossa juventude possa executar o seu trabalho. Põe a sua mão, ó Deus, nos nossos pastores que estão em outros países, que estão levando a sua palavra em outros estados. Senhor, meu Deus, o Senhor é Deus poderoso para usá-los nas tuas mãos. Sei, meu Deus, que já passou o tempo de estarmos com coisinhas, mexericos. Sabemos que o tempo é curto, A Bíblia Sagrada nos fala, ó Deus, que a fúria do adversário é grande, porque ele sabe que o tempo dele é curto. E ele sabe mesmo que o tempo dele é curto. Se o dele é curto, o nosso também é. Por isso, ó Deus, queremos ser usados pelo Senhor. Queremos ser arautos nas tuas mãos. Queremos ser servos do Senhor para pregar a sua palavra com verdade, com amor e com justiça. Senhor meu Deus, Senhor meu Pai, cura as enfermidades que estão trazendo a miséria a esse corpo. Curai agora as enfermidades, Senhor, que estão trazendo a dor, o sofrimento a essas vidas. Pai de amor, eu preciso do Senhor. Pai de amor, nós precisamos do Senhor. Nós precisamos do tocar do Senhor, do envolver do Senhor na nossa vida, nos nossos corações. Senhor, que as nossas criancinhas sejam tocadas nesse momento. Que as nossas criancinhas sejam tocadas pela mão do Senhor. Quantas desenganadas, quantas, meu Deus, precisando do tocar do Senhor, precisando de saúde, quantas nasceram prematuramente, quantas, ó Deus, não sabem nem falar, mas é uma dorzinha aqui, é uma dorzinha ali, e o desespero da família, o desespero desse pai, dessa mãe. Meu Deus, estenda as tuas mãos para curar as nossas crianças, para curar os nossos velhinhos, para curar, ó Deus, a nossa igreja, o nosso povo, para curar todos aqueles que estão orando comigo agora. Eu sei, ó Deus, que através dessa cura, que através desse milagre, que através desse sinal, essas vidas vão, Senhor, entrar num estado de reflexão, vão refletir a respeito da vida que têm vivido e vão tomar uma atitude, ó Deus, diante do Senhor, vão tomar uma atitude de mudança diante da sua presença. Sei, ó Pai, que a palavra do Senhor é poderosa e sei, ó Deus, que por essa palavra sinais e maravilhas acontecem e sei, ó Deus, que através dessa fusão, palavra e poder, da manifestação do Senhor, muitas vidas se interessam e vêm ao conhecimento da sua verdade. Cura agora, meu Deus, cura agora. Olha esse presidiário, Senhor, que aceitou o Senhor ali na cadeia e está buscando a Deus uma maneira de como servir ao Senhor com alegria, buscando uma oportunidade de servir ao Senhor ali onde está, Senhor. O Senhor pode ser agora o providenciador, ó Deus, de uma situação onde essas vidas possam ser alimentadas pelo Senhor e pela sua palavra. Senhor, abençoai essa casa, essa família. Abençoai, ó Deus, aqueles que trabalham para o bem da nossa nação. Abençoai, ó Deus, aqueles, ó Pai, que estarão trabalhando para a salvação de vidas, fazendo operações, que sejam, Senhor, também guardados e também orientados pelo Senhor. Deus de poder, Deus de misericórdia, eu creio, Senhor, que o Senhor está agindo nas nossas vidas, o Senhor está agindo nos nossos corações, que a mão do Senhor está estendida agora para salvar essa vida perdida. Pai de poder, Pai de misericórdia, em nome de Jesus Cristo, faça a sua obra agora, meu Pai, nesse coração endurecido, nesse coração, ó Deus, que carrega uma carga, ó Pai, não é só de mau humor, uma carga, ó Deus, não é só de sofrimento, uma carga de ódio, Senhor, essa vida que tem ódio, essa vida que tem rancor, essa vida, Senhor, meu Deus, que não é uma vida, é um poço de coisa ruim, e essa vida, Senhor, está amargando a ela mesma. Coloca agora a sua mão, ó Deus, para colocar amor nesse coração, para trazer um pouco de vida a essa vida, a esse coração, a essas pessoas. Eu creio no Senhor, meu Deus. Eu creio na força do seu poder, ó Pai. Eu creio na sua misericórdia atuando agora com poder em favor, Senhor, dessa vida cheia de rancor, meu Pai. Quanta gente, ó Deus, o coração é tão ruim, meu Pai, mas o Senhor pode mudar. Quantas pessoas são tão ardilosas, tão cheias de planos, projetos. Pessoas, ó Pai, que não são aquilo que parecem ser. São, Senhor, meu Deus, pessoas que querem o mal para outras pessoas, que querem, Senhor, meu Deus, a sistemática da trapaça para poderem obter as vantagens, Senhor, em cima de tanta gente. Tira, Senhor, desse coração esse sentimento, tira desse coração, ó Deus, essa coisa ruim, que essas pessoas possam desfrutar da bondade do Senhor, que possam, Senhor, meu Deus, espalhar esse bom perfume da bondade do Senhor, do amor do Senhor para essas vidas, vidas e o mundo será então muito melhor. Eu creio, Senhor meu Deus, que o poder do amor do Senhor está no meu coração, está no coração dessas pessoas, está nessas vidas. Senhor, os cultos que faremos aqui na nossa sede ou nas nossas congregações, que sejam cultos abençoados, que sejam cultos, ó Deus, onde a salvação venha acontecer, onde, Senhor meu Pai, o Senhor seja louvado, onde vidas venham ao conhecimento da sua verdade. Eu creio, meu Deus, no milagre do Senhor. Eu creio na salvação dessa vida, ó Pai, que parece tão ruim, mas quando o Senhor toca, Senhor, essa vida, ela é transformada. Em nome de Jesus, visita no Senhor, visita o seu povo, visita a sua igreja, em nome de Jesus Cristo, nosso Salvador. Eu creio nos teus milagres, eu creio no teu poder, eu creio que nesse momento todo mal está saindo, eu creio que nesse momento toda a enfermidade está sendo curada, eu creio que nesse momento a mão do Senhor está tocando nessa vida e os testemunhos virão, meu Deus, em nome de Jesus, para a glória do teu santo nome. Seja comigo, seja conosco, Senhor, seja com a sua igreja, seja com os vossos pregoeiros da justiça, em nome de Jesus Cristo. Abençoai, Senhor, a diretoria da Igreja Pentecostal Deus e Amor, abençoai, Senhor meu Pai, todas as igrejas que são honestas, que pregam a sua verdade, abençoai todos os pregadores, ó Deus, que são honestos, pregam a sua verdade, que sejam homens de Deus cada dia mais e que vidas venham ao conhecimento da verdade do Senhor por intermédio da pregação, da oração dessas pessoas, que o nome do Senhor seja glorificado e exaltado, em nome de Jesus Cristo. Amém, Senhor. Amém.
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0: Deus abençoe todos vocês, ouvintes. Até a próxima oportunidade. Em nome de Jesus Cristo, sou o pastor Lourival de Almeida. Fiquem na paz do Senhor Jesus.

0: O preguiçoso deseja e nada consegue, mas os desejos do diligente são amplamente satisfeitos. Provérbios 13, 4.
1: 3 horas e 28 minutos.

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3: Paz do Senhor Jesus para todos os irmãos da Igreja Pentecostal Deus e Amor. Meu nome é Zilda, moro num sítio perto de Muriaé. Estou passando esse áudio para parabenizar a igreja, a irmã Irani, a irmã Débora, o irmão Lorival, todos aqueles que têm lutado por esta obra. Estou feliz, muito feliz de conhecer esta obra, saber que Deus está com todos nós. E que Deus possa abençoar de uma maneira gloriosa, que Deus continue usando esta igreja na terra, porque ela é o ponto de socorro de Jesus. Amém.
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5: Aqui é o irmão Auro Martins da Cruz de Jandira. 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Também, né, dessa programação da Voz da Libertação, onde eu recebi muitas bênçãos e vitórias. Amém? Deus abençoe todos vocês.
6: Meu nome é Benedita, sou da cidade de Jacutinga, Minas Gerais. Conheci a Deus de Amor pelo meu irmão que foi em casa e depois de saber, minha vida mudou.
7: Meu nome é Luciane, moro na cidade de Brusque. Conheci a Igreja Pentecostal Deus e Amor através de uma irmã, ela me fez o convite, eu fui. Quando cheguei na igreja, eu me encontrava muito enferma, Deus me curou de várias enfermidades. Hoje sou obreira da casa do Senhor e hoje, graças a Deus, meu lar é uma bênção. Em nome do Senhor Jesus, agradeço a oportunidade, a paz do Senhor.
8: Aqui quem fala é a irmã Elza de Francisco Morato. Eu conheci esse ministério através da Voz da Libertação, procurando uma rádio para me ouvir música do mundo. Aí caiu na Voz da Libertação o irmão chamando para orar pelos vícios, né? Tinha acabado o culto à tarde, nos domingos. O saudoso Davi Miranda chamava as pessoas, os ouvintes, para tomar oração, para ser liberto de algo. E eu era fumante, ex-fumante. 6 anos atrás, Deus me libertou do cigarro, do vício. E ali ele chamava os ouvintes para tomar oração. E a partir desse dia, eu conheci a Igreja Pentecostal Deus e Amor. Sou muito feliz, sou grata por isso. Que Deus abençoe a todos.
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9: A paz do Senhor Jesus, irmão. Eu estou mandando esse zap para parabenizar a Igreja Pentecostal, Deus é Amor. O meu nome é Lindalva do Santo Silva. Eu vou glorificar o nome do Senhor. Amém. Deus abençoe.
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11: 3 horas e 37 minutos.
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14: Eu saúdo os amados ouvintes da Voz da Libertação, com a gloriosa paz do Senhor Jesus. Aqui quem vos fala é sua irmã em Cristo, irmã Thalita Santos Silva, aqui da cidade de Belém, estado do Pará. Amados ouvintes, eu quero compartilhar com os irmãos a minha convicção. Eu era uma pessoa oprimida, eu era uma pessoa entristecida, eu era uma pessoa até mesmo desenganada pela medicina do homem. Alguns anos atrás, vim conhecer uma mulher e essa mulher me fez uma proposta que eu poderia estar num outro país, o país do Suriname, Paramaribo. Ali ela me fez uma oferta que eu ganharia mais, muito mais do que aquilo que eu trabalhava. Eu fui para aquele país, quando eu cheguei naquele país, eu fui ser garota de programa, trabalhar dentro de um clube de prostituição que entrava às 10 da noite e só poderia sair às 5 da manhã, quando estar ali dentro desse mundo, na bebida, na vaidade, na opressão daquilo que o adversário oferece. Quantas noites eu chorei, quantas manhãs eu não me senti como lixo, como uma mulher sem valor, por estar naquela situação, é sem palavras para

ignorante, mentirosa, tinha vaidade, uma certa feita. Era um domingo, quando ali eu peguei um dos carros que eu tinha, fui para um clube conhecido e eu cheguei até ali. E antes de eu descer do meu carro, eu parei e as lágrimas começaram a rolar no meu rosto. Eu estava muito triste, angustiada, porque era uma tristeza que tomava conta de mim. Eu não tinha paz, eu não tinha alegria. Uma família destruída, uma mulher que não tinha paz de espírito. As lágrimas começaram a cair no meu rosto, amados. Aquela tristeza doía dentro da minha alma. Quando ali eu olhei no meu relógio, era 8h15. Eu falei, hoje eu vou dentro de uma igreja, hoje eu vou procurar uma igreja. Eu preciso a voz do Senhor falar comigo, eu preciso ouvir uma palavra do Senhor. E ali assim eu fiz, amados ouvintes. Eu peguei aquele automóvel, eu saí e fui até a direção de uma igreja naquele país do Suriname. E chegando ali na igreja pentecostal Deus e Amor, quando chegou lá, eu sentei no último banco da igreja. Eu me sentia a pior mulher que estava dentro daquela igreja. Eu sentia que eu não tinha por que estar ali. Eu sentia dentro de mim que eu não tinha valor. Eu sentei no último banco, cabeça cabisbaixa, de cabeça baixa, eu sussurrava muito, amados ouvintes. Eu não tinha palavra, porque eu me sentia como se Deus não estava nem ouvindo a minha oração. E ali Deus tomou o seu servo e ele começou usado pelo Senhor e disse, ei, você que estará aí, levanta a sua cabeça. Deus manda te dizer, levanta a tua cabeça, porque manda o Senhor dizer para ti que o homem não pode te dar valor, mas eu, o teu Senhor, te dá valor, porque para mim tu és um vaso de honra. Grande obra tenho eu se realizar na tua vida. Eu confesso que ali eu fiquei desesperada, mas eu não demonstrei, eu só estava de cabisbaixo. Ali houve um convite para que eu aceitasse o Senhor Jesus. Entrou uma guerra espiritual, porque o anjo do Senhor dizia vai, mas o adversário dizia do

0: Eu fui até lá frente, próximo do púlpito. A igreja, o pastor da igreja, o anjo da igreja fez uma oração para mim. Entreguei a minha vida para o Senhor. Aquela tristeza, aquela angústia que eu tinha, eu não tive mais. A paz entrou dentro do meu coração. A noite que eu não dormi, eu pude dormir, amados ouvintes da Voz da Libertação. Uma nova história Deus escreveu para mim. Uma nova história Deus ele escreveu para minha vida. Um novo nome o Senhor me deu. Grande foi a obra que o Senhor fez. E assim eu aceitei a Jesus na igreja pentecostal Deus de Amor. Hoje eu sou obreira para a glória de Deus desse ministério. Sou muito feliz. O Senhor me concedeu um esposo. Hoje eu sou casada, 6 anos de casados. Hoje eu louvo a Deus porque eu tenho uma vida de paz. Eu tenho uma família restaurada. Eu tenho uma família abençoada. Eu tenho um esposo abençoado. E eu te convido, amados ouvintes, você que está aí hoje, ouvindo esse testemunho, dá um passo pro Senhor, porque Ele é um Deus do impossível, Ele é um Deus que tudo pode. Que esse testemunho da minha convenção possa hoje edificar a tua vida. Essa foi a minha convenção quando eu aceitei a Jesus, e hoje estou de pé pela glória do Senhor Jesus, me congrego na igreja pentecostal Deus e Amor, aqui na minha cidade, Belém, estado do Pará. O meu nome é Thalita Maria Santos da Silva. Eu agradeço a oportunidade em nome de Jesus.
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2: Meu nome é Severino Pereira Nascimento, sou do bairro de Ipiranga, tenho ouvido no Grande Mover de Deus, todas as quarta-feiras, seja abençoado, e venha todos que estão ouvindo, todos venham no Mover de Deus nessa quarta-feira, para que sejam todos abençoados em nome de Jesus Cristo.
3: Me chamo Jorge, sou de Osasco e eu estou participando da poderosa campanha quarta-feira do Grande Mover de Deus. Tenho sido abençoado e quero deixar o convite a todos vocês que também venham participar conosco, quarta-feira do Grande Mover de Deus. O milagre tem acontecido, vida sendo abençoada, e eu sou testemunha disso. Deus tem me abençoado aqui nessa poderosa campanha. Venha você também fazer parte.
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5: 3 horas e 45 minutos.
6: A paz do Senhor a todos. Vamos adorar a Deus? Eu sou a cantora Ângela Gonçalves. 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
2: 3 horas e 49 minutos.
3: Meu nome é Andressa. Gostaria de estar aqui relatando um dos meus testemunhos. Grande obra Deus fez na minha vida. E eu gostaria de relatar aqui um dos maiores testemunhos e uma história que marcou muito a minha vida. No ano de 2005, eu havia recebido um convite para trabalhar na cidade de São Paulo. Eu tinha apenas 15 anos. Eu era uma adolescente um pouco rebelde, porém já havia aceitado Jesus com 11 anos de idade. O inimigo armou um laço, porque eu não acreditava no poder de Deus. Era uma pessoa totalmente incrédula. Então, o inimigo, sabendo disso, ele lançou um laço. Eu recebi um convite para trabalhar na cidade de São Paulo. Com 15 anos de idade, fui juntamente com uma amiga para a cidade de São Paulo. Eu moro no estado de Minas Gerais. Quando eu adentrei na cidade de São Paulo, eu fui sem permissão da minha mãe. Eu conheci uma pessoa e essa pessoa já havia modificado os meus documentos, que eu tinha ido para São Paulo com um amigo dessa pessoa. E essa pessoa que havia modificado os meus documentos me levou até um prédio, na Frei Caneca. Um prédio muito conhecido, porque ali já havia acontecido outros crimes, na verdade. E quando eu cheguei naquele prédio, me levaram para os fundos daquele prédio. Chegando ali no apartamento, quando eu entrei dentro daquele apartamento, ali tinha uma mulher e ela dizia que ganhava muito dinheiro, trabalhava ali. A proposta da minha viagem foi para trabalhar em uma loja de sapatos para um empresário. Só que eu não imaginava que eu estava indo para um prostíbulo. Então eu recusei, só que já era tarde. Ela disse, não, você está aqui, você vai ter que ficar. E ali, quando eu recusei, aquele homem que era o empresário, ele já me deu um tapa no rosto. E depois me deu outro tapa e falou comigo, olha, se você não quiser ficar aqui, você vai morrer, eu vou te lançar no rio. Eu já fiquei apreensiva. Eu era uma pessoa totalmente incrédula. Mas a minha mãe, ela colocou um voto do livramento dentro da minha agenda. E no momento que eu estava dentro daquele apartamento, que havia tomado aquele tapa no rosto, eu me lembrei do voto do livramento. Uma situação um tanto complicada e uma pessoa que não tinha medo de nada ali, agora eu me via totalmente nas mãos e na dependência de Deus. Mas foi com a permissão de Deus, porque Deus, ele tinha uma obra na minha vida. E eu já tinha feito de tudo, cansada, pedindo socorro, e ninguém fazia nada, ninguém entendia porque era muito alto. Quando eu abri as janelas, todas as janelas estavam gradeadas. Todas as janelas gradeadas, eu tomei uma decisão. Havia uma porta naquele apartamento que não era gradeada. Eu disse comigo, eu vou pular, porque eu não vou morrer na mão de bandido. Eu tenho uma família, eu tenho uma mãe, eu não vou dar esse prazer para esse homem. Só que eu não imaginava que era o trabalhar de Deus. E quando eu me lembrei das orações que a minha mãe fazia, quando eu dobrei o meu joelho ali, eu disse, Deus, o Senhor é o Deus da minha mãe, que te serve na Igreja Pentecostal Deus e Amor, se realmente esse Deus, que esses crentes da Deus e Amor falam que existe, se realmente o Senhor existe, eu faço um propósito com o Senhor aqui dentro. Eu estou dentro de um cativeiro, a minha família não sabe, e hoje para mim acabou tudo. Uma adolescente rebelde que fazia tudo, não tinha medo de nada. E ali eu dobrei o meu joelho e eu disse, Deus, eu vou morrer aqui se o Senhor não me tirar daqui. Se o Senhor existe, eu gostaria que o Senhor me tirasse daqui. Será a prova viva de que o Senhor existe e eu vou te servir nessa igreja chamada Igreja Pentecostal Deus e Amor. Era uma situação muito difícil, era uma situação de medo, eu sentia calafrios, eu sentia medo, eu sentia a morte chegando. Então, eu desmaiei naquele momento. Quando eu desmaiei, eu acordei com barulho. na porta. Ali a polícia já estava na porta, estourou o cativeiro. E outras moças dentro daquele prostíbulo, que estavam até mesmo com correntes nos seus pés, elas foram libertas. Estou testemunhando para todos aqueles que pensam que Deus não existe, que Deus te esqueceu. Hoje, Deus ele me deu temor. Eu não tinha temor, eu não tinha medo. Deus ele trabalhou no meu coração. Eu fui para a Igreja Pentecostal Deus é Amor pela dor. E hoje eu congrego na Igreja Deus é Amor. Eu faço a obra de Deus. Onde eu passo, eu conto meu testemunho. Deus ele tem feito obra linda na minha vida. Esse é um dos meus testemunhos. Um dos maiores testemunhos. Meu nome é Andressa. Eu congrego na Igreja Pentecostal da cidade de Campos Gerais. Então, que os irmãos possam ouvir o meu testemunho e ver que realmente existe um Deus nessa igreja chamada Igreja Pentecostal Deus é Amor. Um Deus que te ama.
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5: Fiz um voto com Deus, meu esposo estava desempregado e a gente não tinha dinheiro nem para vir no culto. Aí eu peguei o que eu tinha e fiz aquele voto com muita fé. Quando foi na outra semana, ele levou um currículo na sexta-feira, quando foi na segunda-feira, agora ele já foi chamado e agora ontem ele foi registrado já.
6: E Deus tem me dado saúde, me deu duas casas para mim morar.
7: Olha, que bênção.
6: Uma para mim alugar e a outra para mim morar. Meu Deus que me deu, porque eu não tinha, morava com os outros, aguentava humilhação, dormia no chão.
8: A bênção que eu recebi de Deus foi que eu recebi uma carta agora, que eu vou receber minha aposentadoria, graças a Deus, estava com 2 anos, né? Estava nessa enroscada, mas quando a gente está na campanha de Deus, Deus ele é protetor de todos aqueles que crê na palavra dele, né? Graças a Deus, naquela hora mais difícil que eu estava precisando dessa grana, e graças a Deus, Deus me deu, amanhã mesmo eu já vou pegar essa grana.
9: Então, uma bênção que eu tenho que contar é do imóvel onde nós estamos morando. O meu esposo tinha feito o negócio da casa com o dono e ele veio a falecer. Aí o filho dele continuou com o negócio, né? E eu pedi a Deus em jejum, em oração, para que Deus desse vitória. E o Senhor deu e a casa é nossa. E a gente gosta muito do lugar porque é uma avenida, é um bairro muito bom. Graças a Deus pela vitória.
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2: 4:01.
13: Quatro horas.

0: chegou o momento de informação aqui na Rádio Deus é Amor. Peso financeiro. As dívidas são hoje uma das maiores causas de angústia mental. O descontrole no orçamento familiar afeta realmente mais do que o bolso. O acúmulo de contas a pagar gera um estado de aflição constante e até insônia. Muitos pais e mães perdem a paz ao não saberem como vão sustentar a casa. O estresse financeiro prolongado pode desencadear quadros graves de depressão. A vergonha e a culpa impedem que as pessoas busquem ajuda e orientação. O clima dentro de casa fica tenso e afeta o relacionamento de toda a família. Encarar o problema de frente e colocar as contas no papel é o primeiro passo. Cortar gastos desnecessários alivia a pressão e traz clareza para a mente. Existem serviços de graça que ajudam as pessoas a renegociarem as dívidas. A saúde mental melhora quando a família recupera o controle da economia. A paz de espírito não tem preço e deve ser prioridade na vida adulta. Uma vida financeira regrada é também um cuidado essencial com a mente. Maternidade real. O apoio emocional após o parto previne a tristeza profunda. A chegada de um bebê traz muita alegria, mas também um cansaço sem igual. A mudança brusca na rotina e a privação de sono afetam a mente da mãe. E muitas mulheres sentem, de fato, essa angústia silenciada logo após o nascimento do filho. A pressão por ser uma mãe perfeita gera uma autocobrança muito cruel e muitas vezes até irreal. Os hormônios em queda também favorecem episódios de choro repentino e, sem ajuda prática, a exaustão física se transforma em esgotamento emocional. A rede de apoio é vital para que a mãe possa, de fato, descansar e se recompor aos poucos. Pequenos auxílios com as tarefas de casa já fazem aí uma diferença. A mulher precisa de espaço para falar sobre seus medos e sem ser julgada. Se a tristeza não passar em poucas semanas, a ajuda médica é indispensável. A saúde mental da mãe reflete diretamente no bem-estar e no cuidado do bebê. Amparar a mulher nesse período delicado é proteger o futuro da nova família.
1: Quatro horas e três minutos.
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4: Assim diz o Senhor Deus: eis que eu abrirei os vossos sepulcros e vos farei subir das vossas sepulturas, ó povo meu, e vos trarei à terra de Israel. E sabereis que eu sou o Senhor, quando eu abrir os vossos sepulcros e vos fizer subir das vossas sepulturas, ó povo meu. E porei em vós o meu espírito, e vivereis, e vos porei na vossa terra. E sabereis que eu, o Senhor, disse isto e o fiz, diz o Senhor dos Exércitos. Ezequiel 37, 12.
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0: programa Voz da Libertação. Voltamos com todos vocês nesta manhã gloriosa. Bom dia a todos vocês. Olha, vocês que já estão sintonizados conosco nesta manhã gloriosa, 13 de maio de 2026. Olha, hoje é a quarta do grande mover de Deus. Nós estamos aqui nesta grande expectativa, porque nesta quarta-feira teremos grandes concentrações de fé e milagres para glorificar e exaltar o nome de Jesus. Então, você que está agora sintonizado nesta programação, talvez está com este desejo de buscar a Deus, de fazer um propósito com o Senhor, convido, eu já deixo o meu convite especial para você que estará presente nesta quarta-feira. Teremos a primeira concentração às 9 horas da manhã com o pastor Milton Almeida. Ele estará ministrando a palavra de Deus e orando por todos vocês aqui nesta manhã de quarta-feira, aqui no Templo da Glória de Deus. Então venham, não percam, é aqui na Igreja Pentecostal Deus é Amor.
1: Vamos deixar, irmãos, na dependência de Deus a nossa vida. Nós temos os nossos princípios, meus irmãos, e o nosso princípio continua sendo e vai continuar a comunhão com Deus, orai sem cessar, perseverar

0: tem irmãos agora lá no extremo norte do nosso Brasil, talvez lá na selva. A transmissão está chegando até eles, não sei como, mas está chegando. Mas o GPS de Deus é algo inédito. Ele pode estar perdido na floresta, na mata, onde quer que seja, na selva, mas quando ele clama, o nosso Deus o localiza ele na mesma hora. Eu tenho essa fé voltada a Deus e confio inteiramente nele. Jesus conhece o teu problema, Jesus conhece a tua dor, Jesus sabe que você tem passado noites em claras e tanta preocupação, problemas lá dentro de casa, problema com os filhos que são dependentes, mas você está aqui hoje apresentando eles nas mãos do Senhor, e você não vai sair daqui hoje de mãos vazias, não. O Senhor vai tocar na vida deles, aonde quer que estejam agora. Espírito Santo, tens toda a liberdade para atuar em nosso meio. Aleluias! Glória a Deus!
1: É isso aí, amados ouvintes. Está aí o pastor Milton Almeida, ele estará ministrando a palavra de Deus. E olha, testemunhos de milagres, nós testemunharemos, ouviremos, nós contemplaremos as maravilhas que Deus está fazendo em nossa igreja pentecostal Deus Amor. Então, não, para que duvidar? Para que você ficar nesta situação debilitada, em uma situação precária? Venham adorar a Deus, venham buscar a Deus, saia deste comodismo, saia desta esta frieza espiritual no qual você está se aprofundando a cada dia. É dia, é noite, é uma manhã de buscarmos a presença de Deus, e também é um dia específico de contemplarmos as maravilhas do Senhor em nossas vidas, em nossa família, em nossa casa. Então, também, pastor, eu não posso vir às 9 da manhã, mas posso estar na tarde. Então, já prepare-se, porque teremos outra grande concentração. Pastor Wilson Siqueira ministrará a palavra de Deus. Porém, eu quero deixar aqui o endereço da igreja. Você que ainda não conhece a nossa sede mundial, Templo da Glória de Deus, anote: Avenida do Estado, 4568, na Liberdade. Entrada principal, você que vem de carro ou de moto, entrada principal, você colocará no Waze e você entrará pelo amplo estacionamento, Avenida Prefeito Passos, número 10. Então você poderá vir com o teu automóvel, com o teu carro, com sua moto, tranquilamente cultuará a Jesus em paz, e retornará para sua casa com a vitória nas mãos. Então, irmãos, ouvintes, estejam aqui em nossa sede mundial nesses dois horários específicos, às 9 da manhã, ou também às 15 horas, às 3 horas da tarde, nós estaremos juntamente com todo o batalhão de fé, obreiros, cooperadores, orando e buscando a Deus pela tua vida nesta quarta-feira do grande mover de Deus.
2: Qual que é o nome do Senhor?
3: Luiz Carlos.
2: O que que acontecia aí?
3: Eu fui desenganado com uma lesão nos ossos na cadeira.
2: Sim.
3: Câncer na cadeira e no pulmão.
2: O senhor tinha me contado isso?
3: Não.
2: O Senhor está te tocando hoje aqui.
3: Glória a Deus.
2: O Senhor está te curando. Estava com dores quando chegou aqui?
3: Cheguei com dor aqui na fé.
2: E agora? Procura. Está aliviando.
3: Tá.
2: O Senhor está curando o Senhor aqui.
3: Glória
2: agora.
3: Glória a Deus. Eu creio.
2: Pode fazer os movimentos que o Senhor não fazia em nome de Jesus. Vai pela minha fé. Jesus está te curando aqui agora. Glória a Deus. Ele está chorando. O que que aconteceu aí que o Senhor está chorando?
3: Eu vi uma de chuva, deixei o carro em Jundiaí, peguei o trem, o metrô e tô aqui.
2: E o Senhor veio para receber o milagre.
3: Receber.
2: Então recebe teu milagre em nome de Jesus. Quem dá glória a Deus?
4: Paz do Senhor Jesus, irmãos, meu nome é Cida, do bairro Jardim São Jorge. Estou aqui mais que depressa agradecendo os grandes milagres Nessas quarta-feira, né, irmãos? Deus tem feito muitas maravilhas, prodígios. O Senhor tem abençoado a gente nas causas impossíveis, né, irmãos? Ainda mais quando a gente coloca no lugar de intercessora. O Senhor tem ouvido cada pedido. Eu gostaria que os irmãos que estivessem me ouvindo nessa hora, você não fica na sua casa. Porque o grande Deus te convida, né, irmãos, para estar aqui resolvendo as suas causas, enxugando as suas lágrimas, avivando a sua vida, renovando a sua fé. E não fique parado, não. Venha para a sede mundial nas quartas-feiras, do grande mover de Deus. Hoje, né, eu fiquei sabendo uma benção maravilhosa, né, que tinha uma moça, ela estava sem lugar para estar morando, estava aí fora. E através dessas quartas-feiras, Jesus já fez um milagre completo, já completou a benção na vida dela, na vida do bebê dela. E o Senhor, Ele é fiel. E mais que depressa, venha buscar o seu milagre, porque o nosso Deus, Ele ainda abriu o mar. Gostaria de estar te chamando, convidando, né, irmão? Mais que depressa, venha quarta-feira para o mover de Deus sobre a sua vida, sobre a sua família. Assim como Deus, Ele tem me abençoado. Vai abençoar a sua vida e abrir esse grande mar para nós passar em terra seca.
5: Meu nome é Edmilson e eu estou aqui fazendo a campanha O Grande Mover de Deus, na quarta-feira. Peço que você venha, você que está me escutando, venha também, você vai ser abençoado. E eu creio na minha vitória, eu congrego no Campo Limpo e venha, você não tem nada a perder. Se você não receber essa bênção aqui, você não vai receber em lugar nenhum. Amém? Deus abençoe.
6: Olá, meu nome é Gabriel e eu tenho vindo aos cultos da Igreja Pentecostal Deus é Amor aqui em São Paulo e tenho sido muito abençoado em minha vida pelo que Deus tem feito comigo através dos cultos. E acredito que Deus pode fazer isso através da sua vida também aqui em nossos cultos. Então venha, frequente e traga seus amigos e familiares.
7: Meu nome é Adriane, eu falo de Belo Horizonte, Minas Gerais. Eu andei distantes dos caminhos do Senhor e por esse motivo eu passei por muitas lutas, eu não tinha tranquilidade, eu não tinha paz. O meu convívio com meu companheiro em casa era só brigas, desentendimentos, o tempo todo. E nesse período Deus permitiu que ele fosse preso, então através de tanta tristeza eu fui num culto. E ali, nas minhas orações, eu derramei sobre o Senhor tudo o que eu estava sentindo naquele momento, todas as minhas dores, as minhas dificuldades. E fiz um propósito com o Senhor. Eu falei com Ele que se Ele transformasse a vida do meu companheiro, eu voltaria para os caminhos do Senhor verdadeiramente. E se passando uns dias, Deus usou um irmão para me falar que ele tinha se agradado daquele propósito, que ele tinha aceito e que após um mês grande seria a resposta. E continuando em oração, eu pude contemplar o mover de Deus, o quão grande o Senhor é, maravilhoso, porque quando a gente entrega tudo nas mãos do Senhor, Ele resolve e Ele resolve mesmo. Então eu pude contemplar a vitória do Senhor, a glória de Deus sobre a vida do meu companheiro, porque mesmo dentro do presídio, ele também entrou em oração, ele aceitou Jesus lá dentro. E com pouco tempo o Senhor fez a obra, deu alvará de soltura para ele. Eu me reconciliei com Cristo também. Deus ainda falou que Ele ia me surpreender e Ele tem me surpreendido mesmo, pois meu companheiro hoje está em casa e Deus também abriu uma grande porta de emprego para ele. Ele está uma pessoa diferente, um comportamento diferente. A gente pode contemplar sobre a vida dele o amor de Deus. E eu só tenho a agradecer o quanto Deus é maravilhoso, o quanto Deus é tremendo, o quanto Deus tem feito pelos meus tantas maravilhas. Com pouco tempo que nós reconciliamos com Cristo, Ele já nos libertou, nos livrou, nos deu tantas bênçãos que não tem nem como contar. Hoje nós estamos nós dois congregando na igreja e assim eu agradeço pela oportunidade e que todos fiquem com a paz do Senhor Jesus.
1: São povo de Deus, olha só que testemunho impactante. São bênçãos e mais bênçãos na Igreja Pentecostal Deus e Amor. A Bíblia diz que a bênção do Senhor enriquece e não acrescenta dores. Então, nós estamos contemplando as bênçãos de Deus acontecendo, os milagres de Deus acontecendo em nossa Igreja Deus e Amor. E nós estamos felizes porque contemplamos as maravilhas de Deus no qual Ele tem nos feito a cada dia. Então, assim como Deus fez na vida desta irmã, salvação de vidas, salvação de almas. É isto que nós estamos também, a cada dia, priorizando na casa de Deus, na presença de Deus e no nosso ministério também, a cada dia. Jesus tem salvado vidas, Jesus salva. Então, nós precisamos e permaneceremos com este propósito a cada dia, crendo no mover de Deus, no sobrenatural do Senhor Jesus. Bom, eu quero aqui mandar a paz do Senhor para o nosso irmão Eliseu Gomes. Queridos irmãos do programa Voz da Libertação, que a paz do Senhor Jesus esteja com todos vocês. Amém. Que Deus abençoe. Muito obrigado, meu irmão Eliseu. Olha, tem aqui o nosso irmão está pedindo oração, não se identificou, mas está falando boa madrugada. Ore pelo Felipe, porque ele tem hipomania e depressão maior. Amém. Nós estaremos em oração por ele. Também temos aqui a nossa irmã Vanessa. Ela está falando: a paz do Senhor Jesus, peço oração para o meu pai, Valmir Silvestre, libertação da bebida e também da depressão. Meu Deus, quantas pessoas, irmãos, oprimidos, quantas pessoas estão agora completamente depressivas, oprimidos, precisando de uma libertação. E nós estaremos orando, amém, por cada um de vocês. E também o nosso irmão Eliseu, novamente, ele enviou a sua mensagem. Não esqueçam da causa do irmão Eliseu e da Taíla. Que Deus os abençoe sempre. Em breve estarei contando a bênção. Amém, meu irmão? Estaremos orando e você contará, testemunhará da bênção de Deus em sua vida. Olha só, e vamos agora para um breve louvor, um hino, mensagem cantada da gravadora MC Music. A nossa querida irmã Caterine Magalhães. Deus está comigo. Já já nós voltamos com todos vocês, porque teremos quadros, Palavra de Deus, nossa irmã Débora Miranda, também oração por portas abertas. Então, vocês ficarão agora com este lindo louvor e já já voltamos com vocês.
8: Gravadora MC Music.

0: 4 horas e 28 minutos na capital paulista. Deus abençoe, ouvintes do programa Voz da Libertação. Bom, vamos agora para este projeto, Eu e Mais Um. Inclusive, este mês de maio, teremos um culto especial em prol a este projeto, Eu e Mais Um, Aquecendo no Rebanho, dia 31 de maio. Sim, nós estaremos participando deste grande culto evangelístico missionário. E a nossa querida irmã Débora Miranda trará uma palavra para os nossos corações, com o tema O Crente e a Pureza.
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7: Caro ouvinte, graças damos ao Senhor por mais um programa. Pequenino, são 5 minutos, mas de grande importância, com bastante solidez, bastante palavra, onde nós estamos aqui apoiando os novos convertidos e seus discipuladores. Nós estamos falando sobre a impureza, como nós nos mantermos puros numa sociedade tão pecaminosa. E como vencer Satanás com as suas tentações, impurezas e desejos carnais? Nós falamos que nós devemos crucificar a nossa carne, expliquei o que é isso. E hoje eu quero falar sobre desviando os nossos olhos do mal. E a Bíblia nos traz uma advertência. Diz assim: não olhes para o vinho quando se mostra vermelho, quando resplandece no corpo e se ecoa suavemente. No seu fim morderá como a cobra e como o basilisco picará. Provérbios 23, versículos 31 e 32. Eu explico para vocês. Nesses versículos, o vinho é apresentado como algo tentador, agradável aos olhos, prontos para satisfazer o desejo do seu coração. Em outras palavras, esses versículos dizem que no início o vinho é suave, delicioso, escoa-se facilmente, depois seguem-se os seus efeitos negativos. Continue lendo Provérbios também, capítulo 5, versículos 3 a 6, capítulo 6, versículo 20 a 29, também 32 e 33. Nós vemos que o vinho, ele embriaga a sua vítima, embota-lhes os sentidos, envenena-lhe o corpo e a alma, e, não raro, leva esta pessoa à ruína completa e às vezes até à morte. Assim é o pecado, em todas as suas formas. Então vamos desviar os nossos olhos de tudo o que possa contaminar a nossa alma. Andemos no caminho dos justos até que cheguemos à perfeição em Cristo Jesus na eternidade. Podemos também dizer que nós podemos renovar-se no Espírito. Quando você aceitou Jesus, você recebeu a salvação imediatamente. A salvação é imediata e ocorre quando você se arrepende dos seus pecados, aceita Cristo como Senhor e Salvador. Então, naquele exato momento, você é selado com o Espírito Santo para o dia da redenção, que está em Efésios 4:30. Agora, não obstante, a santificação, ela é progressiva. ela vai devagarinho. Na medida em que você, através da oração e da inteira devoção a Deus, vai abandonando as práticas pecaminosas. Vejam, ouvintes, que esse processo é muito parecido ao romper da aurora. Para amanhecer o dia, não é assim da noite para o dia, não. É um processo que acontece gradativamente. Primeiro vem as trevas, né? Da noite, depois a madrugada e finalmente a luz. Ela vai crescendo, ela vai ampliando a sua luz e assim se torna dia completo. Isso não é maravilhoso? A Bíblia declara que o caminho do justo é como essa luz da aurora. Então, em outras palavras, assim também é a santificação. Então você não santifica a sua vida da noite para o dia. É uma coisa contínua, vai devagarinho. A santificação através do Espírito Santo que vai aperfeiçoando o seu caráter como crente, santificando você continuamente. Eu posso dizer que é como o fogo que purifica a prata e o ouro das suas escórias. E Deus então lhe purifica, lhe santifica e renova você a cada instante. Agora é claro que cabe a nós renunciarmos a nós mesmos. Se passamos o nervoso, queremos xingar palavrão, queremos fazer sinais obscenos, não, você vai parar aquilo. Naquele momento, falar, não vou fazer isso. Sou nova criatura, eu vou crucificar a minha carne. Meu desejo é xingar palavrão, meu desejo é fazer sinal feio com as mãos, mas eu não vou fazer. Eu vou crucificar, mortificar os meus desejos. E assim você vai renovando-se no Espírito, como ensina as Escrituras em Efésios, capítulo 4, versículos 22 a 24. Leia lá. Peça forças a Deus para você fazer completa renúncia às obras da carne, né? E sabe que a santificação, ela é progressiva, vai devagarinho. Vive em santidade, desvie os seus olhos do mal, ensurdeça os seus ouvidos e cerre os seus lábios às palavras más e às conversações torpes. Isso é muito, muito necessário para que haja santificação total da sua vida, fugindo da impureza em todas as suas formas. E sabe que o caminho é estreito, tem que ter renúncia, mas o Senhor está conosco. O Espírito Santo está aí para nos ajudar.
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7: Que Deus abençoe em Cristo Jesus, e assim estamos encerrando esta série falando sobre o crente e a impureza. Você quer tirar alguma dúvida? Quer fazer algum comentário? Fique à vontade através do nosso WhatsApp. Mande o seu áudio ou então o seu texto, a mensagem de texto para 11 982 92 3392. Se despede, Débora Miranda, na paz do Senhor Jesus.
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8: Eu me chamo Bruna Gonzaga Toledo da Silva. Eu sempre fui na igreja, né, irmãos? Deus é Amor. E Deus ali sempre me deu a vitória, me deu a bênção, me deu os livramentos. Que eu tava desesperado, irmãos, atrás de um emprego. Um dia eu fui, né? Ali tava começando uma campanha de 14 dias, irmãos, de portas abertas. Peguei um voto e fiz a campanha que Deus ia me dar uma porta aberta, um emprego novo, Senhor. Cheguei na minha casa, irmãos, ajoelhei na minha cama e clamei ao Senhor. Falei, Deus, eu creio, Pai, que eu vou fazer essa campanha com o Senhor e o Senhor há de me dar um emprego, Deus, antes dessa campanha acabar, Pai. Aí, irmãos, ali meu celular tocou. Era uma moça, né, falando pra mim que era pra me fazer uma entrevista na segunda-feira, 9 horas da manhã. Aí no domingo fui na igreja, irmãos, levei a minha carteira pro pastor orar. Aí ele orou, né, irmãos, falou assim, Bruna, vai em paz, irmã, o emprego já é seu, Deus confirmou. Ah, irmãos, ali meu coração expandiu de alegria. Fui, né, na entrevista. Aí eu fui a segunda ali entrar na entrevista, conversei com o gerente e tudo. Aí eu falei pra ele, eu tô em paz. Ele falou, mas como assim em paz? Eu falei, eu tô em paz porque eu fiz um voto. Deus, Deus já confirmou pra mim que esse emprego é meu. Aí ele pegou, ficou olhando assim na minha cara. Então tá bom, então, né?
9: Aí fui lá, preenchi a folha, irmãos. Quando foi na terça-feira, irmãos, eram umas 10 horas da manhã, ligou pra mim, que era pra me levar todos os meus documentos, porque eu tava empregada, pra honra e glória do Senhor Jesus. Deus me deu essa bênção, irmãos. Deus é maravilhoso, irmãos.
8: Eu me chamo Bruna Gonzaga Toledo da Silva, sou da cidade de São Manuel. Fiquem todos com o nosso Deus maravilhoso. Amém.
0: Quatro horas e 38 minutos, olha, Deus está abrindo as portas. Deus é Deus que abre portas, sim, você que está precisando aí de uma porta aberta, clamaremos ao nosso Deus, Deus abriu a porta para a serva de Deus aí, então, Ele é o Deus que atende ao clamor daquele que busca, do justo que busca, que clama ao Deus Todo-Poderoso. A Bíblia Sagrada diz que para Deus nada é impossível. Então, se você precisa de uma porta aberta, nós vamos clamar agora. Clamor por portas abertas. Você vai preparar seu coração, sua mente, seu intelecto. Clamaremos ao Senhor. Apresente a tua causa ao nosso Deus e você receberá a bênção do Senhor na sua casa, em nome de Jesus. 4 horas e 39 minutos, vamos agora para o momento da oração por portas abertas. Poderoso Deus, bendito e eterno Pai, meu Deus, nós clamamos ao Senhor nesta hora, meu Deus da glória, em nome de Jesus Cristo, meu Pai, Senhor, tenha misericórdia das nossas vidas. Pai da glória, nós te louvamos, nós te glorificamos, Pai, em nome de Jesus Cristo, o nosso Senhor e Salvador. Pai da glória, o Senhor é Deus fiel e justo para nos dar o livramento, para nos conceder a tua proteção divina. Deus, a cada irmão, a cada irmã que está conosco nesta manhã, nesta madrugada, Senhor da glória, nós te exaltamos, nós te louvamos, ó Pai, porque o Senhor é Deus que abre portas, o Senhor é Deus que entra com providência nesta causa. E eu quero te adorar, Senhor, mais uma vez, porque eu creio que o Senhor já está abrindo portas para esta pessoa. Pai, a tua palavra nos afirma, meu Deus, que também enquanto Pedro estava encarcerado naquela prisão, naquele cárcere, a tua palavra nos afirma que a igreja do Senhor fazia contínua oração por Pedro e o Senhor enviou, ó Pai, o grande livramento e também Deus poderoso abriu as portas, a porta do cárcere. E ele foi liberto. Senhor, eu creio também na porta de escape. O Senhor é Deus que abre as portas de escape para dar livramento, para enviar, Pai, a tua proteção. Meu Deus poderoso, em nome de Jesus Cristo, envia nesta manhã, ó Deus, a providência, a porta aberta, a porta de emprego, a porta de escape. Sim, ó Deus, este irmão, esta irmã que está pedindo, Pai, esta porta, esta oportunidade do serviço, Pai, entra com providência nesta causa, a providência do Senhor, esta pessoa que fez o voto com o Senhor, Pai, o voto da provisão, o voto da casa aberta, Senhor, e também o voto da casa própria. Eu creio, ó Pai, que o Senhor é Deus que está entrando com providência nesta causa, ó Deus poderoso, para o Senhor, Pai, todas as coisas são possíveis a aquele que crê. E eu creio, Senhor, tenho esta certeza, tenho esta convicção de que o Senhor já está entrando com providência nesta causa. O Senhor já está entrando com providência nesta família. Talvez este irmão está sem condições financeiras, está passando por este momento de turbulência. Meu Deus, tenha misericórdia, meu Pai. Tira, meu Deus da glória, esta perturbação no seu coração, no seu interior, que haja a multiplicação. Pai, o Senhor pegou aquelas cestas dos pães e dos peixes e deu graças ao Senhor. O Senhor deu graças ao Pai e houve multiplicação e houve bonança. Meu Deus, que haja multiplicação para dentro desta casa, que haja multiplicação para dentro desta família, nos mantimento, meu Pai, na casa, nos negócios, nos projetos. Meu Deus, eu creio nisto, ó Pai, que o Senhor já está entrando com esta causa, entregando a vitória para o teu servo, para a tua serva que está orando, para o teu filho que está clamando agora, meu Pai da glória e de amor, por esta porta de emprego, por esta porta de escape. Quantos estão, Pai, preocupados com os dias de amanhã, estão preocupados com o que haver de comer e de beber ou de vestir. Certa feita, os discípulos também faziam esta indagação, mas o Senhor disse: buscai primeiro o reino dos céus e a sua justiça, e as demais coisas serão acrescentadas. Pai da glória, acrescenta a fé dos teus servos e confirma a bênção da porta aberta, em nome de Jesus.

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2: 4:49.
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4: Elizabeth de Lemos, do Jaçanã, um bom dia a todos, a paz do Senhor, que Deus abençoe.
5: Meu nome é Elisa, paz do Senhor, eu moro aqui na cidade de Alagoinhas, aqui no estado da Bahia, sou muito grato, né? Estou aqui nessa sintonia do programa Voz da Libertação, 24 horas, programa maravilhoso, e que Deus abençoe a todos aí na rádio, que Deus cubra vocês de bênção e sabedoria da paz do Senhor. Amém. Fica com Deus.
6: Bom dia, paz do Senhor Jesus Cristo. Aqui quem fala é a irmã Elza de Francisco Morato. Estou na sintonia, estou muito feliz por ser membro da IPDA. Que Deus abençoe a todos.
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7: Quatro horas e 50 minutos, que Deus abençoe, um ótimo dia, uma ótima quarta-feira para todos vocês, amados e queridos ouvintes. Vamos agora para o bloco de notícias, Saúde em Foco, em nome de Jesus. Daqui a pouco retornaremos com todos vocês, porque teremos também um culto no lar, pastor Lourival de Almeida pregando a palavra de Deus.
1: E vamos ao momento de informação aqui na Rádio Deus é Amor. Câncer de pâncreas. Fatos essenciais para entender essa doença silenciosa. O câncer de pâncreas é um dos tumores mais desafiadores da oncologia moderna. Isso em grande parte por conta de não trazer sintomas tão visíveis nas fases iniciais, frequentemente diagnosticado já em estágios mais avançados. Apesar disso, avanços em cirurgia e quimioterapia e cuidados de suporte têm ampliado as opções de tratamento e reforçado a importância do diagnóstico precoce. É um tumor maligno que se origina nas células do pâncreas, que é o órgão localizado na parte superior do abdômen, responsável pela produção de enzimas digestivas e de hormônios como a insulina. Na maioria das vezes, o tumor de pâncreas não causa sintomas específicos nas fases iniciais, aparecendo apenas quando já está maior ou quando já ocorreu disseminação para outros órgãos. Os principais sintomas são dor abdominal, perda de peso, fraqueza, cansaço intenso, náuseas, pele e olhos amarelados e dor nas costas. Ele está relacionado a uma combinação de fatores modificáveis, que são ligados ao estilo de vida e não modificáveis, como idade e genética. O diagnóstico começa com consulta médica completa, incluindo exame físico e análise detalhada do histórico pessoal e familiar, levando em conta sintomas, fatores de risco e doenças associadas. O tratamento é individualizado e definido por uma equipe multidisciplinar. E o prognóstico ainda é considerado reservado, principalmente porque a maioria dos casos é diagnosticada em estágio avançado. Embora não exista uma forma garantida de prevenir o câncer de pâncreas, algumas medidas ajudam a reduzir o risco ao longo da vida. Entre elas estão parar de fumar, manter peso saudável e praticar atividade física. Você já ouviu falar sobre a apneia obstrutiva do sono? Vamos entender melhor agora e conhecer o que pode estar associado ao desenvolvimento dessa doença. Pessoas com apneia obstrutiva do sono têm aí repetidamente pausas respiratórias ao longo da noite que podem durar até segundos ou minutos e são seguidas por despertares que prejudicam a qualidade do descanso. E olha, se não tratado, esse distúrbio pode, com o passar dos anos, causar problemas de saúde, como aumento de risco cardiovascular, hipertensão, insuficiência cardíaca, diabetes, comprometimento da memória e da concentração. Uma pesquisa feita pela Universidade Federal de São Paulo revelou que a apneia também promove a diminuição dos telômeros, São estruturas presentes nas extremidades dos cromossomos e que têm o papel de manter a integridade do material genético existente no núcleo celular. Os telômeros, naturalmente, vão encurtando à medida que as células se dividem para regenerar os tecidos e órgãos do corpo. E quando ficam demasiadamente pequenos, a célula envelhecida para de se multiplicar. Na medida em que acelera esse processo de encurtamento dos telômeros, portanto, a apneia promove o envelhecimento precoce das células. Os principais sintomas da apneia obstrutiva do sono são o ronco, a fadiga diurna e a diminuição da capacidade de concentração, fatores que comprometem, evidentemente, a qualidade de vida e podem ser incapacitantes. O diagnóstico requer um exame conhecido como polissonografia e o tratamento costuma envolver também mudanças no estilo de vida, incluindo perda de peso, não consumir bebida alcoólica e não tomar remédios para dormir.
7: Quatro horas e 55 minutos. Deus abençoe, povo de Deus. Que bênção estar juntamente com todos vocês nesta madrugada, neste momento, a madrugada do socorro de Deus, falando do amor de Cristo, falando do amor de Jesus. É isto que nos traz fortalecimento espiritual para as nossas vidas. Então você que esteve conosco nesta madrugada, nós louvamos ao nosso Deus, glorificamos a Jesus pela vida de vocês que estiveram conosco nesta madrugada. Mas não saiam daí ainda não, porque chamaremos agora a identificação das emissoras e também receberemos uma palavra poderosa. Como eu costumo falar todas as vezes que estou aqui juntamente com todos vocês, porque a Voz da Libertação é um culto no lar. Então, vocês ouvirão este quadro poderoso. É o culto no lar com o pastor Lourival de Almeida. Então, vocês que estão conosco, permaneçam, porque nós ouviremos uma palavra de Deus em nome de Jesus. Identificação das emissoras.

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2: 5 horas.
3: 5 horas. Muito bem, muito bem. A paz do Senhor Jesus Cristo. Aqui é o Ângelo Rocha, da Fazenda Pau Ferro, Pataíba, Água Fria, Bahia. Sou membro da Igreja Pentecostal Deus Amor e parabenizo aí a nossa igreja, o Ministério da Igreja Pentecostal Deus Amor, assim como também o programa Voz da Libertação. Minha mãe, irmã Davina, membro desse ministério desde 1976. E eu aqui, para a glória de Deus também, aí aos 34 anos de idade, graças a Deus, permaneço aí firme e forte com Cristo no Ministério da Igreja Pentecostal Deus Amor. Parabéns, Igreja Pentecostal Deus Amor. Parabéns, irmãos, obreiros, membros, pastores, diáconos, presbíteros, evangelistas, os novos convertidos, frequentadores e simpatizantes. Que Deus abençoe a todos.
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4: Deus abençoe, ouvintes. 5 horas e 3 minutos. Já quero já externar aqui minha gratidão a Deus e também externar minha gratidão pela vida de todos vocês que estiveram conosco nesta madrugada. Mais uma vez, quero me despedir com a paz do Senhor Jesus, lembrando que logo mais às 9 horas teremos esta grande concentração da quarta do grande mover de Deus. Pastor Milton Almeida pregando a palavra do Senhor, e às 3 horas da tarde, pastor Wilson Siqueira, e nós estaremos juntos esperando por você aqui no Templo da Glória de Deus. Despede, Diácono Lindenberg Araújo. Que Deus abençoe e fique todos na paz do Senhor e Salvador Jesus Cristo.
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5: Eu gostaria de fazer uma oração com vocês, só pedindo a Deus para perdoar os nossos pecados. Quem quer ver Deus operar maravilhas? Que é assim, meus irmãos, a Bíblia Sagrada fala que existe uma coisa que faz separação entre nós e Deus, e são os nossos pecados. Quando nós oramos e os nossos pecados formam uma barreira de impedimento para a recepção da nossa oração, também forma barreira para a resposta à nossa oração. Quem não tem pecado não precisa orar. Quem não tem pecado aí diga eu. Não é questão de pecadão, nada, mas nós temos as nossas falhas, né, meus irmãos? Nós temos as nossas dificuldades, por isso a gente sempre tem que estar contando com a misericórdia de Deus. Vamos pedir a Deus que nos limpe através da sua palavra, que nos purifique no sangue de Jesus Cristo, para que as nossas orações sejam ouvidas e sejam respondidas. Oremos. Senhor meu Deus, Senhor meu Pai, em nome de Jesus Cristo, nós queremos ser tocados, nós queremos ser abençoados. Senhor meu Deus, Senhor meu Deus, purifica-nos, ó Deus, de todos os nossos pecados, purifica-nos de todas as nossas iniquidades. Perdoa-nos, ó Deus, tudo que temos falado, tudo que temos pensado, tudo que temos feito, que não tem sido agradável ao Senhor. Perdoa-nos, ó Pai. Nós queremos orar ao Senhor e queremos que o Senhor ouça a nossa oração.

0: favor de nós mesmos, queremos ver a resposta do Senhor. Em nome de Jesus, ó Pai, purifica-nos, lava-nos, purifica-nos, perdoa-nos. Nós às vezes temos maus pensamentos, às vezes falamos coisas que não deveríamos falar, às vezes pensamos, às vezes, ó Deus, praticamos atos errôneos, às vezes, ó Deus, nós somos pessoas tão ruins. Mesmo conhecendo a sua palavra, às vezes somos pessoas tão ruins. Senhor meu Deus, Senhor meu Pai, purifica-nos, ajuda-nos. Nós queremos orar, queremos repreender obras malignas, queremos repreender poder do inferno, queremos repreender enfermidades, queremos clamar pela sua misericórdia, queremos ver vidas alcançando a libertação, queremos ver o seu poder sendo derramado sobre nós, queremos mais e mais o Senhor na nossa vida. Ajuda-nos, Senhor, faça maravilhas na nossa vida, Senhor. Senhor, começando por nos lavar, arrancar dos nossos ombros esse peso, Senhor, esse peso que nos afeta às vezes, esse peso que nos traz, ó Deus, às vezes um cansaço na jornada. Arranca de nós esse fardo que nós não aguentamos carregar, Senhor. Purifica-nos nas tuas mãos, ajuda-nos nas tuas mãos, em nome de Jesus Cristo, nosso Salvador. Se conosco, Senhor, queremos orar pelo Senhor nos responder, em nome de Jesus Cristo, amém, Senhor, amém, amém.
1: Amen.
0: Muito obrigado, queridos, pela presença de vocês de coração. Obrigado por vocês estarem aqui.
1: Thank you for the presence of everyone.
0: Capítulo 15 de São João. Louvado seja Deus. Deus quer que você viva a sua vida abençoada em tudo. Deus quer que você viva a sua vida na sua plenitude. São João, capítulo 15, versículo 16. Posso ler, meus irmãos? Posso? Não me escolhestes vós a mim, mas eu vos escolhi a vós. E vos nomeei para que vades e deis fruto, e o vosso fruto permaneça, a fim de que tudo quanto em meu nome pedirdes ao Pai, Ele vo-lo conceda. Senhor meu Deus, fala conosco, Senhor. Fala com o seu povo, fala com essa igreja. Nós queremos ouvir a sua palavra, queremos nos alimentar da sua palavra, nós queremos compreender a extensão de tudo que o Senhor tem para nós, Senhor. Sabemos que seria impossível para nós compreender na sua extensão completa, mas pelo menos aquilo, Senhor, meu Deus, que nós podemos refletir e pensar, nós queremos entender. E queremos, ó Deus, adquirir do Senhor aquilo que o Senhor coloca à nossa disposição. Seja conosco, meu Deus, seja com o seu povo, em nome de Jesus Cristo. Amém, Senhor. Amém. Tome os seus lugares, meus irmãos, tome os seus lugares.
2: Glória a Deus!
0: O capítulo 15 do livro de São João é muito rico, como toda a Bíblia é toda rica, não é? Mas tem algumas coisas que eu gostaria de falar antes mesmo de entrar no versículo que nós lemos. O Senhor diz: eu sou a videira, e o meu Pai é o lavrador. Observem agora, todas as pessoas que estão em mim, ou seja, toda a vara em mim, que não dá fruto, essa é tirada, e limpa toda aquela que dá fruto, para que dê mais fruto. Observe vocês o versículo 5, eu sou a videira e vós os ramos, as varas. Quem está em mim e eu nele, esse dá muito fruto. Observe essa palavra, porque sem mim,

0: nada podeis fazer. Nós temos um corinho que diz que quem tem Jesus tem tudo, quem não tem Jesus não tem nada. Sem Jesus nós não podemos fazer nada. Versículo 7. Se vós estiverdes em mim, e as minhas palavras estiverem em vós, pedireis tudo o que quiserdes, e vos será feito. Nisso é glorificado meu Pai. Ou seja, você pede, se você está em Deus, se a palavra de Deus está em você, e a Bíblia fala que tudo que você quiser, Deus fará. Porque Deus é glorificado naquilo que você pede e Ele faz na sua vida quando você está nele. E tem mais coisa ainda maravilhosa. No versículo 14, a Bíblia está falando do servo, está falando do ramo, mas de repente o Senhor Jesus fala: vós sereis meus amigos, se fizerdes o que eu vos mando. Que maravilha, hein? Conhece aquele corinho que a gente canta também? Porque tudo isso, às vezes eu falo, irmãos, os hinos são mensagens. Tem um corinho que a gente canta: eu tenho um amigo que me ama. E eu pergunto para você: você tem esse amigo? Ele é seu amigo? E o Senhor Jesus justifica: eu não vou chamar de servo, não. Porque o servo não sabe o que faz o seu senhor.
1: Because the servant does not know his master's business.
0: Mas eu tenho chamado vocês de amigo.
1: Instead, I have called you friends.
0: Porque tudo quanto ouvi do meu Pai,
1: for everything that I learned from my father,
0: vos tenho feito conhecer.
1: I have made known to you.
0: Aí vem o versículo que nós lemos.
1: And here we see the verse that we read.
0: Não me escolhestes vós a mim, mas eu vos escolhi a vós.
1: Choose me, but I chose you.
0: E vos nomeei para que vades e deis fruto.
1: And appointed you so that you might go and bear fruit.
0: E o vosso fruto permaneça.
1: Fruit that will last.
0: A fim de tudo quanto em meu nome pedides ao Pai,
1: so that whatever you ask in my name,
0: Ele vos conceda.
1: The Father will give you.
0: Nós temos alguns parâmetros para medir aqui, meus irmãos.
1: We have a few parameters to measure here, dear brothers.
0: Quando eu digo, eu já fiz tudo para essa árvore crescer.
1: When I say that I have done everything for this fruit to bear.
0: Eu, na minha casa, eu só planto árvores que dão fruto.
1: In my house, I only plant trees that will bear fruit.
0: Eu planto laranja.
1: I plant oranges.
0: Lichia.
1: Or other types of fruit.
0: Tenho lá vários pés de jabuticaba.
1: There are other types of fruit as well.
0: Tem o mamão,
1: and mammon,
0: amora, manga,
1: and mangoes,
0: abacate, manteiga, yum yum, hein?
1: Very yummy.
0: Só coisa boa.
1: Only good fruit.
0: Mais um pé, goiaba, não posso esquecer da goiaba. Mais um pezinho ou outro de fruta lá não vai.
1: When one tree or another will not bear fruit.
0: E às vezes eu chego e falo, mas eu já fiz de tudo. Alguns anos atrás eu contratei um agrônomo.
1: And sometimes I have done everything.
0: Eu quero que o senhor veja por que que é que isso aqui não vai. Esse aqui, olha lá, ó, tá carregado, aquele tá carregado, aquele tá carregado. E eu tenho também, além disso, as plantas medicinais, né?
1: And I have all type of medicine trees.
0: Tudo lá.
1: Everything.
0: Mas esse pezinho aqui não vai, aquele eu já fiz de tudo e não vai.
1: And some trees I have done everything and won't grow.
0: Meus irmãos, o parâmetro que eu estou falando aqui é o nosso tudo e o tudo de Deus.
1: That I'm speaking of is our everything and everything from God.
0: Eu fiz tudo, faço tudo e de repente pego lá, coloco esterco e coloco adubo.
1: Sometimes, né? I have done everything in my reach.
0: Às vezes chamo a atenção dos meus cãezinhos: vocês estão fazendo xixi nessa planta? Porque não cresce, não pode. E eles entendem, não fazem. Mas não adianta, tem uns pés de árvores que não...
1: But there are some specific trees that do not bear any fruit.
0: Eu faço tudo, mas não vai.
1: I have done everything in my reach and it doesn't work.
0: Esse é o meu tudo.
1: This is my everything.
0: Isso é o que eu posso fazer dentro da minha possibilidade.
1: This is what is within my reach.
0: Mas, meus irmãos, existe uma distância muito grande entre o meu tudo e o tudo do meu Deus.
1: But there is a great difference between my everything and everything from God.
0: Existe uma diferença muito grande entre o seu tudo e o tudo do Deus que estamos falando dele aqui hoje.
1: There is a huge difference between your everything and the everything from God which we speak here
0: today. E quando
1: today.
0: A Bíblia Sagrada fala,
1: and when the Bible tells us,
0: fui eu que escolhi vocês.
1: It was I that chose you.
0: Escolher já é uma coisa maravilhosa.
1: Choosing is something already so marvelous.
0: Mas nomear but para que nós produzamos frutos.
1: But to name us so that we may bear fruit.
0: Que o nosso fruto permaneça.
1: That our fruit may be lasting.
0: E como a propaganda espere, tem mais.
1: This is commercial say, but wait, there's more.
0: A fim de que tudo quanto em meu nome pedirdes ao Pai, Ele vo-lo conceda.
1: So that whatever you ask in my name, the Father will give you.
0: O tudo de Deus é a plenitude de Deus. O tudo de Deus é o nosso inimaginável.
1: Everything from God is God's plenitude, something we cannot imagine.
0: Deus fez você para ser vencedor.
1: God made you so that you may be a winner.
0: Deus criou em você potencial para que você possa desenvolvê-lo.
1: God created in you potential so that you might develop it.
0: Qualquer pessoa que você olha para ela e diz, é uma pessoa de vitória, é uma pessoa de êxito, é uma pessoa exemplo de vida, pode ter certeza que dia essa pessoa desenvolveu algo.
1: Any successful person, you may believe that someday developed something.
0: Essa pessoa buscou lá no fundo do baú tudo que tinha do seu potencial.
1: This person reached from deep inside this full potential.
0: E foi crescendo, crescendo até tornar-se uma pessoa vencedora.
1: And started to grow until she became a winning person.
0: Vencedores não são, meus irmãos, pessoas que acidentalmente vencem na vida.
1: Successful people do not reach it by accident.
0: Sejam pessoas que vivem a vida cristã ou a vida secular.
1: May they be secular or Christian people.
0: De alguma forma, todo vencedor tem a sua marca.
1: In some way, all types of successful people have their mark.
0: Ser vencedor não é acidente.
1: To be a successful person is not an accident.
0: Existem coisas que devem ser feitas.
1: There are things that must be done.
0: Para que todos alcancem o status de vencedores.
1: So they all may reach the status of successful.
0: Você tem de sentir,
1: you must feel,
0: o quanto Deus escolheu você.
1: How much God chose you.
0: E permite que você
1: and allows you
0: produza frutos.
1: To produce fruit.
0: Que você experimente esses frutos.
1: So that you may try these fruits.
0: E que sejam frutos permanentes.
1: That they may be everlasting fruit.
0: Porque isso glorifica o nome do Senhor.
1: Because this glorifies the name of the Lord.
0: Você pode ser vencedor.
1: You can be a true successful person.
0: E a primeira marca dos grandes vencedores que experimentarão a plenitude de Deus.
1: And the first mark of successful people that have tried God's fullness.
0: É o encontro marcado com Deus.
1: It's the meeting they have with God.
0: É o encontro marcado com o Senhor Jesus.
1: A meeting they have with Jesus.
0: Quando eu digo encontro marcado com o Senhor Jesus,
1: when I say that this meeting with Jesus,
0: eu estou falando de coisas que levam,
1: I'm referring to things,
0: à transformação e o crescimento,
1: that lead to transformation and growth,
0: espiritual,
1: the spiritual growth,
0: pessoal,
1: and personal growth as
0: e em
1: well.
0: Tudo que possa ser relacionado a uma vida vitoriosa.
1: And everything that is related to a successful life.
0: Encontrar-se com Cristo.
1: To meet with Christ.
0: É se permitir adequar.
1: To allow to be molded.
0: É permitir que Deus coloque os seus planos.
1: To allow that God puts his plans.
0: Que estão prontos para ser executados na nossa vida.
1: That are ready to be executed in our lives.
0: Que Deus coloque esses planos em ação.
1: That may God put these plans into
0: action. Porque isso significa.
1: Because this signifies.
0: Que além de escolhidos.
1: That apart from being chosen.
0: Nós estamos sendo nomeados. Para obter sucesso na vida.
1: We're also being named to be successful.
0: Nós estamos nomeados para carregar a vitória que o nosso Deus tem para nós.
1: We have been declared to carry the victory that God has for us.
0: Deus criou você.
1: God created you.
0: Para que você possa crescer, desenvolver o seu potencial.
1: So that you may grow and develop your potential.
0: Eu escrevi uma matéria para a revista ID.
1: I wrote a story for the magazine Go.
0: Que chama, essa matéria se chamava Desenvolvendo o Seu Potencial.
1: And this story was called Developing Your Potential.
0: Existem coisas, meus irmãos, que nos fazem ficar acanhados.
1: There are things that make us be afraid.
0: Às vezes você faz uma tentativa de ter sucesso numa direção.
1: Sometimes you try to have success in one type of direction.
0: E não alcançando o sucesso, você desiste por completo.
1: And by not reaching it, you give up completely.
0: Mas é importante você ver.
1: But it is important for you to see.
0: Quando Pedro e os seus pescadores passaram a noite inteira pescando.
1: They spent the entire night fishing.
0: Jesus falou, lança a rede de novo.
1: Jesus said, throw your nets again.
0: E eles disseram, mas nós já passamos a noite inteira lançando a rede.
1: And they said that we spent all night casting our nets.
0: Tem um ponto aqui.
1: And there's a point to be said
0: here. E um ponto muito forte.
1: There's a very strong point to be said.
0: Deus quer que você continue.
1: God wants you to continue.
0: Deus quer que você tente de novo.
1: God wants you to try again.
0: E Deus quer restaurar você exatamente onde dia você fracassou.
1: And God wants you to restore you one day where you failed.
0: Para que você saiba que o pouco, ou seja, o tudo de Deus é diferente do seu tudo.
1: So that you may know that everything from God is different from
0: você
1: your everything.
0: Você pode ter feito com as suas forças.
1: You can have done it with your own strength.
0: Você pode ter trabalhado a noite toda.
1: You can have spent all night working.
0: E você pode não ter conseguido nada.
1: And you may have not tried anything.
0: Esse foi o seu tudo.
1: And this was your everything.
0: Mas o tudo de Deus é diferente.
1: But everything from God is different.
0: Se você falhou ali.
1: If where you have failed.
0: E Deus manda você retornar ao ponto onde você falhou.
1: And God wants you to return to the point where you have failed.
0: E Deus orienta você a fazer exatamente o que você já fez.
1: And God tells you to do exactly what you have already done.
0: Pode fazer porque Deus vai te restaurar do seu fracasso. Porque o tudo de Deus é diferente do nosso tudo.
1: Remain on trying because the God from everything is different from our everything.
0: Você precisa abrir o seu coração.
1: You need to open your heart.
0: Você precisa ter um coração disposto e focado para ver exatamente a potência que Deus colocou em você, o potencial que Deus te concedeu.
1: You need to have a willing heart to open the potential God has put into your life.
0: Muita gente desiste de ser coisa ou pessoas melhores porque olham muito somente debilidades e fraquezas e medos.
1: Some people only look into their fears and weaknesses.
0: Se você está em Deus,
1: if you are in God,
0: pode falar com Deus.
1: You can speak to God.
0: Pode expor os seus projetos para Deus.
1: You can expose your projects to God.
0: Deus elegeu você, está dizendo a Bíblia.
1: God chose you, says the Bible.
0: Você não é qualquer, não. Você é eleito de Deus.
1: You are not anyone. You were elected by God.
0: Você é uma pessoa especial.
1: You are a special person.
0: Deus chamou você para impactar a sua vida e para que a sua vida venha impactar outras pessoas.
1: God chose to impact your life and so that your life may impact others.
0: Deus chamou você para mudar você e para que você com seu testemunho mude outras pessoas.
1: God chose to change you so that your testimony may change others.
0: Deus te chamou e confiado nesse poder de Deus.
1: God chose you and trusting in his power.
0: Produza frutos permanentes em todas as direções da sua vida.
1: So that you may bear permanent fruit in all directions of your life.
0: Talvez você esteja bem.
1: Sometimes you are doing well.
0: E nós agradecemos a Deus por estarmos bem.
1: And we thank God for being well.
0: Mas esse é o nosso tudo.
1: But this is our everything.
0: Mas não é o tudo de Deus.
1: But it is not everything from God.
0: Você não é só isso que você já tem.
1: You're not only this that you already have.
0: Você não é só isso que você já é.
1: You are not only what you have become.
0: Você pode ser muito mais se você acreditar no tudo de Deus.
1: You can be much more
0: sem Deus nada, mas com Deus tudo.
1: You can't do anything without
0: Deus
1: God.
0: Tudo.
1: Everything with God.
0: Eu escolhi vocês.
1: I chose you.
0: Sejam produtivos.
1: Bear fruit.
0: Tudo que vocês pedirem.
1: And everything that you ask.
0: O Pai vai fazer, está dizendo a Bíblia Sagrada.
1: The Father will do for you, says
0: the Holy
1: Bible.
0: Mas às vezes, meus irmãos, é uma questão de atitude.
1: But sometimes it is a matter of decision.
0: Atitude é um fator, meus irmãos, determinante.
1: It is a determining factor.
0: Que nós fazemos.
1: In everything that you do.
0: Nos ajuda em todos os sentidos da nossa vida.
1: It helps us in every aspect of our lives.
0: As nossas atitudes, elas.
1: Our decisions.
0: Nos levam a ter amigos ou não ter amigos.
1: They lead us to having friends or not.
0: A seguir adiante ou desistir.
1: To continue going or to give up.
0: A nossa atitude faz a diferença.
1: Our decisions make all the difference.
0: Aí você vai dizer, irmão Lorival.
1: And then you will say, Pastor Lorival.
0: Aí você já está fazendo uma mensagem motivacional apenas.
1: Now there is a motivational message in place.
0: Não.
1: And no.
0: Mas a minha mensagem passa pelo motivacional.
1: But my message goes through your motivation.
0: Eu tenho que motivar você a entender o que você representa diante dos olhos de Deus.
1: I have to motivate you to understand what you represent in the eyes of God.
0: O que Deus tinha de fazer por você, ele já fez.
1: What God had to do for you, he has already done.
0: Jesus já morreu na cruz pelos seus pecados.
1: He already died on the cross for your sins.
0: Em cada página da Bíblia Sagrada nós vemos promessas de Deus.
1: We see promises in each pages of the Bible.
0: Deus oferece a você tudo que você nem pode imaginar, porque nós não temos capacidade de imaginar o tudo de Deus.
1: God offers for you everything that you can even imagine.
0: Mas o que acontece é que às vezes nós somos tímidos.
1: But sometimes we get shy.
0: O que acontece é que às vezes nós somos conformados.
1: Sometimes we get conformed.
0: Às vezes temos pessoas, meus irmãos, que nada tem de Deus.
1: Sometimes we see people with nothing from God.
0: Às vezes vivendo uma vida muito melhor do que a nossa.
1: Sometimes leading a life so much better than ours.
0: Sei que nós passamos lutas. Quem entende isso, levanta a mão.
1: I know that we go through struggles.
0: Em alguns momentos da vida passamos tribulações.
1: And sometimes we go through tribulations.
0: Mas não faz sentido nenhum os filhos de Belial viverem melhor do que nós.
1: But it is no use seeing people.
0: Isso não faz sentido biblicamente falando.
1: That are not from God.
0: Então entenda.
1: Living better than we are.
0: Não é questão motivacional.
1: It is not only a matter of motivation.
0: É questão bíblica.
1: It is a biblical matter.
0: Às vezes falta nós atitude.
1: Sometimes we need to make a decision.
0: Eu não quero aqui falar dos nossos antepassados.
1: I don't like to speak about our ancestors.
0: Não quero falar dos nossos avós, dos nossos pais.
1: I don't want to speak about our grandfathers or fathers.
0: Eu basicamente nasci na igreja.
1: I was basically born in church.
0: Por muito tempo, irmãos pastores e igreja.
1: And for much time, dear pastors.
0: Eu vi muita gente confundir humildade com derrota.
1: I saw so many people confuse humbleness with defeat.
0: Eu vi muita gente confundir humildade com pobreza.
1: Seen so many people confuse humbleness with poorness.
0: E eu já cheguei a ver pessoas confundirem humildade com relaxo.
1: Seen so many people confuse humbleness with being relaxing.
0: Um dia, para susto de toda a congregação,
1: and for one day the whole congregation saw.
0: Se levanta um irmão e diz: eu fui na casa do irmão muito humilde. Aliás, a casa dele é cheia de teia de aranha.
1: A brother who went to another brother's house instead of humbleness.
0: E eu fiquei pedindo: meu Deus, manda alguém matar essa maldita aranha.
1: And I said, someone defeat this spider.
0: E muitas pessoas acham, meus irmãos, que ser crente é andar de cabeça baixa.
1: So many people that think that being a Christian is to walk with your head held down.
0: Jesus abaixou a sua cabeça na cruz para você levantar a sua cabeça e colocar o seu nariz para cima. Você é filho de Deus.
1: Jesus bowed his head on the cross.
0: Não qualquer não.
1: You are the son of God.
0: Você é o escolhido de Deus.
1: You are a chosen one of God.
0: Você é o nomeado de Deus.
1: You have been named by God himself.
0: Para explorar o enorme potencial que Deus colocou na sua vida.
1: To develop this full potential that God put in.
0: O preço já foi pago.
1: The price has already been
0: paid. As portas já estão abertas.
1: The doors have been opened.
0: As promessas já estão feitas.
1: The promises have been set.
0: Toma atitude em nome de Jesus.
1: The decision in your life.
0: Você foi feito para ser campeão.
1: You were chosen to be a true champion.
0: E mais uma vez eu faço questão de dizer.
1: And once again I say to you.
0: Se estiveres em mim.
1: If you are in me.
0: As minhas palavras estiverem em vós.
1: If God's word is in your heart.
0: Pedireis tudo o que quiseres e vos será feito.
1: Whatever you ask in my name,
0: the Father will give you. E isso é glorificado, meu Pai.
1: God will be glorified for this.
0: Cada coisa que Deus faz em você.
1: Everything that God does for you. So many things that God does through you.
0: O nome do Senhor é glorificado.
1: The name of God will be glorified.
0: Muda de atitude.
1: Change your decisions.
0: A nossa atitude determina.
1: Change your attitude.
0: Que tem gente que chega.
1: So many people say.
0: Num processo de boberismo e idiotismo total.
1: In a stupid process for themselves.
0: Boberismo é um neologismo, uma palavra nova.
1: And then being stupid in their own.
0: Eu determino, Senhor, que o Senhor ficam determinando para Deus.
1: They determine their lives to God.
0: Como se Deus fosse funcionário dele.
1: As if God was their employee.
0: Bobagem.
1: But
0: isso não é bíblico.
1: This is not biblical.
0: Deus já fez tudo que tinha de fazer, já prometeu tudo que tinha de prometer.
1: God has done and promised.
0: Mas às vezes falta atitude da sua parte.
1: But sometimes it is a decision.
0: Você não é coitadinho não, você é escolhido de Deus.
1: You are no, not anyone.
0: Você é nomeado de Deus.
1: You are named by God himself.
0: E basta você mencionar o que o próprio Deus já nos promete.
1: And all you have to do is take what God has promised.
0: E sair dessa atitude derrotista.
1: And leave this attitude of defeat.
0: E passar a entender que a vitória já é nossa a partir do momento que Cristo se entregou e morreu por nós na cruz do Calvário.
1: And start to understand that Christ died for us on the cross and we are victors.
0: Muda de atitude.
1: Change your attitude.
0: Atitude está relacionada a deixar todos os sistemas derrotistas da vida.
1: To change your attitude is to leave your defeat behind you.
0: Atitude está relacionada a deixar todo o sentimento de coitadismo da vida.
1: To leave all sentiment of
0: defeat. Eu estou cansado de irmãos. Estou cansado de irmãs.
1: I'm sick of people.
0: Que tem a síndrome do coitadinho.
1: That have the syndrome of
0: coitadinho de mim.
1: Of poor little
0: pobre
1: me.
0: Ovelhinha do Senhor.
1: Sorry,
0: e com aquele
1: me.
0: Sisteminha tipo até para dar Pai do Senhor parece que é uma coisa humilhante.
1: Pai do céu.
0: Parece que está caindo os pedaços.
1: They act like
0: levanta a sua cabeça, você é um escolhido de Deus. Levanta a sua cabeça, você é um escolhido de Jeová. Olha a malária subindo, olha as ceias, aleluia. E você é muito mais do que um escolhido, você foi nomeado para dar frutos. Você foi nomeado para enfiar o dedo na cara do diabo e falar: o pão é meu, Deus me deu, foi ele quem fez, eu sou filho. Eu sou amigo de Deus.
1: I am the friend of God.
0: Muda de atitude.
1: Change your attitude.
0: Muda de atitude.
1: Change your attitude.
0: E você vai ver a sua vida mudar.
1: And you will see your life be changed.
0: Tudo começa, meus irmãos.
1: It all begins, dear brothers.
0: A partir do momento que nós estamos ligados à videira verdadeira.
1: From the moment that we are connected to the true vine.
0: Você está conectado com Deus?
1: Are you connected to God?
0: Você observa a palavra de Deus?
1: You observe God's word.
0: Porque isso aqui não é para qualquer um, não.
1: Because this is not for anyone.
0: Isso aqui não é para qualquer pessoa, não.
1: This is not for any person.
0: Não adianta ficar levantando a mão, sabe que Jesus tem poder. Não adianta ficar achando que eu tô com o Salmo 91 colado na janela da minha casa. Não.

0: is for the sons and friends of God. You have to accept Jesus as your Savior.
1: Muda atitude.
0: Change your attitude.
1: Deus ajuda ou nos ajuda a seguir nesse processo de crescimento, querida igreja.
0: God continues to help us develop our
1: potential. Nesse processo de transformação.
0: In this process of transformation.
1: Romanos capítulo 12, a palavra do apóstolo é tão simples.
0: In Romans chapter 12, we see the simple
1: Não
0: message.
1: Não vos conformeis.
0: Do not be conformed.
1: Não vos conformeis com esse mundo.
0: Do not be conformed
1: Não.
0: To this world.
1: Mas devemos nos permitir transformar.
0: But we must be allowed to be transformed.
1: Pela renovação do nosso entendimento.
0: By the renewal of our
1: pela renovação que começa aqui, ó.
0: By the renewal
1: aqui
0: that
1: na nossa
0: here,
1: cabeça.
0: In our heads.
1: Na nossa mente.
0: In our minds.
1: Transformação do nosso entendimento, transformação da nossa mente. Renovação, transformação.
0: The renewal and transformation of our lives.
1: E dessa forma nós vamos experimentar o tudo de Deus.
0: In this way, we will experiment everything from God.
1: Não tem outra maneira de experimentar a boa e perfeita vontade de Deus. Não tem outra maneira de experimentar a agradável vontade de Deus, a não ser que você se permita transformar e renovar e começa aqui.
0: There is no other way to experiment the fullness
1: começa
0: of God.
1: Aqui.
0: It starts with your mind.
1: Muda de atitude.
0: Change your attitude.
1: Muda de lado.
0: Change your decisions.
1: Deus quer levar você a uma nova vida.
0: God wants to take you to a new life.
1: Deus quer fazer de você um campeão.
0: God wants to make you a true champion.
1: Você saiu da sua casa e veio a essa igreja hoje.
0: You left your house and came to this church today.
1: E você achou que foi por acaso.
0: And you thought that it was for anything.
1: Mas não foi por acaso.
0: It wasn't by chance.
1: Deus escolheu você a dedo para estar aqui.
0: God chose you with his own finger
1: Muita
0: to be
1: gente
0: here today.
1: Não entende o porquê uma multidão como essa vem aqui numa quarta-feira como essa.
0: Many people don't understand why so many people come here on Wednesdays.
1: Não entendem porque não foram escolhidas de repente.
0: They don't understand because some
1: Até foram chamadas, mas não tiveram ou deram atenção para que pudessem ser escolhidas.
0: Perhaps they weren't chosen.
1: Deus trouxe você aqui.
0: God brought you here today.
1: E essa palavra é do coração de Deus para o seu coração.
0: And this word is from the heart of God to you.
1: Deus não quer ver derrotados na presença dele, não.
0: God does not want to see anyone defeated
1: Deus
0: in his
1: levanta
0: presence.
1: Você.
0: God raises you.
1: Deus faz de você um vencedor.
0: God makes you a true winner.
1: Deus faz de você uma pessoa vencedora em todos os aspectos da vida.
0: He makes you a winner in all aspects of life.
1: A fim de que tudo quanto.
0: So that everything.
1: Em meu nome.
0: In his name.
1: Pedirdes ao Pai.
0: You ask for the Father.
1: Ele vos conceda.
0: He will give unto you.
1: Até onde vai as o seu entendimento, a sua sabedoria.
0: Until where does your understanding and knowledge go?
1: Para formular algum pedido a Deus que chegue perto do tudo de Deus.
0: To formulate anything that you may ask that comes close to the
1: Diga
0: fullness of God.
1: De Deus.
0: Say everything from
1: Diga
0: God.
1: Diga tudo de Deus.
0: Everything from God.
1: Esse aqui é o tudo de Deus.
0: This is everything from God.
1: Eu não posso dizer a vocês a extensão disso.
0: I cannot tell you the extension of everything.
1: Mas eu pergunto, até onde você é inteligente para pedir algo que chegue perto do tudo de Deus?
0: But how far does your intelligence go to come even close to what God has to offer?
1: Muda de atitude.
0: Change your attitude.
1: A atitude identifica o comprometimento de cada um. Qual é o seu comprometimento? Qual é o seu?
0: Your attitude shows your commitment.
1: A nossa atitude, meus irmãos, ela é determinante em tudo que nós fazemos.
0: Our decisions and attitudes determines everything that
1: Deus
0: we do.
1: Deus tem capacitado você para assumir uma atitude, para assumir uma decisão. Deus tem capacitado você.
0: God has given you the potential to change your attitude.
1: E Deus não quer menos do que você tome uma atitude de fé, uma atitude de esperança, uma atitude de vitória. Deus não quer menos que isso.
0: And God does not want anything less than a complete attitude towards
1: Deus
0: him.
1: Deus quer ver você lá em cima.
0: God wants us to see on top.
1: Deus quer ver você como um campeão.
0: God wants us to see you as a true champion.
1: Deus quer que você ao passar pela rua onde você mora.
0: God wants to see your life.
1: As pessoas possam ver você e não achar uma explicação para as transformações que aconteceram na sua vida.
0: Not to see an explanation for the transformation in
1: e
0: your life.
1: Pessoas vão ter que se render à presença de Deus.
0: And these people will must surrender to the presence of
1: é
0: God.
1: Nesse momento onde
0: it is in this moment where
1: a sua atitude vai constituir a impressão
0: your attitudes and decisions will give the impression
1: que faz você ser conhecido por aquilo que Deus faz na sua vida.
0: That will make your life known as the things of God has
1: sabe
0: done
1: quando
0: for
1: você
0: you.
1: Sabe que Deus está sendo glorificado por seu intermédio?
0: You know when God is being glorified through your life.
1: Quando você mesmo não falando nada.
0: When, even when you don't say anything.
1: As pessoas têm a atenção voltada para você.
0: People have their attention on you.
1: A Bíblia Sagrada diz.
0: And the Bible tells us.
1: Que vós sois a luz do mundo.
0: That you are the light of this world.
1: E essa luz não pode ser escondida.
0: And this light cannot be hidden.
1: Não se pode esconder uma cidade edificada sobre o monte.
0: You cannot hide a city.
1: Não se acende uma candeia e coloca debaixo da cama, debaixo do alqueire, não.
0: You cannot hide a light from this world.
1: Mas assim se coloca no velador para que ela possa produzir luz para toda a casa.
0: So that it can
1: a partir do momento que Deus é glorificado na sua vida, pode ter certeza de duas coisas.
0: You can be sure of two things.
1: O nome do Senhor está sendo glorificado por seu intermédio.
0: The name of God will be glorified.
1: E a outra coisa, Deus está abençoando você a ponto dos vizinhos, amigos, conhecidos se espantarem com o sucesso que você está tendo.
0: God will bless you so much that people will be.
1: Mas tudo começa se você está na videira.
0: Everything starts if you are connected to the true vine.
1: Tudo começa se você está em Deus. Se você está em Deus.
0: It all depends if you are in God.
1: Se a palavra de Deus está em você.
0: If God's word is in your heart.
1: Porque aí tudo que você pede ao Senhor, o Senhor te dá.
0: Because then everything that you ask from the Lord, He will give unto you.
1: Digam comigo, tudo.
0: Everything.
1: Tudo.
0: Say with me, everything.
1: E que a sua atitude seja já que você foi chamado.
0: And your attitude may be according to your calling.
1: Nomeado.
0: Named by God.
1: Permita Deus.
0: Allow God.
1: Produzir mudanças na sua vida.
0: To cause transformation in your life.
1: Que esse processo de Deus na sua vida.
0: That this process of God in your life.
1: Comece com a sua submissão a Deus.
0: May start with your submission to God.
1: Para que pecados possam ser perdoados.
0: So that sins may be forgiven.
1: Para que erros possam ser corrigidos.
0: So that mistakes can be corrected.
1: Para que possa ser empreendida na sua vida esse poder de transformação que Deus tem.
0: So that this power of transformation from God.
1: Na sua forma de viver, na sua forma de pensar, na sua forma de se manifestar.
0: May change the way you live, the way you think, and the way you bear yourself.
1: O propósito de Deus para você, querido irmão.
0: God's purpose in your life, dear brother.
1: É vida plena.
0: Is a full life.
1: O propósito de Deus na sua igreja é plenitude.
0: God's purpose in this church is fullness.
1: O propósito de Deus na sua vida é o tudo de Deus. Você pode conhecer o seu tudo.
0: You can know your everything.
1: Você pode conhecer o seu todo.
0: You can know your fullness.
1: Mas você não tem ideia do que é o tudo de Deus.
0: But you have no idea what is fullness.
1: Quando Deus fala, clama a mim que eu te respondo.
0: God says, call unto me and I
1: Ele
0: answer.
1: Mesmo fala e eu vou responder anunciando coisas que você não faz a mínima ideia.
0: And God says that I will announce great things.
1: Levanta
0: a
1: tua cabeça.
0: Raise your head.
1: Saia desse buraco.
0: Leave this hole which you are in.
1: Saia dessa vida de tragédia.
0: Leave this life of tragedy.
1: Saia dessa vida de derrota.
0: Leave this life of defeat.
1: Repreenda com a autoridade esse espírito maligno que te subjuga.
0: This demon that mocks you today,
1: que te escraviza,
0: that enslaves you.
1: Repreende esse espírito maligno que não te deixa prosperar.
0: Cast out this evil spirit that does not allow you to prosper.
1: Essa porta fechada que se recusa a abrir.
0: And this closed door that does not
1: open. Repreenda agora.
0: Cast it out right
1: e
0: now.
1: E clama e chama pelo nome do Senhor.
0: And call unto the name of God.
1: E submeta a sua vida a Deus.
0: And submit your life to God.
1: E seja ramo colocado na videira.
0: And be a vine from the tree.
1: E pode pedir tudo que você quiser no nome do Senhor, porque o Senhor fará.
0: And you may ask anything in the name of God. And He will do for you.
1: Porque você será chamado.
0: Because you will fulfill your calling.
1: Escolhido.
0: You are chosen. Someone named.
1: Para ser abençoado.
0: To be blessed.
1: Passando pela bênção do nome no livro da vida.
0: And putting your name in the book of life.
1: E a conquista de todas as maravilhas que Deus fez nessa terra.
0: The accomplishments of everything that
1: Deus abençoe você.
0: May God bless you this afternoon.
1: Que o Espírito de Deus siga falando ao seu coração.
0: The Holy Spirit may speak into your heart.
1: Siga falando a sua vida.
0: That He may continue to speak into your life.

0: dizendo que só o Senhor. A sua vida está na videira.
1: Is your life a branch of the true vine?
0: A sua vida está em Cristo.
1: Is your life in Christ?
0: Quem está em Cristo é uma nova criatura.
1: Those who are in Christ are new creatures.
0: As coisas velhas se passaram.
1: The old things will go by.
0: Eis que tudo se fez novo.
1: And everything was made new.
0: Você que ainda não entregou a sua vida para Deus.
1: Those who haven't delivered their lives to God.
0: Você ainda que não vive a sua vida debaixo da palavra de Deus.
1: Those who still don't live their lives in the word of God.
0: É por isso que você é uma pessoa sem esperança.
1: And this is why sometimes you are leading a life without hope.
0: É por isso que você sempre acha que o amanhã vai ser pior do que hoje.
1: This is why you think that tomorrow will be worse than today.
0: É porque você ainda não tem Deus vivendo na sua vida.
1: Because you still don't have God living in your
0: life. Você que desviou-se dos caminhos do Senhor.
1: Those who have gone astray from the path of God.
0: Todas as suas tentativas.
1: All your tries and attempts.
0: Vão terminar no seu tudo.
1: Will end in your everything.
0: Todo esforço que você puder fazer.
1: All the effort that you can make.
0: A si mesmo poderá terminar numa derrota.
1: Can still end up in defeat.
0: Nada dará certo.
1: And nothing will work out.
0: Porque você conheceu a Deus.
1: Because you have known God.
0: Desprezou a Deus.
1: You have despised
0: him. E demônios vieram.
1: And demons came.
0: E já não são mais, ou não é mais um, são oito.
1: It is no longer one, but eight.
0: Não adianta tentar.
1: It is no use trying.
0: Jesus é claro em dizer.
1: Jesus is clear when he
0: says. Sem mim,
1: without me,
0: nada podeis fazer.
1: Nothing can you do.
0: Sem Jesus você não pode fazer absolutamente nada.
1: Without Jesus you can't do absolutely anything.
0: Mas com Jesus nós podemos.
1: With Jesus we can.
0: Com Jesus você pode.
1: With Jesus you can.
0: Com Jesus você será vencedor sempre.
1: With Jesus you will be a true winner.
0: Eu vou pedir a você que está aqui.
1: And I will ask you that is
0: você
1: here
0: tem algum. Você tem a oportunidade de tomar uma atitude.
1: You have the opportunity to make a decision.
0: Você vai tomar uma atitude hoje.
1: And you will make a decision here today.
0: Você quer continuar nessa sua vida miserável?
1: You want to continue in this miserable life that you lead.
0: Sem o nome no livro da vida.
1: Without your name in the book of life.
0: Com medo da vida e com medo da morte.
1: Afraid of life and death.
0: Sem esperança de ser vencedor.
1: Without any hope of being a victor.
0: Você vai continuar nessa vida?
1: Are you going to continue in this life?
0: Você vai querer continuar nessa vida?
1: You want to continue in this life that you have been leading?
0: Ou você vai tomar uma atitude vencedora aceitando Jesus como seu Salvador?
1: Are you going to take a winning decision accepting Jesus as your Savior?
0: Se você quer mudar a sua vida, toma a atitude certa. Levanta a sua mão para Deus e vem aqui à frente.
1: If you want to change your life, raise your hands and come forward.
0: Vem aqui à frente.
1: Come forward and accept Jesus.
0: Se você não aceitar Jesus, a sua vida vai continuar nessa mesmice.
1: If you don't accept Jesus, your life will continue.
0: Vem aqui à frente. Venha, querida. Venha.
1: Come
0: venha,
1: forward,
0: queridos.
1: Jesus.
0: Venha. Está na hora de mudar.
1: It is time for a change.
0: Está na hora de mudar.
1: It is time for a change.
0: Chega dessa vida de desgraça, sem perspectiva.
1: Enough of a life without perspective.
0: Jesus está perdoando os vossos pecados.
1: Jesus is forgiving your sins.
0: É, a primeira coisa que Jesus faz é perdoar os seus pecados.
1: The first thing that he does is to forgive
0: your
1: sins.
0: Vem aqui à frente, que maravilha, igreja. Glorifica a Deus por essas almas que estão vindo.
2: Glorifica a Deus. Aleluia. Isso é que é gostoso, Senhor.
1: Glory to God.
0: Você desviado, vem também, chega dessa vida, vai.
1: And those who have gone astray, come
0: chega.
1: Forward. Enough of this life.
0: É hora de colocar um ponto final nesse sofrimento sem nenhum tipo de sentido.
1: It is time to put an end to this suffering.
0: Vem aqui, Jesus está chamando você, vem aqui,
1: come
0: vem.
1: Come forward, Jesus is calling you here today.
0: Jesus perdoa os seus pecados, vem cá, vem.
1: Jesus forgives your sins.
0: Jesus abre as portas que você precisa.
1: He opens
0: perdão, vocês precisam.
1: That you need.
0: Essas portas que parecem estar trancafiando os vossos corações.
1: These doors, I may seem that they are locked.
0: Vem aqui à frente. Sem Jesus você não pode fazer nada.
1: Come forward. Without Jesus, you are
0: olha que
1: nothing.
0: Maravilha, igreja. Olha que maravilha.
1: Look at how marvelous this is.
0: Sem Jesus.
1: Without Jesus.
0: Você não pode fazer nada.
1: You are not nothing.
0: Mas com Jesus você pode tudo.
1: But with Jesus, you can do anything.
0: Escolhidos, é isso que vocês são.
1: Chosen. This is what you are.
0: Escolhidos.
1: You are chosen.
0: A marca de Deus vai estar sobre as vossas vidas a partir de agora.
1: God's mark will be upon your lives today.
0: Cada vez que o inimigo tentar qualquer coisa contra vocês,
1: every time the enemy tries anything against you,
0: ele vai bater com a cara no muro.
1: He will put his face into the wall.
0: Porque na vida de vocês tem a marca dos escolhidos.
1: Because in your lives there is the
0: tem
1: mark
0: a marca
1: of the chosen,
0: dos nomeados.
1: The mark of those who were named.
0: Escolhidos para a vitória.
1: Chosen for victory.
0: Escolhidos para os
3: sucesso.
1: Chosen for success.
3: Escolhidos para a vida eterna.
1: Chosen for eternal life.
3: Glória ao nosso Deus, aleluia. Glória ao nosso Senhor Jesus Cristo.
1: Glory to God and to our Lord Jesus Christ.
2: Você que está me ouvindo em casa.
1: Those who can hear me at home.
2: Aceitem a Jesus agora.
1: Accept Jesus right now.
2: Se entreguem.
1: Deliver yourself to Christ.
2: Vocês desviados,
1: those who have gone away,
2: retornem agora.
1: Return to Christ today.
2: Amanhã pode ser tarde demais.
1: Tomorrow can be too late.
2: O amanhã não pertence a nós.
1: Tomorrow does not belong to you.
2: Se você quer desfrutar,
1: if you want to enjoy,
2: se você quer ser participante,
1: if you want to participate,
2: do todo de Deus,
1: in the fullness of God,
2: entrega-te a Ele agora.
1: Deliver your life to Him.
2: Feche os olhos, igreja.
1: Close your eyes, dear church.
2: Canta comigo.
1: And sing with me.
2: E é para você que ainda está no vale da decisão.
1: And for those who are still making a decision.
2: Nós vamos orar por vocês, queridos irmãos, queridas irmãs.
1: We're going to pray for you, dear brothers.
2: Chega da vida de derrota, não é verdade? Chega.
1: Enough of this life of defeat.
2: Deus tem muita coisa grande que vocês não podem nem imaginar para dar para vocês.
1: God has so many amazing things for you that you cannot imagine.
2: E o preço já foi pago na cruz do Calvário.
1: And the price has been paid in the cross of Calvary.
2: A promessa já foi feita.
1: The promise has been done.
2: Feche os vossos olhos, feche os vossos olhos, feche.
1: Close your eyes here today.
2: Senhor meu Deus, Senhor meu Pai. Olha essas almas que o Senhor trouxe e as escolheu hoje, aqui. E também as que estão em casa, Senhor. Vidas que estavam afastadas, apartadas dos caminhos do Senhor e estão aqui hoje, recebendo o Senhor como único Salvador. Recebendo o Senhor e a sua palavra, Senhor, para que possam abundar das tuas misericórdias. Senhor meu Deus, essas vidas a partir de hoje vão estar no Senhor. Essas vidas a partir de hoje vão estar na sua palavra. E nos diz a sua palavra que essas vidas poderão pedir, porque o Senhor ouvirá. Porque o tudo do Senhor alcançará essas vidas a partir de hoje. Purifica essas vidas, ó Pai. Livra essas vidas da maldição das drogas, da prostituição, da miséria. Vem Espírito de Deus sobre essas vidas, vem. Vem poder de Deus sobre essas vidas, vem. Vem poder do Espírito Santo sobre essas pessoas, vem Espírito da verdade. Senhor meu Deus, limpa, lava, purifica, fortaleça, ajuda. Livra de todo mal agora. Eu repreendo, meu Deus, todo o poder do inimigo que reside nessas vidas. E que agora esses corpos sejam residência do Senhor. Que esses corpos sejam morada do Senhor. Eu creio no Senhor, ó Deus. Eu creio na força do seu poder. Eu creio na sua misericórdia para essas vidas agora. Escreva o nome dessas pessoas no livro da vida. E sela no teu sangue para o dia da grande chamada para as moradas eternas. Ajuda, meu Deus, levanta. Eu repreendo as potências do inferno que têm tentado destruir essas vidas. Essas vidas se entregam ao Senhor e entendem que o Senhor quer campeões e vitoriosos. Tanto que a sua palavra diz, ao que vencer eu darei. E estes a partir de hoje são vencedores, Senhor, em nome de Jesus Cristo. Amém, Senhor. Amém. Olha, você que fuma, usa droga, tem qualquer coisa, se você quer se desfazer e jogar aqui, não se atenda. Joga aqui, você que fuma, usa droga, usa bebida. Às vezes a pessoa anda até com aquelas garrafinhas de bebida. Joga aqui que nós vamos destruir. Você vai falar, eu não quero mais usar, porque a partir de hoje eu sou vencedor. E vencedor só precisam do Espírito de Deus, da presença de Deus. Se você quer, fica à vontade. É cigarro, é o que seja. Você pode lançar aqui, nós vamos destruir. E Deus vai te abençoar. E você nunca mais vai gastar o seu dinheiro, a não ser naquilo que é pão. Amém? Pode louvar a Deus, meus irmãos. Exalte o nome do Senhor. E essa igreja pode glorificar o nome do Senhor. Essa igreja pode exaltar o nome do Senhor.
1: And this church glorify the name of God.
2: Olha, meus irmãos.
1: Look, dear brothers.
2: Esse é o trabalho de vocês.
1: This is your job.
2: Esse é o nosso trabalho.
1: This is our job.
3: É gratificante a gente ver essa quantidade de almas que o Senhor traz à presença dele.
1: It is gratifying to see so many souls surrendering to God.
3: Eu agradeço a Deus pela sua vida, querido irmão.
1: And I thank God for your life, dear brother.
3: Eu agradeço a Deus pela sua vida, querida irmã.
1: I thank God for your life, dear sister.
3: Você que vai de casa em casa.
1: Those who go house from house.
3: Você que convida pessoas.
1: Those who invite people.
3: Você que traz, vai e passa com o carro.
1: Those who bring others in their cars.
3: E passa na casa daquela pessoa lá e traz ela no seu carro.
1: And bring those people to church.
3: Que Deus abençoe a sua vida.
1: May God bless your life.
3: Que Deus continue prosperando a sua vida.
1: May God continue to prosper your life.
3: Quando você chegar na glória do céu,
1: when you reach the glory of heaven,
3: Jesus tem um galardão para entregar para você.
1: Jesus has a great reward to give unto you.
3: Esse é o nosso trabalho, igreja.
1: This is our job, dear church.
3: Ganhar almas para o Senhor.
1: To win souls to God.
3: E é isso que nos dá força para continuar, não é verdade? É isso que nos dá força para continuar.
1: This is what gives us strength to continue.
3: São as almas que o Senhor tem nos concedido.
1: The souls that God has
3: ganhar
1: given
3: para
1: us.
3: O reino dele.
1: To win to his
3: pode louvar a Deus com palmas para Jesus. Amém? Digam comigo assim: a paz do Senhor. Muito obrigado, meus irmãos, pela presença de vocês. Mais uma vez, a paz do Senhor Jesus. Mais uma vez, a paz do Senhor Jesus. Ainda resta uma esperança. Pode confiar que Deus está agindo na sua vida. Muito obrigado por vocês estarem aqui, meus irmãos. É um prazer ver vocês aqui. É um prazer ver essa multidão na presença de Deus. Venham sempre. Vocês da Igreja Deus e Amor, obrigado, bem-vindos. Vocês que não são da Igreja Deus e Amor também, obrigado, bem-vindos. Vocês que aceitaram Jesus, reconciliaram-se com Deus, fiquem firmes. Busquem os nossos ensinamentos, ou seja, o ensinamento para o batismo, ensinamento de como ser um servo de Deus, e se batizem, viu? É preciso batizar-se tudo, e que Deus abençoe grandemente a vida de todos vocês. Vão com Deus, meus irmãos, receba aquele abraço, aquele abraço simbólico, receba aquele abraço, e vão com Deus, vocês estão abençoados. E vocês que estão no rádio, fiquem na companhia do programa Voz da Libertação. Deus abençoe.
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7: 5 horas e 58 minutos.
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12: 6 horas.

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1: Da manhã em São Paulo, capital, Brasil, hoje, 13 de maio. Clima, rapaz, aqui tá frio, rapaz, 10 graus em São Paulo, acho que tá errado, aí tá menos, viu? Porque, rapaz, tá um frio danado hoje, rapaz, mas estamos aqui com fé, estamos aqui mais uma vez para nós fazermos o quê? Buscarmos a presença do Senhor Jesus. E já digo para você, estamos aqui na sede mundial, na Avenida do Estado, 4568, Liberdade, São Paulo. Já quero dizer para você, sejam todos bem-vindos. Você que tá pelo canal Direto com Deus, pois é, tá minha oração, né, rapaz? Aqui também no Sertão Evangélico, nós iremos continuar em oração. Você que tá pelo rádio, Deus e Amor, sejam todos bem-vindos. Você que tá pelo YouTube, Facebook, Instagram, isso mesmo, porque aqui a oração não para. Então aproveite esses segundos para você deixar o seu like, a sua curtida e compartilhar esta programação. Sertão Evangélico é o programa do amanhecer, isso mesmo, que traz alegria, traz paz, é o melhor programa da manhã, isso mesmo. Então vamos continuar agora por aqui e vamos buscar a face do Senhor Jesus. Maravilhoso Deus, eterno e soberano Pai, estamos aqui, ó Deus, mais uma vez na Tua presença. Senhor, já Te pedindo perdão pelos nossos pecados, pelas nossas iniquidades e por tudo, ó Deus, o qual nós cometemos, praticamos e que isto, ó Deus, entristeceu o Espírito Santo de Deus. Papai do céu, estamos aqui, ó Pai amado, reconhecendo e sabendo, ó Deus, que a glória, o louvor pertencem a Ti e que não existe outro Deus, ó Pai, não existe. O homem, ele pode inventar, fazer, dar nomes a criaturas, a seres, aquilo que é criado pela sua própria mão, oh Deus. Eles podem até mesmo, ó Deus eterno, intitular algumas coisas a eles, mas nada adianta, porque somente é dado a Ti, ó Deus, o poder nos céus e debaixo dos céus, aqui na terra e em todo o universo, ó Pai, é o Senhor. É o Senhor, Pai amado, que é o Deus Todo-Poderoso. Não existe outro. Não existe, ó Deus, imitação. Não existe, ó Deus, nada que tenta, que possa tentar até mesmo te plagiar. Senhor, Tu és maravilhoso. Tu és único, Tu és singular. Por isso estamos aqui dizendo, ó Deus, toma a direção de nossa vida. Toma a direção, ó Deus, Pai amado. Eu oro neste exato momento, mas Te agradecendo, com um coração grato. Grato, ó Deus, pela oportunidade de um novo amanhecer. Ó, grato a Ti, Senhor, pela vida de cada um que acompanha agora esta programação. Oh, meu Deus. Oh, aleluias. Esse meu irmão que se encontra agora, neste exato momento, dentro de um caminhão. Este meu irmão, minha irmã, que está dentro, ó Pai amado, de uma condução de ônibus, uma carreta, que está nas rodovias, nas BRs, está nas avenidas, nas ruas, que estão, ó Deus, dentro de um veículo, outros que estão acompanhando a oração, ó Pai, com seu fone de ouvido, ali no transporte público, num trem, no metrô, dirigindo, ó Pai, aqueles que estão na motocicleta, ó Pai, numa bicicleta, a pé, Senhor. É centenas de milhares de ouvintes que neste exato momento Eles se unem, ó Deus, em oração agora. Oh, aleluias, aleluias. Exaltado, glorificado é o teu nome. Não existe, não existe, ó Pai amado. Por isso estamos dizendo a ti, ó Pai, toma a direção de nossa vida, que este amanhecer, ó Pai, venha ser um amanhecer de esperança, venha ser um amanhecer de paz, um amanhecer de vitórias, um amanhecer que na qual venha amanhecer juntamente com a luz da felicidade, que possa inundar esta vida, este coração. Oh, aleluias. Quantas pessoas agora que acompanham essa oração e estão com o coração tão triste, ó Deus. Coração ali abatido, devido às palavras que ela ouviu, ó Deus. Essa pessoa que foi humilhada, essa pessoa que foi desprezada, que feriram os seus sentimentos, ó Pai, que foi enganada, que foi iludida. Eu oro em favor dessas pessoas agora, que neste exato momento acompanhem esta oração. Essa pessoa, Deus, que necessita tanto de um abraço vindo de ti, ó Espírito Santo. Abraça neste exato momento essas vidas que precisam ser acolhidas, que precisam, que necessitam de um ombro amigo. Oh, Espírito Santo de Deus, essa pessoa que só almeja neste exato momento um abraço e não quer mais nada, só quer um abraço e chorar, oh Deus, para poder ela expressar essa tristeza, essa angústia, esse aperto no seu coração. Oh, Senhor, quantas pessoas que estão nesse momento com o coração fechado.

como a tua felicidade. O Senhor tem um poder, ó Pai, de transformar. Oh, aleluias, Papai amado. Quantas pessoas em exato momento estão acompanhando a programação e estão dentro de um hospital? Essa pessoa que sintonizou a programação e está acompanhando a live, ó Deus, ou mesmo pelo rádio, e essa pessoa que a primeira vez nunca havia sintonizado, Pai, que o Senhor venha neste exato momento e ao encontro dessa pessoa agora. Se porventura se encontra dentro de um hospital, se porventura essa pessoa, Deus eterno, se encontra dentro de uma prisão, ou mesmo em algum outro lugar que impossibilita essa pessoa de ter a sua liberdade, de ver o dia, Deus. Pai, eu oro nesse exato momento em favor de todas essas pessoas que necessitam ser libertas. Essa pessoa que se encontra no hospital, ó Deus, já mesmo faz meses, algumas vezes até anos, ó Deus, essa pessoa que está internada, ó Deus eterno, e se encontra agora triste, angustiado, coração apertado, ó Deus, e pedindo ao Senhor que o Senhor venha curar essa vida agora. Pai, arranque enfermidade. Arranca essa enfermidade que tem todos os dias levado essa pessoa à tristeza. Arranca essa enfermidade, ó Deus, que tem consumido a felicidade dessa pessoa agora. Arranca, Senhor. Arranca, Pai, essa enfermidade neste corpo que tem maltratado tanto este corpo, essa vida. Oh, aleluias. Essa vida que já... Oh, Deus eterno, já não sabe mais nem o que é sorrir. Essa pessoa já não tem mais nem alegria, não tem mais paz. Oh, Deus, essa pessoa que só almeja, ela fala, Senhor, só quero ter uma vida normal. Essa pessoa que está escravizada por tantos medicamentos, está escravizada, oh, Deus, por tanto tratamento tão fortíssimo, Pai. Oh, Senhor, tenha misericórdia agora. Tenha misericórdia dessa pessoa que se encontra agora, ó Pai, no leito de um hospital. Oh, Papai amado. Essa pessoa que está no exato momento agora ouvindo a programação, mas não tem nem forças para orar. Não tem nem forças, ó Deus, para essa pessoa poder expressar o seu sentimento, mas está ouvindo a programação, mas está acompanhando a oração agora. Pai amado, retira agora. Tira desse leito de hospital. Tira, Senhor. Repreende essa infecção maligna, satânica. Repreende, ó Deus, este vírus que tem se espalhado sobre este corpo. Repreende, ó Deus, essa bactéria que tem se espalhado sobre este corpo. Repreende, ó Deus, tudo aquilo que está se expandindo maligno sobre este corpo. Esse câncer, ó Deus, que está se alastrando cada dia mais, que vinha ser repreendido agora, ó Pai. Oh, aleluia. Oh, aleluias, esse câncer que tem destruído essa vida, essa família, esse câncer, ó Deus, que tem consumido, tem levado, que tem diluído a felicidade de toda a família, mas nessa família, ó Deus, tem servos, tem servas, tem homens e mulheres, mulheres de Deus, que quando se levanta, ó Deus, o inimigo sai em retirada. Por isso dizemos agora, ó Pai, que esse câncer já foi vencido pelo sangue de Jesus Cristo, ó Pai. Oh, aleluias. Oh, aleluias, que esse câncer venha desaparecer deste corpo agora. Que este nódulo, que este caroço venha ser repreendido agora em nome de Jesus Cristo. Oh, Pai, que essa AIDS, que esse HIV, que tudo aquilo que está nesse sangue possam ser repreendidos agora em nome do Senhor Jesus Cristo, oh Pai. Senhor, nós acreditamos. Nós confiamos. Esse homem que está sofrendo tanto, ó Deus, de dores, nem dormir uma noite, é tanta dor, Pai, e ele está ali, ó Pai, ele está forte, de não sentindo dor nenhuma.

mas, ó Pai, mas ele sabe sim que está gemendo de dor por dentro. Quebra esse orgulho agora e também, ó Deus, cura este homem agora, ó Pai. Senhor, mostra o teu poder mais uma vez. Assim como nos primórdios, assim como no início da igreja, ó Pai, o Senhor fez, operou. Eu acredito que o Senhor sim continua operando em nosso meio. O Senhor continua sarando, o Senhor continua renovando, o Senhor continua mostrando o teu poder, oh Senhor. Oh Papai do amado, Papai do céu, tenha misericórdia desta criança. Tenha misericórdia, ó Deus, essa criança que está entubada, que está ali no UTI, no CTI, essa criança, ó Deus, que nasceu já sofrendo, essa mãe que olha para sua filha cheia de aparelhos ali e chora tanto, esse pai, ó, que fez campanha fazendo votos, ó Deus, eu peço a ti neste exato momento, honra a fé dos teus filhos, honra a fé das tuas filhas, honra a fé desta pessoa, ó Pai, que neste exato momento se encontra com o rosto totalmente, ó Pai, em lágrimas. Oh, aleluias. Senhor, tem misericórdia desse recém-nascido. Tem misericórdia dessa criança. Olha aí, Senhor, essa criança sofrendo tanto. Olha aí, meu Pai, esse nascido já nasceu sofrendo, chorando tanto. Tenha misericórdia agora, ó Pai, destas crianças que estão agora no hospital internados, alguns com câncer, oh, só Deus, com enfermidades incuráveis, mas o teu poder pode agora e agora invadir este hospital, oh Papai. O teu poder pode sim invadir este hospital agora e preencher, ó Pai, este vazio neste coração e trazer a tua paz e repreender todo tipo de enfermidades, ó Deus.

Oh, aleluias. Pai, eu não posso deixar e me esquecer de orar em favor daqueles que estão pregando a Tua palavra. Aqueles que todos os dias eles estão ali se consagrando, se preparando para poder cada dia mais ser cheio do Teu Espírito. Essa mulher, esse obreiro, esse diácono, esse presbítero, pastor, oh Deus, é tantas pessoas, oh Pai, que tem ainda no seu coração o desejo de pregar o Evangelho, oh Deus, à noite, de manhã, madrugada, independentemente do horário, qualquer oportunidade, essa pessoa, ela prega, ela fala de Ti, Senhor. Pai, levanta mais homens e mulheres que tenha a disposição, que tenha em seu coração ali, ó Deus, somente um objetivo, que é arrancar almas do inferno e trazer para a Tua presença, Senhor. Pai amado, quantas pessoas agora, eles que estão em jejum, estão em consagração a Ti, já se preparando, ó Deus, para a luta espiritual. Aqueles que, oh Deus, passaram a noite toda pregando a Tua palavra, evangelizando. Essa pessoa, oh Deus, que tem o dom, que tem ali, oh Pai, o chamado vindo de Ti para evangelização, para pregar a Tua palavra, oh Deus. Oh Senhor, que o Senhor venha usar. Que o Senhor venha todos os dias, oh Deus, dar sabedoria. Prepara pessoas para ajudar este missionário. Prepara pessoas, oh Deus, que tenha a disposição, sim, para dizer, nós vamos juntos. É sim, arregaçar a manga e vamos invadir territórios inimigos. E vamos resgatar almas, oh Deus, que estão aprisionadas. Oh, aleluia. Pai amado, quantos missionários, quantos pastores que deixaram as suas casas, o seu lar, deixaram ali a sua cidade e disseram, oh Pai, eis-me aqui, envia-me a mim. Estão tão longe, oh Deus, da sua pátria, estão tão longe da sua casa, eles nunca imaginariam que como eles dissessem, eis-me aqui, envia-me a mim, o Senhor levaria para tão longe, oh Pai. Pai, mas eles estão lá agora, eles estão lá evangelizando, eles estão lá pregando a Tua palavra, eles estão lá nesse país, ó Deus, falando do Teu amor, eles estão lá, Senhor, longe de todos, de amigos, às vezes sentem falta, sim, ó Deus, de um abraço amigo, às vezes sentem falta, sim, da família, dos parentes, ó Deus, mas mesmo assim estão lá dizendo, Senhor, eu estou aqui à Tua disposição. Oh, aleluia. Repreende, oh Deus, todo espírito de tristeza que tenta fazer esse missionário desistir do seu chamado. Repreende todas as ciladas, ó Deus, que tenta acabar, destruir com o ministério deste missionário, deste pastor, deste obreiro. Lança por terra, ó Deus, todos os levantes malignos, ó Pai, todas as fazer afrontas, tudo aquilo, ó Deus, que tenta acabar com o ministério desse pastor. Lança por terra agora. Essas ameaças vindas, ó Deus, dos adeptos do inimigo, que possam cair por terra em nome de Jesus Cristo. Oh, aleluias. Que esse homem, essa mulher de Deus, ela possa, ó Deus, lembrar mais uma vez que quem chamou foi o Senhor. E a porta que Deus abre, não há demônio, não há inimigo, não há adeptos, advogados lá de baixo, ó Deus, que possa, ó Deus, atrapalhar a Tua palavra, os Teus planos, ó Deus. Não pode, ó Pai, porque a porta que Tu abre, ninguém fecha, ó Deus. Senhor, que o Senhor venha usar esse homem de Deus, essa mulher de Deus, na palavra, nos ensinos, ó Deus, que o Senhor possa usar esse homem, essa mulher de Deus, nos dons de cura, de profecia, nos dons, ó Deus, vida de Tua parte, ó Papai do Céu. Usa, Pai, para curar, usa as Suas mãos para estender sobre o enfermo, esse enfermo possa ser curado imediatamente, ó Papai do Céu. Sim, Senhor. Estamos aqui, ó Pai, na oração do amanhecer.
Estamos aqui, Senhor, porque acreditamos e confiamos, sim, que quando entregamos o nosso amanhecer em Tuas mãos, o nosso amanhã, ou hoje, agora, Pai, oh Deus, a semana toda está abençoada. A semana toda, oh Deus, é mais do que abençoada, que já estamos consagrando o nosso dia, a nossa semana, o nosso mês, o ano, oh Deus, em Tuas mãos. Oh, Papai do Céu, eu oro neste exato momento em favor daqueles que estão indo para o trabalho e retornando para o trabalho. Aqueles que estão indo agora, oh Pai, para a sua casa depois de uma noite de plantão tão intensa. Estamos ali, oh Pai amado, eu posso dizer atípica, um dia diferente, oh Deus. Essa pessoa está exausta. Essa pessoa se encontra totalmente, oh Deus, só os cacos, mas está ouvindo a programação. Essa pessoa está ouvindo a oração agora. Oh, Papai do Céu, restaura as forças. Restaura, Senhor, as forças. Oh, meu Deus eterno, eu oro neste exato momento em favor dessa pessoa que está afastada dos Teus caminhos. Essa pessoa que um dia ela esteve na Tua presença, um dia essa pessoa ela pregou, ela já cantou, já foi dirigente de igreja, ela já foi líder, oh Deus, de algum departamento. Essa pessoa que foi tão influente na Tua presença, na Tua casa, oh Pai, e hoje está aí. Hoje essa pessoa se encontra afastada. Hoje essa pessoa se encontra caído com a sua fé ali, oh Pai, fraquinho, oh Papai amado. Oh Senhor, essa pessoa que já pegou a sua vida e já lançou ao mundo na prostituição, nas bebedeiras, no, nas drogas ilícitas, lícitas, oh Deus. Essa pessoa que passou a noite toda ali, oh Pai, se vendendo, vendendo drogas num beco, oh Deus, armado, correndo um risco de vida. Senhor, tenha misericórdia dessa pessoa agora. Mas essa mãe está agora em oração, essa avó, esse tio, essa pessoa está orando para o Senhor salvar esse parente, oh Deus, que todos os dias está se afogando, oh Deus, ali, oh Deus, nos vícios malignos. Cada dia que passa, essa pessoa se afunda mais no pecado, oh Deus. Senhor, tenha misericórdia agora, tenha misericórdia dessa pessoa, oh Deus, que está todos os dias entregando a sua vida na mão do inimigo, Pai. Livra da morte, livra-os, oh Deus, da tentação maligna, oh Deus, que possa levar à morte, oh Pai. Senhor, peço a Ti nesse exato momento, ó Deus, quebra este coração de pedra agora. Quebra esse coração, ó Deus, que está resistindo à Tua palavra. Quebra esse coração, ó Deus, que é tão teimoso. Que, ó Deus, essa pessoa que diz, não vou voltar para Cristo agora. Eu não quero aceitar Jesus. Essa pessoa que está resistindo à Tua palavra. Senhor, tenha misericórdia dessa pessoa. Que essa pessoa possa ter novas oportunidades, oh Deus. Dá a essas pessoas nova oportunidade de Te aceitar como Salvador. Essa pessoa que, oh Deus, que todos os dias resiste o Teu chamado. O Senhor mostra, oh Deus, em sonhos. O Senhor tem se revelado em sonhos, se revelado em louvores, se revelado a essa pessoa e de tantos meios, oh Deus. Mas essa pessoa está resistindo. Ela resiste, ó Deus. Pai, tenha misericórdia agora. Tenha misericórdia, ó Pai, que o Senhor venha mostrar a Tua presença, a Tua glória, os Teus planos, ó Deus. A Tua palavra nos fala que a fé vem pelo ouvir. E ouvir a Tua palavra. E acredito, ó Pai amado, que essa pessoa, sim, ela conhece a Tua palavra. Essa pessoa, sim, conhece, sabe muito bem que não há outro intermediador entre o homem e Deus, se não for Jesus Cristo. É necessário, sim, ó Deus, que o homem, ele tome a decisão, que essa mulher tome a decisão de aceitar a Cristo, confessar publicamente, confessar perante todos e dizer, eu recebo, eu creio, sim, que Cristo é o Salvador da humanidade, eu não vivo sem Ele. Oh, Papai amado, essa pessoa, sim, que está acompanhando a programação, ela necessita, Pai amado, mudar de direção, mudar de rumo, porque o caminho que ela está trilhando não é nada legal, não é nada bem, é só discórdias, problemas, é somente, até destruição, é inimizade. Tem que fugir para não morrer.
Essa pessoa, Pai, ela não pode se abrir com ninguém, porque tem medo de alguém ou trair, de alguém ou matar. Oh Deus, mas o Senhor, nesse exato momento, está com um plano de salvação para esta pessoa, oh Deus. Pai, essa pessoa que nesse exato momento tem a preocupação de deixar a vida do crime, deixar, Senhor, esse mundo errôneo de prostituição e perder as amizades. Essa pessoa, Deus, que vive uma vida tão errônea e diz assim: ah, se eu deixar tudo isso aqui, eu construí o teu nome, eu sou considerado, oh Deus. E quando a morte chegar? E se hoje o Senhor pedir essa vida, oh Deus, será o que essa pessoa vai te apresentar? Oh, aleluia, Senhor. Tenha misericórdia agora, oh Pai. Senhor, acredito que neste exato momento pessoas aceitarão a Ti. Eu tenho certeza que neste exato momento pessoas, oh Deus, elas farão uma confissão e dirão: oh Deus, eu preciso de Ti. Pai, só o Senhor pode tocar nos corações. Só o Senhor pode, ó Pai, fazer isso e muito mais. Em nome de Jesus, amém e amém, Senhor Jesus. Amém. Você orou com fé? Você orou e se entregou mesmo de coração, igual Davi fazia? Davi, ele expressava o seu verdadeiro eu, o seu íntimo. Ele não dizia: ah, Senhor, eu estou triste, enquanto estava alegre. Davi não dizia: Senhor, eu estou alegre, enquanto estava triste. Davi era sincero com o Senhor. E quero dizer para você que está acompanhando esta programação, você que, né, está trilhando um caminho tão ruim, trilhando um caminho que não está te trazendo nada de bom, não é verdade? Você não consegue nem dormir direito, tem que dormir armado, tem que dormir um olho fechado, outro aberto, você tem que andar fugindo de cidade em cidade, bairro em bairro, para em casa de parente em parente, tudo isso para poder você ter a sua vida não ser ceifada, não é isso? Mas eu quero te apresentar um novo plano. Esse plano que você não vai encontrar, não são seus amigos que vão te apresentar, não vai ser ninguém que vai te dar. Esse plano é vindo da parte do nosso Senhor e Salvador Jesus Cristo. Esse plano é somente você aceitar. É isso mesmo, tudo pode mudar. Tu sabia disso? Eu quero te convidar nesse exato momento a você tomar a decisão de fé de aceitar a Jesus como teu Salvador. E você que quer se reconciliar, voltar para o caminho do Senhor, chegou o dia, rapaz. Chegou o dia, mulher. Chegou o dia, homem. Agora é de você voltar a aceitar a Jesus. Você voltar a fazer parte da igreja, rapaz. Deixa disso. Deixa de ser teimoso, homem. Deixa de ser teimoso. Já deu tanto desgosto à sua família. Está na hora de você mudar de vida. Olha para você, rapaz. Jesus está te chamando agora. Ora assim comigo: Senhor Jesus, perdoa os meus pecados. Pai, olha eu aqui mais uma vez. Estou arrependido, errei tanto, pequei tanto, mas o Senhor continua sendo esse Deus bondoso. Oh Pai, só o Senhor para me aceitar. Senhor, o meu coração está aqui quebrantado, o meu coração está aqui despedaçado, só os cacos. A minha vida está destruída, mas estou no exato momento me reconciliando contigo. Por isso eu te peço, Pai, escreve o meu nome lá no céu, no livro da vida, e sela com o teu sangue. Diga: Senhor, me sustenta, me guarda, me livra e faça morada perpétua no meu coração. Diga: Espírito Santo, toma a direção da minha vida, em nome de Jesus. Amém. Amém. Isso mesmo. Parabéns. Que decisão, viu? E já quero te falar para você agora, ó. Nós queremos ouvir você. Queremos saber quem é você que agora aceitou a Jesus. O nosso e-mail é queroaceitarjesus@ipda.com.
ipda.com.br. Eu disse quero aceitar Jesus, @ipda.com.br. E o nosso WhatsApp é 11 9 5944 4645. Disse 11 9 5944 4645. Esse é o WhatsApp onde você vai mandar mensagem de texto, de áudio, dizendo: olha, eu aceitei a Jesus na oração do amanhecer. E um pastor que agora está de plantão vai entrar em contato na mesma hora, gente. Ele vai te direcionar para o pastor da sua cidade. E esse pastor da sua cidade, ele vai acompanhar você. Ele vai ver ali como está a sua situação. E em seguida vai marcar a data do seu batismo ou a data para você entrar em comunhão com a Igreja Pentecostal Deus e Amor. E é isso mesmo, Igreja Deus e Amor. Aqui é mais do que uma igreja. Somos uma família, a família que vai morar no céu, rapaz. Gente, já amanheceu aqui em São Paulo, já amanheceu, aí já amanheceu. Aqui, ó, a produção tá todo vapor, a Beatriz, o nosso Juba André, a nossa irmã Bruna, rapaz, nosso Lucas Ione, Lucas Coutinho, rapaz, e Caliel, de Megion, e o nosso Valdir Leia Lopes, todo mundo aqui, rapaz, aqui animado, animadíssimo, porque já amanheceu, o galo já cantou, a galinha já tá ciscando ali no terreiro, rapaz, e o leite já tirou. Não tirou o leite ainda, rapaz. Rapaz, vai arrumar problema aí, sabia disso? E queremos ver vocês, ouvir vocês, ó. 11 98292-3392. Eu disse 11 98292-3392. Esse é o WhatsApp para você interagir conosco. Isso mesmo. Ó, manda mensagem de texto. Fale de onde está acompanhando. Manda foto aí. Aí tá frio? Aí tá quente? Como é que tá o clima aí? Eu sei que Rio Grande do Sul, rapaz, dá nem pra ver lá o estado. E tão frio que tá, viu? Isso mesmo. Já quero começar dizendo, ó, já compartilha a programação. Deixa o seu joinha aí, deixa a sua curtida aí, seu like, porque o Sertão Evangélico já tá no ar. E tá chegando Elias Fraga, A Colheita.

0: E já quero dizer pra você, acorda, rapaz. Amola essa enxada e pega o caminho da roça, rapaz. Ah, tá frio. E, ó, já des... Ó, ó, despertador tá meio assim. O despertador presta meio... Já se... tá meio troncho, rapaz, despertador. É, tá meio troncho, até tá com frio. Não é possível. Ô, César. Rapaz, camarada. Ô, velho, parece ser teimoso, velho. Rapaz, não é que o César Medina só veio ontem aqui bizoiar, olhou, ficou aqui, olhou tudo. Aí agora, não, tá frio demais, não vou não. Ih, rapaz, esse velho, rapaz.
1: É o quê?
0: César Medina, homem. Eu vou amolar sua enxada, hoje eu vou amolar a enxada, hoje eu vou amolar. Sabe por quê? Porque tem gente debaixo da coberta, Bruna. Bruna, tem gente que ainda não acordou, Bruna. Não é possível, Bruna. Tem gente que tá dizendo, hoje eu não vou trabalhar. Hoje eu vou perder o dia de trabalho. Cuidado, que hoje é quarta-feira, rapaz. Cuidado, viu? Cuidado. Sei não, viu? O teu patrão aí, o teu chefe, se descobrir, homem, tem uns 10 na tua frente aí, viu? Pois é, cuidado, viu? E já quero falar com você que ainda não mandou a sua mensagem de texto, ó. Gente, 11982923392. Daqui a pouquinho nós iremos fazer menção de vários comentários de áudio, comentários, e ouvimos os áudios e vemos também os vídeos e as fotos. Mas já chegou aqui, sabe quem? Antônio Lobato, lá de Ananindeua, lá no Pará, gente. Olha o que ele fala. Bom dia, pastor César Medina. Ô, oh, rapaz, já tô ligado aqui no Sertão Evangélico. Essa oração é bênção. Estou tomando água de coco. Quero que coloque o canto do Trincaferro, a parra do Senhor Jesus. Rapaz, eu não vou falar que você só tá pescando porque não gosta de frio, rapaz. É, e tá com agora com a pelezinha toda assim, sensível. Fala, não, qualquer arrepiado, qualquer friozinho tá arrepiado. Rapaz, César, César, levanta e sai debaixo da coberta, César Medina, rapaz. Jorge Gomes, de Olambra, rapaz, aqui de São Paulo. Olha o que ele diz, a paz do Senhor Jesus. Tudo bom com o irmão? Sou o diácono aqui da Igreja Assembleia de Deus. Estou aqui no retiro, já mexendo com as minhas vaquinhas de leite. Ó, aqui bastante frio, né? Manda um hino pra nós aí, rapaz. Daqui a pouquinho vou te mandar um hino abençoado. Aqui tá gelando tudo, ó, minha mão. Tá travada, rapaz. Mas aqui tem isso não. Com frio ou sem frio, a gente vem pra luta. A gente vai pra labuta, rapaz. Eliane Oliveira, a paz do Senhor. Joga água na minha filha Amanda, que está dormindo. Amanda. Amanda, acorda, Amanda. Ir pra escola, ir pro trabalho, lavar louça. Tem gente que não lavou as louças, não. Tá desde ontem as louças lá na pia. Rapaz, distribuíram as tarefas, mas tem gente que tá fugindo. Ó, faz a fiscalização aí na sua casa aí, ó. Pra ver se não varreram a casa, jogaram embaixo do tapete. Se não pegaram ali as louças só pela metade, né? Isso mesmo, viu? Cuidado, viu? Domingos da Silva, de Minas Gerais. A paz do Senhor Jesus, moro na cidade de Santa Bárbara do Monte Verde. Mando um alô pra todo o município mineiro. Tem como colocar o canto... É, o Irapuru, pra gente, tem sim. Alô, cidade de Santa Bárbara do Monte Verde. Alô para nosso irmão Domingos da Silva. Alô a todos nossos irmãos mineiros, rapaz, que estão na sintonia da programação. E já quero saber e ouvir quem que está acompanhando a programação. Vem, Lucas. Nunca se reúne hoje.
2: Pai do Senhor Jesus, Deus abençoe os irmãos. Aqui é o irmão Fábio de Florianópolis. Deus abençoe os irmãos.
0: Hoje, Florianópolis.
3: A paz do Senhor Jesus. Aqui é a irmã Maria Dolores.
0: Dolores.
3: Do bairro Quitino Cunha, Fortaleza, Ceará. Estou à escuta deste programa Sertão Evangélico.
0: Viu aí, né?
3: Próximo louvor, eu irei... É, compartilhar, vocês vão compartilhar para todos os ouvintes.
0: Da onde?
3: Nesse programa lindo, maravilhoso. Me despeço com a paz do Senhor Jesus.
0: O Brasil
1: já
0: inteiro
1: estou
0: na sintonia, viu?
1: Me ajeitando por aqui.
0: Para onde?
1: Para pegar o caminho da roça e ouvindo este maravilhoso programa, que é Salete de Curitiba.
0: Curitiba tá gelando tudo, rapaz. Tricando tudo, tão frio, rapaz.
4: Meu Deus. Deus, que é Marina de Montemor.
0: Sim.
4: Jogar água na Maria, Queiroz de São Paulo. Ela dorme muito.
0: Dorme muito, rapaz. Sei não, viu? Rapaz, se falarmos de dormir oco, tem um bocadinho por aí espalhado, viu? Gente, ó. 119-8292-3392. Isso mesmo, 119-8292-3392. Eu quero te convidar você que tá pelo rádio Deus e Amor e pelas retransmissões do YouTube. Tem muitos canais estaduais, né, de várias cidades do Brasil que retransmitem o Sertão Evangélico. Eu quero te convidar a você migrar agora para áudio e vídeo Sertão Evangélico Oficial ou Igreja Pentecostal Deus e Amor Oficial. Isso mesmo, vamos estar agora, estamos agora ao vivo pelo YouTube, pelo Facebook, pelo nosso Instagram. E já aproveita quem está agora pelo YouTube. Gente, eu quero te fazer um desafio. Você já se inscreveu no nosso canal? Você já se inscreveu no canal da Deus e Amor? Não se inscreveu? Se inscreve agora, compere aí se você já ativou o sininho, já se inscreveu, já compartilhou. Gente, porque agora tá chegando quem? Maria Cláudia, Deus fala comigo!

0: 6h45 em São Paulo, capital. 6h45, rapaz. Já acorda, rapaz. Ó, tá ouvindo a programação. É, só porque sua mãe tá ouvindo lá o rádio. Aí você tá ouvindo de longe, de fundo a programação, né? Ah, eu tô sonhando que já são 6h45, rapaz. Realmente você sonhou, porque agora já é 6h46, viu? Tá atrasado, homem. Você tá atrasado, rapaz. Ó, tá atrasado pra ir pra escola. Tá atrasado pra ir pra consulta. Você está atrasado pra ir pro trabalho. Aí chega num trânsito, quer buzinar. Ó, o trânsito hoje tá complicado, viu? É isso mesmo. Vai querer buzinar, mas sai da frente. Aí põe culpa no inimigo. Põe culpa em todo mundo. Mas não põe culpa em você, né? Que acordou atrasado, né? Pois é, rapaz. Vigia, Vaso. Vigia, viu? Gente, tá chegando a nossa irmã Josiane Maria aí. Ela que quer contar o que Deus fez na sua vida, irmã Josiane. Oportunidade aberta para você.
1: E uma bênção que o Senhor me deu foi que eu trabalhava em casa de família e não era registrada e eu trabalhava muito. A última casa era trabalhar até no domingo. A patroa viajava, eu tinha que ir na casa, eu ia até no domingo trabalhar. E eu orei a Deus e falei, Jesus, eu não quero trabalhar em casa de família, eu quero um emprego com carteira assinada. Aí eu orei a Deus e Deus abriu uma porta para mim. Eu comecei a trabalhar de carteira assinada no primeiro dia que eu entrei na empresa, já com a carteira assinada. E tive todos os meus benefícios. O salário muito bom, Deus ele me abençoou nesse trabalho. Eu fiquei 9 anos nesse trabalho. E eu tinha tudo nas minhas mãos, que Deus abriu essa porta. A porta que Deus abre, ninguém fecha. Deus ele abençoa aquele que pede, recebe. Aquele que ora, recebe. E eu recebi a minha bênção.
0: Eita, Deus maravilhoso, rapaz. Tu viu aí, nossa irmã Josiane, ela estava em um trabalho, posso dizer, que ela falou assim, olha, eu percebia que lá, eu como serva de Deus, eu como uma mulher de Deus, eu me sentia totalmente oprimida, escravizada, ela falou assim. E falou assim, eu olhando, sabendo que eu tenho um Deus. E este Deus que tem todo o poder, que tem o poder de abrir portas. Ela entregou na mão de Deus. Disse, Senhor, prepara para mim um emprego e um bom ganho. Onde eu venha ter tempo para mim. Onde eu venha ter todos os direitos de como uma pessoa que trabalha, né? Que a legislação do Brasil, ela dá esse direito ao trabalhador. E Deus abriu a porta para ela. Ela fala assim, ó, fiquei surpresa, rapaz, de tanto de benefícios que ela ganhou. Ela falou assim, ó, agora eu tinha tempo pra mim, agora eu tinha todos os direitos, tinha todos os benefícios, agora eu tinha folga, agora eu trabalhava de forma humana. Rapaz, ela falou assim, ó, eu trabalhei e senti em paz, foi uma alegria muito grande, porque agora sim eu estava feliz. Você acredita que Deus pode abrir uma porta de emprego pra você, mas muito maior do que você está pedindo? Você acredita? Pois é, esse Deus está aqui na Igreja Pentecostal Deus e Amor, 7, 9, 11, 15 horas e às 19 horas, mas hoje temos hoje é a quarta-feira do grande mover de Deus. Nós temos culto hoje, isso mesmo, ó, 7 horas, já está em andamento, em especial, temos às 9 da manhã, com o nosso pastor Milton de Almeida. Gente, o pastor Milton de Almeida prega muito, gente. Rapaz, eu te convido, você nesse exato momento, já se programar isso aqui, mora aqui perto de São Paulo, tá passando por São Paulo, é isso mesmo. Vem aqui de manhã na Avenida do Estado, 4568, o pastor Milton de Almeida está aqui, viu, ministrando a palavra do Senhor Jesus. Temos 11 e também em especial, às 15 horas, o nosso pastor Wilson Siqueira estará ministrando a palavra de Deus. Gente, o pastor Wilson prega muito também, prega demais. É um homem usado por Deus. É um homem que Deus tem levantado na terra meu pai amado, de forma extraordinária, rapaz. Então, não falte, nós temos dois cultos especiais no dia de hoje, gente, não simplesmente é uma quarta, é um culto, é a quarta do grande mover de Deus. É aquela quarta onde Deus opera, onde Deus move as barreiras, onde Deus move tudo para te abençoar e para entregar a bênção e a vitória na sua vida. Onde é o endereço? Avenida do Estado, 4568 Liberdade, São Paulo. Isso mesmo, aqui na capital paulista, entrada principal, Avenida Prefeito Passos, número 10. Então, te convido, nesse exato momento, a você vir acompanhar conosco, participar conosco em um dos cultos que é onde Deus tem operado grandiosamente aqui na nossa igreja pentecostal. Deus é amor. Isso mesmo, gente. E não para por aí, não para. Já tem gente lá na porteira lá pra falar conosco. Dá um play aí, Lucas Rione. Ó, os irmãos falaram, é um por um, calma, gente. É, Lucas, libera um por um, viu?
2: A paz, Senhor Jesus, pastor Zaqueu.
0: Paz, dia.
2: Aqui é a irmã Maria Faustina, na cidade de Moimbei.
0: Ó.
2: Não dá pra jogar água hoje nos irmãos, não, que tá muito frio.
0: Rapaz.
2: Troca lá a buzina.
0: A buzina, irmão, rapaz.
2: Tom,
0: do trem.
2: Nos irmãos aqui de Goiambê, que está na escuta, para eles levantar. Que Goiambê tá 13 graus, pastor Zaqueu, tá muito frio, estou boiando as hortas.
0: Rapaz, a água tá fria, tá gelada, rapaz.
3: Paz, Senhor, todos os ouvintes, aqui é Elisvaldo de Santa Luz da Bahia.
0: Sim.
3: Tomando um café pra pegar o caminho da roça.
0: Ó, pra aí.
3: Manda um alô aí pra garizada, põe o galho pra cantar, pra
0: alô,
3: acordar o povo.
0: Gurizada.
3: Deus abençoe cada um.
0: Esse piada tá dormindo ainda, rapaz. Não é possível.
4: Acorda. Ô, pastor, aqui estou sozinho, mas com o Senhor, senta na direção e na frente. Põe os gansos aí,
0: os
4: ganso aí. Põe esse povo aí, Senhor, pra acordar. Amém? Edivaldo de Santa Isabel do Pará.
0: Paraense abençoado, já na sintonia da programação, viu? É isso mesmo. Gente, ó, o chuveiro tá sofrendo esses dias, viu? Tem gente que liga o chuveiro, rapaz. O chuveiro, rapaz, calma, rapaz. Você vai queimar esse chuveiro, viu, homem? Né? Né assim, ô Beatriz? O chuveiro tá quente demais. Gente, tá chegando agora dupla Deus e Amor, ó, com um louvor muito mais do que abençoado. Ó o título. Seja feliz!

0: um louvor abençoado. Você sabe qual é esse louvor? Pois é, né? Só quem é raiz, né? Assim, o Léo. Hoje, a meditação da palavra de Deus é Evangelho segundo escreveu São Lucas. São Lucas, capítulo de número 18 e verso de número 40 e 41. Lucas, capítulo 18, verso 40 e 41. E como de costume, sempre nós reverenciamos a palavra de Deus, não é assim? E por isso, eu tiro o meu chapéu para reverenciar a palavra de Deus. Então Jesus, parando, mandou que os trouxessem. E chegando ele, perguntou-lhe, dizendo, que queres que te faça? E ele disse, Senhor, que eu veja. E Jesus disse-lhe, vê, a tua fé te salvou. Eita glórias. Vê, a tua fé te salvou. Gente, é um versículo que eu tenho certeza que todos que estão acompanhando a programação já ouviram falar. Conhecem a história do cego que era filho de Timeu, que é Bartimeu, Bar, filho, Timeu, filho de Timeu. E este homem que vivia, a Bíblia diz, à beira do caminho, mendigando. Este homem, ele tinha tudo para ser um bom, ter uma boa vida. Ele tinha tudo para ele ser uma boa pessoa, na sociedade, reconhecido. Mas as circunstâncias da vida lhe colocaram em uma situação precária. Uma situação de derrota, uma situação que na qual ele era exemplo não de pessoas que tinham uma vida bem sucedida, mas uma vida de derrota. E ele, ouvindo passar a multidão, perguntou, que barulho é esse que eu nunca ouvi? Que alvoroço é esse? Aí alguém dizia, olha, é Jesus, o Nazareno está passando por aqui. É aquele que ressuscitou Lázaro, ressuscitou os mortos, que dá vida, aquele que liberta, aquele que transforma, que repreende os espíritos imundos, está passando por aqui. Interessante que ele começou a dizer, ah, é ele? Então ele começa a dizer, Jesus, filho de Davi. Olha isso. Tenha misericórdia de mim. E os que passavam por aí, repreendiam, dizendo, cala-te, cala a sua boca. E quanto mais mandava calar a boca, ele dizia, Jesus, filho de Davi, tenha misericórdia de mim. Olha para isso. Dentro do contexto, este era a última oportunidade que esse cego ele tinha. Jesus estava indo em direção a Jerusalém para ser crucificado. E quando passa por Jericó, ele era a última oportunidade dele. Então, naquele momento, ele falou, é agora ou nunca mais. E eu quero te falar, a oportunidade está agora. É agora ou nunca mais. Não dá ouvido à voz daqueles que dizem, ó, tu sonha muito alto, tu pede muito, esse sonho não é para você. É, ó, te conforme, é a tua enfermidade, essa é o teu novo, se acostume, rapaz. Não, esse homem não se acostumou, disse, não, é negativo, né? Essa não é a vida que Deus tem para mim. Assim também eu te falo, essa não é a vida que Deus tem para você. Deus tem para ti um novo plano. Deus tem para ti uma nova vida. Deus tem para você um algo belo, melhor ainda, rapaz. Então continua a clamar, continua a pedir, continua a bater, continua a falar, Senhor, estou aqui batendo, clamando e pedindo. Rapaz, olha o que Deus tem para você agora. Olha, ele dizendo, olha, Senhor, tem misericórdia de mim. E o Senhor disse para ele, ó, parou. E mandou que lhe trouxesse. E chegando, lhe perguntou, dizendo, o que queres que eu te faça? E Jesus, ele falou, ó, Senhor, eu quero ver. E o Senhor diz, ó, vê, a tua fé te salvou. Oh, aleluia. Você acredita? Você crê que a presença de Deus, o Senhor Jesus, já determinou a bênção na tua vida? Pois é, Hoje Jesus Cristo entrou na tua casa e está trazendo salvação. Jesus Cristo hoje está inundando a tua vida, a tua família, com a luz, com a paz, com aquilo que vem da parte do Senhor Jesus. Enfermidade já saiu. Tudo isso que atrapalhava a sua vida já foi embora, em nome do Senhor Jesus. Eu quero te convidar a você vir para a Igreja Deus em Amor, para aprender mais da Palavra de Deus. Hoje, 7 horas, o pastor Milton de Almeida estará no Santo Altar do Senhor, preparado ali, consagrado, para orar por você, porque hoje é a quarta do grande mover de Deus. E às 15 horas, pastor Wilson Siqueira também estará no Santo Altar de Deus para trazer a uma palavra rema da parte do Senhor Jesus Cristo. Igreja Deus e Amor, Avenida do Estado, 4568 Liberdade, São Paulo, entrada principal pela Avenida Prefeito Passos, número 10. Estamos de portas abertas para te receber. E agora, a hora não para. A hora, gente, essa hora alguém tem que segurar, viu, Lucas Coutinho? Tem que segurar, porque chegou a hora do break. Gente, já já a gente volta com você.
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3: 7:02.
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0: Seis horas, rapaz, olha pra isso, 6 horas, viu, Bruna? 7:03 em São Paulo, capital, Brasil. Gente, ó, café hoje aqui tá abençoado. A Poli hoje caprichou, viu, Poli? Delícias da Poli hoje tá daquele jeito, rapaz, ó. Tá retado. Hoje temos pão caseiro. Hoje nós temos pão de queijo. Bolo de cenoura com chocolate, bolinho de chuva, rapaz, e nosso pão caseiro oficial. Poli, eu te faço a pergunta, Poliana, e o cuscuz, estão me cobrando cuscuz nos comentários aí, né? Mas eu falo, gente, ó, o cuscuz eu vou fazer sexta-feira, vou trazer um cuscuz aqui arretado de bom. Você tem a certeza que a gente vai ficar com água na boca aqui, viu? Nós temos aqui hoje bolinho de chuva. Pão, bolo, né? O nosso bolo com chocolate e cenoura. Queijo, pão de queijo e o nosso pão caseiro tradicional do Sertão Evangélico. Daqui a pouquinho eu vou experimentar, vou degustar, saber como é que tá, se tá bom, tá bom. E vou dar nota pra você hoje, viu, poder? Isso mesmo. Gente, você que ainda não comentou aí, comente de onde está acompanhando o Sertão Evangélico. Você que... eu vi que tem gente do Brasil inteiro, né, isso mesmo. Gente que tá acompanhando... O Sertão Evangélico, ele já está no ar. E temos o café aqui do Sertão Evangélico, o café diário. Esse café, ele representa a bonança, ele representa a prosperidade na sua vida. E quero falar para você que hoje está acompanhando a programação, que ainda você na sua casa está tão minguado, né? Está tão pouco. Às vezes o que tem não é o suficiente para todo mundo, tem que dividir. Deus vai mudar essa situação. Você acredita? Você acredita que você vai ter uma mesa próspero, uma mesa farta, uma mesa grande, recheada, isso mesmo, recheada com o bom e do melhor, em nome do Senhor Jesus Cristo. Quero orar por você, É uma oração rápida, mas uma oração com fé, uma oração para Deus abençoar e prosperar a vida daqueles que estão neste exato momento precisando de um café abençoado igual este. Senhor, meu Deus, eu peço que neste exato momento, ó Pai, que o Senhor venha abençoar este meu irmão ouvinte, rádio ouvinte, ó Deus, que às vezes tem tão pouco na sua mesa agora. Ou aqueles que saíram para o trabalho, Deus, e ou comia ou deixava para os seus filhos. Essa pessoa saiu sem, até mesmo, Pai amado, sem dinheiro nenhum na carteira. Pai, que o Senhor venha mudar essa situação. Essa pessoa que agora, Pai, já tem, está comendo hoje e não sabe o que vai comer amanhã. Pai amado, que o Senhor venha prosperar essa pessoa agora. Essa vida, essa família, ó Deus. Que as tuas mãos venham estar estendidas agora, ó Deus. E a tua prosperidade possa inundar essa vida, essa família. Que o Senhor venha derramar, ó Pai amado, chuvas e bênçãos, ó Deus. Usa, ó Pai amado, em nome do Senhor Jesus. Amém. E já chamando agora a Cristine, que vai contar para nós a novidade do dia. Cristine, vem aqui.
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5: Sistema de plantio direto, o que é e quais são as vantagens? O plantio direto é o plantio que acontece no solo sem revolvimento ou com revolvimento mínimo, com a palhada da cultura anterior na superfície e a deposição das sementes e fertilizantes em um suco estreito. Faz parte do manejo conservacionista denominado sistema de plantio direto e formado por três princípios básicos: revolvimento mínimo do solo, rotação de culturas, manutenção da cobertura morta no solo. Esse sistema proporciona diversas vantagens para o produtor rural e para o meio ambiente. Entre elas estão a diminuição da erosão do solo, a palha da cultura anterior presente na superfície do solo, que reduz o impacto da gota de chuva, reduzindo a erosão hídrica. Reduz também a erosão eólica e diminui as oscilações de temperatura no solo. Aqui no Brasil, no início aí da década de 60, começou-se a observar a necessidade de uma agricultura

De Pai de misericórdia. Te louvamos, ó Pai, porque o teu amor é infinito, a tua graça é manifesta. Te louvamos, ó Pai, porque o Senhor é o Deus da nossa vida. Oh, meu Pai, como é bom falar contigo. O Senhor é nosso amigo. O Senhor é aquele Deus que trabalha para quem em ti espera. Não há alguém tão grande quanto o Senhor. Nós não temos alguém tão maravilhoso quanto o Senhor, no qual nós podemos confiar. O Senhor é aquele que está conosco. Tua palavra diz que o Senhor está conosco todos os dias até a consumação dos séculos. Nós acreditamos na tua graça, acreditamos no teu amor, acreditamos na tua misericórdia. Nós acreditamos, ó Pai, que o Senhor é poderoso para fazer infinitamente mais. Meu Deus, muito obrigado, Senhor, porque o Senhor tem estado conosco até aqui. Muito obrigado porque o Senhor tem cuidado de nós, o Senhor tem nos sustentado com o seu poder. Agora, Pai, eu peço pelos enfermos. Eu peço, Senhor, não por mim, mas por todos aqueles que estão enfermos, porque nós temos a necessidade de sermos tocados por ti. Olha, Senhor, para aquele que está enfermo. Olha, Pai, para essa mulher que está desenganada, aflita, necessitada. Esta pessoa, meu Pai, que já perdeu até mesmo a vontade de viver, já perdeu até mesmo a esperança. O Senhor é a nossa esperança. Meu Deus, em nome de Jesus Cristo, que o Senhor venha nesta manhã atender as nossas necessidades, que o Senhor não olhe para as nossas fraquezas, mas que o Senhor nos perdoe, que o Senhor nos purifique, nos lave com o teu sangue e nos ajude a caminhar, nos ajude, meu Deus, a viver uma vida que agrada ao Senhor. Pai, visita agora aquele que está na UTI, na CTI, aquele que está no quarto do hospital, aquele, meu Deus, que foi desenganado pelos médicos. Os médicos disseram, não tem jeito. Ah, mas o Senhor é quem dá a última palavra. Senhor, olha para aquele que tem pouco tempo de vida, meu Pai. Senhor, eu quero te apresentar este meu irmão que está no vale da sombra da morte. A tua palavra diz, Pai, ainda que eu ande no vale da sombra e da morte, eu não temerei mal algum, porque tu estás comigo. Olha, Senhor, para os filhos. Olha, Senhor, para os netos, para os sobrinhos, para o genro, para a nora, para o marido, para a esposa. Senhor, eu te apresento aquele que está passando por uma dificuldade tão grande e ele nem sabe como agir, nem sabe como resolver. Senhor, que nesta manhã, Pai, esta pessoa seja tocada pelo Deus Todo-Poderoso. Esta pessoa possa glorificar e exaltar o teu santo nome. Que nesta manhã, ó Pai, este homem, esta mulher, possa glorificar ao Senhor por tudo que o Senhor é. Não por aquilo que o Senhor vai fazer, mas pelo que o Senhor é. Porque nós sabemos que quando nós glorificamos o Senhor pelo teu amor, pela tua bondade, pela tua misericórdia, o Senhor nos acrescenta aquilo que nós precisamos. Cura, Senhor, este enfermo. Meu Deus, olha para esta pessoa que está enferma, Pai. O Senhor é o Deus que cura. Repreende a enfermidade, Senhor. Eu sei que tem alguém com problemas de coração. Tem alguém, Senhor, com problemas no útero, no ovário, na bexiga. Pessoas com problemas nas trompas. Meu Deus, com problemas de varizes. Senhor, cura agora pelo poder do teu sangue, pelo poder da tua palavra. Senhor, visita agora aquele que está na UTI, na CTI, no quarto do hospital. Oh, meu Deus, o Senhor é o Deus que cura. A tua palavra diz, eu sou o Senhor que te sara. Meu Deus e meu Pai, olha para este ouvinte, abençoe a vida deste internauta. Eu oro por este internauta que me acompanha. Eu oro, Senhor, por esta mulher que ouve a rádio Deus e Amor e precisa da tua misericórdia, do teu amor e da tua bondade. Eu oro, Senhor, por todos os ouvintes da rádio Deus e Amor. Senhor, visita aquele que está no hospital, aquele que está na CTI, na UTI, no quarto do hospital. Ah, meu Deus e meu Pai, guarda
guarda os teus filhos debaixo das tuas asas, Pai. Que este dia seja um dia de bênção, um dia de vitória, e esta pessoa possa glorificar e exaltar o teu nome. Meu Deus, fica conosco, Senhor. Senhor, abençoe a Igreja Pentecostal Deus e Amor. Eu oro pela diretoria. Visita a irmã

Ébora. Senhor, dá saúde ao pastor Lourival de Almeida. Visita, Senhor, o presbítero Davi Miranda Neto. Senhor, eu oro em favor da presidente da Igreja Deus e Amor, a nossa irmã Irene Miranda. Senhor, guarda a tua filha, livra ela de todo mal, Pai. E dá sabedoria para administrar esta tão grande obra. Deus, fica conosco neste dia, Pai. Continua com os nossos ouvintes, continua com os nossos internautas. Abençoa, Senhor, a vida dos teus filhos. Senhor, se alguém está enfermo agora, eu repreendo agora toda a dor, toda a enfermidade, eu repreendo agora toda a opressão, toda a perturbação, toda a depressão, toda a ansiedade, sai agora em nome de Jesus Cristo. Pai, eu coloco tudo e todos nas tuas mãos, e a ti, Senhor, damos a honra, a glória e o louvor para todo sempre. Amém e amém, Senhor Jesus.

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0: 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São 8 horas e 20 minutos, nós vamos agora para o quadro Eu Mais Um. A irmã Débora Miranda tem uma palavra de Deus para o seu coração.
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2: Caro ouvinte, graças damos ao Senhor por mais um programa. Pequenino, são 5 minutos, mas de grande importância, com bastante solidez, bastante palavra, onde nós estamos aqui apoiando os novos convertidos e seus discipuladores. Nós estamos falando sobre a impureza, como nós nos mantermos puros numa sociedade tão pecaminosa. E como vencer Satanás com as suas tentações, impurezas e desejos carnais. Nós falamos que nós devemos crucificar a nossa carne, expliquei o que é isso. E hoje eu quero falar sobre desviando os nossos olhos do mal. E a Bíblia nos traz uma advertência. Diz assim, não olhes para o vinho quando se mostra vermelho, quando resplandece no corpo e se ecoa suavemente. No seu fim morderá como a cobra e como o basilisco picará. Provérbios 23, versículos 31 e 32. Eu explico para vocês. Nesses versículos, o vinho é apresentado como algo tentador, agradável aos olhos, prontos para satisfazer o desejo do seu coração. Em outras palavras, esses versículos dizem que no início o vinho é suave, delicioso, escoa-se facilmente, depois seguem-se os seus efeitos negativos. Continue lendo Provérbios também, capítulo 5, versículos 3 a 6, capítulo 6, versículo 20 a 29, também 32 e 33. Nós vemos que o vinho, ele embriaga a sua vítima, embota-lhes os sentidos, envenena-lhe o corpo e a alma, e, não raro, leva esta pessoa à ruína completa e às vezes até à morte. Assim é o pecado, em todas as suas formas. Então vamos desviar os nossos olhos de tudo o que possa contaminar a nossa alma. Andemos no caminho dos justos até que cheguemos à perfeição em Cristo Jesus na eternidade. Podemos também dizer que nós podemos renovar-se no Espírito. Quando você aceitou Jesus, você recebeu a salvação imediatamente. A salvação é imediata e ocorre quando você se arrepende dos seus pecados, aceita Cristo como Senhor e Salvador. Então, naquele exato momento, você é selado com o Espírito Santo para o dia da redenção, que está em Efésios 4:30. Agora, não obstante, a santificação, ela é progressiva. Ela vai devagarinho. Na medida em que você, através da oração e da inteira devoção a Deus, vai abandonando as práticas pecaminosas. Vejam, ouvintes, que esse processo é muito parecido ao romper da aurora. Para amanhecer o dia, não é assim da noite para o dia, não. É um processo que acontece gradativamente. Primeiro vem as trevas, né? Da noite, depois a madrugada e finalmente a luz. Ela vai crescendo, ela vai ampliando a sua luz e assim se torna dia completo. Isso não é maravilhoso? A Bíblia declara que o caminho do justo é como essa luz da aurora. Então, em outras palavras, assim também é a santificação. Então você não santifica a sua vida da noite para o dia. É uma coisa contínua, vai devagarinho. A santificação através do Espírito Santo que vai aperfeiçoando o seu caráter como crente, santificando você continuamente. Eu posso dizer que é como o fogo que purifica a prata e o ouro das suas escórias. E Deus então lhe purifica, lhe santifica e renova você a cada instante. Agora é claro que cabe a nós renunciarmos a nós mesmos. Se passamos o nervoso, queremos xingar, palavrão, queremos fazer sinais obscenos, não, você vai parar aquilo. Naquele momento, falar, não vou fazer isso, sou nova criatura, eu vou crucificar a minha carne. Meu desejo é xingar, palavrão, meu desejo é fazer sinal feio com as mãos, mas eu não vou fazer, Eu vou crucificar, mortificar os meus desejos. E assim você vai renovando-se no Espírito, como ensina as Escrituras em Efésios, capítulo 4, versículo 22 a 24. Leia lá. Peça forças a Deus para você fazer completa renúncia às obras da carne, né? E sabe que a santificação, ela é progressiva, vai devagarinho. Viva em santidade, desvie os seus olhos do mal, ensurdeça os seus ouvidos e cerre os seus lábios às palavras más e às conversações torpes. Isso é muito, muito necessário para que haja santificação total da sua vida, fugindo da impureza em todas as suas formas. E sabe que o caminho é estreito, tem que ter renúncia, mas o Senhor está conosco. O Espírito Santo está aí para nos ajudar.
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2: Que Deus abençoe em Cristo Jesus, e assim estamos encerrando esta série falando sobre o crente e a impureza. Você quer tirar alguma dúvida, quer fazer algum comentário, fique à vontade através do nosso WhatsApp. Mande o seu áudio ou então o seu texto, a mensagem de texto para 11 98292-3392. Se despede, Débora Miranda, na paz do Senhor Jesus.
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0: Muito bom dia, ouvintes, a paz do Senhor Jesus Cristo, aqui do seu irmão em Cristo, cooperador Josias, nesta manhã com Deus, manhã toda especial, hein? Você que está em casa, a paz do Senhor Jesus, a paz do Senhor Presbítero Fábio Júnior, que está na mesa de som, que Deus abençoe, a paz do Senhor Pastor Cláudio Santos, ele que é responsável também da sede estadual de Ribeirão Preto, o Saldanha Marinho 740. Também a direção geral da presidenta, nossa irmã Irene Miranda, rua Avenida do Estado 4568, no bairro Liberdade, São Paulo, capital. Deus abençoe minha irmã, Deus abençoe meu irmão que estão sintonizados com essa programação da igreja, Deus de amor. Nós sabemos que a presidenta, nossa irmã Irene Miranda, das igrejas Pentecostal, Deus de amor, vamos estar em oração em favor da serva de Deus, em favor de todas, a diretoria da igreja, Deus de amor, para que Deus ele tenha misericórdia, tenha compaixão, em nome de Jesus Cristo. E nós vamos estar orando agora, ouvinte, vamos dirigir uma oração agora, neste minuto, para o Senhor ter assim a misericórdia de nós, guardar, proteger a nossa vida. Então eu quero que você, onde você estiver agora, feche os seus olhos, liga seu pensamento com Deus agora. Estaremos agora neste instante em oração em nome de Jesus Cristo. Glorioso Deus, eterno Pai, em nome de Jesus Cristo, aqui eu estou, meu Pai, diante da presença do Senhor agora. Eu peço agora, meu Pai, misericórdia. Eu peço agora, meu Pai, compaixão, piedade, misericórdia. Que a ajuda do Senhor, meu Pai, vem estar, Senhor da glória, na nossa vida. Que a presença do Senhor vem estar na nossa vida. Senhor, me dá força nesse dia, me dá graça. Me livra das pessoas maldosas, do homem mau, do homem violento, do homem sanguinário, do homem maldito, do homem satânico, do homem maligno. Me livra. Me livra de todas as perseguições, meu Pai, espirituais. Perseguições humanas, me livra, meu Deus, me livra, meu Pai, repreenda todo mal, toda seta maldita, em nome de Jesus. Ó Jesus amado, perdoa os nossos pecados, perdoa as nossas ignorâncias, perdoa as nossas fraquezas, perdoa, nos purifica com teu sangue, Senhor, que o Senhor venha falar, venha nos alertar, que o Senhor venha nos avivar, nos renovar no Espírito Santo da verdade. Fica Jesus conosco, fica Jesus comigo e dá a grande vitória, pois essa minha oração nesta manhã de hoje, dá vitória aos cultos marcados de manhã, no horário do meio-dia, no horário da tarde e também da noite, dá a vitória a esses quatro cultos marcados, 9 da manhã, o meio-dia, às 14, às 19 horas, fica conosco, abrindo também, Senhor da Glória, a porta da palavra, em nome de Jesus, em nome de Jesus, nos livrando de todo mal, nos livrando de todos os perigos, nos livrando, meu Pai, de todas as ciladas. O sangue de Jesus garante a vitória. O sangue de Jesus tem todo o poder para nos dar o grande livramento. Graças a Deus, louvado seja o nome de Jesus, todo o poder, toda a honra e toda a glória é dado ao nosso Deus Pai Todo-Poderoso. Fica conosco, em nome de Jesus, pois eu coloco essa oração, eu coloco esse clamor, eu coloco o meu pedido, a minha súplica na mão do Pai, na mão do Filho e na mão do Espírito Santo de Deus da verdade. Amém e amém, Jesus, e graças a Deus. 8h41, ouvinte, está aí, ouvinte, a oração, crê no poder de Deus. Você querer participar também para a oração, pedir oração, você que está em casa, ou você ajudar também a obra do Senhor, você pode ajudar também no telefone, é o 16993-71-2972. Pedir de oração, principalmente pedir de oração. 16993-71-2972. Marcou aí? 16 993 71 2972. Esse é o telefone. Eu digo, quando vocês ouvirem a contas bancárias, aí você vai dizer, o que eu faço? Eu posso, eu vou ajudar o programa de rádio, a Voz da Libertação, vou ajudar para manter no ar. Aí vocês vão pegar o comprovante, você manda nesse número, após o comprovante, tá bom? Daqui a pouquinho nós temos já as contas bancárias, tá certo? Então vamos seguindo aí esta programação nesta manhã com Deus.
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programa Voz da Libertação, ouvintes, chegando até o acesso do seu aparelho receptor, do seu smartphone, aonde quer que você esteja acompanhando a programação, a Voz da Libertação. E nós somos a Igreja Pentecostal Deus e Amor, e eu quero, neste momento, convidar você e sua família para nesta quarta-feira. Atenção, Ribeirão Preto, porque quarta-feira está chegando. Quarta-feira, dia 13 de maio de 2026. Isto mesmo, nesta quarta-feira, dia

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0: É o programa Voz da Libertação, ouvintes. Vamos seguindo com vocês nesta programação tudo especial. Já está chegando, ouvintes, dia 16 de maio. Dia 16 de maio já está chegando e nós estamos numa expectativa muito grande, porque nós estamos já na organização e também nos preparativos finais, porque nesse dia acontece aqui na Estadual de Ribeirão Preto o encontro Mulheres de Fé e Homens de Fé. Você é o nosso convidado, a minha irmã é a nossa convidada para estar conosco e receber a bênção de Deus. E neste momento vamos falar um pouco sobre este grande evento. Eu quero convidar os irmãos, as irmãs, porque será um evento em conjunto. Tanto nós teremos o encontro Mulheres de Fé, Florescendo no Reino, quanto nós teremos também o encontro de Homens de Fé, chamados para um propósito. As nossas irmãs estarão aqui na sede estadual, na Rua Saldanha Marinho, 740. E nós, homens, nós estaremos na Vila Tibérios, na Rua Doutor Loyola, 759, ali no templo do Salão da Igreja Pentecostal Deus é Amor, onde nós vamos estar falando acerca de chamados para um propósito. Está aqui comigo a minha esposa, nossa irmã Elaine, ela vai também falar um pouquinho sobre esse grande evento, porque sabemos que dia 16 está chegando e temos aí um horário às 18 horas, onde vai começar este evento especial. Elaine, que alegria poder saber que já está chegando este grande dia, este evento especial comemorativo, o dia onde qual nós estaremos realizando o encontro Mulheres e Homens de Fé.
1: Estamos muito felizes porque está chegando esta data, né? Estamos em grande expectativa, em oração, propósito com o Senhor, para que o Senhor venha abençoar ainda mais todas as mulheres que vão estar aqui conosco, e todas são muito bem-vindas para participar conosco, porque o nosso prazer, a nossa alegria é receber todas as mulheres de Deus. Olha, ouvintes, olha você, mulher que me ouve neste momento, você não pode perder, porque nós estaremos aqui com um cronograma, né? Extenso, abençoado, programado, orado, para que o Senhor venha edificar a sua vida, a nossa vida. Então, olha, não fique de fora, lembrando a todos vocês, a vocês mulheres de Deus, que as 200 mulheres que chegar antes das 18 horas serão presenteadas.
0: Isso aí, olha aí que privilégio, hein? As nossas irmãs, as 200 irmãs que chegarem primeiro aqui, quando começa às 18, o encontro começa às 18 horas, e as 200 primeiras mulheres que chegarem irão receber aí uma lembrança diferenciada, e você será privilegiada também na recepção. Enfim, olha, caravanas estão preparadas, vans, ônibus, carros próprios, pessoas que virão de toda parte, até de aplicativo virão estar aqui conosco nesse dia. As nossas irmãs podem vir, está sendo feito aqui tudo preparado para você, mulher de fé. E lembrando que você se estará aqui sendo acompanhada pela nossa irmã, a nossa irmã Elaine Marques, ela que vai estar dando uma palestra, e também a nossa irmã Célia Rodrigues, vindo da cidade ali da Flórida, Estados Unidos.
1: E vai ser uma alegria recebê-las, né? Então nós estamos aí crendo que será um dia marcante. Você não pode ficar de fora, porque realmente essa palestra vai ser muito importante para todas nós estarmos aí conectadas e aprendendo um pouco mais. A nossa irmã Elaine Marques, ela é terapeuta e também psicanalista, e ela vai estar falando um pouco mais sobre nós termos aí esse equilíbrio emocional, aprendendo um pouco mais, né, sobre a inteligência emocional. Então você não pode ficar de fora, e nós vamos aí com a confirmação da serva do Senhor.
2: Mulheres que lutam e não perdem a beleza.
3: Atenção, mulheres de Ribeirão Preto e região. No dia 16 de maio, nós temos um encontro especial marcado. E juntas iremos desfrutar palestra especial com o tema inteligência emocional. Nós vamos aprender como usar a palavra de Deus junto com a inteligência em favor do reino. E você não pode faltar. Participe conosco. Vem!
0: Aí está a confirmação da nossa irmã Elaine Marques, vindo da cidade de Uberaba, Minas Gerais. Juntamente com ela, o nosso querido pastor Rodrigo, ele que vai estar no encontro de homens de fé, juntamente comigo e também toda a equipe de homens de fé na Igreja Deus de Amor, ali na Vila Tibérios, na Rua Loyola, número 759. Então, a nossa irmã Elaine Marques vai estar conosco e vai ser extraordinário, uma festa maravilhosa. E também a pregadora que virá dos Estados Unidos, Elaine.
1: Isso, realmente, a nossa irmã Célia Rodrigues, ali da Flórida, nos Estados Unidos, vai estar aqui conosco. Estive falando com ela e ela está em oração, em propósito com o Senhor, e temos a certeza que será algo maravilhoso. Deus vai estar falando ao nosso coração com esse tema tão lindo, Florescendo no Reino, baseado na palavra de Deus em Oséias, no capítulo 14, no versículo 5 ao 7. É uma palavra tremenda e nós vamos aí com a confirmação da serva do Senhor.
4: A paz do Senhor Jesus, aqui quem vos cumprimenta é a irmã Célia Rodrigues, da Flórida dos Estados Unidos. Estou passando aqui para confirmar a minha presença no dia 16 de maio, encontro de mulheres de fé de Ribeirão Preto. Muito obrigada, que Deus abençoe a todas. Creio eu, em nome de Jesus, que será um dia marcante nas nossas vidas. A presença do Pai, do Filho e do Espírito Santo de Deus é algo maravilhoso. Que Deus abençoe a todos, em nome de Jesus Cristo.
0: E está, ouvintes, a confirmação da nossa irmã Célia Rodrigues, diretamente da cidade da Flórida, né? Estado da Flórida, Estados Unidos, onde ela vai estar aqui pregando a palavra de Deus. Ela já está na expectativa também, numa alegria muito grande, para nesse dia 16 de maio, às 18 horas, será um sábado e será um dia todo especial. Chegue cedo, olha, mulheres de fé, mulheres de Deus, não importa a sua denominação, não importa a sua faixa etária, não importa da onde você virá. O importante é você participar nesse dia, porque vai ser algo extraordinário. Também os homens de fé também, será muito importante. Porém, nós vamos estar em outro local. Aqui na sede estadual será um local somente para as nossas irmãs, somente para as mulheres. E nós vamos para a outro local, que é na rua Dr. Loyola, número 759, lá na Vila Tibério, onde nós vamos estar lá reunidos no nosso encontro de homens de fé. E aí está, então, essa grande confirmação da nossa irmã Célia. Elaine, eu tenho certeza que Deus vai abençoar, porque esse dia está chegando, né? O endereço é muito fácil aqui da nossa sede estadual.
1: É, Rua Saldanha Marinho, 740, aqui no centro de Ribeirão Preto. Então, não fique de fora na nossa estadual de Ribeirão e teremos o imenso prazer de receber todas vocês. E olha, não venha sozinha, mulher de Deus, mulheres de fé, traga uma convidada toda especial, porque vai ter aquele momento de uma oração, vai ter um momento de louvor. E todas nós vamos estar numa só voz, adorando o nome do Senhor, com aquele coral maravilhoso. E com certeza, na decorrência deste evento, Deus vai estar tocando no profundo do seu coração. Eu tenho certeza que este é um convite todo especial de Deus para a sua vida. Traga uma convidada todo especial e tenho certeza que Deus vai se alegrar muito e vai te abençoar.
0: Então tá aí, ouvintes, que Deus te abençoe, aguardamos todos vocês, já anotem, deixe anotado, já deixe marcado em sua agenda, em seu bloco de nota, para que você não se esqueça, tá certo, ouvintes? Então tá aí esse importante comunicado da obra de Deus, aguardamos a todos vocês. Dentro de instante nós voltaremos a falar mais deste evento, porque realmente estamos com o nosso coração aberto. Este evento tem uma grande escala estadual, Passos, Araraquara, também nossos irmãos de Luiz Antônio, nossos irmãos virão de Minas Gerais, São Sebastião do Paraíso, nossos irmãos que virão de Serrana, povo de Deus que virão de toda parte, Mococa, Varja Grande, estarão aqui para adorar e bendizer o nome do Senhor e o povão de Deus aqui das cidades adjacentes de Ribeirão Preto. Que Deus abençoe a todos vocês. Deus abençoe, pastor Cláudio, tá aí, ouvintes,
5: Pastor Cláudio, citando sobre o que vai acontecer, as mulheres de fé, você não pode perder esse dia maravilhoso. Vem para cá você também, toma posse da sua bênção, toma posse da sua vitória na Igreja Pentecostal Deus de Amor. Eu tenho certeza que Deus tem coisas bonitas para nós, coisas grandes e firmes que vai acontecer na nossa vida através do grande eterno poder de Deus. Agora, ouvintes, são agora 9 horas, está dando as 9 horas agora, pontualizando o horário, falta ainda 2 minutos. Horário de Brasília. Você que está em casa ouvindo agora, ouvinte, Deus te abençoe. Tudo o ponto que eu não falei, o tempo, nossa temperatura, o tempo aqui de Ribeirão Preto está agora, neste momento, 16 graus. Tudo o ponto, ouvinte, que vai esquentando agora, viu? Está 17 graus, ou melhor, 17 graus, umidade do ar está marcando aqui quanto? A umidade está 71%. O vento sopra 10 km por hora. Para notícia para vocês que está bem o tempo agora. Vai estar um pouco quente, mas de domingo em diante se prepare, hein? De domingo em diante se prepare que o tempo começa a mudar de novo. Assim é os marcadores temperatura tempo. Vocês vão gostar esse finalzinho de semana, mas domingo já começa a mudar. Vamos ver, né? Vamos esperar para ver, não é verdade? Vamos seguindo, são agora 9 horas, já nós vamos agora à identificação das emissoras, nós voltamos daqui a pouquinho. Música.

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3: O Maio Borderline, mês de conscientização sobre o transtorno de personalidade borderline, terá como objetivo ampliar o conhecimento público sobre essa condição de saúde mental, que, segundo estimativa da Associação Brasileira de Psiquiatria, atinge aproximadamente 2 milhões de brasileiros. O problema afeta o humor, a autopercepção e os relacionamentos interpessoais, podendo provocar sofrimento psíquico intenso, automutilação e outras situações graves. Frequentemente, o borderline vem associado a outras condições psiquiátricas, como depressão, ansiedade, distúrbios alimentares e transtornos relacionados ao uso de drogas. Ao assinalar a importância do diagnóstico assertivo e do tratamento contínuo do transtorno, a relatora do projeto, senadora Tereza Leitão, do PT de Pernambuco, defendeu que a criação do Maio Borderline também sirva como impulso para fortalecer políticas de acolhimento do paciente e sua família, bem como de capacitação para profissionais de saúde e educadores.
4: Uma dor emocional avassaladora. A família adoece junto, exausta pelo medo constante e pela falta de orientação. E o profissional de saúde sente-se impotente e sem o suporte técnico adequado. Mas há um quarto pilar crítico, a escola. Professores e educadores hoje estão na linha de frente, muitas vezes sem saber como lidar com crises de automutilação e instabilidade dos nossos jovens.
3: A criação do Maio Borderline é uma iniciativa do deputado Felipe Carreiras, do PSB de Pernambuco. Da Rádio Senado, Marcela Diniz.
5: A Comissão de Defesa do Consumidor aprovou o projeto que determina a venda de forma fracionada de medicamentos por farmácias e drogarias. O texto aprovado é resultado de 5 propostas analisadas em conjunto. A mais antiga delas, apresentada pelo deputado Jorge Sola, do PT da Bahia, em 2015. Elas alteram a legislação sobre o comércio de medicamentos. Atualmente, a fração de remédio já é permitida, mas não é obrigatória, o que faz com que a maioria dos consumidores ainda precise comprar caixas completas, mesmo quando utiliza apenas parte do conteúdo. O texto aprovado estabelece o fracionamento como uma exigência legal para medicamentos como antibióticos, analgésicos, anti-inflamatórios e antieméticos, que são remédios para náuseas e vômitos. O relator da proposta na comissão, o deputado Celso Russomano, do Republicanos de São Paulo, destacou que a medida visa reduzir o desperdício, evitar a automedicação e diminuir os custos para os pacientes.
6: Tal medida contribui para proteger a saúde e segurança da coletividade. A automedicação, o consumo de remédios fora da validade e ainda a potencial intoxicação de crianças no ambiente doméstico.
5: Além disso, o projeto prevê que o preço dos medicamentos fracionados siga regras específicas da Câmara de Regulação do Mercado de Medicamentos, para garantir que o consumidor não pague mais caro proporcionalmente por quantidades menores.
6: Entendemos que essa medida também beneficia sobremaneira os consumidores, pois evita que as farmácias aumentem indevidamente seus lucros na subdivisão de medicamentos.
5: Em caso de descumprimento, o infrator estará sujeito à penalidade de suspensão de vendas ou fabricação de produto, cancelamento de registro do produto ou cancelamento de autorização para funcionamento da empresa. O projeto gerou debate entre os parlamentares, principalmente sobre os desafios na adaptação das embalagens, no controle sanitário e nos custos operacionais para viabilizar a venda fracionada em larga escala. O deputado Gilson Marques, do Novo de Santa Catarina, chegou a apresentar um parecer alternativo para evitar o fracionamento.
7: Assim, acreditamos que a melhor solução para o referido problema seria adequar a posologia ao tempo de tratamento. sendo função das indústrias farmacêuticas produzir as embalagens e dispensá-las com a quantidade correta.
5: Mas a proposta que estabelece a venda fracionada de medicamentos foi aprovada pela Comissão de Defesa do Consumidor e seguiu para análise na Comissão de Saúde. Da Rádio Câmara de Brasília, Sofia Peçanha.
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8: 9 horas e 6 minutos.

9:09, 9:09. Este é o programa Manhã com Deus, programa da Igreja Pentecostal Deus de Amor. Onde você estiver, meu irmão, que a paz do Senhor esteja com vocês. Que a alegria de Deus esteja na tua vida, a alegria do Espírito Santo esteja na vida do meu irmão, esteja na vida da minha irmã. Olha, ouvinte, hoje é quarta-feira. Você não pode perder aí as bênçãos de Deus na Igreja Pentecostal Deus de Amor, que Deus tem muitas vitórias na nossa vida.

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0: Muito obrigado, ouvintes, pelo carinho da sua sintonia. Somos a Igreja Pentecostal Deus e Amor. E eu quero, neste momento, agradecer toda a amada audiência, todo o povo de Deus, que todos os meses tem entrado comigo no propósito da grande campanha mensal. É a campanha O Deus do Impossível. Nesta campanha, todos os nossos irmãos, irmãs, visitantes, frequentadores, pessoas que vêm de toda parte de Ribeirão Preto e também cidades adjacentes e fazem o propósito do formulário O Deus do Impossível. Eu quero agradecer você, você que tem recebido bênção, você que tem recebido vitórias, você que tem recebido a cura, você que tem recebido o poder de Deus. O Senhor tem abençoado através da oração da Igreja Pentecostal Deus e Amor. E eu quero lembrar que nós estamos neste mês com os formulários disponíveis aqui em nossa sede estadual, na rua Saldanha Marinho, número 740, para que você possa tomar posse da bênção de Deus. Você vai tomar posse através da sua fé, através da nossa fé. Você vai vir aqui, pegar o formulário e fazer esse grande propósito de fé, O Deus do Impossível. Ouçam o que Deus faz quando a pessoa que pega o formulário coloca a sua fé em ação.
1: Seu nome, irmã?
2: Meu nome é Amélia.
1: Ô, irmã Amélia, o que a irmã recebeu através da oração da Igreja Deus e Amor aqui de Ribeirão Preto?
2: Ué, irmã, eu fiz a campanha do envelope que o senhor deu uma vez por mês.
1: Ah, o formulário Deus do Impossível.
2: Impossível. Então a gente tirou três vezes, está aqui guardado já com o formulário para poder mudar dia primeiro. Aí hoje ele vai lá para fazer entrevista lá no Mexendo no Papatempo.
1: Deus já abriu a porta de trabalho para quem que é? Seu neto, seu filho?
2: Ele está com 34 anos.
1: É seu neto? Como é que ele chama?
2: Ele chama Dione.
1: Olha aí, Deus abriu a porta de trabalho. Vai lá hoje já fazer a entrevista. E a irmã está contando a benção que isso aconteceu através do formulário O Deus do Impossível. Quem crê que Deus faz o impossível?
2: O irmão, né, estava orando. Eu não fui revelada, não. O irmão estava orando aí. Aí eu falei, meu Jesus, aí eu minha perna. Minha perna, peguei, bater assim. Aí Deus curou minha perna.
1: Olha só, a irmã está dizendo que ela chegou na igreja, no momento da oração da igreja, na oração do altar, ela sentia dores na sua perna direita. E aqui na hora da oração, Jesus curou ela. Está feliz, irmã?
2: Estou feliz, meu irmão, muito feliz. Meu.
1: Quanto tempo a irmã sentiu esses problemas na perna?
2: Tem muitos anos.
1: E agora não dói mais nada?
2: Não dói mais.
1: Então vai lá, faz a prova aí. Vai lá, olha ela procurando curada. Quem dá glória a Deus pelo milagre de Jesus? Só na...

por Deus na Igreja Pentecostal Deus de Amor, através da fé que foi feito o formulário, através do propósito diante de Deus. Você que está me ouvindo agora, atenção Ribeirão Preto, atenção região, atenção todo o povo de Deus. Você pode estar conosco aqui na rua Saldanha Marinho 740 e pedir para qualquer um dos nossos colaboradores, nossos queridos irmãos obreiros, as nossas irmãs obreiras, que nós vamos estar te entregando esse formulário. Todo culto eu passo o formulário, o Deus do impossível, e Deus tem feito maravilhas. Para Deus, nada é impossível. Para nós, homens, pode ser impossível, porque somos limitados, mas Deus, ele não há limite. Deus, ele vai além das nossas possibilidades. Então, eu convido você para vir aqui pegar o formulário e fazer esse propósito e ser abençoado por Deus. É o formulário O Deus do Impossível. Eu aguardo todos vocês.

0: agora 9 horas com mais 21 minutos, 9 da manhã com mais 21. Nós vamos agora acompanhar testemunho que marca aqui a programação Manhã com Deus. Eu quero que vocês prestem atenção, ouvintes, o que tem acontecido na Igreja Pentecostal Deus de Amor diariamente. Diariamente tem acontecido grandes milagres aqui na Igreja Pentecostal Deus de Amor. Pastor Cláudio, ele prega nas quarta-feiras de manhã, na sexta-feira da parte da manhã também. Você aí é o nosso convidado especial para estar uma das concentrações de nossa Igreja Pentecostal. Deus vem estar conosco, pois Jesus é o maior interessado em te dar a vitória. Vamos acompanhar o testemunho que marca aqui a programação a partir deste momento.
1: Sou aqui que você sentiu o seu corpo arrepiar. Jesus está te dando uma libertação. Você sentiu mal. Onde está essa pessoa? Você percebeu mal, você sentiu mal. Eu quero orar por você. Aonde está? Está por aqui. Cadê essa pessoa revelada? Pelo Espírito de Deus. Porque Jesus, vem cá, irmão, vem cá. Vem aqui. Qual o seu nome, irmão? Olha para mim. Seu nome?
2: Aguinaldo.
1: O senhor sentiu mal na oração, irmão Aguinaldo?
2: Senti.
1: Fecha os olhos. Em nome de Jesus. Vamos orar pelo irmão Aguinaldo. Ele sentiu mal, sentiu uma situação desconfortável, mas Jesus Cristo vai repreender este mal. Deus lhe mostrava, irmão Aguinaldo, uma corrente, e essa corrente estava diante de uma situação que o inimigo sabe que Deus está te abençoando, mas o inimigo está lutando contra a tua vida, e essa corrente quer amarrar o teu caminho. Mas hoje é dia de libertação. Se você veio hoje, você acredita que Deus vai fazer uma grande obra. Fecha os olhos, irmão Aguinaldo. Levanta a mão para cá. Jesus, vai queimando todo este laço. Sai agora em nome de Jesus. Cai por terra. Perca as forças. Perca as forças e a poder no nome de Jesus. Sai agora em nome de Jesus. Sai em nome de Jesus. Irmão Aguinaldo, olha para mim. Procura o problema, o mal que o senhor estava sentindo, aquele peso que o senhor estava sentindo nas costas. Procura em nome de Jesus. Procura. O senhor procurou?
2: Sim.
1: Procurou, fez os movimentos que o senhor não podia fazer? O senhor estava com o corpo todo pesado, estava ou não estava?
2: Estava.
1: E agora?
2: Tranquilo.
1: Jesus curou.
2: Em nome de Jesus.
1: O mal foi embora.
2: Foi embora. Em nome de Deus. Em nome de Jesus Cristo.
1: Cadê o glória a Deus de Ribeirão Preto? Cadê o glória a Deus deste povo de fé? Irmão Aguinão, o senhor mora aqui em Ribeirão mesmo?
2: Cravinhos.
1: Mora em Cravinhos. Que Deus te abençoe, meu irmão. Que Espírito Santo te dê vitória. Pode ir com a bênção de Deus para casa. Pode dar glória, pode dar glória, pode dar glória. Quem crê que ele recebe o milagre, diga amém. Irmão, aperta o seu estômago, aperta, aperta. Aperta com força. Aperta, o senhor está apertando?
3: Apertando em fundo aqui, ó.
1: Cadê o caroço?
3: Dor nenhuma, não tem nada. Esses dias agora eu nem estava comendo, estava comendo e vomitando, comendo e vomitando por 2 dias já.
1: Igual o Espírito Santo revelou.
3: Sim, sim.
1: E cadê a dor?
3: Não tem mais dor nenhuma.
1: Cadê o glória a Deus de Ribeirão Preto? O glória a Deus deste povo de fé que está sendo contagiado por Deus. Grande é a sua fé, meu irmão. Quanto tempo, irmão, sofria isso?
3: Faz poucos dias, 3 dias pra cá. Comprei até um vidro de remédio ontem, o magnésio, não cheguei nem a tomar.
1: E agora foi curado.
3: Em nome de Jesus.
1: O senhor mora aqui em Ribeirão Preto?
3: Moro nos Campos Elíseos.
1: Deus te abençoe, irmão Fernando. Grande é a tua fé. Levanta a mão, Ribeirão. Levanta a mão, porque Jesus está operando.
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0: Muito obrigado, ouvintes, pelo carinho da sua sintonia. Somos a Igreja Pentecostal Deus é Amor. E eu quero, neste momento, agradecer toda a amada audiência, todo o povo de Deus, que todos os meses tem entrado comigo no propósito da grande campanha mensal. É a campanha O Deus do Impossível. Nesta campanha, todos os nossos irmãos, irmãs, visitantes, frequentadores, pessoas que vêm de toda parte de Ribeirão Preto e também cidades adjacentes e fazem o propósito do formulário O Deus do Impossível. Eu quero agradecer você. Você que tem recebido bênção, você que tem recebido vitórias, você que tem recebido a cura, você que tem recebido o poder de Deus. O Senhor tem abençoado através da oração da Igreja Pentecostal Deus e Amor. E eu quero lembrar que nós estamos neste mês com os formulários disponíveis aqui em nossa sede estadual, na rua Saldanha Marinho, número 740, para que você possa tomar posse da bênção de Deus. Você vai tomar posse através da sua fé, através da nossa fé. Você vai vir aqui, pegar o formulário e fazer esse grande propósito de fé, o Deus do impossível. Ouçam o que Deus faz quando a pessoa que pega o formulário coloca a sua fé em ação.
1: Seu nome, irmã?
2: Meu nome é Amélia.
1: Ô, irmã Amélia, o que a irmã recebeu através da oração da Igreja Deus e Amor aqui de Ribeirão Preto?
2: Oi, irmã, eu fiz a campanha do envelope que o senhor deu uma vez por mês.
1: Ah, o formulário Deus do Impossível.
2: Impossível. Então a gente tirou três vezes, está aqui guardado já com o formulário para poder mudar dia primeiro. Aí hoje ele vai lá para fazer entrevista lá no Mexão no Papa Tempo.
1: Eu já abri a porta de trabalho para quem que é? Seu neto, seu filho?
2: Está com 34 anos.
1: É seu neto? Como é que ele chama?
2: Ele chama Dione.
1: Olha aí, Deus abriu a porta de trabalho. Vai lá hoje já fazer entrevista. E a irmã está contando a benção que isso aconteceu através do formulário O Deus do Impossível. Quem crê que Deus faz o impossível?
2: O irmão, né, estava orando, eu não fui revelada não, o irmão estava orando aí, aí eu falei, meu Jesus, aí eu minha perna, peguei e bati assim, aí Deus curou a minha perna.
1: Olha só, a irmã está dizendo que ela chegou na igreja, no momento da oração da igreja, na oração do altar, ela sentia dores na sua perna direita, e aqui na hora da oração, Jesus curou ela. Está feliz, irmã?
2: Estou feliz, mano, muito feliz. Mano.
1: Quanto tempo a irmã sentia esses problemas na perna?
2: Tem muitos anos.
1: E agora não dói mais nada?
2: Dói mais.
1: Então vai lá, faz a prova aí, vai lá, olha ela procurando curada. Quem dá glória a Deus pelo milagre de Jesus? Só na...

Aí está, ouvintes, olha aí a nossa irmã contando que foi abençoada por Deus na Igreja Pentecostal Deus de Amor, através da fé que foi feito o formulário, através do propósito diante de Deus. Você que está me ouvindo agora, atenção Ribeirão Preto, atenção região, atenção todo o povo de Deus. Você pode estar conosco aqui na rua Saldanha Marinho 740 e pedir para qualquer um dos nossos colaboradores, nossos queridos irmãos obreiros, as nossas irmãs obreiras, que nós vamos estar te entregando esse formulário. Todo culto eu passo o formulário, o Deus do impossível, e Deus tem feito maravilhas. Para Deus, nada é impossível. Para nós, homens, pode ser impossível, porque somos limitados, mas Deus, ele não há limite. Deus, ele vai além das nossas possibilidades. Então, eu convido você para vir aqui pegar o formulário e fazer esse propósito e ser abençoado por Deus. É o formulário O Deus do Impossível. Eu aguardo todos vocês.

9 horas com mais 31 minutos. Aceita a paz do Senhor, do seu irmão em Cristo, presbítero Josimar, estou aqui com você. Agora, a partir desse momento, vamos dando sequência nesta programação, A Voz da Libertação e Manhã com Deus. Aqui na bancada também do rádio está comigo o nosso querido irmão, cooperador Isaías Santos. E eu quero informar que há poucos instantes estava na programação nosso querido irmão, cooperador Josias Santos, que realmente estava na programação e na comunicação. E agora, vamos estar com vocês, né? Já estou com vocês nesta manhã maravilhosa, quarta-feira de bênção, quarta-feira de vitória, quarta-feira de providência divina, quarta-feira de milagres de Deus.

0: E vamos prosseguindo com o programa Voz da Libertação desta manhã, Manhã com Deus, Igreja Pentecostal Deus e Amor. Irmão Isaías, a sua saudação também, o povo que está do outro lado na programação, escutando, né, o radinho ligado, está nos ouvindo agora, escutando, e daqui a pouco nós vamos estar falando do dia de hoje, pastor Cláudio Santos, que vai estar ocupando o altar das orações, daqui a pouquinho mais, hein? Logo após as 10 da manhã, ele vai estar pregando a palavra de Deus, orando em favor do público, em favor do amado ouvinte, em favor da família. A paz do Senhor, irmão Isaías.
1: Paz do Senhor Jesus, pastor Josimar, a paz do Senhor para todos os ouvintes que estão sintonizados nesta manhã, aqui no programa Voz da Libertação, seu irmão em Cristo, Isaías Santos, também aqui no estúdio do programa Voz da Libertação. Manhã de bênçãos, manhã de vitórias, de milagres, nós estamos já na quarta-feira do mover de Deus. Os irmãos, as irmãs que estão sintonizados conosco aí, tenham a absoluta certeza que este dia é o dia que o Senhor preparou para te abençoar, para te dar a vitória, para alegrar o seu coração. Deus abençoe, fiquem conosco, porque nós estamos sintonizados também com vocês através deste programa.

0: isso aí, irmão Isaías e amado ouvinte. Vamos então já começar a falar da quarta-feira hoje, né, onde o pastor Cláudio Santos vai estar pregando a palavra de Deus, orando e Deus confirmando a grande vitória, ou seja, os milagres, não é, acontecendo na igreja Deus e Amor, quando o pastor Cláudio ora.
1: Qual foi a bênção, irmã?
2: Eu, neste momento, acabei de receber uma ligação com um problema, uma situação muito difícil, e eu aqui pedi a Deus, né, que resolvesse, que fizesse um milagre, e para a glória de Deus, está resolvido.
1: A irmã estava preocupada na igreja, orando, pedindo a Deus.
2: Chegou que estava dando errado aquilo que eu estava pedindo a Deus.
1: E depois?
2: Aí, aqui, no momento da oração, eu falei: Senhor, por favor, faz esse milagre, resolve para a gente e tal, em nome de Jesus, pois uma hora eu conto com mais tempo, Deus resolveu.
1: Aí foi abençoada.
2: Graças a Deus.
1: Deus te abençoe, irmã. Dá glória a Deus, igreja. Bate palma para Jesus. Adore o nome dele. Glorifica o nome dele.

0: 9:38.
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2: Aí está, amados e queridos irmãos, pastor Cláudio orando, a irmã Daniela recebeu a bênção, recebeu a vitória, e daqui a pouquinho os milagres vão continuar acontecendo. Irmão Isaías, a Daniela, ela recebeu a bênção, recebeu a vitória, e eu creio que aquele que comparecer, né, na manhã de hoje, e não é só na manhã, não é amanhã, meio-dia, tarde, à noite, e eu quero falar para vocês que é pela manhã, pastor Cláudio, meio-dia vai está nosso irmão Josias, né? É cooperador Josias Santos. À tarde eu vou estar, não é, ocupando ali o altar das orações, o púlpito, para pregar e orar e Deus abençoar poderosamente. E no horário da noite, o diácono Emanuel Careno, o pastor Careno, vai estar pregando a palavra de Deus e orando em favor de todos. E Deus abençoando poderosamente em nome de Jesus Cristo. Deus confirmando a bênção, confirmando a vitória. Glória é o nome de Jesus. Você é o nosso convidado todo especial. E assim como a irmã Daniela recebeu a bênção, não é? Ah, nosso irmão também, ele recebe a vitória. É, deixa eu ver aqui. Nosso irmão Ebert. Ele recebeu também a vitória, ele recebeu a bênção, e nós vamos escutar.
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3: Qual foi a bênção, irmão Ebert?
4: Eu fiz um propósito de fazer essa campanha e...
3: O Deus do impossível.
4: O Deus do impossível, e trazer R$50. E aí, o que, que aconteceu? A semana passada foi depositado 1.032 na minha conta, e essa semana caiu mais R$946.
3: O irmão não esperava esse valor na sua conta?
4: Não esperava, não. Então...
3: O irmão fez o voto, Deus do impossível, formulário. O irmão não esperava que cairia na sua conta esse valor. O irmão fez o voto de R$50. O irmão veio trazer para cumprir.
4: Vim trazer, mas toda vez que eu venho, eu sempre trago R$50. É o propósito que eu fiz com Deus.
3: E Deus está te abençoando.
4: Me abençoado demais.
3: O senhor mora onde aqui?
4: Moro no Cristo Redentor.
3: Cristo Redentor. Dá uma glória a Deus. Cadê o povo de Deus aqui?
2: Nove horas com mais 41 minutos, tá aí, amado ouvinte, o milagre é acontecendo, a bênção de Deus, né, a providência divina. Eu vejo isso como a providência de Deus na vida do nosso irmão, né? Ele recebe ali um valor, depois tem mais outro valor para ele receber, bênção de Deus, né? E eu creio que a vitória é nossa pelo sangue de Jesus. E você que está aí nos escutando aí agora, tem alguém que realmente já mandou mensagem? Ainda não, né? Então vamos estar aguardando você, meu irmão, minha irmã, que vai enviar a sua mensagem, o seu pedido de oração no telefone, no WhatsApp 16 993 71 2972, 16 993 71 2972, o telefone da bênção, o telefone da vitória, é o nome de Jesus. Você é convidado todo especial para estar conosco. A bênção de Deus na sua vida, na minha vida, em nossas vidas, meu irmão, minha irmã, você não pode ficar de fora. Deus, o Senhor, é quem garante a bênção, é quem garante a vitória na sua vida, na minha vida, em nossas vidas. Assim como nosso irmão recebeu a bênção, você também vai estar recebendo a bênção, a vitória, em nome de Jesus Cristo. A irmã Maria Célia, também ela recebe também, é vitória, recebe bênção da parte de Deus. Escute, ouvintes.
3: Você sofreu um acidente doméstico, e esse acidente, o Espírito Santo de Deus me revela que até hoje você sente essa situação que te incomoda, e você já tomou remédio, faz tudo e não adiantou nada. Mas Jesus Cristo te cura. Jesus Cristo faz um milagre na sua vida. Onde está essa irmã? Vem aqui, irmã, em nome de Jesus. Vem aqui, em nome de Jesus. Deixa eu falar com a minha irmã. Senhora, em nome de Jesus, qual é o seu nome, irmã? Seu nome?
5: Maria César.
3: Aconteceu desse jeito com a irmã? Crê no milagre?
5: Creio.
3: Em nome de Jesus, põe tuas mãos, Jesus, na vida da tua filha. Repreende com teu sangue agora. Saia toda a dor, todo o mal que está, ó Deus, fazendo, Senhor Deus, esta irmã chorar, às vezes, Deus, de dor. Mas o sangue de Jesus tem poder. Sai em nome de Jesus. Amém. Desceu o fogo do céu. Procura a dor, irmã, em nome de Jesus. Em nome de Jesus. Como é que é, irmã?
6: Ela quebrou o fêmur e colocou uma prótese na perna. Ela caiu lá em casa mesmo. Ela sente muita dor mesmo.
3: E agora, irmã? A senhora procurou já?
5: Agora não está doendo, não.
3: Não está doendo mais? A senhora crê no milagre de Deus?
5: Creio.
3: Em nome de Jesus?
5: Em nome de Jesus.
3: Então bate palma e dá glória. Recebe de Jesus. A tua fé te salvou.

0: Maravilha, amado ouvinte, que tremendo! É, a oração é a chave da bênção e da vitória. Não desista de orar.
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0: E você que está aqui perto, ó, você que está aqui dentro da cidade de Ribeirão Preto, você que está na cidade circunvizinha, pega aí o seu transporte, pega o seu veículo e vem para cá. É Rua Saldanha Marinho, 740, esquina com a Florencio de Abreu, 124, aonde na altura do número 124 é o estacionamento, que é amplo, próprio e gratuito para você exatamente cultuar a Deus, receber a bênção, receber a vitória. É o nome de Jesus Cristo. Então vem pra cá, povo de Deus, receber a vitória, receber a bênção nesta quarta-feira, aonde Deus tem bênção para você, para toda a sua digníssima família. A bênção do Senhor, você não pode ficar de fora de maneira nenhuma. Vem pra cá, vem tomar posse da bênção, vem tomar posse da vitória, porque a vitória é nossa pelo sangue de Jesus. Irmão Isaías, é dia 16, está chegando, 16 de maio. O que que vai acontecer? O grande encontro de mulheres e homens de fé. E já vamos ouvir aqui agora essa participação maravilhosa, onde Deus vai estar confirmando a bênção e a vitória.

0: É o programa Voz da Libertação, ouvintes. Vamos seguindo com vocês nesta programação toda especial. Já está chegando, ouvintes, dia 16 de maio. Dia 16 de maio já está chegando e nós estamos numa expectativa muito grande, porque nós estamos já na organização e também nos preparativos finais, porque nesse dia acontece aqui na Estadual de Ribeirão Preto o encontro Mulheres de Fé e Homens de Fé. Você é o nosso convidado, a minha irmã é a nossa convidada para estar conosco e receber a bênção de Deus. E neste momento vamos falar um pouco sobre este grande evento. Eu quero convidar os irmãos, as irmãs, porque será um evento em conjunto. Tanto nós teremos o encontro Mulheres de Fé, Florescendo no Reino, quanto nós teremos também o encontro de Homens de Fé, chamados para um propósito. As nossas irmãs estarão aqui na sede estadual, na Rua Saldanha Marinho, 740. E nós, homens, nós estaremos na Vila Tibérios, na Rua Doutor Loyola, 759, ali no templo do Salão da Igreja Pentecostal Deus é Amor, onde nós vamos estar falando acerca de chamados para um propósito. Está aqui comigo a minha esposa, nossa irmã Elaine, ela vai também falar um pouquinho sobre esse grande evento, porque sabemos que dia 16 está chegando e temos aí um horário às 18 horas, onde vai começar este evento especial. Elaine, que alegria poder saber que já está chegando esse grande dia, este evento especial comemorativo, o dia onde qual nós estaremos realizando o encontro Mulheres e Homens de Fé.
1: Estamos muito felizes porque está chegando esta data, né? Estamos em grande expectativa, em oração, propósito com o Senhor, para que o Senhor venha abençoar ainda mais todas as mulheres que vão estar aqui conosco, e todas são muito bem-vindas para participar conosco, porque o nosso prazer, a nossa alegria é receber todas as mulheres de Deus. Olha, ouvintes, olha você, mulher que me ouve neste momento, você não pode perder, porque nós estaremos aqui com um cronograma, né? Extenso, abençoado, programado, orado, para que o Senhor venha edificar a sua vida, a nossa vida. Então, olha, não fique de fora. Lembrando a todos vocês, a vocês, mulheres de Deus, que as 200 mulheres que chegar antes das 18 horas serão presenteadas.
0: Isso aí, olha aí que privilégio, hein? As nossas irmãs, as 200 irmãs que chegarem primeiro aqui, quando começa às 18, o encontro começa às 18 horas, e as 200 primeiras mulheres que chegarem irão receber aí uma lembrança diferenciada, e você será privilegiada também na recepção. Enfim, olha, caravanas estão preparadas, vans, ônibus, carros próprios, pessoas que virão de toda parte, até de aplicativo virão estar aqui conosco nesse dia. As nossas irmãs podem vir, está sendo feito aqui tudo preparado para você, mulher de fé. E lembrando que você estará aqui sendo acompanhada pela nossa irmã Elaine Marques, ela que vai estar dando uma palestra, e também a nossa irmã Célia Rodrigues, vindo da cidade ali da Flórida, Estados Unidos.
1: E vai ser uma alegria recebê-las, né? Então nós estamos aí crendo que será um dia marcante, você não pode ficar de fora, porque realmente essa palestra vai ser muito importante para todas nós estarmos aí conectadas e aprendendo um pouco mais. A nossa irmã Elaine Marques, ela é terapeuta e também psicanalista, e ela vai estar falando um pouco mais sobre nós termos aí esse equilíbrio emocional, aprendendo um pouco mais, né, sobre a inteligência emocional. Então você não pode ficar de fora, e nós vamos aí com a confirmação da serva do Senhor.
2: Mulheres que lutam e não perdem a beleza.
3: Atenção, mulheres de Ribeirão Preto e região. No dia 16 de maio, nós temos um encontro especial marcado. E juntas iremos desfrutar palestra especial com o tema inteligência emocional. Nós vamos aprender como usar a palavra de Deus junto com a inteligência em favor do reino. E você não pode faltar. Participe conosco. Vem!
0: Aí está a confirmação da nossa irmã Elaine Marques, vindo da cidade de Uberaba, Minas Gerais. Juntamente com ela, o nosso querido pastor Rodrigo, ele que vai estar no encontro de homens de fé, juntamente comigo e também toda a equipe de homens de fé na Igreja Deus de Amor, ali na Vila Tibérios, na Rua Loyola, número 759. Então a nossa irmã Elaine Marques vai estar conosco e vai ser extraordinário, uma festa maravilhosa. E também a pregadora que virá dos Estados Unidos, Elaine.
1: Isso, realmente, a nossa irmã Célia Rodrigues, ali da Flórida, nos Estados Unidos, vai estar aqui conosco. Estive falando com ela e ela está em oração, em propósito com o Senhor, e temos a certeza que será algo maravilhoso. Deus vai estar falando ao nosso coração com esse tema tão lindo, Florescendo no Reino, baseado na palavra de Deus em Oséias, no capítulo 14, no versículo 5 ao 7. É uma palavra tremenda. E nós vamos aí com a confirmação da serva do Senhor.
4: A paz do Senhor Jesus, aqui quem vos cumprimenta é a irmã Célia Rodrigues, da Flórida dos Estados Unidos. Estou passando aqui para confirmar a minha presença no dia 16 de maio, encontro de mulheres de fé de Ribeirão Preto. Muito obrigada, que Deus abençoe a todas. Creio eu, em nome de Jesus, que será um dia marcante nas nossas vidas. A presença do Pai, do Filho e do Espírito Santo de Deus é algo maravilhoso. Que Deus abençoe a todos, em nome de Jesus Cristo.
0: E está, ouvintes, a confirmação da nossa irmã Célia Rodrigues, diretamente da cidade da Flórida, né? Estado da Flórida, Estados Unidos, onde ela vai estar aqui pregando a palavra de Deus. Ela já está na expectativa também, numa alegria muito grande, para nesse dia 16 de maio, às 18 horas, será um sábado e será um dia todo especial. Chegue cedo, olha, mulheres de fé. Mulheres de Deus, não importa a sua denominação, não importa a sua faixa etária, não importa da onde você virá. O importante é você participar nesse dia, porque vai ser algo extraordinário. Também os homens de fé também será muito importante. Porém, nós vamos estar em outro local. Aqui na sede estadual, será um local somente para as nossas irmãs, somente para as mulheres. E nós vamos para a outro local, que é na rua Doutor Loyola, número 759, lá na Vila Tibério, onde nós vamos estar lá reunidos no nosso encontro de homens de fé. E aí está, então, essa grande confirmação da nossa irmã Célia. Elaine, eu tenho certeza que Deus vai abençoar, porque esse dia está chegando, né? O endereço é muito fácil aqui da nossa sede estadual.
1: É, Rua Saldanha Marinho, 740, aqui no centro de Ribeirão Preto. Então, não fique de fora da nossa estadual de Ribeirão e teremos o imenso prazer de receber todas vocês. E olha, não venha sozinha, mulher de Deus, mulheres de fé, traga uma convidada toda especial, porque vai ter aquele momento de uma oração, vai ter um momento de louvor. E todas nós vamos estar numa só voz, adorando o nome do Senhor, com aquele coral maravilhoso. E com certeza, na decorrência deste evento, Deus vai estar tocando no profundo do seu coração. Eu tenho certeza que este é um convite todo especial de Deus para a sua vida. Traga uma convidada todo especial e tenho certeza que Deus vai se alegrar muito e vai te abençoar.
0: Então tá aí, ouvintes, que Deus te abençoe, aguardamos todos vocês, já anotem, deixe anotado, já deixe marcado em sua agenda, em seu bloco de nota, para que você não se esqueça, tá certo, ouvintes? Então tá aí esse importante comunicado da obra de Deus, aguardamos a todos vocês. Dentro de instante nós voltaremos a falar mais deste evento, porque realmente estamos com o nosso coração aberto. Este evento tem uma grande escala estadual, Passos, Araraquara, também nossos irmãos de Luiz Antônio, nossos irmãos virão de Minas Gerais, São Sebastião do Paraíso, nossos irmãos que virão de Serrana, povo de Deus que virão de toda parte, Mococa, Várzea Grande, estarão aqui para adorar e bendizer o nome do Senhor e o povão de Deus aqui das cidades adjacentes de Ribeirão Preto. Que Deus abençoe a todos vocês.

0: Estamos prosseguindo com o programa Voz da Libertação 958 em Ribeirão Preto. Programa Voz da Libertação, Manhã com Deus, na comunicação do presbítero Josimar de Lima. Juntamente aqui na bancada, o nosso querido irmão Isaías Santos, né? Aqui todo mundo é santo, né? Josias Santos, Isaías Santos. É maravilha, hein? Glória a Deus, glória a Jesus por isto, não é? E vamos que vamos, povo de Deus, esta manhã, daqui a pouquinho, pastor Cláudio Santos também, hein? Pastor Cláudio Santos vai estar no púlpito, no altar das orações, pregando a palavra de Deus, orando em favor de todos. Deus abençoe você que está com o rádio ligado na sintonia. Você que antigamente a gente falava cadeira cativa, não é? Você que está com o rádio ligado 24 horas no ar. Deus abençoe. E vamos que vamos, povo de Deus, daqui a pouquinho, pastor Cláudio aqui na sede estadual Ribeirão Preto, rua Saldanha Marinho, 740, esquina com a Florêncio de Abreu, 124, e a altura do número 124 é o estacionamento amplo, próprio e gratuito para você entrar com seu veículo no estacionamento e entrar também na igreja para cultuar e com certeza voltar para casa abençoado por Deus, o nosso Pai. Vamos agora lá no tablet, porque, irmão Isaías, um minutinho tá faltando para as 10 da manhã.
1: Pastor Josimar, amada audiência, os irmãos que estão sintonizados conosco, mandem para cá as vossas mensagens, os vossos pedidos aí de orações, né? Mas qual é o número, presbítero Josimar, pastor Josimar de Lima, irmão Isaías, o WhatsApp aqui do estúdio é o 16993712972, repetindo, 16993712972. E nós temos aqui a participação dos nossos irmãos ouvintes assíduos que todos os dias mandam para cá as vossas mensagens, a nossa irmã Vera Iso, que está aqui pedindo oração por ela e por toda a família, a nossa irmã Vera, que é ali da cidade de Dumont. Deus abençoe todos os irmãos de Dumont. Também a nossa irmã Nair, aqui de Ribeirão Preto, ali do bairro Antônio Palocci. Deus abençoe a serva de Deus, que pede oração por ela e por toda a família. E Deus abençoe também o nosso irmão Bruno, ali da cidade de Vista Alegre do Alto, também sintonizado conosco aqui, pedindo orações por ele e por toda a família. E o nosso irmão Walter, ali da cidade de Jaboticabal, juntamente com a nossa irmã Joana Dark. Deus abençoe e todo o povo de Deus, mandem para cá as vossas mensagens em nome de Jesus.
0: E agora, amados ouvintes, vamos para a identificação da emissora, os informativos, e voltamos já com todos vocês, com o pastor Cláudio Santos já no altar das orações, daqui a pouquinho.
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5: O projeto aprovado pela Comissão de Agricultura amplia as medidas de combate ao desperdício de comida. O texto estabelece que cada município crie um plano municipal de combate à perda e ao desperdício de alimentos, seguindo as diretrizes do Plano Nacional já previsto por lei. O objetivo é identificar as formas, quantidades e fontes de perdas e definir metas e ações, principalmente educativas, para o combate ao desperdício. O plano será proporcional à capacidade administrativa de cada município e, segundo o texto, a União deverá prestar apoio técnico para viabilizar a elaboração e implementação das diretrizes. A iniciativa é do senador Jader Barbalho, do MDB do Pará, mas o texto aprovado na comissão foi uma alternativa apresentado pelo senador Flávio Arnes, do PSB do Paraná. O senador Hamilton Mourão, do Republicanos do Rio Grande do Sul, leu o relatório e reforçou que o projeto evidencia um problema estrutural.
6: Ao buscar ampliar instrumentos de prevenção, reaproveitando e a destinação adequada de alimentos, o projeto revela sensibilidade para um problema estrutural que afeta simultaneamente produtores, consumidores e o poder público.
5: Estabelecimentos como restaurantes e supermercados deverão adotar medidas de prevenção e redução de perdas e desperdícios. As ações poderão incluir ajustes de processos produtivos e logísticos, informação adequada ao consumidor, aproveitamento, venda facilitada ou doação. As empresas também deverão destinar os resíduos orgânicos de forma ambientalmente adequada, com critérios e procedimentos que atendam micro e pequenas empresas. O projeto segue para análise da Comissão de Assuntos Sociais. Sob supervisão de Samara Sadek, da Rádio Senado, Lana Dias.
7: A Comissão de Saúde da Câmara dos Deputados aprovou uma proposta que estabelece novas diretrizes para a política de rastreamento e diagnóstico precoce de câncer de pulmão no Sistema Único de Saúde, o SUS. O objetivo é melhorar a sobrevida dos pacientes e reduzir a mortalidade causada pela doença. Atualmente, a Política Nacional de Prevenção e Controle do Câncer já abrange ações de prevenção, tratamento, pesquisa e monitoramento do câncer. No entanto, o projeto busca detalhar essas diretrizes especificamente para o câncer de pulmão, com a criação de protocolos de rastreamento integrados à atenção primária e o reforço no combate ao tabagismo. Entre as medidas previstas estão a busca ativa de pacientes no âmbito da atenção primária à saúde, com a atuação de agentes comunitários e de combate a endemias, para identificar grupos de alto risco e encaminhá-los para exames de rastreamento. A deputada Flávia Moraes, do PDT, goiano, autora da proposta, afirmou que a medida, além de ampliar o diagnóstico precoce e contribuir para a redução da mortalidade, também fortalece a estrutura de atendimento no SUS com profissionais especializados e a ampliação do acesso a exames.
8: Vai permitir a qualificação, a formação de profissionais, a disponibilização do espirômetro, dos exames, dos equipamentos para a realização desses exames. E com certeza, com o diagnóstico precoce, é possível iniciar mais cedo o tratamento da doença, ter um resultado mais efetivo. Isso representa menos sofrimento para o paciente, menos custo para o SUS.
7: Segundo a deputada, hoje apenas 15% dos casos de câncer de pulmão são diagnosticados em estágio inicial, quando há maior chance de cura. Ela destaca ainda que o rastreamento precoce por meio de tomografia pode reduzir a mortalidade pela doença em até 20%. O projeto que define novas diretrizes para a política de rastreamento e diagnóstico precoce de câncer de pulmão no âmbito do SUS deve seguir agora para a Comissão de Finanças e Tributação. Da Rádio Câmara de Brasília, Júlia Lopes.
2: 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Já estamos de volta com mais adoração. 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
9: 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Do Pai, do Filho e do Espírito Santo de Deus. Eu quero agradecer a todos que já estão tendo seus ensinamentos, seus estudos bíblicos em todas as igrejas.

nós daqui, oh Espírito Santo, é de ti que nós queremos, Pai, porque é do alto que vem o nosso socorro, é do alto que vem, Senhor, o alimento para saciar, Pai, a nossa fome, a nossa sede, oh aleluia, tu és tremendo, Senhor. Fica aqui e não saia mais daqui, oh glórias, aleluia.

O meu corpo é a tua morada. Por favor, fica em casa e não saia mais daqui. Oh, aleluia!

0: Espírito Santo, nós viemos somente para te adorar, porque o Senhor é merecedor. Aleluia! Deus abençoe.
1: Amém, meus irmãos. Deus abençoe a todos. Quem acredita que o Espírito Santo, ele está trabalhando em nosso meio, diga glória a Deus. Vamos ler a Bíblia Sagrada, meus irmãos, para nós já ganharmos tempos, em Abacuque, capítulo 3. Eu quero ler o verso com vocês, de número 17. Amém? Abacuque, capítulo 3, verso 17. Nós vamos ler a palavra de Deus e Deus falará aos nossos corações. Quem crê que Deus fala no seu coração, diga glória a Deus. Deus, ele fala conosco. Amém? Aleluia, louvado é o Senhor nosso Deus, Criador dos céus e da terra, nosso Deus que sabe de todas as coisas, o nosso Deus que tem tudo para nos dar. Quantos irmãos procuram o livro do profeta Abacuque, capítulo 3, nós vamos falar aqui sobre esse final de semana. Teremos dia 16 agora, sábado, ao nosso encontro de mulheres de fé, as nossas irmãs aqui na sede estadual. Às 18 horas vão estar aqui as irmãs. E lembrando que os nossos irmãos, nós vamos estar lá na Vila Tibérios, na rua Doutor Loyola, número 759, às 18 horas também. Então todo mundo preparado, porque, meus irmãos, é um dia especial, é um dia para nós adorarmos a Deus e também nos encontrarmos com o Senhor de um modo especial, amém? Quem vai participar, diga glória a Deus. Então as nossas irmãs, as 200 primeiras mulheres de fé que chegarem, aqui vão ser homenageadas as irmãs, e os nossos irmãos também lá na Vila Tibérios também, nós vamos estar lá juntos. Então aqui às 18 horas estaremos com a recepção, a organização, todos os nossos irmãos e irmãs que virão com as caravanas, inclusive alguns lugares vão vir de van, alguns irmãos vão vir de ônibus, e o povo de Deus está se preparando para esse dia 16. Nossa irmã Célia já está saindo hoje lá dos Estados Unidos para estar aqui conosco nesse final de semana. Irmã Elaine Marques também, a palestrante nesse sábado para a glória de Deus. Amém? Deus abençoe, meus irmãos. Aproveite essas oportunidades, meus irmãos, porque são oportunidades que Deus dá para a igreja. E se passar, depois você não aproveitou, aí você vai dizer assim, por que que eu não aproveitei, né? Então são oportunidades para nós estarmos reunidos na presença de Deus. Quem encontrou o texto sagrado, diga glória a Deus. Abacuque, capítulo 3, eu quero ler verso 17. Quem encontrou, diga glória a Deus. Diz assim, irmãos, Abacuque, capítulo 3, verso 17. Ainda, porquanto, ainda que a figueira não floresça, nem haja fruto na vide, o produto da oliveira minta, e os campos não produzam mantimento, as ovelhas da malhada sejam arrebatadas, e nos currais não haja vacas, todavia, eu me alegrarei no Senhor, exultarei no Deus da minha salvação. Jeová, o Senhor, é minha força e fará os meus pés como os das servas e me fará andar sobre as minhas alturas. Amém, meus irmãos? Diga glória a Deus. Senhor, fala conosco nesta manhã, fala com os teus filhos, fala com a tua igreja. Venha, Senhor, falar com os teus servos, venha, Senhor, nos orientar, venha, Senhor, nos dar a tua bênção, venha nos abençoar ricamente. O Senhor sabe o que os meus irmãos precisam, o que cada um de nós necessitamos. Confirma, Senhor, a tua vitória, no nome de Jesus. Amém. Amém. Podeis assentar, meus irmãos, e louva a Deus com aquelas palmas bem forte. Isso, pode adorar o nome de Jesus. Aleluia! Meus irmãos, palavra de Deus falada em nosso coração. A gente vê, meus irmãos, muita situação na vida que quer tirar a nossa adoração, nosso louvor. E Abacuque, meus irmãos, ele viveu numa época

foi um profeta, abençoadíssimo por Deus, e ele foi usado para poder profetizar acerca da iniquidade de Judá, da região de Jerusalém, e também ele intercede pelo povo. Deus, ele prepara Abacuque para uma restauração de Israel. Até o seu próprio nome já traz o significado dessa restauração, que quer dizer abraço, abraço de Deus, é Deus abraçando o seu povo. E ele traz uma intercessão. Tem situações que são inevitáveis. Às vezes, Deus, ele quer nos ensinar, e Deus permite, às vezes, acontecer situações conosco para nós aprendermos. Quando nós sentimos algo que mexe dentro de nós, no nosso interior, na nossa fé, na nossa vida, e nós perdemos alguma coisa, ou nós sentimos falta de alguma situação, ou somos passados por momentos constrangedores na nossa vida, às vezes por momentos e períodos de correção, e esses períodos de correção, períodos que vêm sobre nós, nós pensamos, por que será que eu estou passando por isso? Exatamente, é porque Deus, ele quer nos ensinar, Deus, ele quer nos orientar, Deus, ele quer nos preparar para que possamos alcançar algo melhor, um nível maior. Quem está entendendo, diga glória a Deus. Para que nós possamos alcançar algo mais extraordinário, para que possamos viver a plenitude de Deus. Deus não vai nos dar algo se nós não tivermos preparado. Deus não vai nos dar algo se nós não tivermos capacitado. Mas é Deus quem nos capacita, mas ele primeiro capacita para depois ele nos dar algo que nós precisamos. O processo de Deus é assim na nossa vida. Por exemplo, você não vai aprender a conduzir um veículo de uma forma que você primeiro vai ter um carro, para depois você vai pedir a Deus um carro, me dá um carro, meu Deus, eu preciso, mas você vai ter o carro, vai ficar parado na garagem. Você precisa aprender a conduzir o veículo. Deus também é assim para nós, ele nos ensina, e ainda que na vida nós temos que passar por momentos de, muitas vezes, meus irmãos, nós não queremos passar. Da mesma forma, o povo de Israel teve que ir para o exílio, eles teve que ir lá para a Babilônia, um povo mau, um povo soberbo, um povo maligno, um povo que sacrificava até as próprias crianças. Era maligno aquele povo, o povo da Babilônia. Mas Deus falou, vocês vão para lá. E o povo dizia, nós não queremos ir, mas eu quero que vocês vão. Vocês vão ter que ir para lá. Vocês vão lá, porque lá vocês vão aprender a glorificar o meu nome em uma terra estrangeira. Foi ali que começou a surgir as sinagogas dos judeus espalhadas por todo o Império Grego, pelo Império Romano, pelo Império Babilônico. Foi espalhando as sinagogas, porque eles começaram a entender que era importante adorar a Deus, mesmo estando fora da sua terra natal. E Deus usava eles, meus irmãos, para que o nome do Senhor fosse glorificado. Se nós formos olhar o livro de Daniel, nós vamos ver que Deus usou Daniel, usou Sadraque, Mesaque, Abednego, usou também Ezequiel. Ezequiel foi um profeta também na Babilônia, usou Esdras, usou Neemias, usou vários outros homens de Deus para mostrar o poder de Deus fora de Jerusalém. E Abacuque, meus irmãos, precisava de uma forma mostrar para Deus a intercessão, e Deus, meus irmãos, falou com ele através de oração. E esse capítulo 3 é um cântico, é uma oração em forma de um cântico, e ele demonstra o seguinte, que ainda que a figueira não floresça, não haja fruto na videira, o produto da oliveira minta, olha, tudo de ruim, é tudo de ruim que um produtor, ele não quer passar, é tudo de ruim que uma pessoa não quer viver. Ele não quer passar por uma produção, por exemplo, aquele que trabalha com a terra, na época isso aqui valia ouro, né? Trabalhar com as frutas, com a oliveira, eles usavam, meus irmãos, o azeite, o óleo, o azeite para tudo, não era somente o óleo nessa época, era como se fosse um petróleo,
petróleo, né? Só não dava para colocar combustível nos camelos para andar, mas era como se fosse um petróleo. Para tudo precisava do óleo, para ter a luz precisava do azeite na lamparina, para ter outros tipos de situações necessárias, medicamentos, tudo usava o azeite, tudo era produção do azeite. Imagina, tudo que você fazer, tudo que você for realizar, aí a figueira não floresce. Você olha para a figueira, você sabe que precisa ter uma colheita de figo e a figueira não floresça para te produzir o figo. Você olha para o fruto da videira e a videira não produz o suco da uva. Você olha para a oliveira e a oliveira, que é o que você espera, não produz também. O campo não tem mantimento. As ovelhas da malhada, né, as ovelhas, elas são todas arrebatadas. E olha para os currais e não há vaca, não há gado. Mas aí veja que situação de ensinamento que Abacuque dá para nós. Todavia, ou seja, pode ser hoje, pode ser amanhã, pode ser de manhã, de tarde ou de noite. Pode ser no lágrima, pode ser no choro, pode ser na tristeza, pode ser em tudo. Todavia, eu me alegrarei no Senhor, eu me alegrarei. Qual é a alegria que nós temos que ter? É no Senhor. Qual é a alegria que a minha irmã tem que ter? A sua alegria não é quando você recebe lá a sua aposentadoria no final do mês, não é quando você recebe o seu salário, a sua alegria não é só quando você está ali com a sua família, não. A nossa alegria, ela está na bonança, e a nossa alegria também precisa estar na necessidade. Quem está entendendo que a nossa alegria é no Senhor, não pode deixar de existir. Não pode deixar de existir. Não pode deixar de existir a nossa alegria, porque ela é no Senhor. Eu sei que somos seres humanos, não sou também perfeito, como todos nós aqui temos as nossas dificuldades. Às vezes temos aquele dia que nós não estamos bem, não é verdade? Aquele dia que o sol parece que está quadrado para a gente, né? Você não está bem, não é verdade? Mas às vezes tem aquele dia que você está precisando pedir força para Deus. E Deus, me dê força, me dê graça. Aí você está de manhã, você vai à tarde, você vai vendo trabalhar de Deus, e Deus vai alegrando o seu coração, Deus vai alegrando a sua mente, Deus vai alegrando a sua alma, Deus vai alegrando o nosso entendimento, Deus vai alegrando a nossa vida. Amém, meus irmãos? O ser humano, ele tem uma fraqueza muito grande de querer se alegrar só com aquilo que ele olha, que ele vê, daquilo que está diante dos seus olhos. Se ele está vendo tudo lhe favorecer, ele vai alegrar. Está tudo dando certo. As coisas estão dando certo, está tudo bem, aí começamos a nos alegrar. Ah, mas está tudo bom, não tem, está tudo dando certo, os papéis dando certo. Mas a maior alegria é aquilo que você não consegue ver. Porque é onde Deus está trabalhando e você não está vendo. Se nós convertermos a nossa alegria, de modo de nós entendermos que o que nossos olhos não estão enxergando é ali que Deus está fazendo algo para mim, nós vamos ver Deus agindo. Mas nós temos o costume, né? Nós somos seres humanos, nós queremos ver tudo acontecer favorável. E um dos detalhes interessantes também são quando os pais ensinam os filhos a que a vida não é fácil. Porque a vida, ela é, como dizia meu avô baiano, é batuta. A vida é batuta, é batalha. Quando ensina os filhos que a vida, ela precisa ter noção de que nada vai vir de mão beijada, né? Nada vai vir com facilidade, que as coisas vão chegar com dificuldade. Então você vai entender, a pessoa vai entender, vai crescer, vai ver que ainda que faltar figueira, ainda que não tiver videira,
ainda que o suco da uva falte, ainda que o azeite minta, ainda, meus irmãos, que não há produção nem mantimento no campo, ainda que tudo isso possa faltar, eu vou louvar, eu vou adorar, eu vou me alegrar no Senhor, eu vou exaltar o Deus da minha salvação, eu vou exaltar o Deus da minha salvação, aleluia! Você vai exaltar o Deus da salvação, aleluia, o Deus da salvação. Nosso Senhor Jesus, Ele nos ensina para nós agradecermos a Deus em tudo e em todo momento. Jesus fala, em alguns dos seus sermões da montanha, ele diz uma palavra que se nós orarmos em oculto no nosso quarto, se nós orarmos em oculto a Deus, se nós pedirmos algo na comunhão com Deus em oculto, Deus ele nos abençoa publicamente. Sabe o que é isso, irmão? É você dobrar o joelho num lugar, lá no seu quarto, na sua casa, onde você não conhece, você não vê. É o lugar, sabia que lá no, onde os judeus habitavam, em Jerusalém, havia um quartinho de dispensa. E esse quarto de dispensa, segundo a história conta, que havia algumas casas que tinham um quartinho de dispensa. E esse quarto de dispensa, ali eles faziam uma porta. Dentro da casa, era o único lugar que tinha essa porta, era dentro desse quartinho de dispensa. Ali eles guardavam o trigo, ali eles guardavam o azeite, ali eles guardavam tudo que era de valor para o mês e às vezes até para o ano todo. Eles guardavam ali. E aquele lugar, aquele local, era considerado um quarto de valor. Era considerado um quarto... Quem está me vendo aqui, diga amém, Jesus. Quem está me vendo, diga glória a Deus. Era considerado um quarto de valor. E naquele quarto de valor, era onde eles precisavam valorizar. Por quê? Era os mantimentos. Era o mantimento daquele povo que eles tinham que se alimentar. E por ser o mantimento, o alimento onde aquele povo tinha que se alimentar, eles valorizavam aquele quartinho de dispensa. E ali que Jesus falou. Quando falava assim, um quarto, ele já pensava, é naquele lugar. Então Jesus disse o seguinte, se você orar no oculto, se você buscar a Deus no oculto do seu quarto, que você considera tanto valor, de mais valor para a sua vida, se você fechar ali, trancar a porta daquele quartinho lá dentro e orar, você vai me buscar, vai buscar a Deus. E Deus que te ouvirá em oculto, Ele vai te abençoar para todo sempre. Está entendendo, igreja? É o segredo de nós buscarmos a Deus, o Deus da nossa salvação. É o segredo de nós buscarmos a Deus e exaltar a Ele e se alegrar na presença dEle, glorificar o nome dEle, mesmo quando falte alguma coisa. O Senhor Jeová é minha força. Ele é tua força, igreja. Está aqui na palavra de Deus, ó. O Senhor Jeová é a minha força. Ele é a minha força, Ele é a minha coragem, Ele é a minha posse. O Senhor Jeová é o que me dá graça para vencer. Da onde tirar força, irmão? Da onde tirar coragem? Da onde tirar virtude? Da onde tirar disposição? Da onde tirar, meu irmão, aquela perseverança de você olhar para frente e você não desistir? Da onde tirar? É em Deus, o Senhor. Salmo 46, Ele é o meu refúgio, Ele é a minha fortaleza, nele eu vou confiar, nele nós vamos descansar, nele nós vamos ter vitória. Ele é a minha força. A sua força não é o conhecimento que acha que tem conhecimento.
As pessoas mais ignorantes, meus irmãos, é aquelas que mais acham que sabem. Pode perceber. Eu fui estudar um pouco, depois de velho, né, como disse. E parece que quanto mais eu aprendi, mais precisei saber, eu preciso saber. Parece que não sei nada. Deus é assim. Quanto mais você vai buscar saber dele, menos dele você sabe. É um mistério. É diferente. Aí você fala, meu Deus. Aí eu fiquei incomodado com isso. Eu fui buscar uma pessoa que é formado lá, que é um doutor lá. E ele explicou, falou, é assim mesmo. É um sinal que você está preparado. Porque se você saísse daqui achando que sabia tudo, nem Deus te aprovava. Quando você ora, ora, ora, busca, busca e sai assim, Deus, eu orei, eu sinto a graça, a presença de Deus, mas lá no fundo eu me sinto miserável. Eu jejuei, busquei, clamei, mas quando entrega, parece que eu não me sinto fraco, mas eu me sinto pecador, miserável, que não sou digno. Aí que você está pronto. Quando você acha que sabe, acha que é forte, quando você acha que é alguma coisa, aí que você não é nada. Jesus falou isso para Paulo. Quando Paulo, meus irmãos, lá em 2 Coríntios 12, foi reclamar para Deus. Toda vez quando eu prego Jesus, vem aqui um cidadão, vem um senhor, vem uma questão, vem uma ocasião para querer tirar, para querer me desafiar, para querer até mesmo me esbofetear. Ele sentia aquilo como uma vergonha tão grande, que ele sentia aquilo como se fosse um tapa na cara. Que é isso, meu Deus? Que é isso que acontece? E ele foi um homem de Deus que, a Bíblia diz que ele chegou, ele diz assim, conheci um homem, mas falando dele, que não sei se na carne, que eu não sei se no espírito, eu não sei de que coisa, de que maneira, mas ele foi lá no terceiro céu, ele fala, né? Aí alguns chegam a dizer que o primeiro é esse que nós vemos, o segundo é as estrelas e o terceiro onde nós nos olhos não podemos ver. Eu não vou arriscar falar isso no sentido configurado, mas enfim, é mistério. Ele diz que ele viu coisas de palavras que não tem como ele falar, não tem como ele expressar. Ele falou, eu vi coisas ali de palavras que o nosso vocabulário não existe. Imagina, você está no lugar, olha para mim, você vê o lugar, você saber que você pode falar assim, esse lugar é maravilhoso, mas não é essa palavra, é muito mais que isso. Esse lugar é muito lindo, mas você não pode falar que ele é muito lindo, porque ele é muito mais do que lindo. Esse lugar é extraordinário, é magnífico, é majestoso, é algo extraordinário, é muito grande. Mas tudo isso não tem palavras. Aí Deus permitiu a ele esse espinho na carne que ele conta, que há um debate grande para saber qual que é o espinho da carne de Paulo. Eu não procuro muito debater essas coisas. Mas eu acho o seguinte, que ele disse, eu não sei se na carne ou no espírito, não sei, mas só sei que viu isso. E três vezes eu orei. Três vezes eu orei a Deus, pedindo a Deus para me tirar, mas para que eu não me exaltasse com as excelências da revelação. Para que não se exalte para, com aquilo que você faz para com Deus. Deus falou, a minha graça te basta. Você quer mais do que a graça de Deus? O meu poder é aperfeiçoado na tua fraqueza. O meu poder é aperfeiçoado na tua fraqueza. É só para quem realmente tem um encontro com Deus que eu estou falando aqui.
É só para quem realmente tem algo com Deus. Você busca, clama, ora, jejuma, vem para a igreja, participa da ceia, mas você sente cada dia mais que precisa de buscar a Deus, pois é uma fonte inesgotável. Porque, meus irmãos, a nossa força não está em nós, mas como Abacuque disse na palavra, nesse cântico: Senhor, Jeová, o Senhor é minha força. O Senhor é minha força. Aleluia. Oh, glória. Ele é a nossa força. Ele fará os meus pés como a das servas. E me fará andar sobre as minhas alturas. Aleluia. Ele me fará como pés das servas. Ele me fará nas minhas alturas. Você vai andar, irmãos, sobre o poder de Deus. Você vai ser aquele que vai estar na frente, né? O servo, a serva, que é um, né? Ele está na frente, ele vai buscar água. Os animais olham para ele e vai buscar. Ele vai buscar, ele anseia ali pelas águas. Ele vai buscar e os animais seguem. Deus, ele vai te colocar, meu irmão, conforme a Bíblia, seus pés firmados, e te fará andar sobre as alturas. Já imaginou, meus irmãos, viver autenticamente aquilo que a Bíblia nos ensina? O nosso corpo aqui na terra, os nossos pés aqui na terra, mas o nosso pensamento é do céu. O nosso pensamento é do céu. Aleluia! A nossa vida é agradar a Deus em tudo e em todos os momentos. Que essa palavra possa ficar no seu coração. Que nós possamos, meus irmãos, louvar a Deus em todos os momentos. Por mais que nós não enxergamos experiência, esperança, por mais que nós não vemos probabilidade de nada que de melhora, mas nós temos um Deus que nos fortalece e que mostra o teu poder em todo o tempo. Quem acredita que Deus pode fazer isso na sua vida? Quem acredita que Deus pode te ajudar? Quem acredita, louva Ele, exalte. Aleluia, Ele pode nos ajudar. Ele pode nos ajudar, aleluia. Jesus é aquele que faz milagres, basta eu entender que Ele é a minha força. Eu não sou forte, mas Ele é forte por mim. Em mim falta coragem, mas Ele me dá coragem. Em mim falta, muitas vezes, aquela certeza, mas Ele é a minha certeza. Falta-me palavras para aconselhar, mas Ele é aquele que não me orienta quando mais eu preciso. Ele é aquele que me guia quanto mais eu necessito. Por isso receba esta palavra do coração de Deus. Oh, aleluia, glória a Deus. Que Deus abençoe em nome de Jesus Cristo. Pode bater palmas e dar glória a Deus. Você vai se alegrar? Vai ou não vai? Vai ou não vai? Em nome de Jesus. Então tá bom. Deus abençoe. Fique em pé em nome de Jesus. Eu quero fazer uma oração pelos irmãos. Vamos orar por vocês. Vamos clamar a Deus. Levante as suas mãos. Isso, levante as suas mãos. Aleluia.

Ele, dando glória, glória, glória, glória. Glória ao nome de Jesus, glória ao nome daquele que vive, glória ao nome do nosso Deus, Pai. Ó, meu Pai amado, ó, meu Deus amado, ó, meu Deus tremendo, obrigado, Jesus, pela oportunidade, meu Deus.

0: bênçãos. Aleluia!
1: Aleluia!
0: Oh, glória a Deus! Oh, aleluia! Oh, glória! Repreenda agora, Jesus! Queima, Jesus, todo esse impedimento.

Oh, aleluia! Confirma, meu Deus, em nome de Jesus. Aplauda Jesus bem forte, bem forte, bem forte. Jesus está aqui, adore a Ele, glorifica a Ele, glorifica. Oh, aleluia! Deus abençoe. Amém, meus irmãos? Deus abençoe. Tem alguém para entregar a tua vida a Jesus hoje? Para você aceitar a Ele ou para você reconciliar? Para você dizer, eu quero me fortalecer na força de Deus. Tem alguém em nosso meio? Oportunidade de Deus para você. Você quer aceitar a Jesus, quer voltar para Jesus, está afastado, quer voltar para Cristo, Deus quer te ajudar. Tem alguém em nosso meio? Amém? Deus abençoe a todos. Quem aqui é de Jesus, dá um glória a Deus com palmas bem forte. É de Jesus, é de Jesus, aleluia! Nós vamos fazer uma oração agora, irmãos, pelos irmãos que vão apresentar o seu propósito na presença de Deus. Você vai apresentar o seu propósito, a sua doação, a sua contribuição, o seu sacrifício da oferta através do seu voto. Você que pegou, você que preparou o seu formulário para você entregar hoje o voto, Deus vai prosperar a sua vida. Quem crê que Deus prospera, diga glória a Deus. Então os nossos irmãos estão passando com a maquininha na mão também. Se você quiser ajudar com o seu cartão de crédito ou débito, ou Pix também, você pode contribuir e ajudar a obra do nosso Deus. Amém? Fica de pé, por gentileza. Vamos entregar o nosso voto, a nossa oferta. Vamos entregar para a glória de Deus. Vamos entregar para a glória de Deus, para Deus prosperar, multiplicar, repreender o devorador e dar a bênção completa. Você dizimista da casa de Deus, Deus te abençoe. Você ofertante, os irmãos de casa, pode ajudar com seu Pix aí e enviar o seu comprovante aqui para o rádio que nós estaremos orando para você. Você pode enviar o seu comprovante para o número do rádio aqui dos estúdios da Igreja Deus de Amor, que é o telefone que nós vamos colocar aqui. Vou falar agora o telefone para você poder enviar a sua contribuição via Pix, né? No CNPJ da Igreja, é o CNPJ da Igreja, o Pix, né? Do Banco Itaú lá. 43-208-040, mil ao contrário, né, 0001-36, esse é o Pix da Igreja. Aí você vai enviar o seu comprovante nesse número de telefone, que é o da rádio, 16-993-71-2972, tá? Vou repetir, 16 é o prefixo, 993-71-2972. Aí você envia o comprovante para esse número e Deus vai te abençoar e vai prosperar na sua vida. Estamos numa grande obra e não podemos parar. Quem acredita que você está nessa obra e não pode parar, diga glória a Deus. Diga aleluia. Então pegue na sua mão. Vem aqui, irmão Selma, para me passar também. Isso. Para nós entregar o nosso voto, a nossa oferta de gratidão. Vamos ofertar na casa de Deus. Levanta para Deus, fecha os olhos. Vamos orar. Senhor, meu Deus e Pai, abençoa este irmão, esta irmã, Senhor, que está ajudando, contribuindo com a sua oferta. Não importa de que modo, Senhor. Ó Deus, envia Pix ou via depósito, ou através do seu valor, ó Pai, monetário. Deus, vai abençoando este irmão, esta irmã, prosperando o pão, prosperando o alimento. Repreendo o maligno, abençoa os irmãos que trouxeram o seu formulário. Ó Deus, o Deus do impossível. Pai, prospera a vida do teu povo. Repreende o devorador. Sai, migrador. Sai, demônio devorador, que luta na casa, na família, que luta no salário. Está
repreendido em nome de Jesus. Amém, amém. Coloque na salva sua oferta, você que é dizimista fiel. Deus abençoe os irmãos, Deus abençoe a igreja do Senhor. Amém? Que Deus abençoe. Isso, cante assim.

0: Jesus. Quem dá glória a Deus? Quem é grato a Deus pela prosperidade de Deus na sua vida? Nós somos gratos a Deus pela prosperidade, pela multiplicação de Deus na nossa vida. Amém? Irmãos, antes de nós fazermos a oração da confirmação total na vida dos irmãos das bênçãos, eu quero passar o voto para a próxima quarta-feira. Os irmãos que vão pegar o formulário, irmãos, pegue com fé. Tem a irmã ali que vai contar a bênção hoje, né, irmã senhora, né? Eu não esqueci não, viu? Daqui a pouco a irmã vai contar a bênção que ela recebeu através do voto do Deus do impossível. Se você tiver também uma bênção para contar, já prepara que nós vamos te entrevistar daqui a pouco, tá bom? Eu queria ouvir umas três pessoas hoje contar uma bênção para a gente testemunhar, para deixar os nossos irmãos e irmãs cada dia mais com a fé no Senhor. Então eu quero passar para vocês o envelope do dízimo, para os irmãos pegarem o envelope do dízimo, o formulário Deus do Impossível. Nós estamos, hoje é dia 15 ainda, né? 15 é hoje? Não. Que dia que é hoje? 8, né? 13, meu Deus, me ajuda aí, Brasil. É 13. Hoje é dia 13, então é 13, dá tempo de você fazer o voto do Deus do Impossível e fazer o voto com fé. Então vou entregar também o formulário e também o voto da quarta-feira, que é o voto da prosperidade, que é da verdadeira prosperidade de Deus, tá bom? Então você pode pegar, pode passar por gentileza, minhas irmãs e irmãos, por favor, pode passar o voto pela fé para você fazer o propósito. Escolhe qual que você quer fazer, para você fazer um voto com Deus, faça um propósito com Deus, Deus vai te honrar, Deus vai repreender o devorador, a sua vida vai mudar. Muitas vezes, meus irmãos, nós perdemos a oportunidade de usar a nossa fé, e Deus vai te dar a fé para você ver o impossível acontecendo. Amém? Quem crê assim, diga glória a Deus. Diga aleluias. Que Deus abençoe em nome de Jesus. Então levante o seu voto para Deus. Levante o seu voto para Deus. Apresente para Deus o seu voto. Para nós fazermos para a próxima quarta-feira. Tá bom? Quarta-feira que vem. Em nome de Jesus. Levanta para Deus, levanta assim para Deus, bem alto o seu voto. Quem já pegou? Quem já pegou o seu voto, levanta para Deus. Quem não pegou ainda e quer pegar, os irmãos vão passando aí, para você fazer esse voto, para a glória de Deus nosso Pai. Amém? Oremos ao Senhor, você que vai fazer o voto com fé, Deus vai abrir os céus, vai enviar a sua providência. Quem crê nisso, dá glória a Deus. Senhor meu Deus e meu Pai, eu oro pelos irmãos, pelas irmãs que estão fazendo esse voto, meu Deus, para quarta-feira que vem. O inimigo, Deus, tem lutado para esta irmã e esse irmão não fazer o voto, porque sabe que através do voto o Senhor dá vitória, através do voto o Senhor derrama bênção, através do voto o Senhor derrama milagres e providência. Nós acreditamos no seu poder. Nós acreditamos na sua presença. Venha abençoar, venha dar a vitória, venha derramar a tua promessa sobre cada um dos irmãos e irmãs neste voto a favor do lar e da família, em nome de Jesus. Amém. Quem crê dá glória a Deus. Vem aqui à frente para nós orar pelos irmãos. Vamos orar a Deus para Deus confirmar todas as bênçãos e as vitórias. Venha aqui em nome de Jesus. Venham com fé em Deus, com fé no Senhor, porque o Senhor é aquele que nos dá vitória. Quem crê que Ele te dá a vitória completa? Quem crê dá glória a Deus. Isso, venha com fé. Aleluia. A nossa fé está no Senhor, é Deus que nos dá a vitória completa. Amém? Isso, coloca a mão na sua cabeça, fecha os seus olhos e vamos orar ao Senhor. Vamos orar a Deus. Agora você vai só orar, só vai orar. Vamos orar. Senhor Espírito Santo, Deus amado, eu oro por esse irmão, por essa irmã nesta hora de oração. Nós oramos a Ti, Senhor, e clamamos a Tua presença. Repreende agora, meu Deus, todo mal, Senhor. Repreende agora, Jesus, todo espírito mau, toda a enfermidade, todo problema, toda dificuldade, tudo aquilo que está, Senhor, sobre a vida das irmãs. Dê a Tua bênção, Senhor, a Tua vitória. Confirma nesta hora, Senhor, a Tua bênção. Confirma nesta hora, meu Deus, a Tua bênção. Vai repreendendo com Teu sangue todo este mal, todo levante de Satanás, todo inferno, Deus, que esta pessoa está enfrentando em casa, toda esta luta, desemprego, ó Deus, toda esta porta fechada, está repreendido pelo sangue de Jesus, toda porta fechada, todo mal, tudo que está causando medo, ó Deus, está causando desespero, meu Deus, esta pessoa não sabe o que fazer, não sabe como agir, mas o sangue de Jesus tem poder. Sai agora em nome de Jesus, perturbação, que não deixe esta pessoa dormir, não deixe esta pessoa ter paz. Queima, Jesus, com teu sangue poderoso, derrama a tua resposta sobre esta causa, sobre esta vida, sobre esta questão impossível. Derrama, Jesus, derrama, Senhor, a tua bênção, em nome de Jesus Cristo. Amém, amém. Quem crê que Jesus derrama a tua providência, diga glória a Deus. Diga só: o Senhor é Deus. Três pessoas que Jesus Cristo está te dando saúde e está tocando nos nervos dos seus braços. Essas três pessoas sentem fraqueza. Uma é irmã, duas é outra irmã. Aonde está? Vou orar pelo irmão. É o Senhor, recebe. Dá glória a Deus. Cadê o glória a Deus de Ribeirão Preto? Tem uma pessoa, me diz o Espírito Santo de Deus. Você sente um caroço, esse caroço, ele fica bem nessa região, toda vez quando você vai se alimentar, beber água, qualquer líquido, comer algo sólido, você sente raspando. E Jesus quer te curar. É o Senhor, recebe o milagre, irmão. Em nome de Jesus Cristo, dá glória a Deus. Tem uma pessoa que me diz, o Espírito de Deus, é uma irmã. Essa irmã, Jesus está te livrando de uma infecção urinária. Cadê essa irmã? Jesus está te livrando. Eu vou orar pela irmã também. É, irmã, recebe o milagre. Mas eu vou orar pela fé. Mas a irmã lhe recebe a bênção. Pode dar glória ao nome de Jesus. Deus trabalha. O Espírito Santo, Deus está visitando aqui uma pessoa que está no local de trabalho e você veio buscar. Essa pessoa te pediu oração para o trabalho dela. Você tem uma ideia. Deus lhe mostra que essa pessoa pediu oração para você pelo trabalho. E Deus está visitando essa pessoa lá no trabalho. Eu vou orar. Recebe. Bate palma e dá glória a Deus. Diga glória a Deus. Quem acredita que Jesus está te abençoando aqui, diga amém. Tem oito pessoas que o Espírito de Deus está me dizendo. O Espírito Santo de Deus revela. Essas oito pessoas que Deus vai abrir uma porta para vocês. E essa porta que Deus vai abrir, Deus está dizendo que é preciso você acreditar na palavra que foi ministrada hoje. A palavra ministrada hoje é: se vier o que vier, se passar o que passar, ainda que enfrente o que enfrentar, eu vou louvar a Deus. Essas oito pessoas têm uma facilidade muito grande de se desanimar rápido. Mas Jesus está falando com você, você não vai desanimar não. Aonde estão essas oito pessoas? Oportunidade, oportunidade, oportunidade. Bênção de Deus, recebe, recebe de Deus. Dá glória a Deus, dá glória a Deus. Bate palma para Jesus. Amém, irmãos? Quem acredita na vitória sua completa? Ainda hoje, ainda hoje. Ainda hoje Deus tem a vitória na sua vida. Amém? Deixa eu ouvir a irmã ali que vai contar. Vem aqui, irmã, contar a bênção que a irmã recebeu. Tem mais alguém que você vai contar? Tem mais alguém? Tem o irmão aqui também. Vamos entrevistar ele. Olha só, é Deus que faz a obra. Vamos ouvir a nossa irmã. Qual é o seu nome, irmã?
1: Leonor.
0: Irmã Leonor, qual foi a bênção que a irmã recebeu através da fé e das campanhas na igreja Deus e Amor aqui em Ribeirão Preto?
1: As bênçãos que eu já recebi de irmãos, tanto para minha saúde como para a minha família. Eu tenho um neto que faz Fazia 2 anos e um pouco que era preso. E o pai dele, a mãe dele lutando com o advogado para tirar ele.
0: Mais de 2 anos ele estava lá recluso e não podia, né? Só o milagre de Deus para poder sair.
1: Só o milagre de Deus. Mas aí eu fiz o voto do impossível em fevereiro, fiz em março. Quando foi em maio eu fiz, meu neto recebeu a liberdade da prisão.
0: Cadê o Glória a Deus de Ribeirão Preto por isso? Que milagre, que bênção, igreja. É Jesus que faz. A nossa irmã Leonor fez o voto 2 meses, no terceiro mês ela já viu o resultado. O voto, aquele formulário, meus irmãos, o Deus do impossível. Está acabando já o período que nós vamos estar entregando. Mas esse formulário, Deus do impossível, foi revelado por Deus. Deus confirmou esta promessa, essa campanha. E a nossa irmã fez o voto. Ela fez o voto formulário. Ela fez fevereiro, fez março, e o que aconteceu agora?
1: Ele foi liberto, e graças a Deus, meu neto já está trabalhando, irmão. Ele conseguiu um trabalho.
0: Meu Deus do céu! Foi liberto e já está trabalhando. Olha, até a porta aberta, Deus deu para ele. Que bênção! Ô, irmã, a senhora tem muita fé, irmã, muita fé.
1: Eu tenho, em nome de Jesus. E eu também fui revelada, Deus usou o Senhor, 8 pessoas aqui que tinham um inchaço no pé, né, na perna. Eu tive um AVC, então eu fiquei com um inchaço no meu pé direito. Eu precisava comprar até um número de calçado maior para poder, meu número era 37, eu tinha que usar um maior. E eu fui revelada aquele dia, quando cheguei em casa, meu pé já estava desinchado.
0: Aleluia! É o poder de Jesus, igreja! Olha aí, nossa irmã, o que, que é isso, hein? Está vendo, irmãos? A gente nós perguntando, por que tanta bênção? Você vê, a irmã tranquila na tela aqui, buscando a Deus, o Espírito Santo fazendo a obra e ela recebendo de Deus. Você vê, foi revelada pelo Espírito Santo, confirmada pela palavra de Deus, a bênção da vida da irmã. Com seus pés inchados, chegou em casa e não estava mais. Até o número de sapato tinha que comprar um número maior. Mas olha o que Deus faz quando nós colocamos a nossa fé em prática. A senhora está feliz com essas bênçãos, irmã?
1: Eu sou muito feliz com meu Deus, viu, irmão?
0: Qual o bairro que a irmã mora?
1: No Ipiranga. Não, eu moro no Zé Sampaio, mas eu congrego lá no Ipiranga.
0: Deus te abençoe. Olha aí. Deus.
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0: Certo, meu nome é Gildete, eu moro em Itaquá, né? E eu quero falar assim, eu quero dar um testemunho da minha conversão aqui na Deus e Amor. Porque eu era uma pessoa muito sofrida, eu tinha um marido e ele judiava muito de mim com meus filhos, né? Eu tinha dois filhos e ele falava assim que ele ia virar bandido e o primeiro que ele ia matar era eu e meus filhos. Então eu tive uma depressão muito grande. Eu chorava dia e noite, eu fumava muito, eu fumava mais de 2 maços de cigarro por dia. De noite eu não deitava, eu ficava de coca em cima de um sofá, só tomando um cafezinho e fumando. Porque eu não conseguia comer, porque a minha angústia, a minha dor era muito grande. Quando era de manhã, eu pegava as fraldas da minha filha para lavar, né? Porque eu não tinha como comprar fralda descartável, eu usava fralda de pano. Eu ia colocar as roupas dela, eu ficava assim tremendo. Então meus vizinhos viram aquela situação e chamaram a ambulância, me levaram para o hospital. Quando eu chegou lá falando com a médica, eu não tinha condições de falar, porque não saía palavras de dentro de mim, só saía lágrimas. E ali ela falando, né, e eu não conseguia deixar meus filhos. Quando foi para levar, me levar para o hospital, eu gritava que meus filhos não ficavam, porque senão meu marido ia vir e ia matar meus filhos. Então tiveram que levar meus filhos junto comigo para o hospital. E aquela situação, eu fiquei muito magra, eu sofri muito. E ali eu fui numa praça, lá eu tive um encontro com Jesus, porque eu não conhecia Jesus, eu não sabia quem era Jesus, eu não sabia de nada. Né? E ali eu tive um encontro com Jesus, porque quando eu estava sentada naquela praça, que quando eu cheguei, o ônibus que eu tinha que pegar para minha casa tinha acabado de sair. E ali eu sentei para esperar o próximo ônibus e chegou um varão com a Bíblia, ele leu a palavra, ele pregou e foi a coisa mais linda. Quando ele terminou, chegou duas obreiras e perguntaram se eu aceitava Jesus. Eu falei, moça, eu não conheço, eu não sei de que se trata. Ela falou, mas é, se você aceitar, vai ser bom para você. Eu falei, eu aceito Jesus. E ali mesmo elas falaram para mim, coloca seu pensamento naquilo que você mais quer receber de Deus, que Deus vai te conceder essa bênção. E ali eu pensei, meu Deus, eu quero parar de fumar. E ali, meus irmãos, era no sábado por volta de umas 2 horas da tarde. Eu vim lembrar no cigarro no domingo, 4 horas da tarde. Quando eu fui fumar, eu não conseguia mais fumar para a glória do nome de Jesus. Eu comparo a minha vida quando eu estava sem Jesus, igual uma pessoa quando está cavando um buraco, que ele está cheio de lama, cheio de carrapicho. Meus amados irmãos, e quando Deus, ele não só me libertou do cigarro naquele dia, ele fez uma lavagem completa por dentro e por fora da minha vida. Meus amados irmãos, aquele marido que me judiava, glória a Deus, aleluia, ele parou de me judiar. Nunca mais eu sofri aquelas aflições que Satanás colocava na minha mente. Meu Jesus me purificou de todo aquele mal maligno que me afligia. Tem 20 anos que eu parei de fumar para a glória do nome de Jesus, porque essa obra quem fez foi Jesus aqui na igreja pentecostal Deus e Amor. Eu quero falar para vocês, meus amados, não desista, não pare de acreditar, mas acredite, porque Deus faz milagre, porque o milagre que Deus fez na minha vida, meus amados, eu não tinha onde morar, eu não tinha casa, hoje eu tenho casa própria que Deus me deu, eu tenho meu terreno que Deus me deu, mas é o que Deus faz nas nossas vidas quando você crê, quando você acredita em Deus, quando você entrega a sua vida de corpo e alma para Jesus. Não entregue pela metade, mas faça de corpo e alma para Jesus, que você vai ver coisas grandes na sua vida acontecer, porque aconteceu na minha. E assim eu agradeço a rica oportunidade em nome de Jesus. Meu nome é Gildete, eu moro em Itaquaquecetuba.
1: Tá aí o conselho da Gildete, depois de um belíssimo depoimento. Corra para Jesus enquanto há tempo. A Gildete passou maus bocados, né? Você percebeu pela emoção carregada na voz dela. Uma voz totalmente de contentamento com Deus, de fato. Porque, olha, as situações que ela enfrentou na vida, os percalços, as dificuldades não foram fáceis. Mas ela venceu em Jesus. Mesmo sem saber quem era Cristo, mesmo sem conhecer, ela ouviu falar desse Deus que muda a história, cenários, situações. E ela disse, olha, eu quero aceitar esse Jesus. Eu quero aceitar esse Deus que pode mudar a minha vida. Viver uma vida oprimida. Apanhava do esposo, sofria ameaças. Os filhos também sofriam ameaças. Ela chegou a ser levada internada com problemas mentais para o hospital, mas... Olha... Eu fico pensando aqui, se não fosse a misericórdia de Deus para as nossas vidas, o que seria de nós? Onde estaríamos? Como estaríamos? O fardo amargo do pecado Jesus levou sobre si. Todas as mazelas da vida nos foram perdoadas. Mas nós precisamos atentarmos-nos para com esta responsabilidade espiritual, que é buscarmos ao Senhor enquanto o podemos achar e invocá-lo enquanto está perto. Daqui a alguns minutos faremos aquela oração especial com você e por você, a oração da aliança com Deus. E assim como a irmã Gildete foi alcançada, você também pode ser alcançado, você pode ser alcançada. Dê um passo para o Mestre, dê um passo para Deus, ore juntamente conosco. Eu vou orar daqui da Central de Produção Internacional, você vai orar da sua casa, você vai orar do seu trabalho, você vai orar de onde quer que esteja, onde quer que estiver, o nosso Deus vai alcançar você com poder e com muita autoridade. Daqui a 30 segundos, portanto, é o momento de orarmos a oração da aliança com Deus, aqui na rádio Deus é Amor.

0: 11 horas, 11 minutos em São Paulo, hora certa para você. Vamos falar com Deus? Vamos orar? Que nesse momento você possa prostrar-se diante de Deus, acreditando que Ele é galardoador daqueles que o buscam com fé.
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0: Maravilhoso Deus, querido e eterno Pai, muito obrigado pela oportunidade que temos de buscarmos a Tua face com fé. Obrigado por cada irmão, por cada irmã que agora está orando comigo, onde quer que estiverem, Senhor. Os alcance pela Tua bondade, pela Tua misericórdia, porque o Senhor é um Deus amoroso, porque o Senhor é um Pai piedoso. O Senhor é aquele que se manifesta em nossas vidas de forma a nos trazer a paz, guarida, descanso. Senhor, para onde iremos se só o Senhor tem palavras de vida eterna? A quem recorreremos se somente o Senhor pode nos dar vitória? A quem recorreremos, Senhor, se somente o Senhor tem palavras de conforto e consolo para as nossas vidas? Espírito Santo de Deus, que nesta manhã esta pessoa que está orando, fazendo um concerto contigo, uma aliança, esta pessoa que está orando com o seu coração fervoroso, dizendo: Senhor, eu dependo de Ti, eu sou tão pequeno, mas o Senhor é grande, eu sou limitado, mas o Senhor é um Deus ilimitado, o Senhor é um Deus que não conhece o limite. Pai, agora responda a minha súplica pela Tua autoridade, pelo Teu poder, pela Tua misericórdia. Espírito Santo, onde quer que a minha voz esteja chegando nesta manhã, que o Senhor possa ir ao encontro deste querido internauta, deste querido rádio ouvinte, meu Pai, fazendo um grande milagre acontecer, a resposta da oração, Senhor, que agora seja alcançado o clamor desta pessoa, que seja respondido pelo Teu poder e pela Tua glória, pela autoridade do Teu Espírito Santo. Meu Pai, esta senhora que ora em favor do seu casamento, este senhor que ora em favor dos seus filhos, esta pessoa, Senhor, que está orando em favor de porta aberta, Senhor, abre as portas, faz com que esta pessoa seja abençoada por Ti de forma a testemunhar, a glorificar ao Teu santo e poderoso nome. Meu Deus, são tantas as causas daqueles que clamam agora, são tantas as situações daqueles que intercedem comigo em qualquer lugar do Brasil e do mundo, aqueles que estão orando, aqueles que estão suplicando, meu Pai. Eu creio que o Senhor é o Deus que pode fazer agora com que esta tempestade se acalme. Eu sei que o Senhor é o Deus que agora pode fazer com que esta pessoa receba a bonança para a sua vida. Eu sei, meu Deus, que o Senhor é o Deus que pode fazer agora esta pessoa cantar o hino da vitória. Meu Deus, não somos merecedores, não somos dignos, mas a Tua misericórdia, Pai, afirma a Tua palavra, que a Tua misericórdia é a causa de nós não sermos consumidos. Meu Deus, nós não queremos sermos consumidos pela iniquidade, pelo pecado, pelo diabo. Nós não queremos sermos consumidos, Senhor, por aquilo que nos aflige, por aquilo que nos traz somente a tristeza, a solidão. Nós queremos, meu Pai, sermos alcançados por Ti, pela Tua misericórdia, pelo Teu poder, pela Tua glória, pela autoridade do Teu Espírito Santo, e que cada pessoa agora possa regozijar-se em Tua presença. Meu Deus, alguns não tiveram uma noite tranquila de sono, não tiveram, Senhor, uma noite de descanso, não tiveram, Senhor, uma noite de repouso, mas tiveram uma noite de lástima, uma noite, Senhor, de guerra espiritual.

de batalha espiritual. Senhor, alguns não conseguiram dormir até este momento. Alguns, meu Pai, não conseguiram nem sequer descansar. Mas agora o Senhor também os pode fazer descansar. O Senhor pode fazer com que esta pessoa seja enriquecida de paz. E não a paz como o mundo nos dá, mas uma paz que excede todo o entendimento. É como a tua palavra diz: eu vos dou a paz e não vos la dou como o mundo a dá. Mas o Senhor dá uma paz que é excélsio, uma paz que sobrepõe-se a qualquer outra paz, uma paz química que o mundo oferece, uma paz protegida, uma paz mascarada, uma paz que tem condições, mas o Senhor dá uma paz incondicional, sem condições, meu Pai. Uma paz que excede toda a compreensão, uma paz que excede todo o entendimento. E ainda que estejamos passando pelas lutas do dia a dia, pelas dificuldades, o Senhor não prometeu que não passaríamos pelas dificuldades da vida, mas prometeu sim que em meio às aflições, em meio às dificuldades, o Senhor estaria conosco. Em meio às angústias do nosso dia, em meio às catástrofes do mundo, do pecado, da perversidade, o Senhor estaria conosco, ao nosso lado. O Senhor seria o nosso guarda fiel, o guarda fiel do teu povo, Senhor, porque se o homem edificar a sua casa de qualquer outra forma, de qualquer outra maneira, que não seja diante da tua presença, se o homem edificar a sua casa em qualquer outro cenário que não na rocha, que é Cristo Jesus, está fadado a perecer, está fadado a cair, está fadado a ter uma queda tão grande. Mas quando nós estamos postos diante da tua presença, quando nós estamos colocados diante do Senhor, quando o Senhor é o nosso refúgio, quando o Senhor é aquele que guarda o teu povo, porque a tua palavra diz: feliz é a nação cujo Deus é o Senhor, e o Senhor é o Deus da nossa nação, o Senhor é o Deus da nossa família, o Deus da nossa casa, o Deus a qual continuamente buscamos. Senhor, esteja e continue com cada pessoa, em cada vida, em cada lar, em cada família, para a honra e glória do teu santo e poderoso nome, Jesus. É o que nós te pedimos, com a certeza do grande milagre, e já te agradecemos. Amém e amém, Senhor.

0: Em São Paulo, você ouve a Rádio Deus é Amor, programa Manhã com Deus da nossa Igreja Pentecostal Deus é Amor, fundada no dia 3 de junho de 1962 pelo saudoso missionário Davi Martins de Miranda. E este ano completaremos 64 anos de história. Nosso evento de festa será no dia 14 de junho, aqui no Templo da Glória de Deus. Então já se programe, hein, para estar conosco aqui em nossa sede mundial. Eu falo sobre isso um pouco daqui a pouco, né? Daqui a pouco eu falo mais sobre esse assunto, porque agora nós temos um quadro especial, que é a meditação do dia com o nosso querido pastor Lorival de Almeida. Eu quero que você preste bastante atenção. Vamos fazer um check-up. Voltemos ao primeiro amor. O tema é fazer um check-up e volte ao primeiro amor. Através desta meditação, você vai se sentir impelido, incentivado a voltar ao primeiro amor, assim como Cristo Jesus nos ordenou. Amemos uns aos outros como Cristo nos amou e amemos também a sua palavra, o amemos acima de qualquer coisa. Agora são 11h22, meditação do dia agora na Rádio Deus é Amor para você.
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2: A gente faz fisicamente para saber como nós estamos um check-up, não é? Algumas pessoas fazem a cada ano, algumas a cada 2 anos, algumas pessoas a cada 6 meses. Cada pessoa faz conforme quer fazer, não é? E eu acredito, Débora e ouvintes, que também espiritualmente todo cristão precisaria fazer um check-up espiritual, não é? A verdade é que todas as pessoas, sendo cristãs ou não, deveriam fazer, assim, um check-up, né? Para ter, eu diria, a oportunidade de uma autoanálise, para ver as suas ações, para ver se realmente tem uma consciência tranquila, não é? Jesus, nas parábolas e mensagens, sempre levava os seus ouvintes a uma profunda reflexão de como estavam seus corações e pensamentos. E nós, para isso, precisamos fazer o que diz a Bíblia em 1 Coríntios, capítulo 11, 28, que é a mensagem da ceia, né? Examine-se, pois, homem a si próprio, a si mesmo, e assim como desse pão. E é claro, mediante essa palavra, mediante a nossa ação, nós refletirmos com mais profundidade, né? Identificando o que, de repente, precisa ser mudado na nossa vida, porque, às vezes, precisam algumas coisas serem mudadas em nossas vidas. Nós precisamos nos arrepender de certas práticas, certas coisas, e a gente precisa ser cada dia melhor, né? E, assim, nós vamos ser um canal de bênçãos para outras pessoas e vamos ter tranquilidade para as nossas próprias vidas. E eu gostaria de fazer algumas perguntas, né, para vocês, ouvintes, e começo com a primeira pergunta: como é que está a sua língua? Eu não estou falando da questão da saburra, não estou falando da questão da... Não, estou falando como é que está a sua língua, como é que está aquilo que você fala. A Bíblia fala que aquele que é poderoso para refrear a sua língua também é poderoso para refrear todo o corpo, e diz muito mais ainda: se você é capaz de refrear a sua língua, você é varão perfeito. E é bom que você saiba, ouvinte, que tudo que você fala, a Bíblia classifica. Existem coisas que são boas, coisas não, e existem coisas que são ociosas. E se você fala palavras ociosas, elas serão levadas a juízo. Então nós devemos ter cuidado. E é claro que para a gente falar, a gente tem que tomar cuidado primeiramente com o que a gente ouve, né? Porque a verdade é que nós somos reprodutores daquilo que nós ouvimos, e às vezes transmitimos sentimentos ruins ou bons dependendo das coisas que nós absorvemos de outras pessoas, ou não de outras pessoas, até da mídia e tudo. Então use sua boca para abençoar, para pacificar, não é? Para orar pelas pessoas. Evite comentários que só vão causar dúvidas em relação aos outros e em relação também à igreja, o corpo de Cristo. Coisas que não edificam, não fale. E são preocupações que nós devemos ter, porque assim nós vamos evitar mal-estar entre as pessoas. Às vezes as pessoas falam coisas absurdas, não é? Absurdas. São detentores da mentira, mas que proferem em forma de verdade, pura e simples. Tem um irmão que às vezes escreve para nós, ou às vezes se manifesta da maneira que pode, dizendo: é porque aqui os pastores falam que a Igreja de Deus é Amor, é isso, é aquilo. Ora, a Igreja de Deus é Amor não é isso nem aquilo, a Igreja de Deus é Amor é a Igreja de Deus é Amor. E o objetivo dessas pessoas se utilizando de uma língua ferina, mentirosa, dizendo que a igreja se uniu a certos movimentos, a igreja não se uniu a movimento nenhum, a igreja continua sendo de Cristo e a igreja não vai se unir a nenhum movimento de forma alguma, até hoje não precisamos, né? Nenhum movimento que possa trazer dúvida ao coração das pessoas. Graças a Deus nós temos sobrevivido e vamos sobreviver servindo o Senhor e abraçado aos santos. Mas as pessoas falam, porque o pastor da tua igreja falou, tua igreja... Ora, são palavras ociosas que são levadas a juízo. A segunda pergunta, como está o seu coração? O nosso coração precisa estar cheio da presença de Deus e da palavra. E a palavra vai limpando toda a sujeira, toda a raiz de amargura, todo o sentimento ruim. Muitas vezes nós não recebemos uma palavra do nosso pastor que está pregando ali, né, do nosso líder, porque o nosso coração está endurecido e um coração duro não ouve, não obedece, não avança. É como uma batata, jamais virará um purê, porque está dura demais. Porque amolece nosso coração o Espírito Santo que vem através da palavra, através de Jesus Cristo. Segundo São Mateus 12:34, nós vemos as palavras duras de João Batista, não é? Como vocês podem, sendo pessoas más, dizer coisas boas? E depois o complemento. A nossa boca fala do que está cheio o coração. Coração, boca. Nós vemos aí essa fusão, não é? Então, se o nosso coração está cheio de coisa ruim, a nossa boca acaba sendo um instrumento de um coração ruim. O nosso coração tem que estar bom. É de lá que provém todas as coisas. Terceira pergunta, como está o seu compromisso com o reino de Deus? A palavra de Deus é clara quando diz, buscai pelo lugar o reino de Deus e a sua justiça e as demais coisas serão acrescentadas. E a gente percebe que as pessoas que dão as suas vidas em favor do reino de Deus são pessoas realizadas, felizes, pessoas que têm aquele brilho nos olhos, têm fogo no coração. Não estou dizendo que não tem problemas, mas cada obstáculo para essas pessoas significa fortalecimento para vencer novamente. E cada dia se tornam mais fortes e cada dia os obstáculos são maiores, porque vão se fortalecendo. Olha, ouvintes, nós precisamos de um coração apaixonado por Deus, que faz por prazer e não por peso, por prazer e não por convicção. Se você faz o check-up da sua vida, certamente você vai perceber que coisas precisam mudar, coisas podem continuar. Então faça isso hoje, agora mesmo. Se você é uma pessoa que ama a Deus, você tem amor pela obra do Senhor, isso não se perdeu pelo caminho, então siga adiante, vá fazendo o seu check-up. Se você percebeu que não, perdeu alguma coisa pelo caminho, aquele fogo, aquela paixão pela obra de Deus não existe mais, então volte ao primeiro amor. Nunca é tarde para viver as grandezas de Deus em sua vida, em nossas vidas.

0: 11h29 em São Paulo, no horário oficial de Brasília. Muito obrigado por sua companhia, obrigado porque você está aqui conosco, obrigado porque você está nos dando uma carona aí no seu veículo, ou está nos dando o aconchego em sua casa, um lugarzinho aí no seu trabalho, que Deus te abençoe poderosamente. Agora em São Paulo, o termômetro aqui na região central está marcando 21 graus. A possibilidade de chover hoje aqui é mínima, é apenas 2%, e a umidade relativa do ar está em 50%. Daqui a pouco eu falo um pouco sobre como está a previsão do tempo hoje para algumas capitais no Brasil. Por enquanto, você vai ficar com ela, Cristine Luiz, momento de informação aqui na Rádio Deus e Amor, porque são 11h30. Cristãos pelo Mundo é o que ela fala agora aqui no seu Manhã com Deus.
1: Obrigada pela sua audiência. Eu sou a Cristine Luiz e vamos ao momento de informação aqui na Rádio Deus é Amor. A resiliência do espírito. Relatos da Coreia do Norte revelam lições de esperança e devoção em um ambiente hostil. A experiência dos cristãos em um dos países mais fechados do mundo oferece profundas lições de fé. Em um lugar onde ter uma Bíblia é ilegal e uma simples oração pode levar à prisão, a devoção secreta de milhares de pessoas ensina sobre a natureza da esperança em meio às diversidades. Um dos principais ensinamentos é que a crença não depende de templos ou grandes celebrações públicas. As orações são silenciosas e as escrituras são memorizadas, mostrando que aquilo que está guardado no coração não pode ser retirado. E a comunidade existe de forma invisível em encontros secretamente arriscados. Uma outra lição vem da atitude diante do sofrimento, que, segundo relatos, gera uma esperança inabalável. A prática do perdão em relação aos perseguidores e a convicção de que a fé é mais importante que a própria vida são aspectos centrais da jornada desses cristãos que se mantêm firmes em suas crenças. E, por fim, a história da igreja secreta serve como uma reflexão sobre o valor da liberdade religiosa. A devoção e o fervor demonstrados em um cenário de extrema limitação inspiram e questionam a forma como a fé é vivida em outras partes do mundo, onde os mesmos riscos não existem. A mudança do eixo da fé. Estudo revela que o crescimento evangélico é impulsionado por países do sul global. O centro do movimento cristão protestante não está mais no Ocidente, de acordo com especialistas em demografia religiosa. Em um evento recente, pesquisadores afirmaram que a maior parte dos fiéis agora se encontra na América Latina, na África e na Ásia, com o continente africano abrigando quase metade de todos os evangélicos. Essa transformação quebra os antigos estereótipos associados ao movimento ao redor do mundo. A imagem de um fiel branco, ocidental e de língua inglesa já não representa a realidade, que hoje é majoritariamente composta por zulus, chineses, brasileiros e filipinos, refletindo aí uma imensa diversidade cultural. Os estudiosos apontam que essa nova configuração demonstra um cristianismo diferente do que era há uma geração. Embora a pluralidade seja vista como uma força, o crescimento também trouxe desafios como o surgimento de divisões em temas relacionados à doutrina, política e costumes locais. A tendência de avanço no sul global ocorre enquanto a Europa e a América do Norte enfrentam o aumento da secularização. E apesar da clareza na mudança geográfica, não há um consenso sobre o número total de fiéis, com estimativas que variam de 390 milhões a mais de 900 milhões de pessoas.
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22 minutos para o meio-dia. É a oração do meio-dia que está se aproximando, hein? Você deve mandar sua mensagem para o 11 98292-3392. Mas enquanto isso, enquanto você manda a sua mensagem, eu quero falar sobre o que está se aproximando. Os 64 anos da nossa igreja pentecostal. Deus é amor! Essa chama jamais vai se apagar. Uma igreja firmada na rocha é o tema que traz este evento maravilhoso que acontecerá aqui no Templo da Glória do nosso bom Deus. Olha, algumas pessoas já estão interagindo conosco e confirmando as suas participações para este evento que acontecerá no dia 14 de junho, aqui no Templo da Glória de Deus, às 2 horas da tarde, hein? Estamos celebrando o aniversário de 64 anos da nossa igreja pentecostal. Deus é amor. Já estamos em clima de festa, ritmo de marcha, adoração, louvor e muita comunhão, hein? É um legado de história, conquistas, vidas alcançadas, testemunhos de muitos, muitos testemunhos, de muitas pessoas que já receberam milagres e bênçãos sem fim. E este ano a nossa comemoração será inesquecível. Um dia de comunhão, confraternização, renovo, louvor e muita adoração ao nosso Deus. E é claro, como em toda festa que se preze, teremos a salvação de almas para a glória de Deus. Será uma verdadeira festa espiritual e você faz parte desta história. Nossa equipe de voluntários, obreiros, cooperadores estão unidos buscando a face de Deus para que possamos estarmos juntos neste momento tão importante. Olha, inclusive você que está aí organizando a sua caravana deve mandar sua mensagem, a sua solicitação de cadastro de caravanas para o nosso setor responsável. O e-mail é fácil, caravanas@ipda.com.br. caravanas@ipda.com.br. Ou você pode mandar um contato para nós através do nosso contato aqui, o WhatsApp 11 98292-3392, que é o WhatsApp, ou se você preferir também pode ligar 11 3347-4700. Segura um pouco aí, pega papel, pega caneta, porque eu vou frisar daqui a pouco, daqui a 12 minutos, os nossos contatos para você poder ligar para cá ou mandar um e-mail para você poder nos ajudar no trabalho de cadastramento das caravanas. Enquanto isso, eu leio algumas mensagens dos que estão confirmando suas vindas aqui ao Templo da Glória de Deus. O irmão Josias, aqui da Zona Leste de São Paulo, de São Mateus, está nos saudando na paz do Senhor Jesus, dizendo, passando aqui para confirmar que a nossa caravana aqui de São Mateus já está preparado, estaremos em peso no Templo da Glória de Deus para os 64 anos. Também a nossa irmã Edileuza, da Vila Formosa, ainda Zona Leste de São Paulo, está nos dando o seu bom dia com muita alegria. Equipe abençoada da Rádio Deus e Amor, ela acompanha pela internet e confirma a vinda da caravana também da Zona Leste de São Paulo, porque faz parte da região de São Mateus, né? Vila Formosa, São Mateus, é uma igreja coligada à outra. Que Deus abençoe. Diz aqui, ó, ninguém pode ficar de fora dessa festa espiritual. Louvemos a Deus pelos 64 anos da igreja. Deus é amor. Amém. Que Deus abençoe. O irmão Messias também está glorificando a Deus. Ele fala de Ermilino Matarazzo, Zona Leste de São Paulo também. Um alô para todos. Aí, ó, caravanas confirmadas saindo também aqui da minha região. Que Deus abençoe, é bênção de Deus. A irmã Rosângela do Grajaú, Zona Sul de São Paulo, está dizendo a paz do Senhor aqui no rádio, acompanhando o programa Manhã com Deus, da Rádio Deus é Amor, confirmando também a minha ida à sede mundial no meu veículo, e vou levar alguns amigos que também já confirmaram que gostariam de estar
conosco, de estarem conosco aí na sede mundial para esta confraternização. O irmão Donizete, também de Santo Amaro, zona sul ainda de São Paulo, está dizendo aqui, bom dia, nossa caravana de Santo Amaro também está confirmadíssima. Na verdade, de Santo Amaro eu sei que sairão várias caravanas em destino à sede mundial para o Templo da Glória de Deus. E a irmã Clarice também, da zona sul de São Paulo, ela nos escreve de Sacomã. A paz do Senhor, ouvindo pelo aplicativo da Rádio Deus é Amor, e confirmo a minha presença e de toda a nossa congregação aqui do Sacomã para os 64 anos da Igreja Pentecostal Deus é Amor. Será que a gente tem pessoas que nos acompanham de outros lugares? Deixa eu só dar uma olhadinha aqui. Ah, sim, tem. Olha, o Pedro em Belém do Pará. Pedro, meu grande amigo, que Deus abençoe. Olha, confirmada a caravana de Belém do Pará, no aniversário de 64 anos da Igreja Pentecostal Deus e Amor. Deus abençoe, Pedro, a tua vida. Ele também é um comunicador da Rádio Deus e Amor, local ali para a Rádio Criativa FM 96.5. É uma rádio filiada à rede de rádios Deus e Amor, que também agora está retransmitindo em rede nacional com as demais emissoras. São centenas de emissoras em todo o nosso Brasil. E o povo de Belém, região metropolitana e também parte do interior que faz adjacência à capital paraense, também acompanham o programa Voz da Libertação, e uma caravana sairá. Olha, 3 dias, Lucas, 3 dias, é muita fé, né? 3 dias, sairão de lá com 3 dias de antecedência e chegarão aqui na véspera do aniversário da nossa Igreja Deus e Amor. Vão aproveitar os dias 13 e 14, principalmente o dia 14, que será o definitivo dia para o aniversário da nossa Igreja Pentecostal Deus e Amor. Um forte abraço ao pastor Gustavo de Oliveira, responsável estadual da nossa Igreja Pentecostal Deus e Amor, na Avenida Senador Lemos 146, no bairro do Umarizal. Outras participações, deixa eu ver aqui. Aqui da Liberdade, a irmã Marta, região central de São Paulo, hein? Um alô para todos. Olha, estou confirmando a minha presença também no aniversário de 64 anos da minha amada Igreja Deus e Amor. Já congrego na sede mundial há 32 anos. É bênção, hein? Muita bênção. Será que tem gente de outros lugares também acompanhando o programa Voz da Libertação? Deixa eu dar uma olhada aqui. Norte, Sul, Nordeste.

0: e centro-oeste, sudeste do Brasil inteiro ligado aqui no programa Voz da Libertação da nossa Igreja Pentecostal Deus e Amor. Estou fazendo uma curadoria das mensagens que chegam aqui para a nossa central de produção internacional, porque são muitas, muitas. Olha, só para você ter uma ideia de quantas mensagens chegam aqui, já estamos em 20.475 mensagens chegadas ao longo desta manhã aqui para a central de produção internacional. E isso enche muito o nosso coração. Alegria, regozijo, contentamento com Deus. Muita alegria, porque nós sabemos que este programa tem alcançado milhões de pessoas ao redor do Brasil. E por que não dizer, através do programa Voz da Libertação, muitas pessoas são salvas, muitas pessoas são libertas, muitas pessoas são transformadas pelo poder de Deus. Olha, a nossa irmã Cláudia, de Brasília, Distrito Federal, ela fala da capital brasileira. Ela diz aqui, ó, capital federal confirma sua intercessão e também presença nesse aniversário. Estamos numa igreja firmada na rocha. Amém, é verdade. A nossa igreja é firmada na rocha. A irmã Sebastiana, do Rio Branco, no Acre. Olha, lá em Rio Branco, agora são 9h47 ainda, porque o fuso horário lá é de 2 horas para trás. Então, no Rio Branco, a nossa irmã Sebastiana, acompanhando o programa Voz da Libertação, confirmando também a presença dela aqui no aniversário da Igreja Pentecostal Deus é Amor. O irmão Carlos, de Boa Vista, em Roraima, também está confirmando a presença dele, dizendo: o povo Deus é Amoriano aqui de Roraima está em clima de festa para os 64 anos da Igreja Pentecostal Deus é Amor. Olha, são tantas mensagens de Campinas. O nosso irmão Paulo está confirmando também a presença dele. Ribeirão Preto, a irmã Tânia está confirmando também, dizendo que ela vai fazer uma viagem de longas horas, mas que super vai valer a pena. Ela está aqui conosco junto com o esposo e com os filhos no aniversário de 64 anos da nossa Igreja Deus e Amor. Para finalizar as participações, porque eu quero que agora você interaja a respeito da oração do meio-dia que farei com você, o nosso irmão Valdir de Sorocaba está nos acompanhando. Ele ouve através da nossa rádio filiada em Sorocaba. Inclusive, um forte abraço à comunicadora da nossa Rádio Deus e Amor, a irmã Rosângela, que sempre está nos dando apoio também aí nas Manhãs com Deus, programação local. A irmã Rosângela Barreto, uma assídua ouvinte do programa Voz da Libertação e também comunicadora da Rádio Deus e Amor em Sorocaba. Olha, diz que é a última, era, né? Mas porque agora será do Rubens, em Marília, acompanhando o Voz da Libertação. Ele acompanha pela internet e diz: confirmo que estarei presente para honrar a Deus pelo grande milagre que fez em minha família através da Igreja Pentecostal Deus é Amor. Continue mandando a sua interação, 11 98292-3392. Rádio Deus e Amor, e a hora certa para você, 11h49.
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2: Aceite, amados e queridos ouvintes, a paz do Senhor Jesus Cristo. Aqui quem fala com todos vocês é o pastor Gumercindo do Prado. É com muita alegria, com muito prazer neste momento que nós vamos falar aqui no dia 17 de junho de 1979. É isso mesmo, eu cheguei nesta igreja Deus e Amor, né? Sofrendo tanto, tantos vícios, tantos problemas na minha vida, ouvintes. Eu tinha 14 anos de idade quando quando eu saí do lar de meus pais. Era um viciado, vivi uma vida triste, desesperadora, a minha situação. E quando alguém me fez um convite, um certo dia, para poder fazer uma visita, participar de um culto na Igreja Pentecostal Deus e Amor, eu, muito sofrimento, já tinha já andado por muitos lugares procurando uma porta de saída e não tinha encontrado ainda para os meus problemas, para a libertação daquilo.

0: aqueles vícios que estava na minha vida. Foi então quando eu entrei nessa igreja, Igreja Deus e Amor, e naquela noite, ao ouvir a palavra de Deus, Deus transformou a minha vida naquela noite, através da palavra. No final do culto eu já estava chorando, derramando lágrimas, e quando foi feito o apelo, eu aceitei a Jesus como Salvador da minha alma, ouvintes. E naquele dia, Jesus mudou a minha vida. Quando eu saí dali de dentro da igreja, não era mais um viciado. E daquele dia em diante, a minha vida passou a ser diferente, ouvintes. E de lá para cá, sim, um chamado de Deus aconteceu na minha vida. Aí, ao longo dos anos, pregando a palavra de Deus, já em várias capitais, vários lugares, ouvintes, aí, levando a mensagem de Deus, a palavra de Deus. Então, essa data, para mim, é uma data muito importante, ouvinte, significa muito para mim, e particularmente eu sinto um orgulho muito grande no meu coração de fazer parte desta família Deus e Amor, esta família maravilhosa. Que Deus abençoe a nossa diretoria. Nesta data eu quero parabenizar a nossa diretoria, todos os membros desta igreja, o ministério geral, todo o povo que admira a Igreja Deus e Amor. Parabéns, Igreja Pentecostal Deus e Amor. Que Deus abençoe a todos vocês, amados e queridos ouvintes desta programação.
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minutos para o meio-dia. Olha, já mande aí a sua interação, hein? Sua mensagem. Quero aproveitar e fazer um agradecimento especial ao pastor Anderson, que é o segundo responsável da nossa Igreja Pentecostal Deus e Amor em Belém do Pará, e também o nosso irmão presbítero Paulo Robson, que está, eles estão acompanhando essa transmissão da Sede Mundial no estúdio da Rádio Deus e Amor, na Avenida Senador Lemos 146, no bairro do Umarizal. Que Deus em Cristo vos abençoe poderosamente. Junto com eles, o Pedro Monteiro, meu grande amigo, também é um grande cantor e pregador da Palavra de Deus. Faltando 5 minutos agora para o meio-dia, eu vou ficando por aqui, mas será um espaço de 5 minutos até nos encontrarmos novamente na oração do meio-dia. Que Deus abençoe sua vida, continue em sintonia, porque agora vem a identificação das emissoras em todas as nossas rádios filiadas ao redor do Brasil. Em sequência, a oração, o clamor do meio-dia por você e com você.

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3: 11 horas e 58 minutos.

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1: Em São Paulo, são 12 horas em ponto, no horário oficial de Brasília. Receba a santa paz de Cristo Jesus em sua vida. Querido irmão internauta, você que está aqui no canal Igreja Deus é Amor Oficial e também no canal Direto com Deus Oficial. Eu sou seu irmão em Cristo, o Diácono Natiel Reis, e é muito bom estar com você, fazendo a sua companhia, orando juntamente com você. Onde quer que você esteja, que o Senhor te abençoe, te guarde, te livre, que a santa e potente mão de Deus te alcance neste momento. Olha, eu não sei a aflição que você tem vivido, a situação tão difícil que tem se agravado cada vez mais na tua vida, mas eu tenho certeza que através desta oração você receberá uma bênção de Deus poderosíssima para a sua vida. Então creia que o milagre que você tanto espera, que você tanto almeja, chegará hoje. Ore com fé, ore com o coração confiante em Deus, com o coração ardendo pela presença do Espírito Santo. Você também que nos acompanha através da Rádio Deus e Amor, seja sempre bem-vindo. Eu estava com você há pouco, disse que seria 5 minutos de distância entre a nossa participação na Rádio Deus e Amor, e agora nós já migramos para outro estúdio para fazermos esta oração do meio-dia juntamente com você. E eu te convido também a fazer esta oração no canal Igreja Deus e Amor Oficial. Então, já migre, já saia um pouco do rádio. 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Não esqueça que o nosso WhatsApp segue à sua disposição. Tanto você que nos acompanha pelo rádio, você que nos acompanha também pelo YouTube, pode nos mandar uma mensagem para o 11 982 92 33 92. Você que está aqui no YouTube, no Facebook ou no Instagram, tem a praticidade de colocar aqui no chat mesmo o seu pedido de oração. Não esqueça de deixar o seu nome completo, também o local de onde você está nos acompanhando, e seguindo esta lógica, o seu pedido de oração, tá bom? Olha, eu quero orar juntamente com você neste momento. O clamor do meio-dia é um dos clamores que eu mais gosto de fazer, porque é neste momento que nós estamos em batalha espiritual e sabemos que o nosso general é Cristo, ele quem peleja por nós. Ele falou a Josafá: parai, está em pé e vede a salvação do Senhor para convosco. Então hoje nós vamos parar, vamos refletir e vamos analisar o que o Senhor está querendo de nós. Através desta oração nós falaremos com Ele e a sua mensagem falará ao nosso coração. Me acompanha, trazendo as trilhas sonoras para esta oração, o Leonardo Francês. Maravilhoso Deus, querido e eterno Pai, obrigado pela Tua bênção sobre as nossas vidas. Obrigado, Senhor, porque a Tua misericórdia tem nos alcançado, tem alcançado tanto a nós quanto a nossa família. Tem alcançado, Senhor, os Teus filhos que clamam de perto, aqueles que estão aqui em São Paulo, quanto os que clamam de longe, os que estão nos extremos do Brasil, do Iapoque ao Chuí. O Senhor alcança-os agora, Senhor, derramando as Tuas bênçãos seródias. A chuva seródia que é derramada como forma de abençoar os Teus filhos, de aliviar toda a tensão do dia a dia. Senhor, aqueles que precisam agora desta chuva de bênçãos, abra pela Tua misericórdia as janelas dos céus, derrame sobre cada um, sobre cada uma bênção que traga o abastecimento para as suas vidas, meu Pai. Senhor Jesus, eu quero Te pedir a Tua misericórdia, o abraço do Teu perdão, do Teu amor, do Teu carinho. Meu Deus, o Senhor sabe que nós somos pecadores, falhos, frágeis, errantes. E nós reconhecemos, meu Pai, que a Tua misericórdia é a causa de nós não sermos consumidos, sim, Pai. Nós reconhecemos, nós estamos com o nosso coração aberto, com o nosso coração prostrado diante da Tua face. Neste momento, rasgamos não as nossas vestes, não um tecido, mas rasgamos o nosso coração diante da Tua face. Senhor, estamos despidos, estamos totalmente entregues a Ti. Nós não precisamos mascararmos quem somos, porque o Senhor nos conhece melhor do que qualquer pessoa. O Senhor conhece o nosso deitar, o nosso levantar. A Tua palavra até chega a afirmar que o Senhor contempla bons e maus com os Teus olhos como chama de fogo. Meu Deus, obrigado, Pai, pela vida. Obrigado pela oportunidade que o Senhor tem nos dado para estarmos em Tua presença santa. Senhor, a outro momento era dado este privilégio tão somente para os sacerdotes, para os reis, para os profetas. Mas agora, Senhor, por intermédio de Cristo Jesus e do sacrifício perfeito na cruz, nós temos acesso direto a Deus. Quando levantamos, podemos orar. Quando estamos caminhando na rua, podemos orar. Quando estamos já chegando num período vespertino do dia, num período da tarde, nós também podemos orar. Podemos, Senhor. Estamos agora neste momento, entrando neste período. Estamos já saindo da manhã, estamos indo para a tarde, e o nosso coração se alegra porque nós temos acesso ao Senhor. Meu Pai, obrigado por cada vida que agora está clamando juntamente comigo. Ó Deus de Abraão, Deus de Isaac, Deus de Jacó, o grande Deus que é manifestado através das Sagradas Escrituras, que é revelado a nós, seres falíveis, mas através das Sagradas Escrituras o conhecemos, mas um dia o veremos, Senhor, como realmente Tu és, e nosso coração anseia por isto, a nossa alma anela por isto, nosso coração se enche de regozijo e de alegria por sabermos que nós estamos na presença de um Pai amoroso, de um Deus poderoso. Espírito Santo de Deus, alcance a cada pessoa que agora está orando comigo. Senhor, independentemente da situação, da causa, do problema, do processo, meu Deus querido, aqueles que estão intercedendo em favor de saúde, eu não sei, Senhor, o quadro clínico, o quão está agravado, mas o Senhor conhece, o Senhor sabe, o Senhor é o autor do corpo humano, o Senhor é o design, o Senhor é o criador, o Senhor é aquele que soprou o fôlego de vida no primeiro ser humano, e a partir de então, nós recebemos o sopro de vida. O Senhor conhece a cada pessoa de forma individual, particular. O Senhor reconhece a cada voz de cada pessoa que está agora orando juntamente comigo. No meio de milhões de pessoas, o Senhor não é confundido pela doce voz de cada um, pelo amor, pelo afago. Senhor, pela entrega total que estão fazendo agora diante da Tua presença, eu Te peço, Pai, que repreenda esta enfermidade, seja de qual for a procedência, patológica, psicossomática, emocional, espiritual. Senhor, repreenda agora esta doença que tem tirado o sono desta pessoa, esta enfermidade que tem tirado o desejo de viver, a alegria da vida, a esperança. Senhor Jesus, nós Te suplicamos que a Tua misericórdia agora os alcance. Senhor, repreendendo este câncer maligno pela raiz, queimando as células cancerígenas, transformando essas células cancerígenas em células saudáveis. Meu Deus, oramos para que esta pessoa agora se levante deste leito de enfermidade, que ela retome as forças nas pernas, que ela retome as forças no tronco, na coluna, em nome de Jesus Cristo, meu Pai. Oramos para que esta pessoa que está numa cadeira de rodas agora seja curada, seja transformada, seja liberta deste cativo. Em nome de Jesus Cristo nós oramos, meu Pai, para que esta pessoa que está controlando a diabetes de forma acentuada, agora tenha a sua diabetes normalizada, que esta doença seja repreendida. Em nome de Jesus Cristo, que o número de açúcares no sangue agora sejam controlados. Senhor, que os médicos possam constatar que realmente não há mais enfermidade, que realmente não há mais doença, não há mais diabetes, não há mais risco para a saúde. Senhor, que esta pressão arterial agora seja normalizada, nem pressão alta, nem pressão baixa, mas uma pressão normalizada. Senhor, nós oramos. Oramos com o nosso coração aberto, porque o Senhor é o nosso Pai, o Senhor é o nosso pastor, e de nada temos falta. Meu Deus, eu oro para que esta pessoa que está com pedras na vesícula, pedras nos rins, agora também seja curada, seja curado, que estas pessoas sejam libertadas, em nome de Jesus Cristo. Meu Pai, são dores insuportáveis,

Ah, o Senhor é, o teu sangue é, o teu nome poderoso é. Faça agora, Senhor, com que esta enfermidade desapareça, suma. Senhor, do alto da cabeça até os pés. Senhor, transformando este quadro, esta situação, esta causa. Jesus, nós oramos, nós pedimos com fé, nós acreditamos, meu Pai. Quando nós elevamos o nosso pensamento a Ti, quando nós elevamos a nossa voz, quando nós oramos, o nosso coração está conectado nos Teus átrios. Senhor, meu Pai, eu oro agora para que a purificação completa desta pele aconteça, para que esta pessoa também possa sentir ânimo de viver. Meu Pai, as doenças por vezes não atingem somente o corpo físico, o organismo, mas também a vida sentimental, emocional e espiritual. Senhor, agora que esta doença da psique, esta doença, esta enfermidade que atinge o sentimento, as emoções, Senhor, esta pessoa não consegue ser feliz, ainda que tente, ainda que busque de alguma forma suprir as demandas faltosas, esta pessoa não consegue, Jesus, este meu irmão, esta minha irmã não consegue. Mas agora, Senhor, os demônios que têm tentado afligir esta vítima, que têm tentado trazer pânico, medo, sejam repreendidos no nome do Senhor Jesus. Demônio maligno, você tem usado esta enfermidade patológica para oprimir esta pessoa. Esta doença controlável por medicamentos dados através da sabedoria que Deus concedeu ao homem não estão suprindo. Porque você, diabo, tem tentado levar esta vítima ao suicídio. Mas em nome de Jesus está repreendido. Em nome de Jesus, está queimado, Satanás. Este desejo suicida agora se retire desta pessoa. Tentativas de aborto, porque esta moça engravidou e não sabe como confessar aos seus pais, não sabe como falar, não sabe como se pronunciar, mas em nome de Jesus, Satanás, está repreendido. Meu Deus, traga, Senhor, a confiança necessária para esta moça que agora está orando, e o Senhor me revela. Esta moça que está em prantos, está em lágrimas. Não há vida que provenha de circunstâncias inesperadas. Não há vida que proceda do nada. Não há vida que venha ou advenha da coincidência cósmica. Não, Pai. Porque antes de todo ser humano nascer, o Senhor já havia projetado uma vida para este e para esta. Senhor, eu oro para que esta moça desista desse projeto, deste desejo. Senhor, em nome de Jesus, envie a providência necessária. Senhor, envie, Pai, para que esta pessoa, para que esta senhora, para que este senhor, para que este jovem, esta jovem, compreendam que Tu és o Deus que provê, o Deus que dá e não se arrepende de nos entregar as bênçãos. Meu Deus, eu oro em favor também desta família que está totalmente dilacerada, está acabada. Senhor, uma catástrofe espiritual incorreu na separação deste casamento, ou então na separação entre filhos e pais. Senhor, ambos estão aterrorizados, nunca imaginaram que aconteceria algo semelhante a isto. Infelizmente veio esta calamidade. Mas o Senhor é o Deus que levanta do muturo o necessitado. O Senhor é o Deus que faz com que esta pessoa se reerga. Aramanto repalamais teclama rabanaiasteia. Senhor, que este casamento agora seja restaurado por Ti. Que este filho que foi embora da sua casa agora retorne como o filho amado do seu lar. Que esta filha que voltou

0: para a sua casa depois de uma aventura, também seja bem recebida pelos seus pais. Senhor, em nome de Jesus nós oramos agora que a tua graça, que o teu amor, que a tua paz encontre esta família, restaure esta família, restaure este propósito. Senhor meu Deus, eu oro também em favor dos idosos que são negligenciados, que são abandonados pelos filhos, pelos netos, pelos bisnetos. Em nome de Jesus, Pai, que este idoso, que esta idosa seja tratado com amor, com respeito, com carinho. O patriarca, matriarca desta família, Senhor, que eles não sejam abandonados em suas casas ou simplesmente sejam deixados em asilos, em casas de repouso para idosos, mas que eles sejam amados, tratados bem, meu Deus querido, meu Senhor da glória. Eu te suplico pela tua infinita misericórdia, que esta pessoa que agora está orando comigo, seja, Pai, tocada. Toca, Senhor, toca nos sonhos, toca nos projetos, nas prospecções. Senhor, esta pessoa se organiza por planos de curto, médio e longo prazo, mas ela não sabe por vezes, Senhor, como fazer com que esses projetos confluam para glorificarem ao teu santo nome. Senhor, que todos os planos traçados por este irmão, por esta irmã, ainda que idealizações, prospecções para a área financeira, para a área matrimonial, para a área estudantil, que tudo isso, Senhor, possa confluir para glorificarmos ao teu nome. Meu Deus, que nada do que esta pessoa sonha tire ela da tua presença. Afaste ele do teu seio, da tua glória, do teu poder. Meu Deus, eu oro também em favor da amada Igreja Pentecostal Deus e Amor, a nossa Igreja Deus e Amor. O Senhor nos deu este ministério para congregarmos. É um presente que o Senhor nos deu. E completaremos agora, Senhor, no mês de junho, 64 anos desta bênção. Aleluias! Abençoe a nossa amada diretoria. Honre a tua serva, a irmã Irene Miranda, a tua filha dedicada à tua obra. Abençoe, Senhor, os seus projetos, planos, propósitos. Também, Senhor, eu te apresento a irmã Débora Miranda. Abençoe a tua filha, Senhor. Honre a tua serva. Jesus, abençoe o pastor Lorival de Almeida, o pastor Davi Miranda Neto. Os teus servos sejam cheios da tua presença, tocados pela tua presença. Senhor, os honre, dê forças a eles, Pai, para que continuem nesta empreitada espiritual. Senhor, eu te apresento toda a nossa diretoria executiva, o pastor Milton Almeida, que pregou nesta manhã da quarta do Grande Mover de Deus. É o nosso presidente deste conselho executivo. Abençoe o pastor Antônio Osmar, que está no Peru, presidindo a nossa igreja ali, dirigindo, pastoreando. Pai, abençoe o teu servo poderosamente. Também, Senhor, o nosso pastor Marco Magno. Honre a vida do teu filho, Pai. Observe, Senhor, quanto teu servo tem sido dedicado à tua obra. Abençoe a nossa irmã Maria Josefina. Senhor, que a tua serva seja agraciada por ti, abençoada por ti, poderosamente. O nosso pastor Fabrício Beata, Senhor, abençoe a esposa dele, os filhos. Também eu te peço em favor do pastor Wilson Siqueira e do pastor Jerry Boixá. Senhor, toda a nossa diretoria, amamos e oramos por cada um deles, Pai. Senhor, abençoe os nossos pastores no Brasil, os nossos pastores no exterior. Senhor, aqueles que estão na linha de frente da batalha, nas trincheiras desta guerra espiritual, o Senhor os tem dado forças para que não desistam, para que não desanimem, Senhor. Abençoe os pastores, os presbíteros, os diáconos, os obreiros, as obreiras, dirigentes da tua obra, meu Pai, os cooperadores. Abençoe poderosamente a cada irmão, a cada irmã, Senhor, que tem dedicado a sua vida no trabalho evangelístico, que saem às ruas, entregam folhetos, de forma individual evangelizam as pessoas, oram por cada uma, anunciam o Teu Evangelho, Senhor, convidam para participarem de cultos em nossa Igreja Pentecostal Deus e Amor. Abençoe aqueles, Senhor, que vão aos hospitais, que oram pelos enfermos, que vão aos presídios, oram pelos detentos, anunciam a palavra de libertação, de transformação, a palavra de salvação, Senhor. Senhor, aqueles que estão nos acompanhando agora nos hospitais, nos presídios, nos centros de detenções, nas casas de detenções penais para menores infratores, Senhor, aqueles que nos acompanham através do rádio, que sejam tocados por Ti, que Te aceitem como único e suficiente Salvador de suas vidas, meu Pai. Que eles confessem que são dependentes de Ti, que precisam de Ti a todo momento, Pai. Nós necessitamos, nós precisamos. A todo momento a nossa vida é dedicada a orarmos, a buscarmos a Tua face e a reconhecermos que sem Ti nada somos, nada podemos fazer. Sem Ti a nossa vida é como uma palha que o vento facilmente leva para onde quer. Mas quando nós estamos firmados em Tua presença, Senhor, a nossa vida é edificada como está nos Evangelhos, como a casa posta, construída, edificada sobre a rocha. O Senhor é a nossa rocha e nós queremos Te agradecer por isso. Louvamos ao Teu santo e poderoso nome, porque até aqui o Senhor tem sido o nosso sustento. O Senhor tem nos guardado, o Senhor tem nos livrado de todas as intempéries da vida, de todos os percalços da vida. Senhor, o dia mau chega para o bom e para o mal, mas aqueles que estão em Ti prevalecerão. Aqueles que estão em Ti ficarão firmes. Aqueles que continuam com a sua fé, Senhor, posta, colocada de forma sincera, de forma honesta, este resistirá ao dia mau. Espírito Santo, eu quero ainda orar em favor dos ministérios da nossa IPDA, Pequeno Galileu, é o Ministério Infantil, abençoe a nossa irmã Débora Miranda, que está à frente deste trabalho, a irmã Yasmin Rodrigues também, Senhor, que coordena a nível mundial. Ó, Senhor, abençoe a Tua filha nas viagens que ela faz para levar, Senhor, a mensagem de forma lúdica, de forma linguisticamente falando, infantil, para as crianças, Pai, porque esta é a linguagem que elas entendem. Senhor, abençoe os professores, professoras do Ministério Infantil que se dedicam de forma voluntária. Também abençoe o Conselho do Expansão Jovem, Ministério Jovem da nossa Igreja Deus e Amor. Abençoe o pastor Miqueias, abençoe, Senhor, a sua esposa, toda a liderança, todas as frentes deste ministério, também o Ministério Jovem aqui da Sede Mundial, Regenere, Senhor, na direção do nosso pastor Davi Miranda Neto, abençoe o teu filho, Senhor, dando a ele estratégias para que jovens se convertam, se entreguem a ti, a tua presença, abençoe os homens e as mulheres de fé, Senhor, a terceira idade. Abençoe também, Pai, o PEMU, Ministério de Evangelismo, Senhor, a Escola Teológica Deus e Amor, todos os professores, alunos. Abençoa também, Jesus, o Multiplicação, que é o projeto de evangelismo da Tua Igreja Pentecostal Deus e Amor. Meu Pai, as instituições Reviver, a Fundação Reviver, a Associação Reviver Help Deus e Amor, Senhor, são os braços assistenciais do amor, da solidariedade, que os teus servos mantêm com ofertas voluntárias, com propósitos destinados a esta causa tão nobre. Abençoe os dizimistas, os ofertantes da nossa Igreja Deus e Amor. Abençoe os empresários, empreendedores, microempreendedores, autônomos. Meu Pai, em nome de Jesus, abençoe a todos. Abençoe o nosso Brasil. Abençoe, Jesus, a nossa nação. Nós clamamos e declaramos que a nossa nação pertence ao Senhor. Feliz a nação cujo Deus é o Senhor e a nossa nação pertence ao Senhor, meu Pai. Abençoe aquele que tirou um momento para orarmos juntos, aquele que está no intervalo do trabalho, aquele que está indo para o trabalho, ou aquele que já está voltando. Senhor, que cada um seja abençoado por Ti, em nome de Jesus. Eu Te peço e por fé Te agradeço. Amém e amém, Senhor Jesus. Glória a Deus. Amados, que Deus em Cristo vos abençoe poderosamente. Agora são 12 horas e 26 minutos. Eu quero fazer menção de um versículo, na verdade são dois versículos da palavra de Deus, que está na carta de Paulo aos Romanos, capítulo 10, versículos 9 e 10, que diz da seguinte maneira: a saber, se com a tua boca confessares ao Senhor Jesus e em teu coração creres que Deus o ressuscitou dos mortos, serás salvo. Versículo 10. Visto que com o coração se crê para a justiça e com a boca se faz confissão para a salvação. Nestes dois versículos, Paulo enfatiza a necessidade de não apenas ter um coração que crê, mas também uma boca que confessa, uma boca que declara que Jesus é o único Senhor de nossas vidas. Aquele que confessa, aquele que se entrega a Deus, alcança a misericórdia, tem o seu nome escrito no livro da vida e aguarda o pronto retorno de Cristo para com Ele morarmos nos céus. Eu quero fazer uma palavra de oração por você, posteriormente as palavras de confissão que faremos neste momento. Se você está se reconciliando, ore para se reconciliar. Se você está aceitando a Jesus, ore para que o Senhor também te abençoe, te guarde e te livre de todos os momentos de intempéries desta vida. Fale comigo: Senhor Jesus, eu te aceito como o meu Salvador. Escreve o meu nome no livro da vida, sela com teu sangue para o grande dia da vida eterna. A partir de hoje, eu sou teu e o Senhor é o meu Deus. Amém? Deus abençoe a sua vida. Olha, você tem dois canais exclusivos para nos contatar e fazer o seu cadastro junto ao nosso setor de acompanhamento de novos convertidos. 11 950 94 é o nosso WhatsApp. 11 950 94 4645 é o WhatsApp do Quero Aceitar Jesus, e também o e-mail queroaceitarjesus@ipda.com.br. Uma palavra de oração por você que aceitou Jesus ou se reconciliou. Senhor meu Deus, abençoe os teus filhos, dando a ele graça, paz, a cada um, Senhor, dando a eles a saúde necessária para pregarem a tua palavra, Senhor, e a resistência contra as astutas ciladas do adversário. Que eles cumpram a justiça divina, desçam as águas batismais e se preparem para morarem contigo nas mansões celestiais. É o nosso desejo. Em oração, te agradecemos por cada vida, em nome de Jesus. Nosso muito obrigado a você que orou. Muito obrigado aos técnicos que estão aqui em nossa central de produção internacional. O nosso Thiago, que está aqui no VMix, subindo esta live para o Instagram, também para o Facebook, para os dois canais da Igreja Deus e Amor no YouTube. E também o nosso Leonardo Francês, que está aqui na mesa técnica de áudio. E o nosso Cris Munhoz, que está no DTV fazendo os cortes perfeitos para a glória de Deus. E lá no estúdio C, já o nosso pastor Armando Medina e todos os técnicos que estão de plantão, também o Moisés Azevedo e a Mona Lisa. Que Deus abençoe a sua vida. O programa A Voz da Libertação e esta oração, tanto a Igreja Deus e Amor e também os canais da IPDA no YouTube, são de responsabilidade da nossa igreja e na administração da nossa querida irmã Ereni Miranda, presidente do Conselho Deliberativo da IPDA. Quem teve o imenso prazer, satisfação gigantesca em orar com você desde a Central de Produção Internacional foi seu irmão em Cristo, o diácono Natiel Reis. Que Deus abençoe a sua vida e até uma próxima oportunidade, se assim Deus nos permitir.
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6: 12 horas e 32 minutos.
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1: Está no ar o programa Mensagens Cantadas. E aqui estamos nós, prezados ouvintes, é mais um dia que o Senhor nos oferece, né? Mais um dia que nós temos muito que agradecer o nosso Deus. Estamos aqui, Vivinhos da Silva, Vivinhos de Souza, enfim, para apresentar o programa Mensagens Cantadas e você aí, Vivinho, também para ouvir aquilo que Deus quer falar contigo através dessa programação. Há mais de 30 anos no ar, nós sempre invocamos, eu diria, a sensibilidade do nosso ouvinte para ajudar o nosso programa a manter-se no ar, adquirindo, portanto, os nossos CDs em nossas livrarias. Deus abençoe a sua vida, seja bem-vindo ao nosso programa e durante 90 minutos nós vamos estar aqui na presença de Deus. Obrigado pela sua audiência e a gente vai começar já ouvindo o primeiro hino da nossa programação. Vai para você, ouvinte, que tem aí, eu diria, expressado a sua fidelidade, ouvindo sempre a nossa programação. Vamos ouvir o hino A Vida é Assim. Débora e Ereni vão cantar esse bonito hino no CD Esperança.

0: uma bênção para outras pessoas. A bênção tem a ver com uma herança espiritual. Ela fala do Salvador prometido, do perdão dos pecados, o lar no céu para os salvos e todos os povos. Ia morando em cabanas, Hebreus 11:9. Ele fez isso porque esperava a cidade que tem fundamentos, da qual o arte. Fomos abençoados apenas para ser abençoados? Não. Nós somos abençoados para ser uma bênção para outras pessoas, para outras famílias. O mesmo se aplica a todos nós, ou seja, a todos os povos, todas as famílias. Deus deseja que tenhamos não apenas nossas famílias em mente, mas todas as famílias da terra. Distância. Tudo que Deus deu a Abraão, Deus deu a Abraão filhos, fortuna, honra. E isso foi sendo passado aos seus descendentes. Não é? Isso foi continuando de geração em geração. Começou na promessa que foi feita a Abraão. E essas bênçãos vão sendo passadas de geração em geração. Nós, pessoas comuns de uma família, somos salvos. Deus seja glorificado e outras famílias o conheçam. Dessa forma, nós estamos exercendo a responsabilidade, não é? Estamos sendo a visão e o entendimento de que nossa família nunca deve se tornar um fim em si mesma, mas sim buscar os que estão fora do nosso próprio círculo e convidá-los a compartilhar da nossa herança espiritual. Dessa forma, todos serão beneficiados e dessa forma serão benditas todas as famílias da terra, nas famílias que tem o Senhor Jesus, e que seja uma bênção, seja aquela família que todo mundo olha e diga assim: olha que maravilha essa família, hein? Que gente abençoada, diferente, né? Não aquelas famílias onde só Deus para ter misericórdia, aí não dá certo.
1: Juntamente com a Débora, cantando do CD Débora e Leia ao vivo, volume 2, o hino Visita de Deus.

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1: E em se falando em questões familiares, eu vou tocar em mais uma coisinha, né? Assim, que também, sem dúvida alguma, faz parte das questões da família. Família é muito importante. Nós temos observado que a família tem sofrido inúmeras tentativas de ser deturpada, de ser destruída, não é?

E a gente tem que estar sempre falando, então, sobre essa questão. Não dá para ficar parado, não. Vamos falando sempre. É bom a juventude, né? Sempre partir para o lado do controle. A gente sempre fala sobre isso, mas, infelizmente, a juventude tende a atender alguns impulsos, e alguns desses impulsos muito divulgados, propagandizados, eu diria, até através de novelas e televisão e tal. Mas a nossa juventude precisa, adolescentes também, a atender, sem dúvida alguma, a questão do controle. É preciso se controlar. Ofertas e ofertas e ofertas, propostas, propostas e propostas. Eu diria coisinhas aqui, coisinhas ali, que parecem que não representam absolutamente nada, mas a verdade é que tem muita gente cedendo aos desígnios errados e propagandizados que acabam impregnando o coração. A influência que se sofre pelas artimanhas satânicas são grandes. E não precisa nada de subliminar, não. São coisas abertas mesmo. Mas acontece que as pessoas já acham hoje que o errado se tornou certo. De tanto se falar, de tanto acontecer, e do tanto de gente que pratica o errado, e o errado parece que está certo já. Quero falar principalmente com jovens e adolescentes na questão da fornicação. Na questão do sexo antes do casamento. Por mais que as pessoas, não, mas está todo mundo fazendo. Não, você não é todo mundo. E a salvação não é coletiva, o juízo de Deus também não. Cada pessoa presta conta de si mesma a Deus. Não tem esse negócio de, não, fulano fez, eu vou fazer. O fulano não morreu por você na cruz do Calvário, não é porque ele fez que está certo. E também não quer dizer que o erro dele vai amenizar o seu. Você tem de deixar de ser influenciável. A fornicação está tomando conta da juventude, inclusive dentro das igrejas. E fornicação foi, é e será sempre pecado. E quem comete a fornicação, o sexo antes do casamento, não entrará na glória de Deus de jeito nenhum. Não pode participar de atividade nenhuma da igreja. Se participar, vai estar pecando duas vezes, porque vai estar participando ilicitamente. O ato sexual foi feito para o casamento. Ah, não, mas o governo da camisinha. Não estou falando de governo, estou falando da Bíblia. Poderia comprar a cesta básica, né? Não, mas da camisinha. Falando português bem claro. Então, prezados ouvintes, prezados jovens, cuidado com as armadilhas que o diabo tem plantado através dos veículos de comunicação. Infelizmente, muitas pessoas na faixa etária adolescente e jovens estão levando essas vidas superficiais, mentirosas, mentindo para si mesmos. Estão vivendo a vida mundana, a vida totalmente pregressa. Olha, é preciso recompor-se e tomar cuidado, porque são sementes que estão sendo lançadas, e quando a coisa começa assim, tudo errado, o casamento não pode dar certo. O casamento não dará certo. E digo para as mocinhas também, cuidado também com outra parte. A mocinha será sempre a menos favorecida na situação, não é? Não sei se a questão é machista ou coisa assim, mas a verdade é que o rapaz sempre vai ser, eu vou usar expressões chulas, o rapaz sempre vai ser o garanhão e a mocinha sempre vai ser a penosa, né? Então, cuidado, porque você pode estar estragando a sua vida. Seja prudente, a sabedoria do prudente é entender o seu caminho, fala a Bíblia em Provérbios. Então, os sinais estão claros aí, é bom você verificar, é bom você repensar o seu caminho e é bom você deixar essa sua vida totalmente fora do conceito divino para que você possa encontrar-se com a verdadeira felicidade. É assim que você vai compor um lar abençoado e ter uma família abençoada. Fora disso, pode ter certeza que consequências horríveis virão e não vai adiantar nada falar, ah, o fulano está assim, o ciclano também, mas é tanta gente assim, então estou me sentindo bem porque está todo mundo assim. Não, você não tem que andar no caminho das pessoas, das gentes, dos povos. Você tem que andar no caminho do Senhor. É isso que conduz você a veredas de paz. Teu nome é bendito. Vem aí a Ângela, que vai cantar para nós do CD Holocausto Vivo. Esse hino bonito, bonito, bonito, que você vai acompanhar aqui no nosso MC de cada dia. Música.

0: É, ouvinte amado, que bom que você está aí do outro lado, hein? Que maravilha, eu gosto tanto quando você está aí e está chegando aqui também com já mais um aumento. Vamos aqui, RH, RH, rapidinho aqui, pessoal da RH. Isso, chegou aí. Eu quero que vocês deem um aumento para nossa querida e prezada irmãzinha, que chega aqui tentando assim meio que sneak around, né? Tipo, não ser vista, não é? Furtivamente. Mas está aqui e vai se abençoar. Quer um cafezinho?
1: Estou muito atrasada?
0: Não, não.
1: Quantos minutos mais ou menos?
0: Alguns minutinhos, né?
1: Ah, então tá bom. A paz do Senhor, ouvinte, a paz do Senhor, Lourival.
0: Mas vamos falar salmodiando, né?
1: Como diz a Bíblia em Colossenses,
0: exato,
1: né?
0: Chegastes atrasada.
1: Não vou chegar mais.
0: Mas estás perdoada. Um aumento está vindo para ti. É, o negócio vai ser assim.
1: Eu não tenho uma paródia aqui agora, não. Mas estamos aqui felizes em poder participar do seu dia, né? De você estar aí dando essa preferência e nós compartilharmos juntos da bênção de Deus, da palavra do Senhor. Nós estamos aqui edificando através dessa programação. Lourival, eu trouxe aqui uma palavra interessante, né? Aqui no dicionário bíblico. Não seria uma palavra interessante, seria uma curiosidade bíblica da ocasião ali na Torre de Babel, da confusão de línguas. Porque por algum tempo depois do dilúvio, havia só uma língua em toda a terra, né? Todo mundo conhece essa história. E a família humana procurou manter essa unidade, estabelecendo, vamos dizer assim, um grande campo central, uma cidade que devia servir de metrópole e, sem dúvida, também de centro religioso para todo mundo. Então, aquele povo, aquela família humana, né, se propôs a realizar esse projeto bem ali na larga planície da Babilônia, um local que convinha admiravelmente a finalidade em vista de suas particularidades físicas e geográficas. Era um local confortável, vamos dizer assim. Mas o Senhor Deus desfez esse propósito, esse plano, fazendo o quê? Deus não queria que ali fosse um local para que as pessoas pudessem ali levantar vamos dizer assim, uma cidade de acordo com como eles quisessem que fosse aquela cidade. Então o Senhor desfez esse propósito, confundindo a língua daquele povo, confundindo, entre aspas, a sua linguagem, para que um não entendesse a linguagem do outro. Então o Senhor fez o quê? Dispersou dali, daquele local, para toda a superfície da terra, aqueles povos. Está em Gênesis 11, versículos 7 e 8. E ficou a memória do grande acontecimento no nome Babel, que a um hebreu sugere a palavra balar, que quer dizer confundir. Que nos dias de hoje a gente fala, né? Ali estava uma torre de Babel, quer dizer, uma confusão total. Que interessante, né? Se a gente pudesse colocar hoje, vamos assim fazer vamos imaginar que hoje a gente atravessasse qualquer fronteira, chegássemos na China e os chineses falando a nossa língua ou nós a deles, né? Seria bastante interessante. Mas como Deus quis assim, assim foi feito. E podemos dizer amém, né? Porque a vontade do Senhor, ela é boa, ela é perfeita, é agradável e é para o nosso bem. Falamos um pouquinho, curiosidade bíblica aqui no programa.
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1: Do CD Oração no Santuário, nós vamos ouvir Davi e Leia com este lindo louvor. Esta página musical que traz uma mensagem genuína da Palavra de Deus. Ouçamos!

0: agora, ouvintes amados, os nossos prefixos. E já voltamos com os nossos avisos.
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4: 13 horas e 2 minutos.

0: Dia 31 de maio está chegando, nós vamos ter um culto especial em todas as nossas igrejas Deus de Amor aqui do Brasil e no exterior. Preste atenção, é o culto Me Aquecendo no Rebanho. É um culto onde nós vamos receber os membros que deixaram o nosso ministério, seja pastor, seja cooperador, seja membro. Este dia é o dia para você retornar à Igreja Deus de Amor. Não estou falando aos desviados, é claro que desviado pode voltar, mas esse dia é específico para as pessoas que deixaram o nosso ministério. Talvez porque foram maltratados ou porque aconteceu alguma coisa na congregação. Inclusive, eu estava lendo em pesquisas que a maioria das pessoas deixa a congregação por falta de um relacionamento bom, uma palavra que aferiu, um relacionamento que não deu certo entre duas pessoas ali da congregação e houve um desentendimento e a pessoa sai. A pessoa não quer congregar mais. E Satanás se aproveita dessa oportunidade e começa a esfriar essa pessoa. Ela não vai mais à igreja. Ah, eu não vou mais lá porque aquela pessoa falou assim de mim. Ah, aquela pessoa me olhou feio. Ah, o pastor não me deu oportunidade. Ah, o pastor não me atendeu. Gente, isso é tão pequeno em relação à nossa salvação. É claro que não é indo para a igreja que você vai ser salvo, mas faz parte da sua fé, faz parte da caminhada cristã. É necessário congregar. Agora, se a gente for olhar pessoas que falam mal da gente, pessoas que não aceitam a nossa opinião, a nossa postura, a maneira que a gente penteia o cabelo, ou que a gente coloca o sapato, ou que a gente... A nossa opinião em relação a tantas coisas, a gente não congrega em lugar nenhum, porque sempre haverá situações assim. Por que você não deixa o trabalho? Tem gente falando mal de você lá. Por que você não deixa a escola? Tem gente lá que você também teve uma discussão. Mas deixa a igreja, que é muito mais fácil, não é verdade? Então, preste atenção. Deus está dando essa oportunidade. Não é uma igreja em si que está te dando oportunidade de você regressar. Você não foi para o mundo, mas está em casa ferido. Quem que ganha com isso? Você está só perdendo. A sua alma está enfraquecida. Você está fraco na fé. Você está triste. A sua alma está necessitada de alimento. Então chegou a oportunidade. Anote aí, dia 31 de maio, às 15 horas, em todas as nossas igrejas do Brasil e do mundo, haverá este culto Me Aquecendo no Rebanho. Vamos voltar. Você está frio. Você que é ovelha, precisa se aquecer no rebanho novamente. Estamos aqui para receber vocês de braços abertos. Não é uma frase de efeito. Não é uma frase de jargão, não. Nós queremos que você volte a congregar conosco. Você que deixou a congregação, você que era obreiro da nossa igreja, volte. Nós estaremos analisando sua situação direitinho. Dia 31 de maio, no horário das 15 horas, na sede mundial e também na Igreja de Deus e Amor, aí pertinho da sua casa. Você vai voltar, nós vamos receber você, vamos anotar o seu nome e você vai fazer parte novamente do corpo de Cristo no nosso ministério Igreja Deus de Amor, tá certo? Dia 31 de maio, Me Aquecendo no Rebanho.
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0: Eu sou Erivaldo Barbosa. Estamos aqui na cidade de Dourados, Mato Grosso do Sul. Estamos te ouvindo através da Rádio Clube de Dourados. Parabéns ao quadro e mensagens cantada do seu programa. É muito edificante e temos uma grande multidão de ouvintes na cidade e reservas indígenas da região. Parabéns, irmã Débora e pastor Lorival. A paz do Senhor.
1: 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Amei a historinha do menino Nito. Eu ri muito sozinha aqui. Vou contar para as crianças domingo na igreja. Deus abençoe. Tchau.
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4: E nós vamos dando prosseguimento. Nós temos aqui algumas atitudes que nós podemos começar e dar o ponto inicial para nós perdermos alguns quilinhos, né? Algumas atitudes para emagrecer. No supermercado, nós temos algumas atitudes que nos engordam. Mas aqui que nós vamos falar hoje, elas vão nos ajudar a perder esses gramas que estão excedentes, ou quilos, né? Você vai para o mercado, primeira coisa, não faça compras com fome. Pesquisadores da Universidade Cornell, de novo eles, né? Avaliaram um grupo de 60 voluntários no supermercado. Metade havia comido uma barra de cereais antes de pegar o carrinho. E o restante da turma estava com a barriga roncando. Na hora de passar no caixa, a quantidade de itens ficou bem parecida. Mas qual que é a diferença? Olha, o problema foi a qualidade. Os esfomeados escolheram 45% mais produtos calóricos. Entre aspas, as embalagens deles são bonitas, chamativas e até fazem salivar. Se estamos com fome, a vontade de adquiri-las fica ainda mais aguçada, explica Thelma Maria Braga, da UNAERP. Outra dica interessante, vá com dinheiro contado. Alimentos gordurosos e pobres em valor nutricional têm baixo custo em relação aos produtos saudáveis. Já notou isso, Lorival? Se você vai comprar uma fruta orgânica sem aditivos químicos, ela é mais cara do que a normal com aditivos.
5: Sim,
4: né?
5: Exatamente.
4: Mesma coisa, você vai pegar um pacotinho de salgadinho lá, um real e pouco, dois. Agora você vai comprar um pacote de salgadinhos assados, com cereais, com trigo integral, ele é duas vezes mais, por exemplo, né? Então vá com dinheiro contado. Fora preparar uma lista, é essencial carregar dinheiro vivo e contado para o mercado. Ou, no mínimo, traçar um limite claro de gastos. Assim, fica mais fácil adquirir só o necessário. Mas, preste atenção, ouvintes, a estratégia em si não garante escolhas 100% acertadas. As pessoas têm que querer emagrecer e serem um pouquinho mais saudáveis. A última dica, escreva uma lista. Você vai fazer uma relação do que realmente precisa em casa. Ao bolar essa lista, você economiza tempo e também dinheiro, além de diminuir os riscos de levar para casa alimentos não saudáveis, né? Também fique atento às promoções. Preste atenção. As pessoas têm aquela tendência a pegar o dobro do que é planejado só porque está em liquidação. E às vezes aquele produto está para vencer em poucos dias, não é verdade? Então preste atenção. Ah, o preço é bom? Vou pegar 3, 4 aqui porque o preço está muito bom. Se o seu objetivo é emagrecer, muitas sacolinhas na mão sugerem perigo, tá certo? Vai aí as nossas dicas, algumas atitudes saudáveis para você poder emagrecer um pouquinho mais.
5: Certo, e daqui, nos próximos programas, nós vamos falar sobre uma questão muito interessante, né? Entre açúcar, adoçante, novas pesquisas, muito interessante, fica aí sempre na audiência do programa aí.
4: Vamos ouvindo mais uma mensagem musical e agora, Usa Minha Vida, na voz de...

0: Nós somos da Igreja Pentecostal Deus e Amor e a nossa igreja sede mundial está na Avenida do Estado 4568, na Baixada do Glicério. Tem culto todo dia, 9, 14, 19 horas, mas temos as nossas igrejas também nos bairros, nas comunidades, nos condomínios fechados, nas cadeias. Nós temos a nossa igreja sempre pronta para servir, falar de salvação, falar de esperança para vocês todos que nesse momento estão vivendo angústias, desesperanças. Tem esperança no nosso Deus, através do nosso Senhor Jesus Cristo, sim, tá bom? Então a Igreja Pentecostal Deus e Amor convida você, participe dos nossos cultos e que Deus abençoe grandemente a vossa vida. Nós sabemos que no Brasil nós temos essa preocupação enorme com a violência, inclusive o secretário de segurança estava dizendo que a preocupação maior do Brasil não é nem com o terrorismo, por questão de jogos e tal, a questão maior do Brasil é a violência, realmente é. Temos realmente sofrido terrivelmente os efeitos da violência em todas as instâncias da sociedade, não é? Infelizmente, o nosso país está assim. Agora, infelizmente, também existem pessoas que não têm mais nenhum tipo de temor, nada, e se especializam em lesar igrejas, não é? Às vezes tem pessoas que vêm de fora e às vezes pessoas que estão dentro mesmo. Então tem que sempre abrir os olhos e aí vem a história, né, que realmente assusta no Brasil as tentativas de assalto, roubos a igrejas evangélicas e também igrejas católicas, que vem realmente crescendo com grande frequência. E essa questão também de pessoas morrerem dentro dos templos não é uma questão nova. Vale dizer que na cidade de Sumaré, interior de São Paulo, aconteceu durante um culto, o criminoso entrou, é um assalto, passa grana e também teve um mal súbito e faleceu. E também não foi só essa questão, também um episódio que aconteceu, o rapaz entrou na igreja e entrou bravo, entrou dando coronhada em todo mundo e de repente caiu fulminado por um ataque cardíaco. Já estava saindo, o valor que estava levando era de R$140. Veja você como é que está a situação. Mas de qualquer maneira, é a questão social. Nós não estamos felizes por ver ninguém falecer de forma nenhuma, não é? Mas a gente pede prudência às pessoas sempre, não é? Por favor, evitem, eu diria, tomar esse tipo de atitude, né? Busca um trabalho, busca ajuda. Se a pessoa às vezes não morre, pode ser presa, ficar anos na cadeia, não é? Não vale a pena.
1: Perde toda a vida, né? Perde toda a vida ali por míseros reais, né?
0: Tá entendendo? E tome cuidado, você que está dentro da igreja e está usando mal os recursos da igreja. Você que está dentro da igreja e está lesando a igreja com esqueminhas aqui e ali. Você pode até achar que está certo, que Deus não está vendo. Mas Deus está vendo. E a seu tempo haverá a cobrança de Deus, não é? Porque ninguém passa impune perante o Senhor. Quando Asaf ficou, o salmista Asaf cantou, ele ficou triste porque ele achou que o ímpio estava prosperando. E Deus falou, olha, fica tranquilo, fique só, presta atenção. Daí ele fala que quando ele entrou no santuário foi que ele viu o resultado da conduta ímpia. Então fica sossegado que Deus está vendo.
2: Por cima das águas, olha que mensagem linda. Vamos ouvir agora do CD Abraço o Reino, canta Caterine Magalhães.

0: Eu estou falando aqui da minha cidade de Santa Rita do Pardo. Estou feliz, contente de ser uma participação do programa Mensagens Cantadas, ao qual esse programa eu gosto muito e tenho aprendido muito, principalmente a minha vida no passado, que é a hora mais especial para mim, que eu deixo tudo a fazer e fico ali ouvindo o programa Minha Vida no Passado, que tem falado no meu coração. E eu tenho certeza que eu vou aprender muito mais ainda com vocês dois nessa programação. Que Deus tenha abençoado vocês dois e continue abençoando muito. E que o Senhor Jesus, ele possa estar despertando a nós cada dia mais nessa programação. Que Deus abençoe a todos vocês. Fiquem todos na paz do Senhor Jesus.
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2: E agora nós vamos para o nosso Momento da Família. Lembrando que hoje temos sessão da criança ainda, né, Débora?
3: Sim, Momento da Criança, onde vamos falar um pouquinho da Palavra de Deus na linguagem da própria criança, a linguagem infantil.
2: Muito bem. Vamos para o Momento da Família?
3: Vamos. Hoje nós queremos falar aqui, no espaço da família, a obrigação dos pais com a religião dos filhos. É um assunto bastante polêmico hoje. Nós vemos que este assunto está em pauta, não somente nas escolas, mas também na Câmara dos Deputados, não é verdade? E está aquela polêmica, a escola ensina ou não a religião, ou fica só para os pais? Então vamos ver na Bíblia qual seria a posição correta, não é verdade? Então nós vamos falar da responsabilidade dos pais. Dentro dessa responsabilidade está a parte religiosa dos filhos. Nós temos de falar para os filhos sobre Deus? Não há dúvida. Não há dúvida que nós pais temos responsabilidade de educar nossos filhos em todos os aspectos da vida deles. E o lado religioso está incluído nessa tarefa, sim. Alguns pais mais liberais acham que não devem interferir nessa área da vida dos filhos. Não, eles têm a liberdade para escolher livremente a sua religião, eu não preciso interferir. Quando eles chegarem na idade adequada, eles vão saber. Mas preste atenção, mas nenhum pai, nenhuma mãe responsável deixaria que o filho viesse a aprender como proceder socialmente ou quanto aos princípios morais por conta própria, de forma inteiramente livre. Não. Todos sabem que os pais são responsáveis por exercer liderança sobre os filhos para apontar a ele, a ela, aos filhos em geral, o melhor caminho. E da mesma forma, se os pais acreditam realmente que o Evangelho é o melhor caminho para os seus filhos, precisam começar a sinalizar isso claramente para a criança na sua mais tenra idade. Os pais precisam investir tempo e esforço. Prestar atenção nesta frase. Nós, pais, precisamos investir em nossos filhos com o nosso tempo e com o nosso esforço para ensiná-los o caminho correto. Ah, e a Bíblia é tão clara, né? A respeito dessa responsabilidade. É um versículo que a gente já falou tanto aqui, mas eu tenho de falar agora, novamente. Ensina o menino o caminho que deve andar. Quando diz ensina o menino, está dizendo já que não é na adolescência que a gente vai ensinar, tampouco na vida adulta. Quando ele quiser escolher qual religião seguir, não. Aqui está o mandamento. Deus não está sugerindo, mas está dizendo uma ordem, trazendo uma ordem. Ensina o menino. Ensina a criança. Como dar aos filhos, então, uma boa educação cristã? Eu acho que há três aspectos importantes para a gente considerar. O primeiro deles é garantir que os filhos aprendam a viver o Evangelho de forma correta. As crianças precisam conhecer a Bíblia e saber aplicar na vida diária delas, na prática, os ensinamentos que os pais deram. E, naturalmente, tudo isso deve ser feito no nível adequado à idade de cada filha, claro. Os pais devem fazer isso diretamente. Basta comprar livros adequados, incluindo uma Bíblia na linguagem apropriada para a criança, e recorrer à escola bíblica de sua igreja. Ambas as coisas são importantes, recorrer à escola bíblica e comprar literatura na linguagem dela. Agora, o segundo aspecto e último que a gente vai falar hoje é dar o exemplo certo. Não é aquele negócio, ó, faça o que eu estou falando, mas não faça o que eu faço. Não, não é isso. Não há como cobrar, por exemplo, que os filhos frequentem a igreja se os pais não fizerem o mesmo. Não há como pedir a eles que se envolva com a obra se os pais nada fizerem por essa mesma obra. Não é possível pedir a eles que vivam de acordo com os ensinamentos se os pais não fizerem isso também. Afinal, todos sabem que os filhos olham para os pais em busca de modelos, de exemplos de como proceder. Simples assim. É, o MC também gravou mais um título, que é o CD Novos Valores, volume 4. E nós vamos apresentar mais um hino bonito para você conhecer este lindo lançamento. Aí vai a mensagem de Deus para você.

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1: Alô, crianças de São Paulo, do Brasil, já está no ar. Programa Sessão da Criança, e aqui quem apresenta é a tia Débora Miranda. Que bom que você já está aí, aguardando esse momento. Não somente crianças, não é? Mas o pai, a mãe, o vô e a avó estão todos aí para acompanhar a historinha de hoje. E não é que a gente aprende, não é? A gente aprende muito com as histórias, eu aprendo. E com certeza você que está aí do outro lado também vai aprender. E é tão bom a gente deixar esse espaço aqui no programa para você, criança, na sua própria linguagem, você possa entender quem é Deus, quem é Ele para você. E com certeza, Deus não é somente bom, fiel, Ele é alegria. Deus quer que sejamos alegres, porque a Bíblia fala sobre alegria também. Não adianta a gente ser crente e não ser alegre. A Bíblia fala que nós temos que ser alegres, ou seja, nós temos que produzir um fruto que se chama, um dos frutos do Espírito, chamado alegria. Ou seja, temos de estar alegre todos os momentos. Ah, mas tia Débora, tem momento que a gente não está alegre. É verdade. Mas a Bíblia diz que com Jesus a gente pode estar alegre mesmo nos momentos mais difíceis. É, com Deus nós podemos fazer estas coisas, estas proezas, né? Estar feliz quando todo mundo não está. Mas a gente pode, sabia disso? Vamos louvar ao Senhor agora? E quando estamos alegres, a Bíblia quer que a gente cante louvores. É o que vamos fazer neste momento. Cante comigo!

0: E a nossa história de hoje é a continuação da história verdadeira de Mary Jones. Você sabe que a Mary Jones realmente teve esses acontecimentos na vida dela. Ela queria ter uma Bíblia, né? E ela via a Bíblia na igreja e ela não tinha condições de comprar, porque perto da cidade dela, onde ela morava, não tinha Bíblias para vender. E ela começou a juntar dinheiro, você se lembra da história? E com as moedinhas, porque ela trabalhava, né? Ela cuidava das galinhas, dos vizinhos, ela cuidava da criação, ela fazia algumas roupinhas com retalhos. E assim ela foi juntando uma moedinha aqui, uma moedinha ali. E quando ela conseguiu um dinheirinho, ela foi realizar o seu sonho. O grande sonho dela era conseguir a sua própria Bíblia Sagrada. Vamos então para o segundo e o capítulo final da história verdadeira de Mary Jones. Mary estava muito ansiosa. Como eu poderia comprar uma Bíblia? Não havia Bíblias à venda na sua pequenina cidade. Nem mesmo o pastor da igreja tinha Bíblias para vender. Ele tinha a Bíblia dele. Mas Mary ouviu que Bíblias eram vendidas numa cidade chamada Bala. A cidade se chamava Bala, que ficava mais ou menos 40 quilômetros de distância. E para chegar a essa cidade, ela tinha que percorrer um longo caminho que atravessava montanhas, florestas, e a viagem era perigosa, mesmo para uma jovem de 16 anos. Mas, no entanto, Mary tinha apenas um pensamento. Ah, eu sonhei muitos anos com isso e eu estou disposta a conseguir a minha própria Bíblia, disse Mary Jones. E será que ela conseguiu? Vamos saber! Era de manhã bem cedo. A família Jones tinha que fazer algo interessante aquele dia. Era o dia já preparado, o dia já planejado para a viagem de Mary. Ela iria viajar para a cidade de Bala. Vocês já sabem fazer o quê? Comprar a Bíblia Sagrada. Então, Mary levantou bem cedo, deu comida para a criação e foi preparar o seu café junto com a sua mãe e seu pai, pois a viagem seria muito longa e ela precisava se alimentar. E Mary, toda animada e preparando aquele café da manhã com seu pai, com a sua mãe. E sentaram à mesa. A primeira coisa que Mary foi fazer: agradecer a Deus por aquele grande dia. Pois, afinal de contas, era o dia tão esperado. Tantos anos ela esperou por esse dia de ir lá em Bala buscar e encontrar ali a sua Bíblia Sagrada. E naquele momento, depois de agradecerem pelo café, tomaram o seu café gostoso. Eu não sei exatamente o que tinha na mesa, mas provavelmente tinha leite ali da vaquinha, né, que ela cuidava. Tinha ali manteiga, tinha ali um pãozinho caseiro, talvez, da sua mãe. Enfim, e Mary, naquele momento, com certeza, falou com seus pais para que orassem, agora pedindo a proteção de Deus para aquela viagem, porque Deus cuida de nós. E Deus nos ouve. Quando talvez você está na sua caminha para dormir e você fecha os olhos e diz: Senhor, cuida de mim. Eu vou dormir agora. Cuida de mim. Com certeza Deus ouve você. E Deus cuida de tudo mesmo e de nós. Com certeza Deus estaria protegendo Mary naquela viagem. Terminaram ali o seu café da manhã e naquele momento a mãe dela já começou a preparar o lanche para o caminho, porque o dinheirinho que Mary tinha era apenas para a compra da Bíblia e para os gastos de ida e volta da sua viagem. Aquele dinheiro que arduamente havia juntado estava guardadinho ali certinho para a compra da Bíblia. A mãe dela então preparou o lanche para ela comer no caminho, colocou ali as moedinhas, talvez numa sacolinha ou numa bolsinha, e um par de sapatos. Mas como assim, tia Débora? Ela já não ia calçada com os sapatos? Não. Ela pretendia calçar os sapatos somente quando estivesse perto da cidade de Bala. Nossa, tia Débora. É. Mary era muito pobre. Como ela era muito pobre, ela iria descalça todos esses 40 quilômetros de distância. Meu Deus! E durante o caminho, Mary olhava para as montanhas ao seu redor, lembrando as palavras dos Salmos 121. Tia Débora, o que diz o Salmos 121? Eu leio para vocês agora mesmo. Elevo os meus olhos para os montes. De onde me virá o socorro? O meu socorro vem do Senhor, que fez os céus e a terra. E assim, Mary foi seguindo a sua viagem e começou a atravessar vales, os ribeiros de águas, e foi andando, andando. E Mary foi ficando cansada. Os seus pés doíam muito. Algumas vezes, Mary chegou a pensar que não chegaria nunca ao seu destino. Parecia demais para ela. Afinal de contas, era um longo caminho. Ah, nesses momentos em que ela achava que não iria chegar, ela ia encorajando ela mesma. Sabe como? Vamos, Mary. Vamos, ela dizia para si mesma. Não falta muito agora. Falta menos do que você imagina. Vamos, vamos. E assim anoiteceu. Anoiteceu e Mary, de repente, conseguiu ver uma cidade. Porque lá longe, brilhou uma luzinha bem fraquinha. É a cidade de Bala! O coração de Mary começou a bater mais forte. Eu estou chegando! Estou chegando! Estou chegando! Agora Mary estava mais motivada do que nunca. E novamente começou a descer a colina. Começou a correr. E de repente ela chegou à cidade. Estava muito cansada. O lanche ela já havia comido. Os seus pés estavam cheios de bolhas. E ela foi chegando, chegando. E ela viu uma pessoa. E pediu informações. Ei, o senhor sabe aonde fica a casa de um pastor chamado Thomas Charles? Era ele quem tinha as Bíblias para vender. E ninguém sabia informar aonde era a casa do pastor Thomas Charles. Bateu mais uma vez em uma porta. Bateu em várias portas. Por fim, Mary chegou à casa do pastor que vendia a Bíblia Sagrada. Ela atravessou o jardim da casa do pastor e agora, sabendo que ele morava lá, bateu com força na porta da frente. Ah, esse era o dia que Mary esperava há tanto tempo. Afinal de contas, ela tinha se esforçado tanto, trabalhado tanto e economizado as últimas moedinhas que podia economizar. E economizou por tantos anos. Ah, crianças, vocês não imaginam quantos anos ela trabalhou para poder comprar uma Bíblia. Bíblia Sagrada. A porta se abriu. Ei! Meu nome é Mary Jones. Eu moro numa vila atrás das montanhas. E sabe que eu andei 40 quilômetros para chegar aqui. Economizei durante 6 anos para comprar uma Bíblia. E o dinheiro está aqui nesta bolsa. Se o senhor quiser, pode contar. O senhor tem uma Bíblia na língua galês para mim? Surpreso, o pastor disse:
1: Mary, por favor, entre e me conte tudo, porque além de cansada, você deve estar faminta.
0: O pastor sorriu e chamou o mordomo, aquele gerente da casa dele, aquele que cuida dos empregados e que cuida de todas as coisas ali da casa. Então o pastor chamou esse mordomo para levar Mary para a cozinha para comer alguma coisa, pois afinal de contas ela caminhou tanto. E ali Mary pôde comer uma comida bastante gostosa. Depois de ter se alimentado, Mary contou tudo, detalhe por detalhe, de tudo que aconteceu desde o momento em que ela desejou ter a Bíblia. E o pastor ficou ouvindo a sua história. E depois que Mary contou toda a sua história, ele disse assim:
1: É, Mary, é com pesar que falo para você que a única Bíblia em galês que eu tenho, ela está reservada para uma outra pessoa.
0: Mary mal podia acreditar. Aquelas palavras acabaram com a esperança que ela sustentou por todos aqueles anos. E abalada, Mary se afundou em uma cadeira e começou a chorar. Meu Deus, será que eu vou voltar para minha casa, pastor, sem uma Bíblia, de mãos vazias? E Mary chorava desconsolada. O pastor ficou tão sensibilizado ao ver o choro de Mary. Mas na verdade, crianças, o pastor tinha uma Bíblia em inglês e outra em galês. E aquela pessoa que havia encomendado a Bíblia compreendia os dois idiomas. Ah, agora está mais fácil, não é, crianças? Então o pastor disse para Mary o seguinte:
1: Não chore, Mary. Eu sei que ter uma Bíblia é o seu sonho de vida. Eu sei que você batalhou muito para isso e você merece ter sua própria Bíblia. Então, espere só um pouquinho.
0: E ali o pastor foi até a sua estante, abriu uma caixa e trouxe um pacote. Mary arregalou os olhos e assim disse o pastor:
1: Mary, leve a sua Bíblia em galês. Aqui está ela. Pode levá-la.
0: Meu Deus! Mary deu um pulo de alegria. Secaram-se as lágrimas e com muito carinho abraçou o seu maior presente, a Bíblia Sagrada. Aquela Bíblia preciosa agora era dela. A Bíblia era de Mary Jones. Obrigada, pastor! Obrigada, muito obrigada mesmo. Que Deus lhe pague. Mary dormiu naquela casa aquela noite com a família do pastor. Na manhã seguinte, ela tinha de voltar para o seu lar. Mas a primeira coisa que ela fez quando se levantou, antes de fazer a sua higiene, lavar o seu rosto, escovar os seus dentes, ela segurou o seu maior presente, a Bíblia Sagrada, e com as duas mãos, transbordando de felicidade, colocou aquela Bíblia contra o seu peito, fechou os olhos e de felicidade agradeceu a Deus. E assim, Mary começou a sua viagem de volta para sua casa. É claro que os pais de Mary aguardavam ansiosamente o retorno da sua filha. Agora, anoitecia. E quando anoiteceu, Mary finalmente chegou em casa. Pai! Pai! Mãe! Mãe, olhem! É a minha Bíblia! É a minha Bíblia sagrada! Pai! Mãe! Olhem isso! E naquele momento eles se abraçaram de tanta felicidade. Depois do jantar, a mãe de Mary, o pai de Mary e a Mary Jones sentaram-se à luz da lamparina, pegaram a Bíblia Sagrada e começaram a folheá-la. E lê um capítulo, e lê outro, mais esse. E eles depararam com o capítulo 150 do livro de Salmos, que diz assim. E Mary começou a ler aqueles salmos em voz alta. Louvai ao Senhor, louvai a Deus no seu santuário, louvai-o no seu firmamento, louvai-o pelos seus atos poderosos, louvai a Deus conforme a excelência da sua grandeza, louvai-o com som de trombeta, louvai-o com saltério e harpa, louvai-o com a dufe e a flauta, louvai-o com instrumento de cordas e com órgãos, louvai-o com símbolos sonoros, louvai-o com símbolos altissonantes, tudo que tem fôlego, louve ao Senhor, louvai ao Senhor, aleluias! Ah, crianças, naquele momento a família Jones se ajoelhou para agradecer a Deus pelo maravilhoso tesouro recebido, uma Bíblia na própria língua deles, a língua que eles compreendiam melhor. Ah, crianças, mas a história não termina aqui. Mary Jones se tornou parte de uma história maior ainda e que dura até os dias de hoje. Ah, o pastor Thomas Charles. Já chego novamente na história de Mary Jones. O pastor Thomas Charles foi quem vendeu a Bíblia para aquela jovem. E ele um dia em seu escritório, ele se lembrava como aquela jovem menina de 16 anos, como ela tinha saído feliz de sua casa abraçando a Bíblia Sagrada. E o pastor Charles ficou imaginando que deveria haver muitas outras Mary Jones querendo Bíblias em seu país. E os anos se passaram. E para mostrar a necessidade e a dificuldade de conseguir uma Bíblia no país de Gales, o pastor Thomas Charles teve uma ideia. Ele contou a história de Mary em um encontro de pastores na cidade de Londres. E quando ali os dirigentes das igrejas ouviram a história, que os pastores ouviram aquela história, começaram a traçar um plano. Fizeram um plano para conseguir mais Bíblias. Mas tinha um detalhe. Conseguir Bíblias num preço acessível, num preço bem baratinho e econômico para a população de todo o país de Gales. E naquela reunião, então, foi sugerida a criação de uma organização. E esta organização iria dar Bíblias, fornecer Bíblias para todo o país de Gales. E naquela reunião de organização, para fazer esta sociedade, um pastor chamado Hughes exclamou: é claro que uma sociedade deve ser formada para nós distribuirmos Bíblias para todo o país. Mas somente para o país de Gales, irmãos? Não. Por que não para todo o país inteiro, para toda a Grã-Bretanha? Enfim, por que não para o mundo inteiro? Ah, que ideia maravilhosa! E assim, crianças, naquele encontro de pastores, que reuniu cerca de 300 pessoas, foi fundada a Sociedade Bíblica Britânica e Estrangeira. E esse dia era dia 7 de março de 1804. Muito tempo atrás, não é? E é verdade. E o trabalho dessa Sociedade Bíblica Britânica chegou a muitos outros países. Porque em 1808, por exemplo, o primeiro carregamento de Novos Testamentos chegou, sabe aonde? Aqui no Brasil! Eles enviaram um navio carregado de Novos Testamentos aqui para o Brasil em 1808. Por isso que nós temos hoje a Bíblia Sagrada. Não somente aqui, em todo o mundo foram criadas sociedades bíblicas nacionais. Por exemplo, aqui no Brasil, temos a Sociedade Bíblica Brasileira. A Sociedade Bíblica do Brasil. E ela foi fundada em 10 de junho de 1948. Desde então, crianças, a Sociedade Bíblica do Brasil, carinhosamente chamada de SBB, tem servido as igrejas cristãs. E já há alguns anos tem sempre estado entre as sociedades bíblicas nacionais que mais distribuem bíblias e literatura bíblica. Que maravilha! Mary Jones começou a mostrar para os pastores daquele país de Gales o quanto ela desejava conhecer a vontade, conhecer o amor de Deus, os mandamentos do Senhor. E através da sua história, da história de Mary Jones, todos puderam receber em suas próprias cidades, em seus próprios países, um exemplar da Bíblia Sagrada na própria língua deles. E hoje a Bíblia é um dos livros mais vendidos em todo o mundo. Mary Jones também contribuiu para que a Bíblia Sagrada pudesse chegar até nós. Linda história, verdadeira história, que nós deveríamos conhecer. Que Deus os abençoe, em nome de Jesus. Ai, que linda história! E acima de tudo, ela é verdadeira. Você gostou? Em breve podemos reprisá-la aqui. Então, essa história de Mary Jones, ela está dividida em 2 capítulos. Agora, nós vamos orar. Vamos, neste momento, falar com Deus? Nos preparemos, então. Ah, Pai querido, meu coração está muito emocionado ao saber, Senhor, que temos esta palavra tão pertinho de nós. E eu a tenho aqui, Senhor, sobre esta mesa que está à minha frente agora aqui nos estúdios. E eu abraço a Tua palavra agora contra o meu peito, agradecida, Senhor, por ter esta palavra maravilhosa, tão pertinho de mim, ao meu alcance, disponível a mim, Senhor, e a todos os nossos ouvintes. Obrigado, Senhor, porque o Senhor revelou esta palavra ao meu coração, e eu posso ser a Tua filha e conhecer a Tua vontade. Obrigada, Senhor, porque esta palavra é maravilhosa. Ela nos traz alegria, alimento todos os dias. Obrigado, Senhor, pela Tua salvação. Obrigado por estas crianças que ouviram essa história. Meu Deus, que esta história venha ter sido assim de um toque, de um renovo para estas famílias que acompanharam. Senhor, meu Deus, que elas possam valorizar não somente as crianças, mas as suas famílias. Valorizar a Tua palavra, pois ela é um tesouro para todos nós. É o caminho da salvação, é o manual para a salvação, para a vida eterna. Obrigada, Senhor, mil vezes obrigada por esta palavra tão tremenda, tão eficaz e tão viva aos nossos corações. Obrigada, Jesus. Muito obrigada. Amém, Senhor. Amém. Se você gostou dessa história, mande aí o seu recadinho, a sua mensagem de voz para o nosso WhatsApp. 98292-3392. Deixe a sua mensagem e a gente vai poder colocar aqui no programa Sessão da Criança. Quem sabe a sua mensagem seja escolhida. Diga-nos um pouquinho sobre essa história, o que ela trouxe para você. Diga aí, tia Débora, eu gostei dessa história, por isso, a parte que eu mais gostei da história foi esta. Quando eu terminar a história, mande uma mensagem de voz para nós no nosso WhatsApp, falando sobre aquela história. O que você aprendeu com aquela história, tá certo? E a gente vai colocar após a história, tá bom? Um abraço, crianças! Um abraço, pais e mães, irmãos, ouvintes, obrigada por esta audiência tão especial de vocês. Até lá! Na paz de Cristo Jesus.
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7: Caro ouvinte, graças damos ao Senhor por mais um programa. Pequenino, são 5 minutos, mas de grande importância, com bastante solidez, bastante palavra, onde nós estamos aqui apoiando os novos convertidos e seus discipuladores. Nós estamos falando sobre a impureza, como nós nos mantermos puros numa sociedade tão pecaminosa. E como vencer Satanás com as suas tentações, impurezas e desejos carnais. Nós falamos que nós devemos crucificar a nossa carne, expliquei o que é isso. E hoje eu quero falar sobre desviando os nossos olhos do mal. E a Bíblia nos traz uma advertência. Diz assim, não olhes para o vinho quando se mostra vermelho, quando resplandece no corpo e se ecoa suavemente. No seu fim morderá como a cobra e como o basilisco picará. Provérbios 23, versículos 31 e 32. Eu explico para vocês. Nesses versículos, o vinho é apresentado como algo tentador, agradável aos olhos, prontos para satisfazer o desejo do seu coração. Em outras palavras, esses versículos dizem que no início o vinho é suave, delicioso, escoa-se facilmente, depois seguem-se os seus efeitos negativos. Continue lendo Provérbios também, capítulo 5, versículos 3 a 6, capítulo 6, versículo 20 a 29, também 32 e 33. Nós vemos que o vinho, ele embriaga a sua vítima, embota-lhes os sentidos, envenena-lhe o corpo e a alma, e não raro, leva esta pessoa à ruína completa e às vezes até à morte. Assim é o pecado, em todas as suas formas. Então vamos desviar os nossos olhos de tudo o que possa contaminar a nossa alma. Andemos no caminho dos justos até que cheguemos à perfeição em Cristo Jesus na eternidade. Podemos também dizer que nós podemos renovar-se no Espírito. Quando você aceitou Jesus, você recebeu a salvação imediatamente. A salvação é imediata e ocorre quando você se arrepende dos seus pecados, aceita Cristo como Senhor e Salvador. Então, naquele exato momento, você é selado com o Espírito Santo para o dia da redenção, que está em Efésios 4:30. Agora, não obstante, a santificação, ela é progressiva. Ela vai

0: assim também é a santificação. Então você não santifica a sua vida da noite para o dia. É uma coisa contínua, vai devagarinho. A santificação através do Espírito Santo que vai aperfeiçoando o seu caráter como crente, santificando você continuamente. Eu posso dizer que é como o fogo que purifica a prata e o ouro das suas escórias. E Deus então lhe purifica, lhe santifica e renova você a cada instante. Agora é claro que cabe a nós renunciarmos a nós mesmos. Se passamos o nervoso, queremos xingar, palavrão, queremos fazer sinais obscenos, não, você vai parar aquilo. Naquele momento falar, não, não vou fazer isso. Sou nova criatura, eu vou crucificar a minha carne. Meu desejo é xingar, palavrão, meu desejo é fazer sinal feio com as mãos, mas eu não vou fazer. Eu vou crucificar, mortificar os meus desejos. E assim você vai renovando-se no Espírito, como ensina as Escrituras em Efésios, capítulo 4, versículo 22 a 24. Leia lá. Peça forças a Deus para você fazer completa renúncia às obras da carne, né? E sabe que a santificação, ela é progressiva, vai devagarinho. Vida em santidade, desvie os seus olhos do mal, ensurdeça os seus ouvidos e cerre os seus lábios às palavras más e às conversações torpes. Isso é muito, muito necessário para que haja santificação total da sua vida, fugindo da impureza em todas as suas formas. E sabe que o caminho é estreito, tem que ter renúncia, mas o Senhor está conosco. O Espírito Santo está aí para nos ajudar.
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0: Que Deus abençoe em Cristo Jesus, e assim estamos encerrando esta série falando sobre o crente e a impureza. Você quer tirar alguma dúvida, quer fazer algum comentário, fique à vontade através do nosso WhatsApp. Mande o seu áudio ou então o seu texto, a mensagem de texto para 11 98292-3392. Se despede, Débora Miranda, na paz do Senhor Jesus.
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Paz do Senhor Jesus Cristo, queridos amados ouvintes do programa Voz da Libertação, este é o seu, meu, nosso programa, a Voz da Libertação, órgão oficial da Igreja Pentecostal Deus e Amor. Esta igreja que tem a sua sede mundial localizada na Avenida do Estado, número 4568, Liberdade, São Paulo. E à frente desta obra, nossa querida irmã presidente, a mulher de Deus, Ereni de Oliveira Miranda. Também aqui na cidade de Ribeirão Preto.

0: Nós temos a nossa sede estadual na Rua Saldanha Marinho, número 740, esquina com a Florêncio de Abreu, número 124, a poucos passos da rodoviária, do terminal de ônibus e do Mercadão Municipal. Lembrando que a sede estadual está na responsabilidade geral do homem de Deus, o nosso querido pastor Cláudio Santos. Aqui é o seu irmão em Cristo, Isaías Santos, aqui no estúdio da sede estadual. Daqui a pouco falando com os irmãos também, o querido pastor Josimar Lima. E nós estamos aqui para orar por todos os irmãos. Você que está aí nos ouvindo através do seu celular, do seu rádio, né? Através do aplicativo. Nós estamos aqui unidos em uma só fé, em uma só comunhão. E Deus estará nos abençoando. Estará não, já está nos abençoando em nome de Jesus. Neste momento, meus irmãos, nós já entraremos em oração. Você que está aí apresentando para Deus a sua causa, quem sabe uma peça de roupa, uma fotografia, um documento, o nome de alguém, né? Você que tem a fé de colocar aí no seu aparelho receptor um copo, uma garrafa d'água, nós vamos orar e Deus vai te abençoar. Glorioso Deus, maravilhoso e eterno Pai, graças te dou por mais um dia, por mais uma oportunidade de estar na sua presença, Senhor Jesus. Eu tenho certeza que o Senhor neste momento, Senhor, nos ouve, Senhor meu Pai, e está com as suas mãos poderosas estendidas sobre a minha vida, sobre a vida do pastor Josimar, sobre a vida, meu Pai, do pastor Cláudio, sobre a vida de cada membro, Senhor meu Pai. Eu oro também por cada ouvinte, quem sabe esse ouvinte está passando por um problema, uma situação difícil, Senhor. Que o Senhor possa entrar com a providência, confirma, meu Deus, o milagre, em nome de Jesus Cristo.
1: Graças a Deus, irmão Isaías e amado ouvinte, tome posse da vitória agora nesse instante, em um nome de Jesus Cristo, nessa tarde maravilhosa, e qual nós estamos já, né? Já entramos aqui na tarde de hoje, já na fé, e daqui a pouquinho, às 15 horas, concluindo o trabalho aqui, a programação local, nós já vamos estar descendo ali para o altar, o púlpito, o altar das orações, pregar a palavra de Deus e orar em favor de todos na tarde de hoje. 14 horas com mais 22 minutos, irmão Isaías e amado ouvinte, nós já vamos já convidar agora as mulheres de fé. Tá chegando o dia, hein, irmão Isaías? E é só as mulheres de fé, irmão Isaías?
0: Não, tem as mulheres de fé e vai ter também o encontro com os homens de fé. Nós estamos em uma só fé e um só propósito. As irmãs, as mulheres de fé dando glória a Deus de um lado e os homens de fé dando glória do outro. E Ribeirão sendo impactado pelo poder de Deus.

0: É o programa Voz da Libertação, ouvintes, vamos seguindo com vocês nesta programação tudo especial. Já está chegando, ouvintes, dia 16 de maio. Dia 16 de maio já está chegando e nós estamos numa expectativa muito grande, porque nós estamos já na organização e também nos preparativos finais, porque nesse dia acontece aqui na Estadual de Ribeirão Preto o encontro Mulheres de Fé e Homens de Fé. Você é o nosso convidado, a minha irmã é a nossa convidada para estar conosco e receber a bênção de Deus. E neste momento vamos falar um pouco sobre este grande evento. Eu quero convidar os irmãos, as irmãs, porque será um evento em conjunto. Tanto nós teremos o encontro Mulheres de Fé, Florescendo no Reino, quanto nós teremos também o encontro de Homens de Fé, chamados para um propósito. As nossas irmãs estarão aqui na sede estadual, na Rua Saldanha Marinho, 740, e nós, homens, nós estaremos na Vila Tibérios, na Rua Doutor Loyola, 759, ali no templo do Salão da Igreja Pentecostal Deus é Amor, onde nós vamos estar falando acerca de chamados para um propósito. Está aqui comigo a minha esposa, nossa irmã Elaine, ela vai também falar um pouquinho sobre esse grande evento, porque sabemos que dia 16 está chegando e temos aí um horário às 18 horas, onde vai começar este evento especial. Elaine, que alegria poder saber que já está chegando esse grande dia, este evento especial comemorativo, o dia onde nós estaremos realizando o encontro Mulheres e Homens de Fé.
1: Estamos muito felizes porque está chegando esta data, né? Estamos em grande expectativa, em oração, propósito com o Senhor, para que o Senhor venha abençoar ainda mais todas as mulheres que vão estar aqui conosco, e todas são muito bem-vindas para participar conosco, porque o nosso prazer, a nossa alegria é receber todas as mulheres de Deus. Olha, ouvintes, olha você, mulher que me ouve neste momento, você não pode perder, porque nós estaremos aqui com um cronograma, né, extenso, abençoado, programado, orado, para que o Senhor venha edificar a sua vida, a nossa vida. Então, olha, não fique de fora, lembrando a todos vocês, a vocês mulheres de Deus, que as 200 mulheres que chegar antes das 18 horas serão presenteadas.
0: Isso aí, olha aí que privilégio, hein, as nossas irmãs, as 200 irmãs que chegarem primeiro aqui, quando começa às 18, o encontro começa às 18 horas, e as 200 primeiras mulheres que chegarem irão receber aí uma lembrança diferenciada, e você será privilegiada também na recepção, enfim. Olha, caravanas estão preparadas, vans, ônibus, carros próprios, pessoas que virão de toda parte, até de aplicativo virão estar aqui conosco nesse dia. As nossas irmãs podem vir, está sendo feito aqui tudo preparado para você, mulher de fé. E lembrando que você estará aqui sendo acompanhada pela nossa irmã, a nossa irmã Elaine Marques, ela que vai estar dando uma palestra, e também a nossa irmã Célia Rodrigues, vindo da cidade ali da Flórida, Estados Unidos.
1: E vai ser uma alegria recebê-las, né? Então nós estamos aí crendo que será um dia marcante. Você não pode ficar de fora, porque realmente essa palestra vai ser muito importante para todas nós estarmos aí conectadas e aprendendo um pouco mais. A nossa irmã Elaine Marques, ela é terapeuta e também psicanalista, e ela vai estar falando um pouco mais sobre nós termos aí esse equilíbrio emocional, aprendendo um pouco mais, né, sobre a inteligência emocional. Então você não pode ficar de fora, e nós vamos aí com a confirmação da serva do Senhor.
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3: Atenção, mulheres de Ribeirão Preto e região. No dia 16 de maio, nós temos um encontro especial marcado. E juntas iremos desfrutar palestra especial com o tema inteligência emocional. Nós vamos aprender como usar a palavra de Deus junto com a inteligência em favor do reino. E você não pode faltar. Participe conosco. Vem!
0: Aí a manifestar a confirmação da nossa irmã Elaine Marques, vindo da cidade de Uberaba, Minas Gerais. Juntamente com ela, o nosso querido pastor Rodrigo, ele que vai estar no encontro de homens de fé, juntamente comigo e também toda a equipe de homens de fé na Igreja Deus e Amor, ali na Vila Tibérios, na Rua Loyola, número 759. Então, a nossa irmã Elaine Marques vai estar conosco, que vai ser extraordinário, uma festa maravilhosa. E também a pregadora que virá dos Estados Unidos, Elaine.
1: Isso, realmente, a nossa irmã Célia Rodrigues, ali da Flórida, nos Estados Unidos, vai estar aqui conosco. Estive falando com ela e ela está em oração, em propósito com o Senhor, e temos a certeza que será algo maravilhoso. Deus vai estar falando ao nosso coração com esse tema tão lindo, Florescendo no Reino, baseado na palavra de Deus em Oséias, no capítulo 14, no versículo 5 ao 7. É uma palavra tremenda e nós vamos aí com a confirmação da serva do Senhor.
4: A paz do Senhor Jesus, aqui quem vos cumprimenta é a irmã Célia Rodrigues, da Flórida dos Estados Unidos. Estou passando aqui para confirmar a minha presença no dia 16 de maio, Encontro de Mulheres de Fé de Ribeirão Preto. Muito obrigada, que Deus abençoe a todas. Creio eu, em nome de Jesus, que será um dia marcante nas nossas vidas. A presença do Pai, do Filho e do Espírito Santo de Deus é algo maravilhoso. Que Deus abençoe a todos, em nome de Jesus Cristo.
0: Está, ouvintes, a confirmação da nossa irmã Célia Rodrigues, diretamente da cidade da Flórida, né? Estado da Flórida, Estados Unidos, onde ela vai estar aqui pregando a palavra de Deus. Ela já está na expectativa também, numa alegria muito grande, para nesse dia 16 de maio, às 18 horas, será um sábado e será um dia todo especial. Chegue cedo, olha, mulheres de fé. Mulheres de Deus, não importa a sua denominação, não importa a sua faixa etária, não importa de onde você virá. O importante é você participar nesse dia, porque vai ser algo extraordinário. Também os homens de fé também, será muito importante. Porém, nós vamos estar em outro local. Aqui na sede estadual, será um local somente para as nossas irmãs, somente para as mulheres. E nós vamos para a outro local, que é na rua Doutor Loyola, número 759, lá na Vila Tibério, onde nós vamos estar lá reunidos no nosso encontro de homens de fé. E aí está, então, essa grande confirmação da nossa irmã Célia. Elaine, eu tenho certeza que Deus vai abençoar, porque esse dia está chegando, né? O endereço é muito fácil aqui da nossa sede estadual.
1: É, Rua Saldanha Marinho, 740, aqui no centro de Ribeirão Preto. Então, não fique de fora da nossa estadual de Ribeirão e teremos o imenso prazer de receber todas vocês. E olha, não venha sozinha, mulher de Deus, mulheres de fé, traga uma convidada toda especial, porque vai ter aquele momento de uma oração, vai ter um momento de louvor. Todas nós vamos estar numa só voz, adorando o nome do Senhor, com aquele coral maravilhoso. E com certeza, na decorrência deste evento, Deus vai estar tocando no profundo do seu coração. Eu tenho certeza que este é um convite todo especial de Deus para a sua vida. Traga uma convidada todo especial e tenho certeza que Deus vai se alegrar muito e vai te abençoar.
0: Então tá aí, ouvintes, que Deus te abençoe, aguardamos todos vocês, já anotem, deixe anotado, já deixe marcado em sua agenda, em seu bloco de nota, para que você não se esqueça, tá certo, ouvintes? Então tá aí esse importante comunicado da obra de Deus, aguardamos a todos vocês. Dentro de instante nós voltaremos a falar mais deste evento, porque realmente estamos com o nosso coração aberto, e este evento tem uma grande escala estadual, Passos, Araraquara, também nossos irmãos de Luiz Antônio, nossos irmãos virão de Minas Gerais, São Sebastião do Paraíso, nossos irmãos que virão de Serrana, povo de Deus que virão de toda parte, Mococa, Várzea Grande, estarão aqui para adorar e bendizer o nome do Senhor e o povão de Deus aqui das cidades adjacentes de Ribeirão Preto. Que Deus abençoe a todos vocês. 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

Paz do Senhor Jesus a todas as mamães, papais e responsáveis pelas crianças e adolescentes. Quem vos cumprimenta é sua irmã em Cristo, Áquisa Oliveira, líder geral do Departamento Infantil da Estadual de Ribeirão Preto. Neste sábado, durante o evento Florescendo no Reino, nossas crianças e adolescentes também terão um momento especial. Os professores estarão realizando o atendimento na escolinha O Pequeno Galileu, com muito carinho, cuidado e atividades preparadas especialmente para eles. Assim, todos vocês poderão participar do culto com tranquilidade, enquanto as crianças e os adolescentes aprendem mais sobre Deus em um ambiente acolhedor e seguro. Então, marquem essa data, sábado 16 de maio, às 18 horas, na Estadual de Ribeirão Preto, terá o primeiro encontro de mulheres de fé, florescendo no reino. Traga sua família e venha viver esse momento mais que especial conosco. Ficam todos na paz do Senhor Jesus.

São 14 horas e 33 minutos, queridos irmãos ouvintes. Nós queremos falar agora com todos os irmãos, as irmãs, novos convertidos, né, que estão se preparando para cumprirem, né, com a justiça divina, se preparando para o batismo em oração, em jejum, mas também nós temos um ensinamento e nós vamos agora ouvir um convite todo especial do pastor Cláudio Santos para todos os irmãos que estão se preparando para o batismo. Na

É o programa Voz da Libertação. Que prazer poder estar falando com toda a amada audiência. E eu quero neste momento chamar a preciosa atenção dos nossos queridos, amados irmãos, novos convertidos que estão aí se preparando para o batismo, estão neste período de ensinamento para nós juntos ali na presença de Deus, diante do rio, batizar em nome do Pai, do Filho e do Espírito Santo. Vamos batizá-los em nome do Pai, do Filho e do Espírito Santo de Deus. Eu quero agradecer a todos que já estão tendo seus ensinamentos, seus estudos bíblicos, em todas as igrejas pentecostal Deus é Amor. Dia 27 de setembro teremos o nosso batismo. Nós teremos este batismo agendado para o último domingo do mês de setembro deste ano de 2026. E aqui na sede estadual, nós estamos tendo o nosso estudo preparatório para o batismo todos os domingos no horário das 9 horas da manhã. Você que é novo convertido, você que está interessado em batizar, você pode estar conosco, falar com o presbítero Silvano, ele que é o responsável das aulas do batismo. Já temos um número de pessoas que estão tendo esse ensinamento e está uma bênção. Quero convidar você, sua família, você que não é batizado ainda e quer se batizar, ou você que não creu no seu batismo. Talvez você tenha dúvida acerca do batismo. Será que eu batizei corretamente? Será que eu estava preparado para me batizar? Então você pode tirar as suas dúvidas vindo aqui na rua Saldanha Marinho, 740, no horário da manhã, neste domingo. Todos os domingos, às 9 horas da manhã, procure o presbítero Silvano, ele que vai estar te orientando. Tá certo? Que Deus abençoe a todos vocês e vamos seguindo, porque as vidas são salvas através do poder de Jesus. Que Deus abençoe. 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

Queridos irmãos, nós tivemos aí o anúncio, né, a convocação com o pastor Cláudio para os novos convertidos. Que Deus abençoe a todos os irmãos que estão nessa fé. Nós queremos falar agora da nossa sede setorial ali da cidade de Luiz Antônio, a nossa sede setorial ali que está na responsabilidade do pastor Josimar de Lima. E hoje nós temos culto a partir das 19 horas, prosseguimento da poderosa campanha Por Esse Menino Orava Eu. É um termo bíblico, hein? Está lá no livro de 1 Samuel, quando Ana recebeu a bênção e ela falou para o sacerdote Eli: por esse menino orava eu. Glória a Deus. E da mesma forma que Deus abençoou Ana, vai abençoar a sua vida também. Você não pode perder, você não pode ficar de fora. O endereço é ali na rua Dom Pedro I, número 832, no Jardim Bandeirantes, onde está a nossa sede setorial da Igreja Pentecostal Deus e Amor. E nesta noite, presença confirmada do homem de Deus, cooperador João Batista, pregando a palavra de Deus, orando pelos dons do Espírito Santo. Olha, você não pode perder, hein? Deus tem vitória para a sua vida. Você aí que tem o seu filho, o seu bebê, não importa a idade, você que tem aí o seu netinho também, leve leve ela, levem as crianças, que nós estaremos fazendo uma oração toda especial em favor das crianças, para que todo laço do inimigo caia por terra, enfermidades. O inimigo luta muito com as crianças e nós estamos nesse propósito. Prosseguimento da campanha, Por Esse Menino Orava Eu, pregando a palavra de Deus, cooperador João Batista, sede setorial da cidade de Luiz Antônio. A sua...

0: isso aí, irmão Isaías e amado ouvinte de casa. Vamos que vamos, porque a vitória é nossa pelo sangue de Jesus. E daqui a pouquinho nós vamos estar ali no púlpito, no altar das orações da sede estadual, né? Aqui de Ribeirão Preto, Rua Saldanha Marinho, 740, esquina com a Florenço de Abreu, 124. E a altura do número 124 é onde tem um estacionamento amplo, próprio e gratuito para você estacionar o seu veículo e entrar, né? Inclusive, dentro do estacionamento tem um portão que dá acesso ao salão principal da nossa sede estadual. Ribeirão Preto, vem pra cá, povo de Deus. 14 horas 41 minutos. Você que está ligadinho conosco, Deus abençoe grandemente. E quero lembrar a todos, irmão Isaías, que o pastor Cláudio, todos os meses, né, nós temos uma campanha mensal. Essa campanha, ela tem aquele formulário. É, ainda dá tempo, querido irmão, ouvinte, você vir na igreja, procura o pastor, a direção da igreja Kids. Olha, eu quero o pregador, né, no momento, hoje à tarde nós vamos passar o formulário. Além da campanha que nós estamos, na quarta-feira o milagre não cessou, nós vamos estar passando também o formulário. Então você que realmente ainda não pegou, pega, porque eu vi hoje pela manhã, irmão Isaías, não sei se você lembra, uma irmã contando a bênção, né? Contando a bênção. E a situação dela é impressionante, porque o pé dela inchou, a perna dela inchou, de tal forma que ela disse que para ir comprar um calçado, ela tinha que comprar um calçado normal do pé dela e outro para um pé maior, né? Para ficar com o calçado, para não ficar afligindo o pé dela. Então, Deus deu a grande vitória. Então, vem para cá, povo de Deus, receber a bênção. E o pastor Cláudio fala melhor a respeito deste novo formulário da campanha O Deus do Impossível.
1: Obrigado, ouvintes, pelo carinho da sua sintonia. Somos a Igreja Pentecostal Deus é Amor e eu quero neste momento agradecer toda a amada audiência, todo o povo de Deus que todos os meses tem entrado comigo no propósito da grande campanha mensal. É a campanha O Deus do Impossível. Nesta campanha, todos os nossos irmãos, irmãs, visitantes, frequentadores, pessoas que vêm de toda parte de Ribeirão Preto e também cidades adjacentes e fazem o propósito do formulário O Deus do Impossível. Eu quero agradecer você. Você que tem recebido bênção, você que tem recebido vitórias, você que tem recebido a cura, você que tem recebido o poder de Deus. O Senhor tem abençoado através da oração da Igreja Pentecostal Deus e Amor. E eu quero lembrar que nós estamos neste mês com os formulários disponíveis aqui em nossa sede estadual, na Rua Saldanha Marinho, número 740, para que você possa tomar posse da bênção de Deus. Você vai tomar posse através da sua fé, através da nossa fé. Você vai vir aqui, pegar o formulário e fazer esse grande propósito de fé, O Deus do Impossível. Ouça o que Deus faz quando a pessoa que pega o formulário coloca a sua fé em ação.
2: Seu nome, irmã?
3: Meu nome é Amélia.
2: Ô, irmã Amélia, o que a irmã recebeu através da oração da igreja Deus e Amor aqui de Ribeirão Preto?
3: Ô, irmã, eu fiz a campanha do envelope que o senhor deu uma vez por mês.
2: Ah, o formulário Deus do Impossível.
3: Impossível. Então a gente tirou três vezes, está aqui guardado já com o formulário para poder dar dia primeiro. Aí hoje ele vai lá para fazer entrevista lá no Mexendo no Papatempo.
2: Deus já abriu a porta de trabalho para quem que é? Seu neto, seu filho?
3: Ele está com 34 anos.
2: É seu neto? Como é que ele chama?
3: Ele chama Dione.
2: Olha aí, Deus abriu a porta de trabalho. Vai lá hoje já fazer entrevista. E a irmã está contando a benção que isso aconteceu através do formulário O Deus do Impossível. Quem crê que Deus faz o impossível?
4: Glória a Deus!
3: O irmão, né, estava orando, eu não fui revelada, não. O irmão estava orando aí. Aí eu falei, meu Jesus, aí eu minha perna, aí minha perna, peguei bater assim, aí Deus curou minha perna.
2: Olha só, a irmã está dizendo que ela chegou na igreja, no momento da oração da igreja, na oração do altar, ela sentia dores na sua perna direita. E aqui na hora da oração, Jesus curou ela. Está feliz, irmã?
3: Estou feliz, meu, muito feliz, meu.
2: Quanto tempo a irmã sentiu esses problemas na perna?
3: Tem muitos anos.
2: E agora não dói mais nada?
3: Não dói mais.
2: Então vai lá, faz a prova aí. Vai lá, olha aí, ela procurando, curada. Quem dá glória a Deus pelo milagre de Jesus? Só na...

Aí está, ouvintes, olha aí a nossa irmã contando que foi abençoada por Deus na Igreja Pentecostal Deus e Amor, através da fé que foi feito o formulário, através do propósito diante de Deus. Você que está me ouvindo agora, atenção Ribeirão Preto, atenção região, atenção todo o povo de Deus. Você pode estar conosco aqui na rua Saldanha Marinho 740 e pedir para qualquer um dos nossos colaboradores, nossos queridos irmãos obreiros, as nossas irmãs obreiras, que nós vamos estar te entregando esse formulário. Todo culto eu passo o formulário, o Deus do impossível, e Deus tem feito maravilhas. Para Deus, nada é impossível. Para nós, homens, pode ser impossível, porque somos limitados, mas Deus, ele não há limite. Deus, ele vai além das nossas possibilidades. Então, eu convido você para vir aqui pegar o formulário e fazer esse propósito e ser abençoado por Deus. É o formulário O Deus do Impossível. Eu aguardo todos vocês.

0: Graças a Deus, queridos ouvintes, nós estamos já nos minutos finais da nossa programação nesta tarde de quarta-feira. Lembrando que daqui a pouco nós estaremos ali na nave da igreja para cultuarmos pastor Josimar de Lima pregando a palavra de Deus. Nós temos aqui a participação de alguns ouvintes, a nossa irmã Osana ligadinha conosco pedindo oração pela sua saúde, Deus abençoe. A nossa irmã também, Leandra, que está pedindo oração em favor do casamento. Hoje completa 13 anos de casamento. Deus abençoe a serva de Deus e o esposo. A nossa irmã Maria Marques, da cidade de Pradópolis, que pede oração para o seu filho Willis. Nós vamos orar também em nome de Jesus. O nosso irmão José Barbosa dos Santos, o nosso irmão Walter, ali da cidade de Jaboticabal. Deus abençoe todo o povo de Deus ligadinhos conosco. Nós estaremos orando e Deus dará a vitória, com certeza. Glorioso Deus, soberano e eterno Pai, uma vez mais nós entramos em oração na sua presença, Senhor Jesus, para orarmos por todos os ouvintes, Senhor. Abençoa aqueles que mandaram mensagens, aqueles que não mandaram. Abençoa, Senhor, socorra, meu Pai, a causa de cada filho, de cada filha. Abençoa a vida, meu Deus, da irmã Osana, abençoa a vida da irmã Leandra. Abençoa, Senhor, meu Deus, a vida, Senhor, meu Pai, da irmã Maria Marques, do seu filho Willis, liberta dos vícios, liberta da opressão do inimigo, Pai. Abençoa a vida do irmão José Barbosa, do irmão Walter, daqueles que mandaram mensagens, ó Deus, pela manhã, agora pela tarde. Que o Senhor abençoe de uma forma rica e abundante. Abençoa o pastor Josimar, abençoa, Senhor, a minha vida, o nosso ministério, a nossa saúde, em nome de Jesus Cristo.
1: Graças a Deus, ó Deus poderoso, nós te damos graça, Pai, por tudo. Somos gratos, muito obrigado, Senhor. Abençoa, meu Deus, a toda a audiência desta programação. Usa nas tuas mãos como um vaso na tarde de hoje, logo mais, ó Deus, às 15 horas. Confirma, meu Pai, a grande vitória, em um nome de Jesus Cristo. Abençoa o nosso irmão dos estúdios, nosso irmão Fábio, abençoa, Pai, e dá a vitória. Nós oramos também, Senhor, pelo João Carlos, pelo Antônio e pelo Felipe, o filho da irmã que estava ali, Senhor, no hospital e pediu oração. E eu prometi que eu ia orar por todos eles. Eu oro, meu Deus, pedindo ao Senhor que recuperará a vida, o pulmão, o fígado, os rins, os órgãos internos, Senhor, que está precisando de ser recuperado. Senhor, recupera e recupera a saúde de todos eles, meu Pai, ali aonde fomos visitar no hospital. Que o Senhor venha dar vitória, Pai. Ó Deus, confirma a bênção em nome de Jesus Cristo, porque operando e agindo Deus, quem impedirá? Confirma a vitória em nome de Jesus. Amém e amém, Senhor Jesus.

0: Graças a Deus, queridos e amados irmãos, irmão Isaías, vamos dando aqui uma pausa na programação local. Fica bem claro, né? A nossa programação local, porque esse programa em si ele é 24 horas no ar. E vamos concluindo aqui, porque São Paulo, Estudo C, os nossos companheiros de trabalho ali em São Paulo já estão na expectativa, não é? Já para dar sequência nesta programação. O programa é A Voz da Libertação, órgão oficial da Igreja Deus e Amor, com a sede mundial na Avenida do Estado, 4568 São Paulo, capital, na liderança mundial da serva de Deus, irmã Erenide Oliveira Miranda. A nossa sede estadual está localizada na Rua Saldanha Marinho, 740, esquina com a Florença de Abreu, 124. Na responsabilidade do homem de Deus, pastor Cláudio Santos. E aqui nos estúdios, despede com a paz do Senhor Jesus, o seu irmão em Cristo,
1: cooperador Isaías Santos.
0: Deus abençoe a todos, fiquem todos na paz do Senhor. Meu muito obrigado, nosso querido irmão Fábio. Deus abençoe a todos, fiquem todos na paz do Senhor Jesus, porque agora nós vamos descer ali para o púlpito, altar das orações, para pregar a palavra, adorar a Deus também, com certeza louvar e agradecer o nome do Senhor. Que Deus abençoe a todos, prometo voltar na segunda-feira das 16h18, na terça-feira das 16h18 e na quarta-feira retornando aqui aos estudos, auxiliando o nosso querido irmão Josias Santos. Que Deus abençoe e fiquem todos na paz do Senhor Jesus.
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4: A paz do Senhor, ouvintes do programa Voz da Libertação. Aceite a paz do teu irmão em Cristo, pastor Antônio dos Santos. Eu quero falar um pouco com vocês sobre o perdão. A minha Bíblia está aberta em Mateus capítulo 6, no versículo 14 e 15. Pois se perdoardes aos homens as suas ofensas, também vosso Pai Celestial vos perdoará a vós. Se, porém, não perdoardes aos homens as suas ofensas, também vosso Pai Celestial não perdoará as vossas ofensas. Nós vemos aqui a Bíblia mostrando para nós uma condição para nós alcançarmos o perdão de Deus. Primeiro, precisamos perdoar os nossos devedores, o nosso próximo, para nós alcançarmos também o perdão de Deus. E quero informar que a nossa caminhada, muitas vezes, as pessoas nos ofendem, nos magoam, e muitas vezes o nosso coração se enche de mágoas, ressentimentos, e começamos a acreditar que quem nos ofendeu não merece o nosso perdão. Muitas vezes não é nem o outro que precisa do perdão, e sim o nosso coração. É o nosso coração que precisa primeiro ser curado. Em Mateus, no capítulo 18, no versículo 21 e 22, nós vemos aqui o apóstolo Pedro, diante de Jesus, falando: quantas vezes eu devo perdoar o meu irmão? Até sete? E Jesus falou com ele: não vos digo que até sete, mas até 70 vezes sete. Jesus mostrou para Pedro que o perdão não tem limites. Nós devemos perdoar quantas vezes for necessário. Ouvinte, Deus nos perdoa a todos os momentos da nossa vida. E quantas vezes for preciso, Ele está à disposição para nos perdoar. O cristão precisa sempre buscar o amor e o perdão de Deus, porque o amor e o perdão são inseparáveis. Só ama quem perdoa e só perdoa quem ama. Quando perdoamos, nós estamos cuidando de nós mesmos. Eu posso dar um exemplo? O estresse associado ao ressentimento diminui a ponto de suas consequências serem notáveis fisicamente. Olha, ouvintes, diversos estudos mostram a redução da pressão arterial, da frequência cardíaca, da tensão muscular. E quem perdoa experimenta o maior relaxamento, o mais bem-estar, a sensação de controle. O perdão melhora até a imunidade, aumenta o humor. Eu estou falando diretamente com você. Se você liberar o perdão, automaticamente você está liberando a cura para o teu coração. Que Deus vos abençoe.
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1: 15 horas e 1 minuto.
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0: Aleluia. Que maravilha louvar a Deus, irmão. Vamos fazer mais uma oração. Oração em favor da grande festividade do dia 13 e 14 de junho. O que vai acontecer dia 13 e 14? Grande festa. Festa que vai ter surpresa. Esta festa de salvação de almas. Festa de oração. Festa de jejum. Aleluia. Festa de louvor a Deus. Festa de salvação de alma. E quem sabe você vai ter uma surpresa. A sua família vai estar na presença de Deus. Aquele filho, aquele esposo, aquela filha vai estar aceitando Jesus. Quem está orando para a salvação da família, levanta as mãos ao céu. Vamos clamar mais uma vez. Porque a oração move a mão de Deus, irmão. A oração agrada a Deus. A oração abre porta fechada. A oração arranca doença. A oração afasta os demônios. Em nome de Jesus, fique em pé. Fique em pé quem tem fé em Deus. Aleluia. Diga, meu Deus, meu Pai, eu estou na tua presença, e a tua presença é forte, a tua presença alegra o coração, a tua presença alegra a alma, a tua presença arranca a dor, arranca a doença, a tua presença afugenta o diabo, em nome de Jesus Cristo. Abençoa, Senhor, a grande festa, dia 13, 14 de junho, as caravanas, o povo católico, os enfermos, o pecador, estarão aqui na tua casa, Senhor. Ó Deus, em nome de Jesus, salva, Senhor, a nossa família, salva, Senhor, esta humanidade, salva, Senhor, as autoridades, salva, Senhor, a juventude, salva, Senhor, o casal, a família, salva, Senhor, nesse dia do aniversário dos 64 anos da Igreja Pentecostal, Deus e amor, em nome de Jesus, abençoa as caravanas, em nome de Jesus, abençoa os bons samaritanos, abençoa o dia 31 de maio, dia da evangelização mundial, em nome de Jesus, graças a Deus. Agora glorificando, glorificando, glorificando, glorificando, glorificando, glorificando, glorificando a Deus. Alamacanda lamacei, glorificando, presença, presença, presença, presença, presença de Deus aqui, presença de Deus aqui, presença, alamacanda lamai, oh glória, aleluia. Vamos receber o nosso presbítero Alain, que vai também dar oportunidade aos louvores e orar com vocês, e as palmas para Jesus.
1: Cumprimento a igreja com a paz do Senhor, amém. Quem está alegre esta tarde, levanta a mão e dá glória a Deus. Sejam todos bem-vindos à casa do Senhor. Estamos na quarta-feira do grande mover de Deus. Daqui a pouco, pastor Wilson Siqueira pregando a palavra de Deus e orando por todos. Pode sentar, meus irmãos. Vamos ouvir aqui nosso irmão Vitor, que vai louvar a Deus, amém. Vamos receber o servo do Senhor, que vai estar louvando o nome do Senhor Jesus. Palmas bem alegre para Cristo. Pode bater palma, pode dar glória a Deus. Hoje Deus preparou um grande milagre para a sua vida.
2: Cumprimento a igreja com o Senhor Jesus.

0: Agradeço por te dar em nome de Deus, que é o Senhor Jesus, aleluia. Vamos louvar o nome do Senhor.
1: Glória a Jesus. Glória a Deus. Cumprimento o povo de Deus com a paz do Senhor Jesus. Dê uma salva de palma bem alegre para o Senhor. Jesus está aqui. Quem crê já sente a presença dele neste lugar. Aleluia. Glórias a Deus.

Aleluia. Oh, glória. Oh, glória. Isso. A oração é a chave da vitória na vida do crente. Aleluia. Oh, glória. Quem crê que a oração é a chave da sua vitória? O poder de um cristão está

Olha aí, aleluia. Pois Cristo lhe disse, pois Cristo, orai sempre, sempre, porque a

0: Continue glorificando o nome de Jesus nessa tarde. Glória a Deus. O Senhor está aqui já operando maravilhas. Quem está sentindo a presença do Senhor, dê glória a Deus. Aleluia. Irmãos, vamos ouvir o cantor Ivan Luiz. Daqui a pouco o pastor Wilson Siqueira vai estar ministrando a poderosa palavra de Deus. Amém? Mas meu servo de Deus, com palmas, glorificam e exaltam o nome de Jesus.
1: Glória a Deus. Só quem está feliz com Jesus pode dar um glória para Ele. Aleluia. Quem é feliz com Jesus aqui, diga eu. A paz do Senhor, povo de Deus. Vamos adorar Jesus porque Ele é digno de ser louvado, né? Nessa tarde aqui eu tenho certeza que Jesus está neste lugar. Nós vamos adorar a Deus, Rodrigo, por gentileza. A outra face. Eu quero que os irmãos prestem atenção na letra desse louvor. É do novo CD Levanta e Vence, e Deus vai falar contigo. É do CD aumentado, tá bom, Rodrigo? Playback. A outra face. Quem vai ouvir a palavra de Deus e crê que Deus fala contigo também no louvor? Né, Bruno? Deus fala ou não fala? Então vamos adorar o Senhor Jesus. A outra face. Presta atenção o que Jesus nos ensina para estar na sua presença. E Ele está voltando, hein? Jesus está voltando. Aleluia. Glória a Deus. Oh, aleluia. A outra face é do CD Levanta e Vence. Aleluia. Maravilha. Aleluia!

0: Quem pode ficar de pé para adorar a Deus com mais um louvor? Quem aprendeu um pouquinho com Jesus através desse louvor? Toda igreja de pé, vamos adorar a Deus com mais um louvor? Você que pode ficar de pé. O Senhor está neste lugar. Quem está sentindo a presença de Deus, levante as mãos e dê glória. Aleluia! Eu quero cantar com vocês mais um louvor. Qual o próximo aí, Rodrigo? Oi? Canta ao vivo com a banda aqui, pode ser? O Fogo na Serra? Oi? Aleluia! Glória a Deus. Pode louvar a Deus com as palmas. Amém. Então vamos adorar a Deus. É, aquele hino lá, Insensatez, também está no CD aumentado do playback. Quem adora o Deus vivo aqui, levante as mãos de glória. Esses hinos quase eu não canto, né? Insensatez é do CD, levanta e vença, Rodrigo. Do aumentado também, está nos seis hinos aí. Aleluia, pode glorificar a Deus, igreja. Sentindo a presença do Espírito Santo. Eita, glória, quem serve ao Deus vivo aí. Eu já fui muito oprimido nas mãos de Satanás, adorando um Deus que não podia fazer nada por mim. Hoje eu conheço o Deus verdadeiro. Quem conhece o Deus verdadeiro? Pode soltar, Rodrigo. Insensatez. Hino Insensatez. Tá aí no CD aumentado. Acho que nos seis hinos. Aleluia. Vamos lá, gospel, gospel. Você que adora o Deus vivo, Rodrigo, você adora o Deus vivo também, né? Com certeza. É maravilha! Os pastores também.
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0: Olha só!

0: Você está satisfeito com esse Deus que você serve? Está satisfeito ou não está? Então dá glória para Jesus, igreja.
1: Glória a Deus. Amada igreja do Senhor, hoje é um momento especial do mundo,
2: que é a palavra de Deus. Deuteronômio capítulo 8, versículo 3, nos diz que nem só de pão viverá o homem, mas de toda a palavra que sai da boca de Deus. Vamos orar agora para receber o pastor Wilson Siqueira, que vai ser instrumento de bênção nesta tarde em nossas vidas. Mão levantada é sinal de? Mão levantada é sinal de? Todos dando glória, glória, glória a Deus. Seu Deus e Pai, venha usar o teu filho, meu Deus, com graça, com autoridade, com ciência, com sabedoria. Abençoe ele, a sua família, meu Pai. Meu Deus, fala conosco, fala com a tua igreja, em nome do Senhor Jesus Cristo. E todos digam, ah! Receba o pastor com palmas, bem alegre!
3: Oh, aleluia! Glória a Deus! Exaltado é o nome do Senhor Jesus aqui nesta tarde. Quem está feliz com Jesus, diga glória a Deus. A paz do Senhor, meus irmãos. É muito bom estar com vocês neste culto da quarta do grande mover de Deus. É muito bom estar cultuando com vocês aqui nesta tarde. Também quero cumprimentar os nossos queridos internautas, os nossos ouvintes que nos acompanham agora também pelo programa Voz da Libertação. Estamos ao vivo aqui no Templo da Glória de Deus, neste culto ao vivo com vocês. Sejam bem-vindos a esta transmissão. E aqui a gente vai dirigir um instante de oração. E eu já vou ler a Bíblia Sagrada em seguida também. Quanta gente bonita, meu Deus do céu. Quando eu falo de pessoas bonitas, eu estou me referindo a você que está me ouvindo. Aqui todo mundo é bonito, sim ou não? Pega na mão dessa pessoa bonita do teu lado, aperta a mão dela e diga: que bom que você veio. Que bom que vocês estão aqui. Na casa também os nossos internautas, essa gente bonita que nos acompanham pelo rádio, pelas redes sociais da igreja, muito bom tê-los conosco nesta transmissão. Vamos orar? Feche os seus olhos. Um instante de oração a Deus. Pai, muito obrigado, meu Deus, pela oportunidade que nos dá de estarmos em sua presença, Senhor. É muito bom estar em sua casa, estar aqui falando com o Senhor. E nós sabemos que isto aqui não é meritocracia, não é porque a gente é bonzinho. Não, Senhor. Isso aqui é misericórdia, é graça, é um favor imerecido que nós alcançamos da sua parte. O Senhor nos deu este privilégio. Queremos te agradecer, meu Deus, porque a gente é tão negligente, meu Deus. A gente reclama, a gente murmura. Ah, Senhor, como a gente faz as coisas muitas vezes que não te agrada. É muito difícil te agradar, eu diria. A gente luta para fazer algo certo, meu Deus, mas a gente é igual Paulo. Paulo vai dizer que o mal que ele não queria fazer, isso incessantemente ele fazia. Agora, o bem que ele queria fazer, isso era difícil. Ah, Senhor, para nós também. Meu Deus, nos ensina a te seguir, nos ensina a te servir, nos ensina, meu Deus. Ó, Senhor, que este culto, após esse culto, a gente saia daqui melhor do que quando chegamos aqui. Que a gente saia daqui, meu Deus, melhor do que quando chegamos aqui. Pai, em nome de Jesus, em nome de Jesus, venha nos abençoar, meu Deus. Venha, Senhor, confirmar a bênção sobre a nossa vida. Pai, vem abençoar essa gente que está agora conosco em oração, todas estas pessoas que oram conosco agora, que o Senhor possa, ó Deus, que o Senhor possa não, o Senhor pode visitar, e o Senhor já está visitando cada coração, o Senhor já está visitando cada vida, que precisa, meu Deus, aleluia, de um toque, de uma ação do Senhor sobre a vida dela, sobre a vida da família, Senhor. Pessoas que estão aqui, talvez, e precisam de um agir do Senhor na vida de um ente querido, que está enfermo, que está internado, que está, muitas vezes, na ânsia da morte. O Senhor é poderoso para visitar agora os nossos ouvintes, visitar os hospitais, visitar, Senhor, os presídios, visitar, Senhor, os orfanatos, os asilos. Visita, Senhor, em nome de Jesus, a cada pessoa, a cada vida. Eu dirijo essa oração também, meu Deus, em prol, ó Deus, de todos os projetos da Igreja Deus e Amor. Senhor, que o Senhor venha abençoar a obra de missões, de evangelismo. Que o Senhor venha visitar, Senhor, as obras sociais da nossa igreja. A Fundação Reviver, a Reviver Help. Meu Deus, abençoa em nome de Jesus. Abençoa a nossa diretoria, Senhor. Ah, Senhor, a nossa diretoria deliberativa, a irmã Eleni Miranda, sua família. Visita a tua serva, abençoa ela, Pai, em nome de Jesus. Abençoa também a nossa irmã Débora Miranda, Pai, em nome de Jesus, abençoa a tua serva. Abençoa, meu Deus, o pastor Lorival de Almeida, ó Senhor, realiza grandes bênçãos sobre a vida dele, dando saúde, abençoando o teu servo, abençoa o presbítero Davi Miranda Neto, a sua família, Pai, em nome de Jesus, que ele possa, aleluia, ser alcançado agora, aleluia, pela sua presença poderosa. Usa cada vez mais em suas mãos. Ah, Senhor, abençoa a nossa diretoria executiva. Pastor Milton de Almeida, sua família. Pastor Marco Magno, juntamente com a sua família. Pastor Jerry, ó Senhor, pastor Fabrício Beata, irmã Maria Josefina, visita, Senhor. Livra, guarda do mal, visita a minha família também, a minha esposa, os meus filhos. Guarda, protege, Senhor, do mal. Em nome de Jesus, ó Deus, venha nos usar para ministrar a sua palavra aqui nesta tarde. Em nome de Jesus que nós pedimos e te agradecemos, Senhor, na certeza da tua resposta. Amém, amém, amém, amém. Pode aplaudir, pode. Pode aplaudir o nome do Senhor, pode. Oh, glória a Deus. Queridos, aproveitando que vocês estão em pé, eu gostaria de convidar vocês para lermos a preciosa e a inerrante palavra de Deus, a Bíblia Sagrada. Abram-na comigo no Evangelho do Senhor Jesus Cristo, escrito pelo nosso irmão João, no capítulo 4 e no verso 50. Evangelho do Senhor Jesus Cristo, escrito pelo nosso irmão João, no capítulo de número 4, o versículo de, vamos pegar do versículo 46 ao 54 para nós entendermos melhor. Capítulo de número 4, versículos 46 ao versículo 54. Glória a Deus. Quem achou, diga glória a Deus. Leio o que diz assim. Segunda vez foi Jesus a Caná da Galiléia, onde da água fizera vinho, e havia ali um oficial do rei, cujo filho estava enfermo em Cafarnaum. Ouvindo este que Jesus vinha da Judeia para a Galiléia, foi ter com ele e rogou-lhe que descesse e curasse o seu filho, porque já estava à morte. Então Jesus lhe disse: se não vir de sinais e milagres, não crereis. Disse-lhe o oficial: Senhor, desce antes que meu filho morra. Disse-lhe Jesus: vai, o teu filho vive. E o homem creu na palavra que Jesus lhe disse e foi-se. E descendo ele, logo saíram-lhe ao encontro os seus servos e lhe anunciaram, dizendo: o teu filho vive. E perguntou-lhe, pois, a que horas se achara melhor. E disseram-lhe: ontem, às 7 horas, a febre o deixou. Entendeu, pois, o pai que era aquela hora mesma em que Jesus lhe disse: o teu filho vive, e creu ele e toda a sua casa. Amém. Curve a sua cabeça. Senhor, acabamos de ler a sua palavra. Fala conosco, Pai. Fala conosco através desta porção escriturística. Senhor, traz sobre nós o renovo, traz sobre nós a sua vontade. Que a sua soberana vontade venha a ser realizada, Senhor. Se precisar nos confrontar por intermédio da sua palavra, pode nos confrontar, porque é verdade que a sua palavra, ela gera reflexão, que gera arrependimento e que gera perdão de pecados. Pai, que a gente saia deste culto melhor do que quando chegamos aqui. Ó Senhor, após a meditação desta palavra, em nome de Jesus, venha curar e libertar por intermédio da sua palavra. E a igreja diz: amém. Pode se assentar, por gentileza. Meu muito obrigado. Pode aplaudir, pode. Oh, glória a Deus. Eu quero falar neste tema: o poder da palavra de Jesus. O poder da palavra de Jesus. Nesta passagem vemos um homem importante, um oficial do rei, alguém de posição, influência e provavelmente com muitas riquezas. Mas chega um momento em que todo o dinheiro, toda a fama e toda a autoridade não conseguem resolver o problema de sua casa. Esse homem era bem posicionado, bem requisitado, um homem de alta patente, um homem de grande autoridade. Entretanto, ele está enfrentando um grande problema em sua casa, pois tangia a saúde de seu filho querido. Seu filho estava à beira da morte, e com toda a fama, com toda a requisição que ele tinha na sociedade e posição também, nada disto lhe adiantou. Toda a influência, todo o conhecimento que ele tinha, nada disto lhe adiantou, porque seu filho estava de mal a pior. Mas com tudo isso, em meio à aflição, em meio à angústia que passava, e
4: todo o conhecimento que tinha não gerava solução nenhuma para o seu filho, ele vai se lembrar de um homem por nome Senhor Jesus Cristo. Seu filho estava à morte. Isso nos mostra uma verdade. Existem batalhas que dinheiro nenhum resolve. Medicina nenhuma explica a influência. Influência nenhuma consegue vencer. Nada consegue trazer solução. Quando a dor entra na casa, o homem percebe que precisa de Jesus Cristo. Ele vai perceber que ele tinha necessidade da presença gloriosa do Senhor Jesus. Muitas pessoas só procuram Jesus quando descobrem que aquilo que possuem não é suficiente. Ele vai ver que a sua influência, que a sua fama, que a sua posição não resolvia nada, e era momento de procurar pela presença do Senhor Jesus Cristo. Talvez hoje você está aqui e você hoje resolveu vir procurar a presença do Senhor Jesus, como este homem aqui, o oficial do rei. Ele viu que nada do que ele tinha trazia solução, e que somente a presença de Jesus é suficiente. Eu venho te dizer que a única coisa que você precisa é da presença de Jesus, pois só Ele pode solucionar os nossos problemas, pois só Ele pode solucionar o nosso principal problema, que é, aleluia, o vazio que nós sentimos em nossa alma. A presença de Jesus está aqui para preencher a tua vida. E quantos já sentem Ele aqui, levante a tua mão e adora o nome de Jesus Cristo. A gente vai ver que o sofrimento levou ele até Jesus. Quando a gente olha para o capítulo 4 de João, o verso 46 e 47, vai dizer: foi então outra vez a Caná da Galileia, onde a água fizera vinho, e havia ali um homem, um oficial do rei, cujo filho estava enfermo em Cafarnaum. Ouvindo este que Jesus vinha da Judeia para a Galiléia, foi ter com ele e lhe rogou que descesse e curasse o seu filho, porque já estava à morte. Este homem tinha posição social, talvez muitos o respeitavam, talvez tinha empregados e recursos, contatos importantes, mas nada disso podia salvar o seu filho. Ele vai se lembrar que Jesus chega ao seu conhecimento, que Jesus estava vindo para aquela região. Esse homem, quando chega ao conhecimento dele que Jesus estava vindo ali para Caná da Galileia, a repercussão de Jesus era grande, pastor Alain. Afinal, foi ali que Jesus havia feito o seu primeiro milagre, o milagre que deu início ao ministério, a saber, a transformação da água em vinho. Quando este homem chega ao seu conhecimento que Jesus está vindo para ali, eu vejo desta forma e creio desta forma, que ele pensa consigo mesmo. Um homem que conseguiu transformar a água em vinho. O que é este problema do meu filho? Para ele não é nada. É atrás de Jesus que eu vou neste momento. Deixa eu ver quem veio atrás de Jesus. Eu quero dizer que ele já está na casa. O homem que

ele fez algo poderoso. Esse homem, ele se lembra de todo o poder de Jesus. É naquela região que Jesus vai transformar água em vinho. Me diz uma coisa, quem consegue fazer isso? E ainda na história, quando você olha para João capítulo 2, você vai ver que Jesus, ele produz ali, ele faz a transformação da água em vinho, e por sinal foi o melhor vinho que ele fez naquela região. Ele deixou claro ali, que tudo que é produzido pelas mãos dele é o melhor. Jesus sempre faz o melhor. Jesus sempre faz o melhor. E ele quer fazer o melhor na sua vida aqui hoje. Ele quer fazer o melhor na tua casa hoje aqui, aleluia. Ele quer fazer o melhor lá na tua rua, no teu bairro. Ele quer fazer o melhor na tua saúde, aleluia. O vinho havia se acabado, mas o segundo vinho foi o melhor. Talvez aqui tem muita gente que os sonhos já se acabaram, mas ele está dizendo, o segundo estado vai ser o melhor. O teu marido foi embora, mas

vontade. Você crê nisso? Crê? Aleluia! Aleluia! Ele vai até Jesus. Ele não manda um servo. Ele tem autoridade para isso. Ele não manda nenhum servo atrás de Jesus dizendo: olha, vai lá e explica para Jesus o que está acontecendo. Não. Ele não manda ninguém ir no lugar dele, é ele que vai. Tem muita gente que fica mandando os outros ir falar com Jesus no lugar dele. A prova está tão grande que eu não consigo mais orar, então eu fico olhando para os irmãos e dizendo: vocês oram por mim. Já ouviu falar do crente 6 horas? Vocês oram por mim, vocês oram por mim. Mas ele mesmo não fala nada com Jesus. Esse homem aqui, ele vai dar o exemplo. Ele diz: é eu que estou precisando, é eu que estou na prova, sou eu que estou passando pelo sofrimento, então sou eu que vou me levantar e vou falar com o Senhor Jesus. Deixa eu ver quem se levanta hoje para falar com Jesus. Jesus vai te escutar, meu irmão. Fala com ele. Jesus, ele vai te ouvir, meu irmão. Clama pelo nome dele. Ele não manda um servo, ele não manda um recado, ele mesmo vai. Isso é humildade. Tem gente que acha que é grande demais para se dobrar diante de Jesus. Tem gente que se acha muito importante para se dobrar na presença de Jesus. Aleluia, aleluia. Mas esse homem entendeu que diante do poder de Deus, todos nós somos dependentes dele. Deixa eu ver quem é dependente dele. Você pode ter fama, ter dinheiro, ter influência, ter seguidores, você pode ter tudo nesta vida, mas todos nós, independentemente das nossas posses, nós dependemos da presença dele. E digo mais, se não for a presença dele conosco, não adianta nada do que temos, porque a presença dele é suficiente. Aleluia! Olha para esta pessoa bonita do teu lado e diga: você precisa da presença de Jesus. Diga: se você não tiver ainda, você pode ter aqui hoje, porque ele está aqui. Diga: se renda diante dele hoje. Aleluia! Vamos nos render diante dele hoje. Ninguém aqui é grande o suficiente para não se dobrar diante dele. Vamos nos render diante dele e vamos dizer: Senhor, eu preciso da sua presença. Aleluia. Aleluia. Quantas pessoas só buscam soluções humanas? Primeiro, procuram amigos, depois procuram o dinheiro, depois vão procurar os homens, depois procuram revelações, e aí depois começam a correr atrás de profecia. É ou não é? Tem gente que está no culto, ouve a palavra de Deus, mas enquanto ele não acha alguém para pôr a mão na cabeça dele, para falar alguma coisa para ele, não é suficiente a palavra de Deus para ele. Ele começa a correr atrás de muitas coisas para procurar solução, sendo que uma só é suficiente. E qual que é, pastor? É a palavra de Deus, é a presença de Deus.
se esquecem da palavra de Jesus. Esse homem vai ensinar algo importante para nós. E qual é? Ele acreditou na palavra de Jesus. Observe que ele mesmo vai, e quando ele chega lá, ele roga a Jesus, dizendo: olha, eu rogo que desça depressa para socorrer o meu filho, porque ele vai morrer. Eu rogo que desça depressa. João capítulo 4, verso 50. Disse-lhe Jesus: olha só, ele chega desesperado, dizendo: eu rogo que desça depressa, Senhor. Eu quero dizer para vocês que Jesus já desceu aqui hoje, já está conosco. Você sente ele aqui? Sente. Você sente ele aqui? Deixa eu ver quem sente. Ele já desceu. Ele já está conosco. Jesus olha para ele em João capítulo 4, verso 50, e diz assim: disse-lhe Jesus: vai, o teu filho vive. Engraçado que ele não fica questionando Jesus ou tentando puxar Jesus, dizendo: não, Senhor, não, não é assim. Mas o Senhor não vai lá tocar nele? O Senhor não vai lá pôr as mãos nele? O Senhor não vai lá na minha casa, pelo menos para vê-lo de perto? Não. Ele não fica dizendo: não, Senhor, assim eu não acredito, desse jeito eu não vou acreditar. Se o Senhor não for lá, o meu filho vai... Não! Olha só, e disse-lhe Jesus: vai, o teu filho vive. E o que que aconteceu? E o homem creu na palavra que Jesus lhe disse e partiu. Ei, ele creu naquilo que Jesus estava direcionando. Ele não foi pelo caminho, pastor, dizendo assim: olha, falando com as pessoas, dizendo: você não tem um recado de Deus para mim? Você não tem alguma coisa de Deus para entregar para mim? Esses tempos atrás eu estava lá no meu gabinete pastoral em Campinas, e eu recebi um telefonema, era um irmão do outro lado, e ele disse: pastor, o senhor pode orar por mim agora? Eu falei: oro. Orei. E aí ele me pergunta assim: Jesus disse alguma coisa? Deus falou alguma coisa para o senhor entregar para mim? Precisava de um recado, irmãos. Ei, esse homem, ele não precisou perguntar para mais ninguém. Ele...

Jesus fala, acontece. Você crê nisso? Você crê nisso? Deixa eu ver a igreja que crê nisso. Aleluia. Você não precisa de caixinha da promessa, irmãos. Tem gente que fica pegando versículos isolados da Bíblia. Tem gente que fica na caixinha de promessa. E quando sai lá um versículo que é meio desfavorável a ele, ele diz: misericórdia, Senhor, isso aqui não é para mim não. Fala comigo, Senhor. E vai tirar outro. E fica na Bíblia, abrindo a Bíblia e procurando versículos que é conveniente a ele. Ei, ei, ei, a palavra de Deus, ela não é para ser usada de uma forma genérica. A palavra de Deus, ela se cumpre do meio, do início ao fim, do início ao fim. Creia na palavra de Deus, leia a palavra de Deus e viva a palavra de Deus. Aleluia! Jesus acaba de falar com ele. Ele se despede de Jesus e vai embora. Ele se despede de Jesus. Tá bom, Senhor. Muito obrigado. Eu tenho que ir embora. É longe. Mas eu estou crendo no que o Senhor acabou de falar. Eu estou crendo no que o Senhor acabou de me falar. Se o meu filho vive, o Senhor disse que o meu filho vive, o meu filho então vai viver e já está vivendo. Deixa eu ver a igreja que crê no que Jesus está dizendo aqui. Jesus está dizendo nessa tarde: ei, ei, vão embora

tua família. Aqui está o centro desta mensagem. Jesus não foi até a casa. Jesus não tocou no menino. Jesus apenas liberou uma palavra. Diga comigo, Jesus está liberando palavras aqui nesta tarde. Você pega a palavra de Jesus hoje? Aleluia, aleluia. Aquele homem acreditou. Hoje existem pessoas que vivem atrás apenas de revelação, que vivem atrás de profecias e sinais, mas desprezam aquilo que nunca falha. O que é que nunca falha? O quê? A palavra. Diga a palavra de Deus. Você não precisa de outra coisa a não ser a palavra de Deus. Você não precisa.

Aleluia! Ei, conheço muita gente que correram atrás da profetada, que andaram atrás da profetada e se decepcionaram, ficaram decepcionados. Eu, como pastor, já recebi muita gente me dizendo, eu perguntando, por que que você está fraco na fé? Por que que você está deixando a igreja? Ah, pastor, porque fulano falou tal coisa para mim que Deus ia fazer e não fez nada. Ei, e aí eu perguntei e pergunto, ei, não é, você tem certeza que é Deus que falou? Não é Deus que falou. Porque quando não se cumpre, porque Deus está fora disso, porque tudo que sai da boca de Deus se cumpre. Tudo que Deus falar, isso vai acontecer. Talvez você seja uma dessas pessoas hoje aqui, que está aqui aborrecido porque me falaram tal coisa e não cumpriu. Ei, você tem que ficar aborrecido com o homem, com Deus não, porque Deus não mandou falar nada. Agora nesta tarde é Ele que está falando, é Ele que está falando contigo, e tudo que Ele falar vai se cumprir. Aleluia! Profecias humanas podem falhar, homens podem errar, mas a palavra de Cristo nunca cai por terra. Ou senão, vejamos, em Mateus capítulo 24, verso 35, ele vai dizer: passarão os céus e a terra, mas as minhas palavras não hão de passar. Quer mais? Isaías capítulo 55 e verso 11 vai dizer: assim será a palavra que sair da minha boca, ela não voltará para mim vazia, antes fará o que me apraz e prosperará naquilo para que eu a enviei. Vamos ver mais, é a Bíblia. Números capítulo 55 e verso 11 vai dizer: assim será a palavra que sair da minha boca, ela não voltará para mim vazia, antes fará o que me apraz e prosperará naquilo que eu enviei. Isaías 55, 11. Números capítulo 23 e 19 vai dizer: Deus não é homem para que minta, nem filho do homem para que se arrependa. Porventura diria ele, não faria, ou falaria e não confirmaria. Deus está falando conosco hoje aqui, e tudo que sai da boca de Deus vai se cumprir. Olha para esta pessoa do teu lado, essa pessoa bonita que está aí, diga: tudo que Deus está falando hoje aqui vai se cumprir na sua vida. Aleluia! O milagre começou no momento da palavra. Às vezes eu fico observando pessoas que desprezam a palavra. Aqui, graças a Deus, eu não estou vendo. Mas eu vejo pessoas que na hora da palavra ficam conversando, ficam olhando o celular, fica cochichando com o irmão que está do lado. Tem aqui? Tem? Não tem, tem. Fica levantando do lugar sem necessidade. Isso sabe o que é? É não dar valor na palavra de Deus.
Mas aí a hora que você fala assim, agora nós vamos orar por revelação, todo mundo entra para dentro da igreja, todo mundo está prestando atenção, porque dá mais valor em profecias, em coisas que não estão direcionadas diretamente à Bíblia, e desvaloriza a verdadeira revelação que está tendo aqui neste culto, que é a pregação da palavra de Deus. Aleluia. Observem aqui que o milagre começou na hora da palavra. Quando você olha para João capítulo 4, versos 51 e 52, vai dizer que esse homem descendo ele, logo saíram-lhe ao seu encontro os seus servos e lhe anunciaram dizendo: o teu filho vive. Ele está chegando na sua casa, imagina o cenário. Ele viajou a noite toda. E ele foi até Jesus, tem um detalhe, ele foi até Jesus, ele estava desesperado. Seu coração estava apertado. Porque o estado que ele deixou o seu filho em casa era terrível. Ele estava desconfiado que seu filho, durante a sua viagem de ida até Jesus, já poderia ter até morrido naquele momento. Que ele estava terrivelmente enfermo. Imagine o coração de um pai. Imagine o coração deste homem indo até Jesus. Mas depois que ele chega até Jesus, ele vai dizer: desce depressa, porque o meu filho está à beira da morte. E Jesus direciona a ele uma palavra dizendo: olha, vai, o teu filho vive. Ele volta para trás, ele foi desesperado. Mas na hora que ele está regressando, ele está com o coração feliz e glorificando a Deus. A preocupação já tinha ido embora. Ele já não sentia mais aquele peso do problema que ele levou até Jesus. Sabe por quê? Ele foi, aleluia, na presença da pessoa certa. Jesus ficou com o peso dele e deu para ele a suavidade do fardo de Jesus. Aleluia. E ele vai voltar tranquilo para casa, porque aquele problema ele tinha certeza e convicção de que seu filho estaria bem. O milagre acontece na hora que Jesus lança a palavra. Eu estou

que horas se achara melhor? E disseram o seu servo: ontem, às 7 horas, a febre deixou. Então ele está chegando na casa. E ele não está preocupado. Ele está tranquilo. Irmãos, esse homem nos dá uma grande lição. Às vezes a gente fica tão preocupado com os problemas da vida. A gente vem até a igreja, mas sai daqui e a gente volta preocupado para casa. Sabe por quê? Porque não absorvemos direito a palavra do Senhor. Porque se você vier ao culto e sentar aí nessas cadeiras e absorver o que está sendo pregado aqui, do jeito que você veio, você não volta para casa, porque você será visitado pela palavra de Deus. Você será, aleluia, preenchido com a palavra de Deus, e você vai ter confiança no Senhor. Você não vai ficar duvidando de Deus, mas será, mas não vai existir, mas o será. Você vai voltar para casa dizendo: eu creio que Deus está fazendo algo pela minha vida. E se não aconteceu na hora, você sabe que vai acontecer depois, porque a palavra de Jesus, uma hora ou outra, vai fazer efeito. Ele chega tranquilo na casa e de repente saem os seus servos correndo em direção a ele. E eu já vi gente dizendo: e ele desesperado, pronto para receber uma notícia ruim. Não! Que nada! Ele estava preparado para receber uma notícia boa. Porque ele já tinha ouvido da boca de Jesus o que ia acontecer. Quando o crente que está ouvindo a palavra de Deus, ele não se desespera. Pode acontecer o que acontecer. Jesus falou, está falado. Jesus prometeu, está prometido e vai cumprir. Uma igreja que se estriba e coisa supérflua é uma igreja medrosa. É uma igreja que não tem confiança em Deus. Eu pergunto a vocês: o que vocês andam ouvindo? O que vocês andam escutando? Tem gente que fica tão antenada com coisas que é divulgado na internet, dá ouvido a essas coisas que não tem nada a ver com a palavra de Deus. E aí fica o quê? Desnutrido na fé. Não tem nutrição, não consegue sustentar a fé. Porque gosta muito de acompanhar fofoca, fuxico. Gosta de acompanhar, né? Quando está falando da vida dos outros, está infiltrado no meio, gosta de acompanhar e não dá atenção devida à palavra de Deus. Agora, se a igreja começa a ouvir a palavra de Deus, e glória a Deus, porque aqui tem muita gente que gosta da palavra de Deus, essa

Aleluia. Sai, o povo ao encontro dele, e ele está feliz. E os seus servos vêm, muito ansiosos, porque não via a hora de dar notícia, porque sabia o jeito que ele tinha ido, saído, viajado para ir até Jesus.

E os seus servos vêm na intenção de alegrar o coração dele. E vêm diante dele dizendo: Senhor, você não sabe o que aconteceu. Ele diz: eu sei sim. Eu sei sim. Pode falar aí o que aconteceu, mas eu já sei. Ele disse: o teu filho vive. O teu filho está vivo. O teu filho não morreu, não. O teu filho está bem. Aleluia. Aleluia. Ei, não se preocupa não, a tua casa está bem. Ei, não se preocupa, tem gente que já está pegando aqui. Não se preocupa não, a tua família está bem. Não te preocupa não, a sua saúde já está bem, vai ficar bem. A palavra de Deus está sendo liberada. Deixa eu ver quem recebe a palavra de Deus. A

nossos ouvintes de casa também, não se preocupa não. Aleluia, sua família vai ficar bem, já está bem, a palavra de Deus está chegando aí. A sua saúde vai ficar bem, você já está sendo curado em nome de Jesus. É a palavra de Deus que está liberando cura. E ele só faz uma pergunta: me fala que horas isso aconteceu? Que horas que ele ficou bem? E aqueles homens, aqueles servos vão lhe responder, disseram: Senhor, ontem, às 7 horas. E aquele homem se lembra do quê? Foi naquele exato momento que Jesus havia liberado a palavra. Aleluia! Ele foi curado na hora da palavra. Ei, ei, levante a mão, tem o poder de Deus, tem um poder muito grande aqui. Você está sendo curado agora na hora da palavra. Você está sendo curado agora na hora da palavra. Eu vou repetir, você está sendo curado agora na hora da palavra. Comece a receber cura pela palavra. Comece a receber livramentos pela palavra. Comece

Aleluia. Aleluia. Jesus me faz saber aqui que Ele está curando agora na hora da palavra. Ei, canda rabada racha. Pode procurar a enfermidade aí, porque Jesus já está curando agora na hora da palavra. Oh, glória! Aleluia! Ontem às 7 horas, ele se achara melhor e a sua febre o deixou. Observe algo forte aqui nesta mensagem. O milagre aconteceu exatamente no momento em que Jesus falou. Vocês creem que é Jesus que está falando aqui nesta palavra? Vocês creem que é Jesus que está falando aqui nesta palavra? Deixa eu ver quem crê. Então o milagre está acontecendo na sua vida, porque é Ele que está falando. É Ele que está aí. O Senhor está me dizendo que aqui já tem tumor desaparecendo. O Senhor já está me dizendo que aqui tem muitas enfermidades que estão desaparecendo. É o poder da palavra. Não é o poder do pastor Wilson. Pastor Wilson não tem poder nenhum, mas é o poder da palavra que está sendo ministrado. Comece a ser renovado agora através da palavra dEle. Aleluia! O milagre aconteceu exatamente no momento em que Jesus falou. Talvez o homem ainda estava caminhando, talvez ainda não estava vendo nada, mas a palavra já estava operando. Olha o que é crer na palavra de Deus. Irmãos, olha para mim aqui, olha para mim, isso aqui é muito sério. Isso aqui é muito sério. Ouça isso com atenção. Nós todos aqui, nós todos, começando de mim aqui, nós temos que crer na palavra, irmãos. Nós temos que dar valor na palavra. Nós temos que crer na palavra. É o poder da palavra de Deus que transforma a nossa vida. Olha para esta pessoa do teu lado e diga: creia na palavra de Deus. Ele vai indo embora para casa. Ele não está lá, mas ele está crendo que a palavra estava fazendo efeito. Você está aqui, talvez você vai sair daqui dizendo: ah, mas nada aconteceu, ninguém me tocou, não senti nenhum toque, não senti nenhum arrepio. Mas você está recebendo algo valioso aqui. Você não precisa Jesus te tocar. Não precisa você sentir arrepio. Não precisa você sentir vontade de pular. A palavra está entrando nos seus ouvidos. E é a palavra que vai fazer efeito. A palavra dEle é poderosa. A palavra dEle é poderosa. Creia nisto. Receba isto. Guarda isso aqui hoje. Aleluia. Aleluia, isso é poderoso. Tem gente que acha que porque não aconteceu na hora, Deus não está fazendo nada. Mas quando Jesus libera a palavra, o milagre já entrou em movimento. Jesus está liberando a palavra dEle, o milagre já está em movimento. Possa ser que não aconteça hoje, pai. Possa ser que não apareça. Ou melhor dizer, pai, possa ser que o milagre não apareça hoje. Mas daqui a pouquinho, daqui a essa semana, esses dias, você vai ver o que Jesus está fazendo neste culto. Você receberá notícia do que Jesus está fazendo neste culto.
Sabe aquele teu parente que desapareceu há muito tempo e você não consegue localizá-lo mais? O Senhor está dizendo que hoje neste culto Ele está liberando a palavra dEle. Você receberá notícias, assim diz o Senhor, aqui nesta tarde. Eu não sei para quem está sendo direcionado isso, mas haverá testemunho do que Jesus está fazendo aqui nesta tarde. Aleluia! Aleluia! Aleluia! A gente vê o que Jesus fala. O que Jesus fala continua operando. A palavra de Deus não perde força com o tempo. Você já observou que nesta vida aqui, tudo tem data de validade? Tudo tem data de validade. Tudo tem tempo de durabilidade. Lâmpadas, por exemplo, tem a quantidade de horas que ela vai estar acesa. Alimentos, tudo com data de validade. Tudo tem data de validade. Tudo termina. Tudo se acaba. Mas a palavra de Jesus não tem data de validade. É a única coisa que não tem data de validade. Tem gente aqui que está dizendo: ai, eu recebi através da palavra uma confirmação de que Deus ia fazer algo por mim, mas até agora não fez. Ei, continue acreditando. Se de fato foi Deus que falou, ainda que o teu corpo desça, ainda antes do teu corpo descer à sepultura, você vai presenciar o que Deus vai fazer e está fazendo, porque Ele vai cumprir o que Ele falou. Quem tem promessa de Deus aqui? Vai se cumprir, vai se cumprir, vai se cumprir, vai se cumprir. Não sei, pode durar o tempo que for. Pode demorar o tempo que for. Aqui no nosso tempo parece que está demorando, mas Deus está dentro do propósito dEle. Deus está dentro da vontade soberana dEle. E vai se cumprir, vai se cumprir, vai se cumprir. Aleluia. A palavra dEle não perde força com o tempo. Não tem data de validade. A palavra dEle é lançada e não tem data de validade. Jesus falou em um lugar, mas o milagre aconteceu em outro. Jesus falou em um lugar e um milagre aconteceu em outro. Talvez Jesus está falando com você aqui agora e o milagre está acontecendo lá na tua casa. Você recebe? Está acontecendo lá no hospital, onde está o teu parente. Está acontecendo lá no presídio, onde o teu filho está encarcerado. Está acontecendo em outro lugar, mas que está acontecendo, está. Jesus está falando aqui, o milagre está acontecendo lá. Deixa eu ver quem recebe isso aqui. Aleluia. Porque a palavra de Deus não está limitada à distância. Nós estamos limitados à distância, mas a palavra de Deus não se limita à distância. Salmos de número 107, verso 20, vai dizer: enviou a sua palavra e os sarou e os livrou da sua destruição. Ele envia a sua palavra. Não tem distância. A palavra dEle está sendo enviada e causará resultados positivos, porque a palavra de Deus vem para sanar problemas. Diga, levante a mão e diga: eu creio, Jesus.
Hebreus capítulo 4 e verso 12. Porque a palavra de Deus é viva e eficaz e é mais penetrante do que espada alguma de dois gumes. A palavra de Deus, ela corta dos dois lados, ela é penetrante, ela está alcançando a sua alma, a sua vida, a sua família, aleluia, está alcançando o objetivo aqui nesta tarde. Levante a mão e glorifica o nome dele. Tem pessoas que receberam uma promessa de Deus e desistiram, porque ainda não viram acontecer. Mas é o que está sendo dito aqui. A palavra dele não perde força com o tempo. E você também não pode perder as suas forças, continue esperando. Não aconteceu hoje, vai acontecer amanhã. Não aconteceu amanhã, vai acontecer depois da manhã, vai acontecer a semana que vem, vai acontecer o ano que vem, vai acontecer, não sei, mas vai acontecer, eu aguardo nas promessas de Jesus. A palavra ainda está operando. Quem acredita na palavra vai viver o milagre. O oficial poderia ter desistido. O oficial poderia ter, no meio do caminho, desistido. Ou ele poderia também ter insistido com Jesus, dizendo: vamos até em casa. O senhor precisa ir até em casa. Não, não posso ir sem o senhor. Só a palavra não adianta, o senhor tem que ir. O oficial poderia ter insistido nisso. Aleluia. Jesus não precisa ir conosco. Quando ele envia a tua palavra, já está resolvido. A gente não precisa, irmão, sentir toque. Porque se a gente na igreja não sentir, ah, eu não senti nada. Eu não senti nenhum arrepio, eu não senti nada. Então não recebi, engano teu. Se você valorizar a palavra de Deus, você já recebeu. É só crer na palavra de Deus. É só receber a palavra de Deus. Aleluia. Mas ele confiou, ele escolheu confiar na palavra. Ele não precisou insistir, vamos, não, não, não. O senhor falou, está falado e eu vou acreditando. E quem confia na palavra vê o impossível acontecer. Você confia na palavra de Deus? Confia? Então se prepare para ver o impossível acontecer. O que é impossível para você, irmão? O que é impossível que você veio aqui hoje precisando de um mover de Deus? Ei, ei, você crê na palavra de Deus? Deixa eu ver. Então se prepare para ver esse impossível acontecer. Porque tudo que é impossível aos homens é possível para Deus. Mateus capítulo 9, verso 23. Jesus lhe disse: se tu podes crer, tudo é possível ao que crer. Romanos capítulo 10, verso 17. De sorte que a fé é pelo ouvir, e o ouvir pela palavra de Deus. Quem ouve a palavra de Deus é nutrido, nutre a fé. A fé, ela

nome de Jesus Cristo. A gente vai aprender que a fé verdadeira não nasce de emoção. Ela não nasce de emoção. Ela não nasce de outras coisas a não ser pela palavra de Deus. A fé, ela nasce pela palavra. A gente vai ver que o milagre aqui na vida deste homem não foi só na vida do filho. O milagre alcançou toda a casa. Quando você dá ouvido à palavra de Deus, a palavra de Deus vai alcançar toda a tua casa. Observe João capítulo 4, verso 53. Entendeu, pois, o pai, que era aquela hora mesma em que Jesus lhe dissera: o teu filho vive, e creu ele e toda a sua casa. Se você receber essa palavra hoje aqui, se você começar a priorizar a palavra de Deus na sua vida, a palavra de Deus vai alcançar você, vai alcançar tua casa, vai alcançar o teu esposo, vai alcançar tua esposa. Ei, pastor, não tem jeito, meu marido não sai dos bares, meu marido não sai dos vícios. Eu venho aqui para orar, para buscar um milagre. Ei, a palavra de Deus vai produzir resultado na vida dele, vai alcançar e vai transformar a vida dele.

Uma palavra liberada por Jesus transformou toda a família. O filho foi curado. Olha só. O pai teve a fé fortalecida e a casa inteira passou a acreditar e a crer no Senhor Jesus Cristo. Quando Jesus entra em uma casa, ele muda tudo. Tudo é transformado. Hoje existem pessoas como aquele oficial, que estejam cansadas, sem respostas, vendo a situação piorar, percebendo que ninguém consegue resolver, mas existe uma esperança. Talvez você já andou por todo quanto é lado aí, procurando resposta, procurando solução, batendo nas portas erradas, as pessoas só dando respostas negativas. A medicina não conseguiu resolver o teu problema, chegou ao limite, ou a sua situação, ou a situação de alguém na tua casa. Talvez você esteja assim hoje aqui, mas a Bíblia está liberando aqui uma resposta para você. Existe uma esperança, e esta esperança é o Senhor Jesus Cristo. É Jesus a sua esperança. A solução daquele homem não estava no dinheiro, não estava na posição, não estava nos homens, estava na palavra de Jesus Cristo. Talvez você ainda não viu milagres acontecer, mas Jesus, aleluia, mas se Jesus falou, continue acreditando, porque a palavra dele está trabalhando, o céu está se movendo nesta situação. Deus não esqueceu do que prometeu na sua vida. Lamentações, capítulo 3 e verso 37. Quem é aquele que diz, assim acontece quando o Senhor não o mande? Ninguém pode dizer, somente Ele pode falar. Nenhum homem aqui na terra pode dizer, vai acontecer, ou determino. Nós não podemos. Quem somos nós para determinar? Quem somos nós para... Não! Não, não, não, não, não. Eu venho dizer aqui que eu não tenho poder nenhum de fazer nem nada por você. Mas aquele que eu estou pregando, o Cristo ressuscitado, aleluia, Ele tem poder nos céus e na terra. E é

0: morte, e ele está fazendo. Você crê nisso? Levante a tua mão e comece a receber milagres da parte dele através da palavra. Aleluia. Hoje Jesus continua dizendo. Jesus continua dizendo para vocês aqui nesta tarde. Levante a sua mão para receber a palavra de Deus. Jesus está dizendo: vai, o teu filho vive. Vai, a tua casa será salva. Vai, eu ainda estou no controle. Aleluia. Aleluia. Olha para esta pessoa bonita do teu lado e diga para ele e para ela: Jesus está liberando palavras de vida sobre a sua vida hoje aqui. Quem acredita na palavra de Deus vai testemunhar o milagre, porque aquilo que Jesus fala, ele cumpre. Nunca vai ficar sem resposta. Ele já está operando na tua vida. Fiquem em pé, por favor, fiquem em pé. Só os que recebeu esta palavra está recebendo esta palavra. Aleluia. Senhor está liberando palavra de cura, de livramento, de milagres. Senhor está liberando palavras de salvação sobre a tua vida. E eu quero chamar aqui na frente aqueles que querem receber Jesus gostoso hoje aqui. Jesus está aqui, ele já desceu, ele está aqui, aleluia. Eu venho dizer que o cartório do céu se encontra aberto. É, pastor, é para quê? Para registrar o teu nome. Teu nome será registrado lá no céu, no livro da vida. Se tiver alguém que queira hoje receber Jesus, saia do teu lugar e venha aqui à frente, que eu quero orar por você e esta igreja vai orar por você. Pessoas que estão afastadas do evangelho, é agora, é esse momento. É hora de voltar para Jesus, é hora de reconciliar, é hora de aceitar a Jesus. Aonde está você? Através da palavra dele, ele quer entrar na tua vida hoje. A palavra dele vai te transformar. Ah, pastor, mas eu ainda tenho vícios, pastor. Eu tenho vícios nas drogas, bebida alcoólica, cigarro. Eu primeiro vou me libertar lá, depois eu venho, pastor. Não adianta eu aceitar agora. Eu estou dizendo a você que sozinho você não consegue. Sabe por que que tantas vezes você tentou deixar as drogas e não conseguiu? Porque você está sozinho. Sabe por que tantas vezes você tentou largar os vícios e não conseguiu? Porque você está sozinho. Sabe por que tantas vezes você tentou deixar o pecado, as coisas erradas, e ainda não conseguiu? Porque você está sozinho. Mas se você receber Jesus hoje aqui, você vai conseguir vencer o vício, o pecado, porque ele vai te libertar. Aonde está você? Venha do jeito que você está, porque é Jesus que vai fazer a obra da tua vida. O que você precisa é de Jesus. Eu quero que você levante as suas mãos e venha, que nós vamos orar por você. Pastor, eu tenho vergonha. Mas você tem vergonha do quê? Vergonha do quê? Jesus não teve vergonha de entregar a vida dele lá na cruz por nós. E digo a vocês que ele foi contado entre os malfeitores, sem nada a dever. Deixaram ele nu naquela cruz. E ele não se envergonhou de nós. Antes abriu os seus braços para morrer por mim e por você. Mas tem uma boa notícia: a cruz está vazia, a sepultura onde colocaram ele está vazia. Ele está vivo e ele está aqui nesta igreja hoje para receber você. Aonde está você? Saia do teu lugar e vem agora para a frente. A igreja, nós queremos orar por você. O Senhor quer registrar o teu nome agora no livro da vida. Saia do teu lugar e venha, não se envergonhe. Amanhã pode ser tarde demais. Amanhã não nos pertence. A única coisa que nós temos certeza é que vamos morrer. Mas eu pergunto, em que horas isso vai acontecer? Que dia? Ninguém aqui sabe. Pode ser agora, pode ser amanhã, pode ser o mês que vem, não sei. Mas vai acontecer. E o que eu faço, pastor? Você tem que estar preparado com Jesus. O que garante a sua entrada para a vida eterna é o Senhor Jesus. Não tem outro caminho. Não tem atalho. Não tem intermediário. Não. Não tem como ir para o céu sem Jesus. Não tem como cruzar a fronteira para a vida eterna sem Jesus. Pois olha o que ele vai dizer: eu sou o caminho, eu sou a verdade e eu sou a vida. Ninguém vem ao Pai senão por mim. Se você quer chegar até a Deus, é pelo Filho que você vai. Não, não tem vela, não tem incenso, não tem fitas, não tem outros meios. É somente Jesus que te leva para a vida eterna. Ele é a vida eterna. Aonde está você? Saia do teu lugar e vem agora, enquanto você tem oportunidade. Pois o amanhã pode ser muito tarde, como está dizendo esse solo no fundo musical. Amanhã pode ser tarde, amanhã pode ser muito tarde. Aonde está você? Levante a sua mão e venha. Isso aqui é gratuito. Você não paga nada. Jesus morreu por você. É um dom gratuito de Deus, a vida eterna. Tem alguém nessa tarde que quer vir para Jesus? Pastor, meu coração está acelerado aqui. Isso é sinal que o Espírito Santo quer te trazer para frente. Eu gostaria muito de ir aí, pegar nas suas mãos e te trazer, mas eu não posso fazer isso. Isso aqui agora é livre e espontânea vontade, é você que decide. É você que toma essa decisão. Aonde está você? Saia do teu lugar e venha. Mas eu sou muito novo ainda, eu sou muito nova. Satanás engana as pessoas dizendo: curte a vida. Mais tarde você vai, quando você tiver com mais idade você vai. Ei, ei, ei, faz isso não. O diabo quer tragar a sua alma. Hoje você tem a liberdade de sair das prisões de Satanás para a liberdade. Hoje você tem a liberdade de sair das trevas para a luz. Hoje você tem a liberdade de sair da morte eterna para a vida. Tem alguém? Levante a sua mão e venha, que a igreja vai orar por você. Os desviados, os filhos pródigos, que se afastaram dos caminhos do Senhor. É tarde de reconciliação. Os nossos internautas também. Aqueles que nos acompanham agora através das redes sociais e do rádio. Vocês podem tomar essa decisão agora em suas casas. Tem alguém aqui no templo da glória de Deus, na nave da igreja, para tomar essa decisão? Saia do teu lugar e venha, que nós vamos orar por você. Não tem ninguém. A igreja, fica em pé, por favor, fica em pé. Eu continuo perguntando: tem alguém nessa tarde que quer vir para Jesus? Saia do teu lugar. Jesus está voltando para arrebatar a igreja. E só entrarão nos céus aqueles que receberam o Filho de Deus como Salvador. Você tem que receber o Filho de Deus na sua vida como Salvador. Você tem que confessá-lo como Senhor da sua vida. Caso contrário, a gente ficará naquele grande dia. E o arrebatamento está para acontecer. Observem os sinais da vinda de Jesus. A gente tem acompanhado guerras, rumores de guerra, hein? Terremotos, catástrofes acontecendo em vários lugares. Enfermidades, pestes, doenças, é uma atrás da outra. Isso é sinal de que Jesus está vindo arrebatar a sua igreja. Que tal você fazer parte disso? Que tal você ter o seu nome escrito no livro da vida? É agora. Se você quiser, é só vir à frente, que nós vamos orar por você. Não tem ninguém nesta tarde, não tem ninguém aqui na nave da igreja para fazer isso. Você vai continuar postergando isso? Não, pastor. Semana que vem eu venho. O mês que vem eu tomo essa decisão. Cuidado. Eu não estou aqui para fazer medo para você. Não, não, não, não. Eu não quero que você venha para frente com medo do inferno. Não. Eu quero que você venha para frente consciente de uma coisa: que você está saindo da morte eterna. Porque todos aqueles que não recebem o Filho já está nas consequências da morte eterna. Todos aqueles que não recebem o Filho de Deus já estão na consequência da condenação eterna. A Bíblia vai dizer lá em João 3:16: Deus enviou o seu Filho unigênito para que todo aquele que nele crê não pereça, mas tenha a vida eterna. E ele continua dizendo: porque aquele que não crê já está condenado. E ele prossegue dizendo: e a condenação é esta: que a luz esteve entre vós e vocês amaram mais as trevas do que a luz. A luz, que é o Filho de Deus, está aqui te chamando para sair das trevas para a luz. Hoje você se tornará filho de Deus, deixará de ser criatura e passará a ser conhecido de Deus. Aonde está você? Você quer sair do teu lugar e venha, que nós vamos orar por você agora. Não tem ninguém nesta tarde que queira tomar essa decisão de reconciliar, de aceitar a Jesus, de vir para Jesus enquanto é tempo, porque o amanhã não nos pertence. Eu vou encerrar esta oportunidade e digo a vocês que é com peso no meu coração que eu faço isso, porque eu gostaria muito que você se decidisse hoje aqui. Eu estou insistindo aqui, porque você custou muito caro. Você custou o sangue de Jesus na cruz do Calvário. Você foi comprado pelo sangue do Senhor Jesus. Agora fica a seu critério. É você que toma a decisão da tua vida. É você que decide a sua vida. A palavra de Deus está sendo direcionada para você tomar posição hoje aqui. Os céus estão abertos para te receber hoje aqui. Se você quiser, saia do teu lugar enquanto é tempo, porque amanhã pode ser tarde demais. Não tem ninguém, não tem. Na casa, os nossos internautas que estão tomando decisão pelo rádio, pela internet, vocês podem mandar um e-mail, vocês podem mandar uma mensagem aqui nos nossos contatos que está aqui no rodapé do vídeo, dizendo: eu aceitei a Jesus através da live, eu aceitei Jesus através do rádio. Amém, meus irmãos? Não tem ninguém nessa tarde que queira tomar essa decisão. Eu vou encerrar essa oportunidade, e aí fica entre você e Deus a partir de agora. Oxalá Deus te dê mais oportunidade. Oxalá Deus te dê mais oportunidade. Quem dá glória a Deus? Nós temos uma alma aqui na frente, nós temos uma vida aqui na frente, podemos ter mais. Você pode ser mais uma pessoa. Jesus te chama. Se você quiser, saia do teu lugar, que ainda dá tempo. Ainda dá tempo. Ninguém mais. Nós vamos orar por esse Senhor. Qual que é o teu nome? Manuel. O Senhor está reconciliando ou aceitando? Reconciliando e aceitando tudo. Isso é muito bom. Faz tempo que o Senhor tinha deixado a presença de Deus? Já faz uns tempos. Estava
1: difícil. 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
3: 17 horas.

Porta. É, Deus é amor com você. Olha, muito obrigado pelo seu carinho, pela sintonia, pela companhia. Que bom saber que você tá aí, viu? Muitos hinos maravilhosos. A gente vai contar o que acontece na IPDA. É, na sede nacional, na IPDA mais próxima de você. Olha, uma quarta-feira, a gente tá no meio da semana, gente, mas a gente dá uma piscadinha, a semana passou já, né? Amanhã já é quinta, vai pra sexta e assim vai. Mas o bom é estar vivendo e estar dividindo o amor de Deus com você, estar dividindo essa coisa boa que a gente chama de vida, que é maravilhosa, que a gente tem um montão de motivos pra sorrir todos os dias. Aliás, a gente tem, né? É que a gente é meio ingrato de vez em quando, ah, mas começa com lamentação. Não, não, não, deixa de lado, deixa de lado. A gente começa, por sinal, muito bem com Débora Miranda, Eu Sou de Deus, na programação Deus é Amor. Agora 5:01, uma tarde abençoada de quarta-feira para você.

0: sabemos muito bem o Deus é amor com você. Eu sou de Deus, eu sou de Deus. Você que está ouvindo, é de Deus? Você já se entregou para Jesus? Ó, tem visita no estúdio, vou perguntar. Você é de Deus?
1: Eu sou de Deus.
0: Ah! Oi, Eliana, como é que você tá?
1: A paz do Senhor,
0: a paz, Jesus. A paz. Que bom ter você aqui no Deus é Amor com você.
1: Eu estou muito bem, graças a Deus.
0: Graças a Deus,
1: com
0: né?
1: Com Jesus no barco, a gente sempre vai bem, né?
0: Ah, é verdade, né? A tempestade tá vindo lá e a gente tá no sossego, né?
1: Eu vou falar pra vocês, e ultimamente eu ando até dormindo no barco.
0: Ah, é? Olha que coisa boa, que coisa boa.
1: Aprendi com Jesus.
0: É verdade, né, Eliana? Daqui a pouco tem, já vai preparando. Assim, a Eliana já vem preparar todo o ambiente ali, porque logo às 6:30 tem o informativo Reviver, né?
1: Às 6:30,
0: olha,
1: de segunda a sexta-feira. É um programa diferenciado pra fazer o quê? Pra falar de coisas boas.
0: Pra falar de coisas boas. E olha, e tem coisas boas. O Reviver, a Fundação Reviver, tem coisas boas. Se a gente deixar o assunto, o programa podia ser 5 horas que, né?
1: Não faltaria assunto.
0: Não faltaria assunto. É muita gente precisando, mas muita gente sendo ajudada também, né, Eliana?
1: E é isso que mais me alegra a alma. É. Não é o coração, já transcendeu, sabe? Já passou do coração pra alma, me alegra a alma. Porque eu sei que a necessidade é muito grande, a procura por ajuda é muito grande, mas quanto mais eu vejo pessoas juntando-se a nós, assim, nesta causa tão linda, nesta causa tão maravilhosa, então, assim, eu não tenho palavras para agradecer, primeiro a Deus, é claro, e depois as pessoas que têm entendido esse nosso compromisso, essa nossa responsabilidade, né, de estar fazendo o bem, de estar ajudando a quem precisa. E sabe o que é muito interessante, Cido?
0: É.
1: Nós sempre fizemos esse trabalho, né?
0: É.
1: Mas no passado tinha umas pessoas que cobravam, falavam, ah, Deus é amor, mas amor só no nome, não vejo nada, vocês fazendo nada, né? E hoje, na verdade, nós trabalhávamos já pensando nesse futuro onde tudo seria visto por todo mundo,
0: uhum.
1: Mas esse trabalho beneficente na Igreja Deus e Amor sempre existiu, a vida inteira existiu. E quando nós não chegamos para fazer de conta, não. Nós chegamos ali, né? Viemos para fazer a diferença no mundo e para atrair cada vez mais pessoas para juntar-se a nós. E para nos ajudar a fazer esse trabalho cada vez melhor.
0: Sozinho não dá, né?
1: Não.
0: Mas tinha uma época também.
1: Mandurinha sozinha não faz verão,
0: não faz,
1: né?
0: Verão, não faz verão. E assim, e aquela época, hoje a gente tem a vantagem da internet.
1: Sim.
0: Né?
1: Uhum.
0: Então, se a pessoa, hoje a pessoa não é no achismo. Naquela época falava assim, ah, não estão fazendo nada. E era difícil divulgar. E outra, toda ajuda humanitária, né? Diferente de, por exemplo, um show, um evento, ela não fica, ah, vamos divulgar isso,
1: sim,
0: fizemos isso. Não é politicagem,
1: sim.
0: Né? Isso é ação de amor ao próximo. Então ficava difícil, porque o achismo, né? Porque é uma coisa impressionante. Eu acho que assim, se você tem desconfiança, vem fazer parte.
1: Exatamente.
0: Vem viver a coisa.
1: Vem conhecer. Fica...
0: Exatamente.
1: Né? Pelo menos conhecer.
0: É, pelo menos, mas eu acho que ajudar é melhor.
1: Com
0: assim, ó,
1: certeza.
0: Eu vou provar que eles não estão fazendo. Ele começa a trabalhar, fala, o que você está fazendo? Estou fazendo parte agora, não tem nem tem que provar.
1: Então, assim, hoje a Igreja Pentecostal Deus e Amor faz jus ao nome, porque somos um povo pentecostal e Deus em todas as coisas, em tudo que nós fazemos. Então, a presença de Deus sempre esteve ali, sempre foi certo, mas esse dividir com o próximo, compartilhar o que nós temos, né? E isso cada vez está se tornando, assim, mais a identidade da nossa igreja mesmo, do nosso povo. E temos uma família grandiosa, nossa família é linda, é maravilhosa, é abençoada, que essa família aí, né, é a Igreja Pentecostal Deus e Amor, eu falo a família Deus Amoriana, né?
0: É Deus Amoriana, é verdade, você
1: a
0: fala
1: a família
0: mesmo.
1: Deus Amoriana, que tem realmente feito a diferença no meio dos nossos. E não só no meio dos nossos, mas nós ajudamos, ajudamos quem precisa.
0: Quem precisa.
1: Quem precisa.
0: Não tem escolha, vou ajudar esse... Não, esse não é crente. Não, não ajuda esse que não é crente, não.
2: Né? Não existe
1: não,
2: isso.
1: Não, não existe.
2: Né? Não, a pessoa chegou, precisou. Assim também, como tem muita gente ajudando que nem é da igreja.
1: Exato.
2: Mas por quê?
1: Exato.
2: Porque o amor é universal.
1: Isso
2: ele não
1: mesmo.
2: Tem um rótulo, ele não tem uma regionalização específica.
1: E
2: é
1: fazer,
2: o amor.
1: E fazer o bem vai além de uma placa, né, de igreja.
2: Vai,
1: né?
2: Muito
1: vai
2: além.
1: Muito além.
2: Vai muito além.
1: Então, eu fico muito feliz por saber que pessoas no Brasil inteiro que nem aceitaram Jesus, nem conhecem a Jesus, mas estão aprendendo conosco a
2: estão
1: fazer o bem.
2: Estão aprendendo para fazer o bem. E vou te falar uma coisa, sabe o que eu lembrei, Eliana? Ajudou muita gente que realmente estava precisando, mas
1: sim,
2: isso no sentido figurado. Ali, tá lá, a pessoa está precisando de roupa, de alimento, tarará, tarará. Mas tem um monte de gente que foi ajudada, sabe como? Estava lá depressiva e começou a ajudar e se curou.
1: Dessas.
2: Então, aí, olha, você vê que é uma ajuda que não era assim, não estava no planejamento.
1: Sim.
2: Tipo assim, ó, se você me ajudar, eu te ajudo. Não, a pessoa estava precisando de ajuda. Aí começou a cuidar de quem realmente precisava,
1: sim,
2: e se curou. E você é um exemplo desse.
1: E tem pessoas, né, que até falam assim, ah, é a corrente do amor. Eu não gosto de falar
2: amor.
1: A corrente do amor, porque parece que é forçado, que é obrigado.
2: A corrente.
1: Eu gosto de falar que é aliança do amor. Uma aliança.
2: Ficou
1: aliança
2: bem mais suave. Aliança
1: nós,
2: do amor.
1: Nós fazemos uma aliança. E essa aliança é uma aliança com Deus, uma aliança com o próximo. E é onde vem exatamente ali selando o que Jesus disse. Um novo mandamento vos dou, né? Ame a Deus sobre todas as coisas e o teu próximo como a ti mesmo. Então,
2: pronto.
1: Não tem como dar errado.
2: Não tem como.
1: Não
2: tem
1: vai
2: como.
1: Dar ruim nunca.
2: Não importa de onde a pessoa está vindo, qual é a situação, se ela está para receber ou se ela está para doar.
1: Exatamente.
2: De qualquer forma, ela é ajudada.
1: Todos são bem-vindos e eu dou... Mas eu digo que eu mais recebo do que eu dou.
2: É, exatamente. Quem está doando acaba recebendo mais do que está doando. Porque o bem que faz...
1: O bem,
2: assim, por mais que eu tente descrever, e você que está ouvindo agora, que participa de uma ação humanitária, sabe muito bem do que a gente está falando. Mas você que o rádio é rotativo, né?
1: É rotativo.
2: E a gente não está falando só para crente, a gente está falando para um monte. E de repente você, que não é de igreja, e está falando, ah, minha vida tá sem cor, tá cinza, né? Ah, eu ando numa tristeza. Ó... Abraça uma causa.
1: E eu gostaria de aproveitar a ocasião, né? Porque, assim, é aquela coisa assim, eu tô aqui, eu tenho que vender o peixe.
2: É verdade. Não, mas é verdade.
1: Então,
2: e é pra isso que a gente tá aqui.
1: Exatamente. Eu sei que tem os nossos ouvintes aí do Brasil inteiro que estão nos ouvindo. Tem caravana sendo feita no Brasil inteiro para o aniversário da nossa igreja, que vai acontecer aqui no mês de junho.
2: De junho.
1: Neste dia, você pode estar trazendo a sua doação aqui para a nossa sede mundial, 64 anos da nossa igreja pentecostal Deus e Amor. Então, assim, é para se comemorar com toda certeza e você é nosso convidado para estar conosco e já aproveita, traz aí a sua, uma doação, 1 quilo de alimento não perecível, traga roupa, sapatos, o que você puder doar, faz aí uma limpeza, né, no seu guarda-roupa, tira aí aquilo que você não está usando, nós vamos ter aqui toda uma equipe preparada para poder receber, além que nós teremos, tá? O nosso bazar, Cido.
2: Ah,
1: teremos
2: verdade.
1: O nosso bazar, vamos ter uma lojinha onde vão vender ali camisetas, canecas, itens com o logo da Fundação Reviver e também da Associação Reviver Help Deus e Amor, para que desta forma você esteja adquirindo ali os nossos itens. E você comprando no bazar, comprando na lojinha, trazendo a sua doação, de qualquer forma, você está ajudando as instituições a reviver.
2: Verdade. E é tão gostoso que a gente... Eu chamo de lembrancinha, né? Você vai no lugar e fala assim, ah, vou comprar uma lembrancinha,
1: isso,
2: né?
1: Isso mesmo.
2: Então tem muita coisa bonita, assim. Tem os paninhos de prato.

0: caprichosas, elas compram e vão vender caríssimo.
1: Ah,
0: porque
1: que
0: assim,
1: delícia.
0: Realmente tem umas coisas lindas lá, gente. Vale a pena, viu?
1: Isso é Fundação Reviver.
0: E
1: né?
0: O nosso preço é um preço bem acessível mesmo, pensado para os nossos membros, tá bom?
1: Então, ah, que
0: vale
1: coisa
0: a pena conferir.
1: Boa, que coisa boa. Eliana, é muito bom quando você passa aqui na nesse nosso momento meio da Lária aqui,
0: alegria,
1: viu?
0: Alegria toda minha,
1: sempre bem-vinda.
0: Né,
1: a gente tem muito carinho por você, muito carinho pelo que a Fundação Reviver faz. A gente tem muito prazer em participar do informativo. Então, isso é assim, não é uma coisa do rádio. Eu tô falando de uma ordem pessoal. Por quê? Porque eu sinto o amor no ar, o carinho no ar, o respeito no ar. E o trabalho que a Fundação vem fazendo e os efeitos dela no cotidiano, no dia a dia. E a gente tem muito prazer em falar disso, né?
0: Ah, eu sou suspeita de falar.
1: É verdade, você é suspeita.
0: Eu sou suspeita de falar.
1: Muito obrigado, e até mais tarde.
0: Até mais tarde, às 18h30.
1: Informativo Reviver. Bom, agora tem Daniela Balabem na programação. Força e Poder, agora 5h16. Uma tarde abençoada para você.

Caterine Magalhães, Deus está comigo. Agora 5h24. Vou te chamar a atenção aqui, hein? Tem um culto especial, mas muito especial, na Igreja Pentecostal Deus é Amor. E eu quero aproveitar e fazer esse convite para você. No dia 31 de maio, teremos um culto especial com o tema Eu e Mais Um Me Aquecendo no Rebanho. O que isso quer dizer? É que você pode convidar uma pessoa e vai fortalecer a tua fé. Às vezes, a gente vai lá, perde um tempo batendo papo, falando uma coisa, falando outra. E muitas vezes, a gente tem um amigo, uma amiga, e a gente só, para agradar essa pessoa, a gente só fala o que ela quer ouvir. Mas às vezes, o que a pessoa precisa ouvir é uma outra história. E às vezes, quando você adota uma postura, fala, olha, você que está passando por isso, e você que está ouvindo agora, pode estar nessa situação, sabe, passando por uma situação complicada e tem vergonha, o orgulho não deixa você se abrir para um amigo, para uma amiga, sabe, falar, ah, não, eu não quero dividir a minha vida, essa tristeza não. Aí a gente veste uma roupa, uma máscara, sabe, para disfarçar, para que as pessoas não vejam o nosso sofrimento, para que elas não enxerguem o nosso sofrimento. E na realidade, a gente já está pedindo ajuda. De repente, você não está assim, mas tem alguém que sorri, mas no fundo ele queria chorar. Tem alguém que está reservado e fala que aquela pessoa é antissocial, porque é muito mais fácil apontar o dedo. É muito mais fácil falar, aquele menino ali, aquela menina ali, não fala com ninguém. E na realidade, o que ele queria era alguém para ouvir. E talvez se você ouvir um pouquinho, você entender que essa pessoa precisa de ajuda, você pode oferecer o coração. E de repente essa pessoa pode te acompanhar e vem aqui, você e mais um se aquecendo no rebanho. Esse culto é muito especial, acontece no dia 31 de maio. Às vezes é muito mais fácil procurar entender do que criticar, mas a grande maioria prefere criticar. A grande maioria pega o defeito assim, e sobe ele, exalta o defeito. Quanto na realidade, o que deveria ser exaltado é o amor. Olhar com carinho. Uma vez que você muda a ótica, a forma de olhar a pessoa, talvez você vai entender muito mais do que você sentasse meia hora para conversar com ele ou com ela. Então chega com jeitinho e fala, tudo bem? Você não é de falar muito, você está sempre reservada ali, né? Eu quero te fazer um convite. Não é para mudar a tua vida, não. Não quero impor nada, você não precisa nem falar nada. Mas é que vai ter um culto lá na igreja e eu gostaria que você me acompanhasse. Quem sabe? Só uma visita. E aí, Deus faz o resto. Deus faz a mudança. Coisa boa, viu? Vou te falar os horários. Às 9 horas da manhã, evangelismo nas ruas. É isso que vai acontecer, certo? Às 3 da tarde, o culto evangelístico especial. O preletor, pastor Jerry Bouchard. Você tem que participar. Mas o melhor, conquiste uma pessoa que necessita da palavra de Deus, desse alimento. Sabe por quê? Porque a gente pode ter a certeza que Deus vai agir e o mover de Deus nessa pessoa vai fazer dele ou dela uma pessoa melhor. Coisa boa, né? Deus é amor com você. Agora 5h28 tem William Bittencourt, Escondido no Senhor.

9h31 é o Deus é Amor com você. 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E ó, daqui a pouquinho tem mais uma edição do Vivi e Aprendi com Davi Miranda Neto. Reapresentação espetacular. Os programas têm desenvolvido e conquistado corações. Logo mais, às 15 para as 6 da tarde, mais uma edição do Vivi e Aprendi com Davi Miranda Neto aqui na programação. Agora tem Coral MC Music. Alvo mais que a neve.

Hino maravilhoso na nossa programação, agora 5h38. Ó, workshop de casais, hein? 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De repente está no relacionamento, tem algumas coisinhas que a gente pode enxugar, né? 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E vai dando tudo errado, aí um põe a culpa no outro e vai discutindo. E aí o que era para ser felicidade fica de lado. 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Porque a pessoa tá tão certinha, tão ali, né, tudo tão perfeito. Fala, amor, e aquele defeitinho que você tinha aí que, né, tudo faz diferença. Mas baseado no respeito, no equilíbrio psicológico. 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Eu tenho certeza que, mesmo que as coisas estejam fluindo muito bem, né, toda aprendizagem vem para melhorar. Daqui a pouquinho, mais uma edição do Vivi Aprendi com Davi Miranda Neto. O tema de hoje é experiência espiritual. Agora 5h41.

0: Faz isso, viu? Abra o seu coração, busque o Senhor Jesus de todo o seu coração, deixa que Ele possa fazer parte da sua vida, do seu dia, do seu cotidiano, da sua história, e que você seja uma doce referência do que Deus pode fazer na vida de um homem, de uma mulher. Bom, chegamos agora àquele momento especial na programação. Vivi e Aprendi, tema Experiência Espiritual com Davi Miranda Neto.
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0: A paz do Senhor, meus queridos irmãos e irmãs, ouvintes, internautas, todos vocês que estão nos acompanhando aqui na Rádio Deus e Amor ou na internet da Deus e Amor, sejam bem-vindos. Sempre lembrando que o Vivi e Aprendi é sobre relatos reais que aconteceram. E hoje eu queria trazer para vocês algo de 2011. Eu me lembro que na época meu irmão mais velho, o André, eu sou o caçula de 3 irmãos, e eu fui visitar o André, ele estava morando nos Estados Unidos fazendo faculdade lá. E eu lembro que ele tinha um carro muito potente, um Mustang, não sei quantos cavalos tinha, sei lá, só sei que ele falou assim: olha, muito cuidado com esse carro, porque a potência dele é grande e é um carro de tração traseira. E eu não estava muito acostumado e, tudo bem, eu não sou muito de sair correndo por aí, né? Também não ando muito devagar, a Karina reclama disso às vezes, mas eu também não sou aquela pessoa inconsequente no trânsito. Mas nesse dia, não foi nada sobre abuso, não foi nada sobre alta velocidade. Eu me lembro que o André estava nas aulas que ele tinha ao longo do dia, e era mais ou menos fim do dia ali, umas 5h30, 6 da tarde, já estava escurecendo. E eu lembro que estava uma leve chuva sobre uma das rodovias da Flórida, onde ele morou. E eu estava indo para casa, né, para a casa dele, e estava essa leve chuva. E eu lembro que a rodovia estava bem cheia, né, tinha um fluxo grande de carro. E eu lembro que eu estava mais ou menos uns 80, 90 por hora, que era mais ou menos a velocidade média, né? Como eu falei, eu não estava em alta velocidade, eu não estava, né, me aventurando ali, como muitos jovens gostam. Eu, né, já tive essa minha época, mas nesse dia eu não estava abusando nem nada. Só que estava uma leve chuva, e eu sei que aquilo que eu vivi nesse dia foi uma experiência espiritual. Né? Como eu relatei ontem mesmo, né? O quanto que o mundo espiritual ele sobrepõe o mundo material. Ele é muito mais importante do que o mundo, aquilo que a gente chama do mundo real, mas na verdade é muito mais real o mundo espiritual que nós vivemos. E esse dia não foi apenas pelo aquilo que eu vivi, né? Foi o sentimento por trás, a atmosfera espiritual por trás. Eu ainda não tinha tido um encontro com Jesus, mas eu sempre fui um homem de fé, eu sempre acreditei em Deus. Eu estava ali na rodovia, mais ou menos 80, 90 por hora, e eu lembro que eu vi que a minha saída, para sair da rodovia, estava chegando. E tinha algum carro à minha direita, eu não estava bem na última faixa, eu estava mais ou menos no meio da rodovia, e eu precisava sair. E no momento que eu dei uma leve acelerada para esterçar, para ir, sair da rodovia, com aquela rodovia molhada, uma chuva leve, na estrada lisa, tração traseira, um carro potente, você já entendeu onde eu quis chegar. A traseira do carro saiu e o carro começou a rodar em meio à rodovia, e eu ali tentando manter o controle, o carro saiu da rodovia. À medida que ele saiu da rodovia, eu falei: não, vai bater em alguma coisa, vai bater no muro ali que fica ao lado da rodovia, eu vou capotar e assim, eu vou morrer. Passa esse sentimento, né? O simples fato de eu ter saído da rodovia sem ter encostado nenhum carro já foi um grande livramento. Agora, você sair de uma rodovia a 80, 90 km por hora, né? Normalmente tem um canteiro ali de grama antes de chegar no muro. E eu lembro que eu estercei, tentei manter o controle do carro, ele rodopiou no meio da rodovia, não acertei um carro que estava na rodovia, entrei no gramado de lado, e eu não bati em absolutamente nada. Eu lembro que eu pisei no freio assim que saiu da rodovia, o carro entrou de lado, as rodas saíram, né, o pneu saiu da roda, e eu lembro que o carro chegou e parou. E eu olhei e não tinha acertado nada, não tinha batido em nada, né, o único dano material foi a questão de, né, os pneus que saíram da roda e o carro ter que ser realinhado, mas não bati em nada, não me machuquei em nada, não teve um arranhão sobre mim. Eu lembro que assim que, né, parou ali o carro, eu, né, fiquei meio que perplexo. Eu lembro que esse momento em que o carro rodopiou no meio da rodovia e ele começou a sair da rodovia, eu lembro que é como aquilo que as pessoas falam, que parece que passa um filme diante da sua mente, dos seus olhos. E isso aconteceu comigo. Por que eu digo isso? Porque parece que nesse momento o tempo para. Não parece que você está na vida real. Parece que o tempo para, parece que as coisas ao redor fica tudo escuro e está você e Deus ali. E eu, nesse momento, eu lembro que eu fiz uma oração, mas obviamente pela velocidade que você está e por mais que para nós parece que o tempo parou, obviamente o tempo não parou, você tem ali meio segundo. Eu lembro que foi uma oração dentro da minha mente. E foi algo muito rápido, eu simplesmente falei: Senhor Jesus, me guarde. Só isso. E Deus certamente me guardou. Eu digo isso porque muitas vezes as pessoas têm uma percepção errada do que é oração. É, especialmente aqui na nossa igreja, eu sei que muitas pessoas se espelham, né, nos líderes. E quantas pessoas eu já não vi aqui fazendo orações, imitando meu avô, orando da forma como ele orava, orando de uma forma em que ele se pronunciava, até mesmo meu pai. Então muitas vezes as pessoas seguem, né, aquela forma, aquele formato, né? Eu também já vejo muitas pessoas orando da forma como meu pai começava as orações deles, né? Glorioso Deus, poderoso Pai. Mas eu queria te fazer uma pergunta: o que é oração para você? O que é para você na sua mente? O que está ali, né, dentro da forma como você pensa quando você pensa sobre orar? Orar a Deus é conversar com seu pai. Não tem uma forma, não tem as palavras certas, não precisa ser de joelho, não precisa ser de pé. É da forma como você achar melhor que você vai conversar com seu pai. A minha definição de oração é conversar com seu pai. E às vezes, muitas vezes, eu entro em oração e a minha oração é ficar em silêncio diante de Deus. Por quê? Porque naquele dia específico eu não tenho muito o que falar. Naquele dia específico, a única coisa que eu desejo é estar na presença de Deus. Então, esse dia em que, quando o carro rodou e começou a sair da rodovia e começou a entrar no canteiro ali e não bateu em absolutamente nada, primeiramente eu sabia que era um momento de risco de vida. E nesse momento, dentro da minha mente, eu não falei uma palavra em voz audível, vamos dizer assim. Dentro da minha mente eu fiz uma oração a Deus: Senhor Jesus, me guarde. E Ele certamente me guardou. Agora, essa experiência, algo que eu vivi e aprendi, ela me trouxe algumas questões. Primeiramente, eu já até relatei isso aqui, até mesmo nesse quadro, né, nesse programa, eu vivi e aprendi que, primeiramente, a vida é um sopro. Deus poderia não ter me livrado, Deus poderia ter me recolhido, né? Como tivemos, infelizmente, duas semanas atrás, Deus recolheu um jovem do Ministério Regenério com 21 anos de idade. Eu já era até mais velho que 21 anos em 2011. Acho que eu tinha 22 ou 23. Mas Deus decidiu me livrar. A vida é como um sopro, uma neblina que logo se dissipa. E o dia de amanhã é somente somente a Deus, só pertence a Deus. E um segundo aspecto, a fragilidade. A nossa fragilidade nos traz para um lugar de dependência. Eu queria perguntar para você que está me acompanhando agora no rádio, no seu carro, no metrô, no ônibus, o que for que seja, você na internet, você tem dependido completamente de Deus? E se amanhã você passar por uma situação com risco de vida, ao que você vai se encontrar na eternidade? Você tem vivido a sua vida com fé em Jesus para que você seja salvo pela graça dEle? Ou você tem vivido uma vida distante dEle? Talvez você tenha vivido aquilo que vai te dar prazer, ou aquilo que vai te dar riquezas materiais, ou você não tem focado na sua fé em Deus. E aí sua vida certamente está num grande risco. Mas essa experiência que eu vivi, de num piscar de olhos você saber, não, eu não estava com uma doença iminente, eu nunca tive problema no coração, graças a Deus, mas através de um acidente de carro eu poderia ter partido dessa para outra. E eu acho que um segundo aspecto foi que assim que eu fiz a oração, saí da rodovia, não aconteceu absolutamente nada, meu carro passou na oficina ali, no próximo dia já estava tudo certo, não precisei ir para o hospital, não teve um risco de arranhão na minha pele, nada. E aí no próximo dia eu acordei e eu comecei a refletir, foi uma experiência que me tocou emocionalmente em primeiro lugar, mas segundo, espiritualmente. E foi basicamente uma realização, dado que Deus me deu uma libertação da morte, um livramento de morte, dado que Deus me deu uma outra chance de acordar essa manhã respirando, como que eu vou viver a minha vida a partir de hoje? Eu acho que isso é uma reflexão que nós temos que fazer não apenas quando passamos por momentos, né, de risco, de morte, ou momentos de grande estresse, vamos dizer assim, mas eu acho que é uma reflexão que nós temos que fazer diariamente. Dado que Deus te deu uma oportunidade hoje, essa manhã, para você acordar com a sua saúde, para você ir para o seu trabalho, para você estar com a sua família, para você desfrutar do seu tempo aqui na Terra, que é limitado. A gente vai viver aí uma média de 80, 90 anos, quando muito passar dos 100. Como que você vai viver o dia de hoje? Como que você vai aproveitar a oportunidade, essa dádiva, daquilo que nós chamamos de presente? Porque o ontem já foi, o amanhã só pertence a Deus, tudo que nós temos é hoje. Então eu acho que quando a gente olha com essa ótica bíblica e espiritual para a nossa vida, a gente vive momentos como eu vivi e aprendi lá em 2011, quando eu, né, rodei o carro do meu irmão André, depois tive que, né, pedir desculpa para ele, liguei para ele, falou: André, eu rodei seu carro, saí da rodovia. Ele, no primeiro momento, ele achou até que eu tava brincando, falou: ah, para de ser bobo, vem para casa logo. Falei: não, é verdade, tá, eu tinha que chamar o guincho. Mas depois disso, eu certamente não sou a mesma pessoa. Quem sabe, eu acho que eu nunca, não lembro de ter falado sobre isso com o André, com meu irmão, mas acredito que ele também foi impactado com esse evento, né? Imagina se acontece de Deus não me trazer o livramento e ele perde o irmão dele, né, no carro que era dele, no momento que ele estava na faculdade, certamente isso tocou também. Então, muitas vezes a gente vive a nossa vida, eu gosto de trazer uma analogia de um livro que eu li, de um autor que ele usou uma sacola de plástico. E essa sacola de plástico, o vento batia nela e ela ia indo. Sem direção, sem rumo. O vento ia para a direita, a sacola ia para a direita. O vento ia para a esquerda, a sacola ia para a esquerda. E o que, que isso nos fala sobre esse símbolo dessa sacola de plástico? É que muitas vezes nós vivemos a nossa vida como essa sacola de plástico. Muitas vezes a gente não tem um rumo, não tem uma direção, a gente não reflete sobre a nossa própria vida. E quando a gente menos espera, a gente pode se deparar com a eternidade, com a vida após a morte. Quando a gente menos espera, essa vida que é um sopro, que é uma neblina que logo se dissipa, a gente vai se deparar face a face com a morte, porque todos nós estamos garantidos que iremos morrer fisicamente aqui na Terra, mas cabe a nós, mediante a nossa fé em Jesus Cristo, ter a esperança de que o dia que Deus nos chamar para casa, nosso nome estará escrito no livro da vida, porque nós vivemos uma vida digna na presença de Deus, com fé em Jesus Cristo, vivendo na sua presença todos os dias da nossa vida. Eu queria, nesse exato momento, pedir para que você refletisse qual é a vida que você tem vivido. Será que você tem vivido a sua vida como uma sacola dada ao vento, sem direção, sem rumo, sem perspectiva, sem pensar na sua eternidade, sem aproveitar e desfrutar de uma forma legítima e bíblica do presente momento que Deus te deu hoje? Essa dádiva de vida que nós vivemos aqui na Terra? Ou será que talvez você não reflete sobre nada disso e você está aí, como diz um jargão popular, deixa a vida me levar? Mas eu queria te convidar a refletir em cima disso e tomar uma decisão hoje de não viver como uma sacola dada ao vento, mas viver com a sua vida fundamentada na palavra de Deus, com a sua fé em Jesus Cristo, e aproveitando e desfrutando desse presente momento que nós temos como uma dádiva que Deus nos dá, chamado hoje, chamada vida aqui na Terra. Que Deus abençoe você.
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3: E foi aí mais uma edição do Vivi e Aprendi com Davi Miranda Neto. E agora um momento especial na nossa programação, onde fechamos o dia com a oração do entardecer. Não importa como foi seu dia. De repente, alguém te tratou mal no trabalho, está cansado, uma situação complicada na vida. Ó, separa um momento para entregar o seu dia para Jesus, para conversar com Deus, para explicar a situação. Ele conhece as suas aflições, os seus desejos mais profundos, e às vezes o que ele quer, aliás, o que ele quer é só mudar a tua vida.
1: Do entardecer. Amados e queridos,
4: queridos ouvintes do programa Voz da Libertação, aceitem a paz de nosso Senhor e Salvador Jesus Cristo. Os cumprimenta Pastor Humberto Ramos. Nesta oração, unidos numa só fé, num só amor, para fazermos a vontade do Pai. Em nome de Jesus, clamamos ao Senhor. Aquele que habita no esconderijo do Altíssimo, à sombra do Onipotente, descansará. Direi do Senhor, Ele é o meu Deus, o meu refúgio, a minha fortaleza, e nele confiarei. Porque Ele te livrará do laço do passarinheiro e da peste perniciosa. Ele te cobrirá com as suas penas e debaixo das suas asas estará seguro. A sua verdade é escudo e broquel. Não temerás espanto noturno, nem seta que voe de dia, nem peste que ande na escuridão, nem mortandade que assola ao meio-dia. 1.000 cairão ao teu lado, 10.000 à tua direita, mas tu não serás atingido. Somente com os teus olhos olharás e verás a recompensa dos ímpios, porque tu, ó Senhor, és o meu refúgio, o Altíssimo é a tua habitação. Nenhum mal te sucederá, nem praga alguma chegará à tua tenda, porque aos seus anjos dará ordem a teu respeito, para te guardarem em todos os teus caminhos. Eles te sustentarão nas suas mãos, para que não tropeces com teu pé em pedra. Pisarás o leão e a áspide, calcarás aos pés o filho do leão e a serpente, pois que tão encarecidamente me amou, também o livrarei, pô-lo-ei no alto retiro, porque conheceu meu nome. Ele me invocará e eu lhe responderei, estarei com ele na angústia, livrá-lo-ei e o glorificarei. Dar-lhe-ei abundância de dias e lhe mostrarei a minha salvação. Aleluia! É o próprio Deus dizendo, é que nós estamos invocando a Deus, e Ele já está livrando, Deus já está perdoando, porque nesse momento há milhões de pecadores se humilhando diante de Deus, há milhões de pessoas buscando a presença de Deus, há milhões de irmãos e irmãs libertos, salvos, transformados, buscando o Espírito Santo agora. São milhões, milhões de almas no mundo inteiro buscando o mesmo Deus, Criador dos céus e da terra, Lamacandalá, esse Deus que cuida de nós, esse Deus que nos livra, esse Deus que nos abençoa, esse Deus que nos perdoa, esse Deus que salva nossa alma, esse Deus que usa os teus escolhidos, o vaso escolhido. Ó Deus, em nome de Jesus Cristo, toda glória, toda honra ao teu santo nome, porque o Senhor está abençoando esta família está orando comigo agora, Pai, esta mãe está orando juntamente com o filho, com a filha, esse pai está orando com a esposa, Alamanai, essa filha está pedindo agora em oração, para o Senhor salvar esse pai, que

em nome de Jesus Cristo. Bem-aventurado aquele que confia no Senhor. Bem-aventurado, feliz, aquele que entrega os problemas na mão de Deus, porque mostra que tem fé, e a fé move a mão de Deus, a fé remove montanhas, aleluia, a fé vence o mundo, a fé vence os demônios agora, a fé arranca essa doença, alabacandalá, a fé vai abrindo portas agora. Oh, que maravilha, é servir um Deus forte, poderoso, que criou os céus e a terra. Que Deus é este que repreende a fúria do mar? Que Deus é este que ressuscita morto? Como disse, como a sua palavra ele disse, Lázaro, sai para fora.

Tua palavra viva, Senhor, está dando vida para os mortos. Eles estão ressuscitados agora. É o Senhor ressuscitando os mortos que estavam no pecado. A Tua palavra está ressuscitando agora. Está dando vida e vida com abundância. É a Tua palavra, Senhor, que está nesse lar, nessa família. Por isso que esta família é abençoada. Tem o Teu poder, tem a Tua unção, essa família recebeu a Tua palavra e o Senhor Jesus está dizendo no dia de hoje, agora: eis que estou à porta e bato. Se alguém ouvir a minha voz e abrir a porta, eu entrarei, aleluia, e cearei com ele, e ele comigo. É verdade, Pai. Quantas portas já se abriram, quantos corações já se abriram, e são felizes hoje, porque o Senhor reina. É verdade, Senhor. Como diz a oração do Pai Nosso, Jesus ensinando aos discípulos, disse: é Pai Nosso que está no céu, santificado seja o teu santo nome, venha a nós o teu reino, aleluia, é, seja feita a tua vontade, assim na terra como é no céu. É verdade, Senhor, é, nós estamos pedindo, venha a nós o teu reino. Essa irmã católica agora está pedindo: venha a mim o teu reino, Senhor. Essa pessoa que está lá na casa, ó Deus, doente, ó Deus, não conhece ainda a tua palavra, mas ligou o rádio e agora está ouvindo a oração. Ele está dizendo também: essa pessoa que está desenganada da medicina está confiando agora no Senhor. Ele está dizendo: venha a mim o teu reino. É o Senhor entrando nesse coração agora. É Jesus Cristo entrando nesse coração agora. É o Espírito Santo entrando nesse coração agora, dando vida para esta alma, ressuscitando esta alma, em nome de Jesus Cristo. Porque o Senhor Jesus, ele

crescendo, porque são milhões de almas que foram alcançadas pelo teu poder, pela tua palavra, pelo Espírito Santo, pela tua palavra que está indo a todo mundo, Senhor. Como disse Jesus, ide, ide por todo mundo, pregai o evangelho a toda criatura. Quem crer e for batizado será salvo. Ó Deus, em nome de Jesus, quantos estão crendo agora, Pai? Muitos esperaram, muitos, Senhor, não deram ouvido, mas a situação se agravou. É verdade, o sofrimento se agravou, a enfermidade aumentou, os problemas aumentaram na família, é guerra na família, e essa pessoa resolveu abrir o coração e aceitar o Senhor Jesus Cristo. Agora, Senhor, é com a tua presença, é a tua palavra, agora é o Senhor agindo. Eles deram lugar para o Senhor entrar. Esse irmão que está no presídio, atrás das grades, também aguardou muito tempo, sofreu muito tempo, mas hoje ele abriu a porta. Que maravilha! E o Senhor já está providenciando abrir a porta desta cela, desta cadeia, e dar liberdade a este preso. É verdade, Senhor. Basta o ser humano abrir a porta do coração, abrir a porta da alma, e Jesus Cristo está pronto para entrar. Jesus Cristo é a luz do mundo, como ele disse na palavra do Senhor em João 8:12. Eu sou a luz do mundo. Quem me segue não andará em trevas. Aleluia, Senhor. Obrigado, Pai, porque milhões de almas estão seguindo ao Senhor. A Igreja Pentecostal Deus é Amor está seguindo ao Senhor. Estamos na luz com Jesus, e essa luz vai clareando, vai clareando, vai clareando, arrancando as trevas. Essa luz vai clareando mais forte, aleluia, lá na família. Essa luz está brilhando. Olha, Senhor, quantos irmãos salvos, quantas irmãs salvos, liberto, em comunhão com o Senhor, está clamando agora comigo, orando por esse filho que está nas trevas. Mas essas trevas já começam a sair. Essas trevas já começam a sair agora. Olha quantos esposos orando em favor das esposas que não conhecem a verdade ainda. O esposo está orando. Ele é a luz do mundo. E vai levando essa luz. E as trevas vão saindo agora. Em nome de Jesus Cristo. Olha o teu povo orando, Senhor. Olha o brilho desta luz nesta casa. O brilho desta luz nesta empresa, o brilho desta luz, ó Deus, no hospital, o brilho desta luz lá no presidiário, ó lá.

candalá. Em nome de Jesus Cristo, a treva da dúvida vai saindo agora e a luz vai brilhando. Essa luz está brilhando, essa luz está brilhando. É a presença de Deus, é a presença de Jesus. Orionda la macandalai, essa luz vai abrindo as portas agora. Em nome de Jesus Cristo, vai arrancando esta dor de cabeça, essa dor nos braços, essa dor nas pernas, nos ossos, no sangue, essa inflamação vai saindo agora, em nome de Jesus Cristo, aleluia, lamacandalá, essa enfermidade desaparece, esse câncer vai caindo por terra, essa doença maligna vai embora, em nome de Jesus Cristo, agora, agora, em dapalamacicantalá, em nome de Jesus Cristo, aleluia, Senhor, que bom é estar nessa luz, com Jesus, Senhor. O Senhor tem abençoado a igreja pentecostal, Deus de amor, e essa luz está aqui, brilhando, brilhando em toda a nação brasileira, brilhando na América do Sul, em todas as igrejas pentecostal, Deus de amor, na América Central, essa luz está brilhando na África, na Ásia, Oceania, nas ilhas do Caribe, Alamanai, essa luz está brilhando no mundo inteiro. Que maravilha, Pai, hoje é dia de salvação, hoje é dia que os pecadores se arrependem, hoje é dia que o diabo perde as forças, os demônios perdem as forças, porque a luz é mais forte. Onde chega a luz, as trevas desaparecem, aleluia, Senhor. Ó Deus, e essa luz brilhando na diretoria, ó Deus, fortalece a tua serva, presidente irmã Irene Miranda, em nome de Jesus, fortalece a tua filha, a vice-presidente, irmã Débora de Almeida, pastor Lourival de Almeida, presbítero Davi Miranda Neto, pastor Milton de Almeida, e toda a família, Senhor, ó Deus, essa luz brilhando ainda, ali na vida dos diretores, presbítero Fabrício Beata, presbítero Marcos Magno, presbítero Gerra Adriane, Wilson Siqueira, a Maria Josefina, ó Deus, a diretoria da Fundação Reviver, que lindo, essa luz brilhando na Fundação Reviver, na Associação Reviver Help, que maravilha, Pai, essa luz vai clareando, clareando, alcançando os necessitados, aquele que não tem onde morar, essa luz vai clareando, aquele que não tem o que comer, essa luz vai clareando, alamacandalá, aquele que está caído por terra, essa luz vai levantando, aleluia. Oh, meu Deus, que bom, Senhor, abre o entendimento desse povo, abre o entendimento, tira a cegueira espiritual, ó Deus, que está nas vistas espiritual desta pessoa, Pai, porque, Senhor, ela não enxerga essa luz. Ei, Senhor, a cegueira do diabo, arranca essa cegueira maligna agora, essa luz vai arrancando agora, toda cegueira maligna vai caindo por terra agora, essa cegueira maligna que está na família vai caindo por terra.

prosperidade, Alama Candalá. Essa luz chegou, abrindo portas fechadas. Essa luz chegou, curando os enfermos, aleluia, curando os paralíticos. Em nome de Jesus Cristo, essa pessoa que está

luz chegou, é Jesus chegou, e a vitória chegou, o milagre chegou, aleluia, lamacandalá, em nome de Jesus Cristo. Ó Deus, eu quero apresentar, Senhor, todos os projetos da diretoria, projetos dos diretores, projetos da juventude, projetos do projeto Expansão Jovem, do Regenere, projeto dos teus servos, a presidente, a vice-presidente, eles têm projeto, a diretoria tem projeto, Pai. Por isso estamos orando, porque o diabo tentando impedir. Por isso que a oração continua sem cessar e não pode parar, para não dar lugar para o diabo. A oração tem que continuar, em nome de Jesus Cristo. Levanta mais homens cheios de poder, ó, com o Espírito Santo, para continuar resistindo o diabo. O diabo tem que sair, Satanás tem que sair. Está escrito na tua palavra: resistir o diabo, ele fugirá de vós. Aleluia, já está fugindo, em nome de Jesus Cristo. Sai dessa casa, Satanás.

Ó Deus, em nome de Jesus, nós estamos orando, crendo que já recebemos a vitória. Eu já recebi, porque eu creio, eu já recebi. Aleluia, Lomacandalai. Esse irmão já recebeu também. Ele está glorificando o teu nome agora, Pai. Você está vendo ele ali, dando glória a Deus. Aleluia, porque ele já recebeu. Ela já recebeu, Senhor. Ele vai contar a bênção depois. Que maravilha, Pai. Agora eu quero apresentar o projeto da evangelização mundial, dia 31 de maio, está chegando esse mês, quando todos os membros da Igreja Pentecostal Deus e Amor, a família Deus e Amor, o ministério em geral, o presbitério, o diaconato, o pastorado, os dirigentes, os alunos da escola teológica, os membros com folheto, a equipe do evangelismo, a equipe Eu e Mais Um, saindo pelas casas, saindo pelos hospitais, aleluia, saindo pelos presídios, saindo, Senhor, nas praças, aleluia, levando a tua palavra, semeando a semente, essa semente viva, Senhor. A tua palavra não pode voltar vazia e não voltará, está escrito, a minha palavra não volta vazia. Então essa semente será semeada dia 31 de maio, Senhor, em todas as regiões de São Paulo, em todos os estados do Brasil, em todos os países do mundo, na América do Sul, evangelismo, na América Central, evangelização, na África, evangelização, aleluia, que maravilha, Senhor, é o Senhor agindo, é o meu Deus agindo. Essa igreja tem o Espírito Santo, e ninguém pode parar o Espírito Santo, é verdade, Senhor, abençoa esse projeto da evangelização, dia 31 de maio, desde a madrugada, é o teu povo orando, é a equipe de oração, é o canal Direto com Deus orando, é o santuário orando, para o Senhor salvar.

mês de junho, dia 13, 14, as caravanas, centenas de caravanas, Senhor, trazendo almas, caravanas trazendo almas, Senhor, é isso que te agrada, Pai, o Senhor quer ver a tua casa cheia, que maravilha, Senhor.

0: O Senhor está mirando almas. O Senhor quer almas. Aleluia! Jesus morreu pelas almas. Jesus ressuscitou pelas almas. Então, Senhor, abençoa os trabalhadores da última hora. É o avivamento da última hora. Abençoa os cultos na sede mundial, as campanhas, Senhor, todos os dias, das 7 da manhã até as 8 da noite, Senhor. Abençoa também, Senhor, os propósitos dos louvores, os cantores da gravadora MC Music. A Orquestra Filarmônica também tem propósito. A mocidade tem propósito. As crianças. Ó Deus, os professores têm propósito. Os casais também têm propósito. Eu oro agora para cada propósito. Aleluia! Confirma, Senhor, esse propósito. Propósito de vitória. Propósito de prosperidade. Propósito de salvação de alma. De cura divina. De libertação. Fazendo a tua vontade, Senhor. O propósito da igreja Deus é Amor, em primeiro lugar, é cumprir a tua vontade, em nome de Jesus Cristo, ó Pai. Abençoa também, Senhor, ó Senhor Jesus, a Fundação Reviver. A Fundação Reviver também tem propósito. A Associação Reviver Help tem propósito. Eu apresento agora em tuas mãos. Confirma, Senhor, em nome de Jesus. Abençoa também, Senhor, ali a secretaria, o evangelismo. Abençoa os funcionários da Igreja Pentecostal Deus e Amor, os coordenadores responsáveis, administradores, ali no prédio administrativo, teu servo Diego Almeida. Também ele tem propósito, Senhor. Ó Deus, também no departamento de som, que transmite esse som que está chegando em casa, nas casas. Aquelas irmãs com seu radinho ligado, é por causa dessa técnica. Ó Deus, as redes sociais, as rádios Deus e Amor estão entrando. É verdade, estão entrando pelos telhados e entrando, atacando, atingindo Satanás, que está ali oprimindo as pessoas. Mas a tua palavra continua sendo semeada, em nome de Jesus, Pai. O propósito também dos pastores, também daquelas caravanas, eles têm propósito de encher uma caravana, um ônibus ou dois ônibus e trazer para a festividade, em nome de Jesus. Ó Deus, abençoa também, Senhor, departamento de sons, operador de áudio, de câmera, também de som, que trabalham aqui dia e noite, aquela equipe, uma sai, outra entra, são homens de Deus, mulheres de Deus, é o Senhor que escolheu para fazer a tua vontade. Aleluia, que lindo, Pai, é vendo todo mundo trabalhando num só amor, num só propósito, num só objetivo, alcançar os pecadores, libertar os pecadores pela unção da tua palavra, em nome de Jesus, pela unção que vai entrando através das redes sociais. É verdade, essa unção que entra nesta casa, fortalecendo essa família, em nome de Jesus. Graças te dou, Pai, por esse momento de oração, em nome de Jesus Cristo. Abençoa também, Senhor Jesus, os doadores, aqueles irmãos que estão doando cesta básica. A situação aumentou, Pai, porque houve tempestade em vários estados, e ali pessoas, família, perderam casas, perderam eletrodoméstico, perderam alimentação, roupas, documento. E agora? E agora? Eles estão olhando para quem? Olhando e pedindo a Deus, socorre, socorre no Senhor. E Deus preparou, a Fundação Reviver está chegando, é Deus chegando, é a Associação Reviver Help chegando, porque o amor de Deus está na Fundação Reviver, está na Associação Reviver Help. Abençoa a diretoria da Fundação Reviver, pastor Jorge Tenório, a sua filha, doutora Maria Cláudia, toda a equipe que trabalha ali, auxiliando a presidente irmã Irene Miranda. Senhor, levanta mais mulheres, homens, cheio de bondade do Senhor, cheio deste amor de Jesus Cristo. É verdade, Pai, quando nós temos verdadeiramente o amor de Jesus, nós temos paciência com o próximo, nós suportamos o próximo. É verdade, É, nós não ficamos nervosos, nós ficamos ali tranquilos porque Deus está conosco. Obrigado por esse amor, Pai. Esse amor está derramado em nossos corações, no coração dos membros da igreja Deus Amor, no coração da família Deus Amor, no coração dessa criança, desse jovem estudante, pregador, dirigente, em toda a igreja Deus Amor. O teu amor está ali. Tanto é que o Senhor colocou Igreja Pentecostal Deus é Amor, aleluia, para que todo mundo saiba que aqui o Senhor está abençoando, curando, libertando. E agora, Senhor, abençoa o teu povo que está vindo para a tua casa nesta noite. Usa, Senhor, teu servo, pregador, pastor Kleber de Oliveira, a família que está vindo com carro, a pé. Guarda teus filhos, que eles vão prestar culto ao Senhor. Eles vão orar também no santuário, vão orar prestando culto ao Senhor, fazendo aquele culto racional ao Deus vivo, em nome de Jesus. Abençoa também os irmãos que estão voltando ainda, muitos chegando em casa agora, outros no meio do caminho. Guarda teus filhos, livra do acidente, livra do perigo, livra do homem mau, livra do homem violento, livra da língua mentirosa, repreenda esse demônio da contenda, da murmuração, em nome de Jesus Cristo. E agora, meu Pai, eu vou orar com os irmãos católicos, irmãs católicas também, que estão lá no hospital, estão lá no presídio, e o Senhor mandou lembrar deles. É verdade, está na tua palavra, lá em Hebreus, está escrito. É verdade, Senhor. As autoridades também, o Senhor mandou lembrar. Eu vou orar então por todo o povo católico agora. E irmã católica, irmão católico, que está ouvindo a oração, você gosta da oração, é bom. Mas muito melhor é a salvação da tua alma. Então você vai dizer essas palavras comigo. Deus está aí. Deus já chegou aí. Está do teu lado aí. Ele quer entrar no teu coração. Então diga comigo essas palavras. Meu Deus, tem misericórdia da minha alma. Perdoa, Senhor, todos os meus pecados. Desde quando eu nasci até hoje, lava minha alma com o sangue de nosso Senhor e Salvador Jesus Cristo. Lava o meu espírito agora com o sangue de Jesus Cristo. Lava minha mente, minha consciência, meus pensamentos, e escreve meu nome lá no céu, no livro da vida eterna, para o grande dia do arrebatamento que está chegando. Ó, meu Deus, segure minhas mãos para eu continuar seguindo esta luz, Jesus, até o fim. Ó, Pai querido, eu te agradeço por esta oportunidade que o Senhor deu para milhões de almas que reconciliaram agora, pedindo perdão, e o Senhor já perdoou, porque Jesus Cristo veio para salvar o pecador. Jesus Cristo veio para buscar o perdido, e o Senhor achou. Aleluia! Abençoa, meu Pai, cada um que aceitou a tua palavra nesta hora de oração do entardecer. Em nome de Jesus, amado ouvinte, aí na tela está escrito aí: quero aceitar Jesus, @ipda.com.br. E por telefone você pode ligar também, DDD 011 950 94 46 45, WhatsApp 950 94 46 45. Ali tem o conselheiro de Deus para orientar você. Veja como Deus é bom. Amado ouvinte, que Deus abençoe. Orou com vocês nesta oração pastor Humberto Ramos. Eu agradeço porque vocês também estão orando por mim. Obrigado. Que Deus abençoe a todos. Vai continuar a programação normal. A paz do Senhor Jesus.
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3: Deus é amor. 18 horas e 30 minutos.
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0: maravilha! Secar a lágrima daquele que chorou. Se seu dia foi difícil hoje, se hoje você derramou lágrimas, primeiro quero dizer o seguinte, olha, quando você chora, você está lavando, lubrificando a menina dos olhos. Olha isso, a menina do olho, exatamente. E isso é bom, por quê? Porque você tira toda a poluição, toda a poeira que está ali. Então não fica aí, ah, eu chorei tanto hoje. Se você chorou, preste bem atenção. Nós chegamos e chegamos para quê? Para enxugar as lágrimas de quem chora. Exatamente. Nesse momento, eu não estou sozinha, gente. Vocês sabem que eu não estou sozinha. Quem tá comigo?
1: Oi, boa noite. Já é quase noite, né?
0: É noite.
1: A gente fala assim, 6 da tarde, 6:30 da tarde, tem uma mania. Mas essa hora já tá escuro. No inverno, quando é 5:30, já tá escuro.
0: Já tá escuro,
1: então,
0: sim.
1: Mas é muito bom ter você com a gente. E agora sabendo que quando a gente tá muito triste, a gente fica limpinho.
0: Pra alguma coisa tem que servir,
1: ainda,
0: né?
1: Tem que servir.
0: Lubrifica então, os olhos.
1: O choro não é ruim de tudo, não.
0: Não é, não.
1: Mas
0: Eu tive um terapeuta que ele dizia assim, o que você perde em lágrimas, você ganha em saúde.
1: Olha só,
0: então, é isso aí.
1: Tudo tem um lado bom.
0: Tudo tem um lado bom.
1: É isso que a gente tem que viver. Aconteceu uma coisa, tem um lado bom. Esqueceu a chave, teve que voltar, tem um lado bom, teve livramento aí.
0: E tem pessoas que não choram. Lembra daquela primeiro, né? Deixa eu cumprimentar o povo com a paz
1: verdade,
0: do Senhor
1: a
0: Jesus,
1: paz,
0: né?
1: A paz.
0: Lembra que tinha aquela história antiga, né? Homem não chora. Você lembra disso, né?
1: Lembro, homem não chora.
0: Homem não pode chorar. Pois preste atenção, a pessoa que não chora, ela vai acumulando dentro dela ali, né? Energias negativas, sentimentos ruins, e aí, de alguma forma, precisa sair, tá bom? Isso não sou eu que tô falando, não. Isso é a medicina que fala. E muitas pessoas adoecem de várias doenças, inclusive câncer, tá bom?
1: Por causa disso,
0: porque não faz exatamente essa limpeza que o organismo precisa. Então, de alguma forma, tem pessoa que desenvolve alergias, tá? Porque vai reprimindo ali. Nosso corpo, ele foi programado para viver num certo limite. Quando passa daquele limite, então ele precisa externar de alguma forma o que está guardado lá dentro. E às vezes a forma que o corpo encontra são com enfermidades. Então preste bem atenção, fique bem atento, não tem essa de que homem não chora, chora sim, ainda mais estiver na presença de Deus.
1: Verdade.
0: Não é?
1: E você falando, eu lembrei, porque assim, uma boa parte da minha vida não chorava não. É assim, era claro que às vezes a gente fala assim, o grau de dificuldade que a gente vai passando na vida vai enrijecendo a gente.
0: Sim.
1: Aí você já não consegue ver mais obstáculos que te emocionam e assim vai. A situação que a gente vive, a situação que a gente passa, né? Mas eu me converti.
0: Olha aí,
1: e aí foi aí que eu comecei a chorar.
0: Lava a alma, né?
1: Meu Deus do céu. Assim, o que tava faltando para mim é a presença do Espírito
0: coração
1: Santo.
0: Coração quebrantado e contrito.
1: Exatamente.
0: O coração que Deus não despreza.
1: E hoje, quando eu sinto a doce presença do Espírito Santo, quem vive isso sabe muito bem o que eu tô falando. A gente fica quebrantada, a gente chora. A gente
0: não
1: fica...
0: tem jeito,
1: mas é um choro de felicidade.
0: É um choro diferenciado,
1: É uma sensação tão boa que não dá para descrever. Só quem vive, eu sei que você que tá ouvindo agora, em qualquer lugar do país, aí pela internet, em qualquer lugar do mundo, né?
0: Uhum.
1: E a gente não tem mais limite.
0: Sim,
1: a gente não
0: sim,
1: tem mais
0: sim.
1: limite. Sabe muito bem do que a gente fala. E chorar na presença do Espírito Santo e se entregar no altar é a coisa mais maravilhosa do mundo.
0: Principalmente se a gente tá aborrecido com alguém, se alguém falou alguma coisa que a gente não gostou. Eu me lembro de uma situação, né? Porque eu sou cheia, né, das situações que Deus, né, se apresenta ali para mim. Gente, a minha vida é uma vida de experiências com Deus, né? Tem uma história. Quando a gente ora, quando a gente tem essa comunhão com Deus, não passa qualquer coisa, não passa tudo desapercebido, não. As coisas, elas acontecem de uma forma. E eu me lembro de uma vez que eu estava chorando, eu estava sentida com... Nem me lembro o que foi a situação. Sei que eu estava sentida e eu dobrei os joelhos ali no meu quarto, mas eu estava realmente assim, sensibilizada, muito sensibilizada, e eu comecei a chorar. Então, eu botei o rosto no pó mesmo ali e fiquei naquela posição ali mesmo de pesar, de dizer assim, Senhor, eu preciso da Tua presença, eu preciso da Tua glória, eu preciso do Teu colo. Eu falei para o Senhor, eu falei, Senhor, eu preciso do Teu colo, eu preciso deitar a minha cabeça no Teu colo. E eu vivi uma experiência, gente, que é maravilhosa, não esqueço. Depois disso vieram outras, é claro, mas a experiência que eu vivi nesse dia foi realmente de não sentir o chão em que eu estava ali, mas de me sentir como se eu estivesse com os meus joelhos. Eu me vi como uma criança num jardim e estava debaixo de uma árvore linda, maravilhosa, e aquela árvore ali, sentado embaixo daquela árvore, tinha um colo. O colo do Senhor Jesus e a minha cabeça deitada naquele colo ali. Eu vi essa cena, não foi assim, eu imaginei, não, eu vi essa cena. E ele colocava a mão sobre a minha cabeça ali, como que me afagando ali, e aquele lugar se encheu de glória da presença dele ali, e ali eu desabafei, eu contei para ele tudo que eu estava sentindo, tudo que ele não, naquele momento ele não falou, e não precisava, só a cena que eu vi ali, de eu transformar o chão do meu quarto num lugar tão especial, tão maravilhoso, e no colo dele ali para mim, foi algo assim que realmente me fez entender o cuidado de pai que ele tem para conosco.
1: Como ele te acolheu na hora.
0: Como ele me acolheu. E acho que é por isso que eu me tornei tão íntima dele, porque hoje eu penso assim, eu não preciso contar os meus problemas para ninguém, eu não preciso dividir as minhas lutas com ninguém, eu vou contar para ele, porque o colo dele é muito especial. E depois disso eu vivi de novo outras visões como essa em momentos assim. Então assim, é algo realmente que faz um diferencial na nossa vida, que mudou a minha visão, né, minha perspectiva de vida. Por isso que às vezes eu falo para as pessoas, falo assim, olha, sinta-se abraçada por Jesus, porque eu já vivi esse abraço, viu? Eu já vivi, vou dividir em outros dias. Cada programa a gente divide uma experiência,
1: um pouquinho,
0: né? Porque é muita experiência para contar.
1: Mas olha, e vou te falar, qualquer pessoa, tô falando com propriedade também, porque quando você fala, a gente vê que é esse o caminho, a intimidade com Deus. E é uma coisa tão simples. Ele assim, é que tem muita gente, cristão também, cristão, que tem Deus longe.
0: Sim, sim.
1: Ah, Deus está lá no céu, Deus está, sabe, vou falar com Deus assim. Olha,
0: ele se faz presente.
1: Ele está presente. É. Você sentar, Senhor, senta aqui do meu lado, vamos conversar. Sabe, com grau de intimidade.
0: E agora, só para coroar essa experiência com Deus, olha, para ficar mais interessante, eu não contava isso para ninguém, era uma coisa que eu sentia intimidade. Minha e com Deus, né? E ali, um dia, a minha filha foi para casa de uma amiga, cristã também, e elas oraram lá junto e tal, e a amiga disse para ela, né, depois da oração, falou assim, falou para ela, Thalita, eu vi a sua mãe num jardim. Exatamente. E esse jardim é um lugar muito especial. E descreveu exatamente uma árvore, um rio, sabe, de água limpinha ali. E eu vi a sua mãe mergulhando nesse rio. Eu vi a sua mãe sendo abraçada embaixo dessa árvore.
1: Ai, que coisa linda.
0: E quando a Thalita chegou e me contou, eu fiquei pasma, assim. Ela falou, mãe, isso é verdade? Você nunca contou nada disso? Eu falei assim, minha filha, esse Deus é tremendo e maravilhoso. Ele não só faz isso comigo, como ele revelou para sua amiga, para que não restasse dúvida para mim.
1: Para que não houvesse nenhuma sombra de dúvidas.
0: Exatamente.
1: Olha que coisa linda. Deus maravilhoso.
0: Esse,
1: né?
0: Deus é muito tremendo.
1: E ele é tão bom que que ele quer abençoar todos da mesma forma.
2: Sim.
1: Ele quer... É só a gente engrandecer o nome dele, porque ele é merecedor.
2: E eu digo, Cido, sabe? É. Eu não sou... você é especial, por isso que Deus faz isso com você. Peraí, primeiro, tá bom? Eu não sabia da minha trajetória de vida, eu não sabia o que ia acontecer na minha vida. Mas eu nunca, nunca rejeitei em momento nenhum a presença de Deus. Não teve aquela coisa, tô muito ocupada, não vou orar. Não, eu tenho compromisso com Deus. Meu compromisso é falar com Deus, é trazer para Ele essa proximidade. E toda vez que dobro o meu joelho, que estou falando com Ele, tem algo de especial, mas esse algo de especial não aconteceu assim, estalei o dedo, aconteceu. Não.
1: Claro que não.
2: Foi uma conquista diária de convivência com Ele, na presença dEle, que qualquer um pode ter.
1: Qualquer um pode ter.
2: Qualquer um. Então, você que acha que eu sou especial porque eu vivo essas coisas com Deus, preste bem atenção. Você é especial e você pode viver isso com Deus.
1: É. E é simples, porque Ele está muito próximo.
2: Muito próximo.
1: As pessoas, às vezes, não entendem isso. A distância que... E, às vezes, tem uma muralha entre a pessoa e Deus.
2: Sim.
1: Olha, eu vou pedir uma intervenção para Deus e assim vai.
2: Uhum.
1: Não é? Não estou falando em forma crítica, mas eu estou falando do grau de intimidade.
2: Dar crédito ao que Deus fala.
1: Exatamente.
2: Seja pequeno ou seja grande.
1: Exatamente.
2: E eu me lembro que tinha uma irmã que lá que era lá da minha igrejinha, lá na minha cidade, em Santo Antônio da Platina, no Paraná, que essa irmã, ela contou uma vez um testemunho, e eu era criança e eu ouvia isso. Ela contou um testemunho que ela ia por uma rua, e ela era a rua que ela estava acostumada a passar, né, naquela rua, e ela... Quando ela ia entrar na rua, Deus falou para ela, não passe por essa rua. E aí ela deu o ouvido e foi pela outra rua. Depois, mais tarde, ela soube que naquele dia uma pessoa foi assassinada naquele lugar.
1: Aí, tá vendo?
2: Aquela pessoa foi assaltada, cidade pequena do interior, que não acontecia esse tipo de coisa, mas aconteceu ali. Então, no horário em que ela ia passar ali. Eu era ainda pequena e eu aprendi a dar crédito. Que às vezes a gente pensa assim, foi pensamento meu, foi coisa da minha cabeça.
1: É.
2: Né? Não, dê crédito. Se Deus, se você sentiu ali, se no teu pensamento veio, não faça tal coisa, creia que Deus está te dando um aviso. Então,
1: exatamente.
2: Obedeça. Né?
1: Assim como Ele avisa muito para você fazer também.
2: Uhum.
1: Às vezes fala, senti no coração que eu preciso ajudar. Sentir no coração que essa pessoa precisa de ajuda. Sentir no coração. Só que às vezes sente no coração.
2: Sentir no coração de dividir o que eu tenho.
1: Exatamente.
2: Né?
1: Mas não faz.
2: Mas não faz.
1: Então.
2: É.
1: E aí, falando em sentir no coração, tem muita, mas muita gente que precisa desse seu sentimento no coração, como os velhinhos da fundação, como as crianças e mais um montão de gente.
2: Um montão de gente que é assistido pelas nossas instituições religiosas.
1: Exatamente. Então, se você sentiu no coração que pode ajudar, isso é presença de Deus.
2: Isso é presença de Deus.
1: Sabe, Deus não escolhe aleatoriamente,
2: sabe?
1: Ele escolhe a dedo e às vezes escolheu você e você sentiu no coração. E dá até tristeza, porque já aconteceu com você, você tá numa situação e fala, ajuda essa pessoa.
2: Sim,
1: e aí aí a gente vai embora.
2: Uhum.
1: Aí fala assim, acho que não... Aí vai incomodando o caminho inteiro.
2: Exatamente. Então, é assim, olha, eu nunca digo não. Nunca digo. Se o Espírito Santo de Deus, se aquela pessoa veio a mim, eu já interpreto que foi Deus quem mandou aquela pessoa. Mas preste atenção, às vezes a pessoa não vai até você, ela vem até nós.
1: Exatamente.
2: Né? Ela vem até nós. E se ela vem até nós, nós estamos aqui também como enviados de Deus para poder pedir a sua ajuda, para pedir que você abra aí a sua mão, o seu coração e entenda que... já expliquei isso, que se fosse para pedir para mim, eu jamais teria coragem de pedir.
1: Verdade.
2: Mas para botar pão, para botar comida na mesa de quem tem fome, gente, eu não tenho vergonha, não. Eu não tenho vergonha. E talvez, né, seja esse o diferencial de Deus na minha vida, que pode ser que me faça especial. O meu especial não é porque Deus me escolheu especialmente. Não, mas Ele enxergou em mim um bom coração. Eu abro a minha mão mesmo, eu ajudo mesmo, Então, ele sabe. Já falei que às vezes, contei aqui já, que às vezes nós estamos lá num grupo de pessoas. E aí chega quem? Chega uma pessoa para pedir, ela vem direto a mim.
1: Olha aí, ó.
2: Por quê? Porque Deus sabe que eu não vou resistir. Que o Espírito Santo, se eu for embora e não ajudar, não der um prato de comida para aquela pessoa, o Espírito Santo vai me incomodar.
1: Vai
2: então, Deus sabe, Deus já manda na pessoa que ele sabe que vai abrir a mão.
1: É. E uma coisa que não é menos importante. Às vezes a pessoa ouve e fala assim, ah, mas a igreja está rica, a igreja... Ó, não é a questão da riqueza. A questão é que quando há uma fundação, quando há um projeto, né, se não houver ajuda, não vai conseguir crescer.
2: Exatamente.
1: E aqui, ó, já, a gente está falando de 32
2: anos. Quanto mais nós temos, sabe que nós olhamos e pensamos assim, isso não é nada.
1: Isso
2: diante
1: não é nada.
2: De tanta necessidade que
1: diante
2: tem.
1: Diante de tanta necessidade. São quase 32 anos de história,
2: uhum.
1: Né, a Fundação Reviver. Né?
2: Sim, vai fazer agora em agosto.
1: Então, em 32 anos, quantas vidas já foram mudadas?
2: Sim.
1: E às vezes a gente fica pensando, mas e aí? Ó, se você... vai ajudar uma instituição que tenha credibilidade, e aí é isso que fica em evidência, a credibilidade, porque é direcionado, e os números são apresentados. E aí é isso, porque muitas vezes fala assim, ah, mas eu vou ajudar, o pessoal vai trocar de carro com o meu dinheiro. Não,
2: não.
1: Esse
2: nós temos
1: dinheiro...
2: renda própria, não precisamos. Eu já trouxe isso aqui, olha.
1: Uhum.
2: Eu, a minha sogra, e tem os demais membros da família também, que não precisamos de salário da igreja.
1: Graças
2: a Deus. E sabe de uma coisa, Cido? Às vezes as pessoas, elas imaginam também demais.
1: É, imagina.
2: Elas olham, imagina assim, uma vez uma pessoa chegou para mim e falou assim para mim. Foi até interessante esse dia, porque a pessoa chegou para mim e falou assim, é verdade que o missionário Davi Miranda tem jatinhos particular?
1: Olha.
2: Aí eu olhei para uma irmã.
1: É.
2: Aí, num país que eu fui, aí eu peguei e falei assim, minha irmã, eu vou dizer para a irmã o seguinte, se ele tem, eu quero saber onde está, porque eu viajo de classe econômica e é apertado. Eu não viajo de executiva não, gente, não viajo não. Por que que eu vou gastar com classe executiva do dinheiro do povo para ir lá para pregar? Não, os outros evangelistas vão aí na econômica, eu também vou na econômica para poder economizar o dinheiro da igreja, porque é assim, eu sou voluntária, mas as despesas a igreja que paga, né?
1: É, justo.
2: E eu sei da onde vem esse dinheiro, eu sei das pessoas que vêm, nós temos a responsabilidade. E essa responsabilidade não é só minha, eu sei que a minha sogra tem, a cantora Débora também tem, que é a vice-presidente, né? Então, assim, existe uma responsabilidade, porque nós vamos dar conta de tudo isso para Deus, tá bom? Para Deus. Então, você que quer fazer parte dessa história. E tem uma outra questão que eu quero até aproveitar e falar que estamos nesse assunto.
1: É.
2: Sim, porque, por exemplo, tem muito dinheiro guardado. Preste atenção. A Igreja Deus e Amor, assim como também a Fundação Reviver, tem que ter dinheiro guardado. Não pode pegar todo o dinheiro, gastar e ficar no vermelho. Não pode, sabe por quê? Porque nós temos as unidades que estão em funcionamento. E essas unidades, elas precisam estar em funcionamento, porque como já pensou, daqui a pouco chega lá, vou gastar todo o dinheiro que tem lá da fundação, daqui a pouco não vou ter como continuar com a nossa unidade da Cesefredo, por exemplo, com a nossa unidade de Sarutaiá. E aí, como que vai ser isso, né? Temos sempre que ter um dinheiro lá em reserva para uma eventualidade, como aconteceu com a pandemia.
1: Como aconteceu, como a pandemia, verdade.
2: Né? Como aconteceu com a pandemia. Então, tínhamos uma reserva lá, conseguimos manter, e foi na pandemia quando nós mais ajudamos.
1: É.
2: Apareceu necessidade de todos os lados.
1: E?
2: A igreja, a mesma coisa. A igreja tem um monte de obreiros aí que depende de salários, de aluguel para ser pago, né? Então, tem muita gente, muitas famílias que são sustentadas através do salário ali, né? Da prebenda dos pastores. Então, por isso que nós temos sim que manter uma quantia, porque tem muita gente dependendo disso. Não dá para gastar tudo que tem e vamos crer que o amanhã será melhor, né?
1: Não, tem que usar com sabedoria.
2: Com sabedoria, exatamente.
1: Bom, para quem quer fazer parte dessa história...
2: é só prestar atenção agora e fazer a sua contribuição.
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2: Voltamos com a nossa programação toda especial, feita, pensada, levada a Deus através da oração, totalmente para você. Exatamente, olha. E hoje nós vamos lá fazer. O tempo já passou, hoje foi assim, tá rendendo esse programa, viu? Tô achando que nosso tempo tá curto, vamos precisar aumentar, né?
1: Mas então, se aumentar, a gente vai precisar mais
2: vai
1: de
2: precisar
1: tempo.
2: Vai precisar de mais tempo, sempre vai estar precisando.
1: É, então.
2: E hoje a nossa leitura será feita no Evangelho de João. João, capítulo 6, versículo 47, que diz o seguinte: na verdade vos digo, que aquele que crê em mim tem a vida eterna. Eu sou o pão da vida. Vossos pais comeram o maná no deserto e morreram. Este é o pão que desce do céu, para que o que dele comer não morra. Eu sou o pão vivo que desceu do céu. Se alguém comer deste pão, viverá para sempre. O pão que eu der é minha carne, que eu darei pela vida do mundo. Oh, que amor tremendo! Eu fico tão maravilhada com a palavra de Deus, com cada dia eu fico mais admirada desse amor tão grande de Jesus por nós. E às vezes eu fico procurando, meus irmãos, justificativas, para poder justificar, porque, por exemplo, eu amo os meus filhos, peraí, mas eles são carne da minha carne, eles são sangue do meu sangue, eles são frutos do meu ventre. Eu fico procurando, eu amo fulano, eu fico procurando justificativas, e eu procuro justificativas, motivos para o Senhor Jesus me amar. Mas eu não consigo encontrar, não consigo, porque por mais que eu seja boa, por mais que eu tenha um coração, nunca vai ser suficiente para se comparar ao que Ele fez por mim, ao que Ele fez por nós. E eu quero trazer, inclusive, para vocês aqui, o significado espiritual do pão, que o significado do pão é o seguinte: o pão, o não fermentado, que é o que Jesus representa ali, ele simboliza, nas tradições judaicas, a pureza, a obediência e a remoção do ego. O fermento que não é colocado é o mesmo que remover o seu ego. Você remove o seu eu e entrega a si mesmo. Jesus é o pão vivo que veio do céu, veio para matar a minha e a sua fome. Fome de vida, fome de viver eternamente, fome que às vezes a gente nem consegue entender como que é matar esta fome. Falta palavras, às vezes, até para expressar como que é matar essa fome. Uma vez que nós aceitamos a Jesus, Ele passa a nos saciar, a nos encher, a nos fazer, a nos fartar de uma maneira que a presença dEle em nós, né? Por isso que nós, inclusive, temos aí a presença do pão na Santa Ceia, que Jesus deixou ali, ó, fazer isso em memória de mim, para poder lembrar que Ele é o pão vivo, que veio, morreu na cruz, ou então, este é o meu corpo, né? Repartindo o pão ali, este é o meu corpo que é repartido por vós. Um amor infinito, um amor sem igual, Jesus deu o seu próprio corpo. O pão representa ali que Ele se despiu de si mesmo, se despiu do seu eu, da sua vontade, do seu ego, como fala aqui, e desta maneira, então, ele se encheu ali do Espírito de Deus, da vontade de Deus, para que desta forma nós deixássemos de ser meramente seres humanos e passássemos a ser povo de Deus, escolhido de Deus, nação eleita, povo que faz parte da família que herdará a herança eterna que é os céus. Então você é importante, você é especial e eu quero dizer uma coisa para você. Se você já provou deste pão vivo, então você já é um abençoado. Mas se você não provou ainda, precisa provar, precisa fazer parte deste alimento tão espiritual, tão necessário para nós, em um mundo que hoje em dia as pessoas estão tirando a sua própria vida porque não consegue decifrar, entender a razão da sua existência. Eu quero dizer para você, você não nasceu do nada nem do acaso. Você foi planejado, projetado no coração de Deus para que pudesse ter este alimento, que não será um alimento como o alimento aqui da terra, mas um alimento eterno que saciará a tua alma, a tua fome de vida, e de maneira alguma você sentirá vazio, e a sua existência terá significado. Chegamos ao fim de mais um programa. Que Deus abençoe você. Muitíssimo obrigado. E se o Cido deixar, eu continuo falando
1: até verdade, né? Olha, muito obrigado também. Deus continue abençoando a sua vida.
2: Até a próxima, se Deus quiser.
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6: 18:59.
3: 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Boa noite.

0: anunciou nesta quarta-feira uma subvenção aos produtores e importadores de gasolina. De acordo com Alexandre Silveira, ministro de Minas e Energia, o objetivo é tentar uma ação imediata sobre os preços dos combustíveis com resultados efetivos.
1: Nenhum outro país do mundo teve menor impacto do que o Brasil, exatamente porque nós fomos rápidos, proativos.
0: A nova subvenção começa pela gasolina, mas poderá ser estendida ao óleo diesel a partir de junho. Segundo o ministro do Planejamento, Bruno Moretti, a subvenção funcionará como um cashback do tributo fiscal. Isso significa que quando o importador ou produtor pagar o imposto, o valor será devolvido em forma de subvenção.
2: O que nós estamos colocando é que a gente devolve esse tributo como uma subvenção e essa devolução é uma espécie de cashback desse tributo, capaz de amortecer eventuais choques de preço, eventuais aumentos de preço de combustível.
0: Segundo o governo, a medida atenta uma sinergia entre o setor público e o setor privado. Apesar do impacto da guerra no aumento do preço do petróleo, o Brasil ocupa a posição favorável em comparação com outros países. De acordo com o ministro do Planejamento, Bruno Moretti, a estratégia de mitigação reflete a preocupação do governo do Brasil com a situação financeira das famílias.
2: O que a gente pretende aqui fazer é converter parcela dessa arrecadação adicional em medidas de mitigação dos impactos de preço, sempre resguardada a premissa da neutralidade fiscal.
0: As medidas utilizarão recursos do Orçamento Geral da União. A despesa mensal estimada é de R$ 272 milhões para cada 10 centavos de subvenção no litro de gasolina e de R$ 492 milhões para cada 10 centavos de subvenção no litro do diesel. O secretário executivo do Ministério da Fazenda, Rogério Seron, explica que a medida será neutra do ponto de vista fiscal, porque a arrecadação com a receita do petróleo subiu.
3: É impossível neutralizar 100%, mas é possível sim atuar de forma rápida, eficiente, com inteligência e ter um bom desempenho, reduzir o impacto para a população.
0: A nova subvenção faz parte de uma série de medidas que o governo do Brasil tem adotado para conter a alta dos combustíveis provocada pela guerra no Oriente Médio. Em março, o governo zerou a tributação de PIS e COFINS sobre óleo diesel, além de aumentar a tributação sobre as exportações do combustível. Reportagem Gabriela Noronha.
4: Brasil contra o crime organizado. Um dos objetivos do plano anunciado pelo governo federal é fechar as fontes de financiamento das organizações criminosas no país.
5: E também quer impedir que os presídios brasileiros continuem servindo como centros de comando e recrutamento para facções criminosas.
4: Em entrevista ao programa Bom Dia Ministro, transmitido pela empresa Brasil de Comunicação, o ministro da Justiça e Segurança Pública, Wellington Lima, afirmou que a ideia é atuar contra o planejamento das organizações criminosas.
6: Nós vamos tirar da cadeia esta característica de escritório do crime. Realmente instituir padrões de excelência, como acontece no sistema prisional federal. E esse padrão de excelência envolve treinamento do pessoal, equipamento de raio-x, drones, equipamentos tecnológicos que aumentarão o padrão de segurança.
5: O programa tem foco ainda no combate ao tráfico de armas e ampliação das taxas de esclarecimento de homicídios.
4: A estratégia prevê investimentos que ultrapassam os R$ 11 bilhões.
5: Pois é, mas antes mesmo do lançamento do plano, o Brasil registrou o menor número de homicídios da década no primeiro trimestre, com uma redução de 25% frente a 2022.
4: Os latrocínios também caíram 48% e os roubos de veículos 42,3% nos primeiros três meses de 2025.
5: Hoje a gente conversa com o secretário nacional de Segurança Pública, Chico Lucas, para saber mais sobre os dados de segurança e o que foi feito pelo governo para alcançar esses resultados. Boa noite, secretário.
7: Boa noite, Mariana. Boa noite, Nazi. Boa noite a todos os ouvintes do Brasil.
5: Secretário, vamos começar então falando sobre os dados de homicídios. Eles caíram 25% e essa queda ocorreu em todo o país ou ela foi concentrada mais em algumas regiões do que outras?
7: Todas as regiões apresentaram queda no número de homicídios, principalmente os estados do Nordeste, em razão também de números anteriores, nos períodos anteriores de avaliação, mais altos. Então a gente tem tem essa redução, fruto muito de uma política em que há um maior cumprimento dos mandados de prisão, maior investimento por parte do governo federal e, na nossa visão, uma das principais políticas, que é a restrição ao uso de armas. Quanto menos armas em circulação, há uma causalidade óbvia entre armas em circulação e homicídios, principalmente esses homicídios de proximidade, onde você está num contexto de uma disputa ou de uma briga. Então, esse tipo de crime ele é muito decorrente da facilidade das pessoas em ter acesso a armas. Então, todas essas combinações com outros fatores, como o próprio envelhecimento da população, tem feito com que os índices estejam reduzindo e nós apresentamos nesse primeiro trimestre o menor número da série histórica da última década. Então é um importante índice que reforça o papel de articulação do governo federal, mas também da atuação das forças de segurança estaduais.
4: Secretário, como a gente disse no começo, outros crimes como latrocínio e roubos de veículos também tiveram redução acentuada, né? A que se deve a essas reduções?
7: Olha, são vários fatores. O fenômeno da segurança pública ele é multidimensional. Então, além do trabalho das polícias que têm sido cada vez mais atuantes, por exemplo, com o uso de ferramentas como o vídeo monitoramento, onde você tem a tecnologia do OCR, da leitura de placas, que fiscalizam cada vez mais em tempo real os veículos que são roubados. O compartilhamento de informações e de dados, que tem sido a tônica, inclusive, é essa a nossa intenção com a PEC da Segurança Pública, fazer com que essa integração seja efetiva, você tem o maior investimento por parte do governo federal com o Fundo Nacional de Segurança Pública. Isso tem combinado, trazido esses números. Então, menos ocorrências de roubo e furto de veículos, de celulares, em alguns estados, como a gente vinha falando aqui, sobre as políticas de recuperação de celular, somados, tem diminuído o latrocínio. E também outros aspectos são negativos que a gente também tem que colocar, que é a mudança do perfil do criminoso. Tem muito criminoso migrando para o mundo digital. Então, tudo isso combinado faz com que menos crimes sejam cometidos no ambiente real, né? Fora do mundo das redes sociais e da internet.
5: E a gente teve também um aumento do cumprimento dos mandados de prisão, apreensão de armas e de munições. Como que a integração maior das polícias, o senhor até já mencionou isso agora na sua última resposta, essa integração das polícias federais com as polícias estaduais, isso ajudou a melhorar esses índices?
7: Olha, esse é um dos fatores que são diretamente afetados pela integração dos dados que nós implementamos no Ministério da Justiça e Segurança Pública e nas gestões anteriores, porque nós temos um Banco Nacional de Mandados de Prisão, que são os mandados conferidos pela Justiça e que ficam num banco. Muitas vezes os foragidos, eles fogem dos estados da federação e cada estado cuida do seu banco. O que é que o Ministério da Justiça fez? Ele cruzou esses dados com vários bancos de endereços para atualizar a localização dos foragidos. Fizemos isso tanto no Centro Integrado Mulher Segura, para cumprir os mandados de prisão no mês de março, e a gente vai fazer isso continuamente, das pessoas que cometeram crimes contra a vida das mulheres, como também nos crimes violentos. Esse aumento do cumprimento de mandados de prisão, combinado também com a RENARME, que é a Rede de Enfrentamento ao Tráfico de Armas, fez com que essas duas coisas, que é o cumprimento de mandado de prisão e a apreensão de armas, aumentasse. Ora, menos armas em circulação, menos pessoas violentas que cometeram crimes anteriores foragidas, fazem com que o número de crimes violentos, no caso os homicídios, tenham diminuído. Então, essa integração é fundamental para a gente chegar nesses bons números.
4: Secretário, o senhor citou que esses dados aí refletem o fortalecimento das forças de segurança com investimentos em equipamentos e inteligência. São um eixo que o governo também aposta no novo programa Brasil contra o Crime Organizado, que foi lançado ontem. O senhor pode falar mais para a gente sobre como será esse trabalho a partir de agora?
7: O Brasil contra o Crime Organizado é a executoriedade da lei antifacção. A lei que foi aprovada, encaminhada pelo presidente Lula, e que traz um tipo penal, que é o domínio social estruturado feito por organizações criminosas ultraviolentas. A gente vai combater essas organizações. Primeiro, pela asfixia financeira. Elas querem dinheiro. O dinheiro é o objetivo e é o fundamento de tudo. Nós vamos asfixiá-las, evitar o fluxo de armas, combatendo o tráfico de armas, elucidar os homicídios e, principalmente, estabelecer um padrão de segurança máxima nos presídios estaduais. Isso tudo para que a gente possa devolver os territórios às populações que são os seus verdadeiros donos.
5: A ideia é cercar essas organizações por todos os lados, né?
7: O objetivo é esse. com uma cooperação interfederativa entre Estados, União, com recursos provenientes do orçamento e, principalmente, com integração. Nós temos várias instituições funcionando, mas nós precisamos agora trabalhar em conjunto para atacar esse crime organizado.
4: Bom, nós conversamos com o Chico Lucas, secretário nacional de Segurança Pública. Secretário, muito obrigado pela presença aqui na Voz do Brasil.
7: Eu que agradeço o espaço.
5: O estoque de empregos formais no Brasil chegou a quase 60 milhões.
4: É o que mostrou a RAIS, a Relação Anual de Informações Sociais, divulgada hoje.
5: O resultado foi positivo em todos os grupos econômicos e em todos os estados do país, além do Distrito Federal.
8: O número de empregos formais no país alcançou 59.970.000 vínculos em 2025, um crescimento de 5% em relação ao ano anterior. É o que mostra os dados da RAIS, Relação Anual de Informações Sociais, divulgada nesta quarta-feira pelo Ministério do Trabalho e Emprego. O setor privado segue como o principal empregador, mas o setor público teve um crescimento mais intenso no período da pesquisa. Para o concursado Patrick Acker, foi a segurança de um salário fixo, os benefícios e a estabilidade que o fizeram optar pela carreira pública.
9: Ter a segurança de um plano de saúde, ter a segurança de uma previdência privada, um vale refeição, um salário fixo ali todo mês, isso é um benefício que eu acho que assim não tem preço, né?
8: Todos os grupos de atividades econômicas apresentaram variação positiva no ano passado. O destaque foi o setor de serviços, que cresceu 7,2%, seguido pelos setores do comércio, indústria, construção civil e agropecuária. Seu Damião Epaminondas de Souza é amador de ferragem de uma obra de Brasília. Com carteira assinada há mais de 17 anos, o operário sabe bem dos benefícios da conquista.
10: Em 2022, eu sofri um acidente. E nesse acidente, eu fiz valer o apoio do INSS, né, ter tido o apoio da empresa. É um benefício, assim, incomparável, inenarrável a questão da gente ter um CLT.
8: O número de estabelecimentos com empregados também cresceu, passando de 4.700.000 para 4.800.000, com variação de 2,1%. A RAIS consolida de forma automática as informações do E-Social, enviadas por empregadores. Por meio desse sistema, o processo tornou-se mais rápido, seguro e preciso, avalia o analista de recursos humanos, Alan Rogério de Souza.
11: A mesma informação que eu passei para o Ministério do Trabalho, eu passei para a Caixa, eu passei para todos os órgãos, o INSS, todo mundo está sabendo dessa informação. Então é muito mais rápida, muito menos burocrática para a gente acaba diminuindo muito nossos problemas.
8: Nos últimos 3 anos, foram mais de 7.800.000 novos vínculos registrados. O resultado confirma a continuidade da expansão do emprego formal no país, afirmou o ministro do Trabalho e Emprego, Luiz Marinho.
12: O país ele continua num processo de crescimento consistente, de forma sustentável, gerando emprego de qualidade. Nós estamos num momento de menor taxa de desemprego da nossa história, um momento muito bom, apesar dos juros altos, né?
8: Do ponto de vista regional, Norte e Nordeste apresentaram o maior crescimento no ano passado, com alta de 10%, o dobro da média nacional. Entre as unidades da federação,

0: de trabalho de 44 horas para 40 horas semanais, sem mudança no salário. Cecília Beatriz trabalha como recepcionista no SERPRO e também está no quinto semestre da Faculdade de Enfermagem. Para ela, o tempo extra vai melhorar a qualidade de vida.
1: Eu saio daqui e vou para a faculdade. Né? Se eu sair daqui e vou para a faculdade, eu chego em casa tarde, acordo cedo para vir para o SERPRO. Para mim, é mais questão de descanso, eu tenho uma hora mais para estudar, eu tenho uma hora mais para descansar.
0: A superintendente de logística do SERPRO, Elaine Dalcol, defende que a mudança é benéfica e não afeta a produtividade.
2: A produtividade ela não se mede pela quantidade de horas, mas pela qualidade do trabalho, porque reduz a sobrecarga e eleva o engajamento.
0: Entre as medidas adotadas pelo governo federal para os terceirizados da administração pública estão a redução da jornada de trabalho de 44 horas para 40 horas semanais, sem prejuízo de salário. Mais de 40 mil terceirizados serão beneficiados. As ações fazem parte de um conjunto de medidas tomadas pelo governo do Brasil em defesa dos trabalhadores. Entre elas está o projeto de lei que propõe o fim da escala 6x1. O ministro da Secretaria-Geral da Presidência da República, Guilherme Boulos, destacou que a mudança da escala e da jornada deve beneficiar principalmente quem trabalha no comércio.
3: O comércio de varejo, de maneira geral, é onde você tem a maior incidência dos 14, 15 milhões de trabalhadores brasileiros que estão na escala 6x1. Uma regulamentação que proteja o trabalhador, as empresas têm condições de precificar e de se adaptar a isso.
0: O governo do Brasil enviou ao Congresso Nacional, em abril, o projeto de lei que propõe o fim da escala 6x1. O texto foi enviado com pedido de urgência constitucional e está sendo analisado na Câmara dos Deputados. O projeto propõe a redução da jornada para 40 horas semanais e a garantia de 2 dias de descanso remunerado por semana, sem redução de salário. Reportagem, Márcia Fernandes.
4: A venda no comércio está aumentando.
5: Uma pesquisa divulgada hoje pelo IBGE mostra que a venda no varejo cresceu 4% em março, quando comparado ao mesmo mês do ano passado.
4: E essa expansão tem sido contínua nos últimos 6 meses.
6: Ano de Copa do Mundo e muita gente quer garantir a melhor imagem para assistir aos jogos. O Luiz Salles, de São Luís, no Maranhão, comprou uma televisão novinha e maior.
7: Acredito que tenha sido uma boa compra, porque quanto maior a tela para ver o jogo e numa resolução de alta definição, tem uma sensação diferente.
6: E foi justamente a compra de novos televisores e celulares uma das responsáveis pelo aumento do volume de vendas do comércio varejista no mês de março. Quando comparado a fevereiro, o índice cresceu 0,5%. Esses aparelhos fazem parte do grupo de equipamentos e material para escritório, informática e comunicação, que teve um aumento na venda de 5,7% em relação ao mês anterior. Os dados da pesquisa mensal de comércio foram divulgados nesta quarta-feira pelo IBGE. De acordo com o gerente do estudo, Cristiano Santos, a valorização do real frente ao dólar foi um dos motivos de o setor atingir essa taxa.
8: Essa atividade de equipamentos para escritório, informática e comunicação oferta e vende produtos que são, da maioria, importados. Essa atividade, então, ela tem ali um componente com relação a custos muito ligado à variação do dólar.
6: O crescimento das vendas no varejo atinge o nível mais alto da série histórica pelo terceiro mês seguido. Além dos equipamentos e material para escritório, contribuíram para o aumento das vendas no mês de março os combustíveis e lubrificantes, artigos de uso pessoal e doméstico, livros, jornais, revistas e papelaria. Reportagem Raquel Mariano.
5: Menos impostos para quem faz compras online em sites internacionais.
4: O governo do Brasil zerou a chamada taxa das blusinhas em itens de menos de 50 dólares vendidos online.
5: A expectativa é beneficiar principalmente as famílias de menor renda.
9: As compras online em sites internacionais fazem parte do dia a dia da estudante universitária Lívia Barros, de Brasília, e vão além das chamadas blusinhas.
10: Calça, quadro, colcha de cama, até acessórios para pets, para gato, para cachorro.
9: Na hora de colocar as compras no carrinho virtual, era só alegria. Mas quando o valor

0: valor final aparecia na tela, os impostos estavam pesando no bolso.
1: Eu ficava, tipo, muito cabisbaixa de comprar por conta da taxa, que os impostos eram terríveis.
0: Para quem faz compras online, como a Lívia, veio em boa hora o anúncio de que os impostos federais que incidiam sobre os produtos internacionais estão zerados. A iniciativa do governo do Brasil vale para itens abaixo de $50, ou seja, pouco menos de R$250. A medida provisória, que zera a chamada taxa das blusinhas, assinada pelo presidente Luiz Inácio Lula da Silva, vai beneficiar o segmento mais pobre da população, como explicou o ministro do Planejamento e Orçamento, Bruno Moretti.
2: São produtos de consumo popular. Os números mostram que a maior parte das compras é de pequeno valor. Então, é retirar impostos federais do consumo popular, do consumo das pessoas mais pobres, melhorando o perfil da nossa tributação.
0: O imposto federal cobrado sobre essas compras era de 20% do valor do produto e agora não será mais aplicado. Mas continua incidindo o ICMS, imposto estadual cuja alíquota varia entre os estados. A economia vai chegar de imediato ao bolso do consumidor. Um exemplo, um item que custa o equivalente a R$100 subiria para R$120 com o imposto federal. No caso de um estado com ICMS de 17%, esse preço final passaria para cerca de R$140. O economista Ademir Marchetti explica como fica o preço nessa situação com as novas regras.
3: Com a isenção do imposto federal, agora ficou somente o ICMS, o mesmo R$100 vai pagar um imposto de 17%, mais R$17. Um preço final, então, sai por R$117. A economia é de R$23 numa compra de 100, ou seja, redução bastante significativa para o consumidor final. Então, justamente, né, as famílias que têm uma renda menor que vão acabar se beneficiando mais.
0: Segundo o governo federal, o fim da taxa das blusinhas foi possível devido ao combate efetivo ao contrabando e à regularização do setor desde 2024. Reportagem Graziela Mendonça.
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5: Fique agora com o Minuto do TCU e em seguida as notícias do Poder Judiciário e do Congresso Nacional. Boa noite.
4: Boa noite para você e até amanhã.
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10: Presidente do STF defende diálogo entre cortes constitucionais na abertura da 16ª Conferência Ibero-Americana.
11: Operação Faroeste. STJ recebe nova denúncia contra magistradas baianas.
10: Justiça do Trabalho levará serviços jurídicos gratuitos ao arquipélago do Marajó, no Pará.
11: Boa noite, eu sou Marcela Luiz.
10: E eu sou Walter Lima.
11: Começou hoje no Supremo Tribunal Federal a 16ª edição da Conferência Ibero-Americana de Justiça Constitucional.
10: Pela primeira vez, o Brasil sedia o evento, que reúne cortes de diversos países para debater o futuro do direito e da democracia. Judite Aragão.
12: Na abertura, o discurso do presidente do Supremo Tribunal Federal e do Conselho Nacional de Justiça, ministro Edson Fachin, foi um alerta sobre a defesa da independência judicial como pilar da cidadania.
13: Eleições continuam ocorrendo, parlamentos permanecem abertos, tribunais seguem decidindo até o dia em que tudo isso deixe de acontecer. E mesmo antes desse dia, a democracia já terá sido esvaziada de toda a sua substância constitucional. Nosso papel como jurisdição constitucional, quero crer, é precisamente identificar essa trajetória antes que ela se torne irreversível e valendo-nos dos mecanismos de proteção que as próprias constituições nos outorgam, defender o Estado de Direito e defender a ordem democrática.
12: O evento vai até amanhã e pode ser acompanhado pelo YouTube do STF.
11: STJ recebe nova denúncia contra 4 pessoas no âmbito da Operação Faroeste.
14: A operação investiga possível venda de decisões judiciais em esquema de grilagem e disputa de terras no oeste da Bahia. Fátima Uchoa.
15: Com a denúncia recebida, tornaram-se réus a desembargadora Maria do Socorro Barreto Santiago e a juíza Marivalda Almeida Moutinho, ambas do Tribunal de Justiça da Bahia, e os empresários Adailton Maturino dos Santos e Gessiane Souza Maturino dos Santos. E segundo o Ministério Público Federal, as práticas criminosas incluíram manobras no julgamento de recurso administrativo sobre a legalidade de portaria da Corregedoria do Tribunal Estadual, que determinava o bloqueio de matrículas imobiliárias, além de uma ação possessória sobre imóvel rural de grande extensão. Os dois empresários teriam entregado às magistradas dinheiro e bens de alto valor em troca de favores nos processos. O relator na Corte Especial do STJ é o ministro Og Fernandes.
11: Nunes Marques é o novo presidente do Tribunal Superior Eleitoral.
14: A cerimônia foi conduzida pela ministra Carmen Lúcia, que deixou a presidência após quase 2 anos no cargo. Estevam Furtado.
16: No primeiro discurso como presidente do TSE, Nunes Marques destacou que a democracia brasileira continua sendo decidida pela vontade livre do povo nas urnas. Ele defendeu a segurança das urnas eletrônicas, falou da importância do voto livre e sem pressão política ou econômica, e alertou para os riscos do uso irresponsável da inteligência artificial nas eleições. Depois de assinar o termo de posse, Nunes Marques deu posse ao ministro André Mendonça como vice-presidente do TSE.
11: Justiça do Trabalho levará serviços jurídicos gratuitos ao arquipélago do Marajó, no Pará, entre os dias 18 e 22 de maio.
14: A ação é coordenada pelo Conselho Nacional de Justiça e envolve mais de 50 entidades parceiras do Judiciário, Executivo e Sociedade Civil. Larissa Batista.
17: A ação quer garantir serviços judiciais de cidadania e de saúde para os moradores dos municípios de Breves e Portel, no arquipélago do Marajó, no Pará. A população vizinha do município de Melgaço também será atendida. Diariamente, um barco da Prefeitura Municipal fará o deslocamento dos interessados até os pontos de atendimento. Para mais informações, acesse o site tst.jus.br ou as redes sociais do TST.
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11: Uma boa noite.
14: E até amanhã.
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19: Eu sou Paula Groba e estes são os destaques de hoje do Jornal do Senado, que começa agora. Senado aprova e segue para sanção projeto que torna crime exercício ilegal da medicina veterinária. Comissão estende prazo para denúncia de violência doméstica. Sugestão popular pode beneficiar trabalhador em casos de FGTS atrasado. Boa noite. Mulheres vítimas de violência doméstica e familiar poderão ter mais tempo para denunciar os agressores. A Comissão de Constituição e Justiça aprovou um projeto que amplia de 6 meses para até 1 ano o prazo para a apresentação das denúncias. O texto seguiu com pedido de urgência para votação em plenário. Repórter Bruno Lourenço.
20: O projeto de lei aprovado pelos senadores dá às vítimas de violência doméstica e familiar até 1 ano para tomar providências legais contra seus agressores. O prazo hoje é de 6 meses, contado do dia em que a mulher tem o conhecimento do autor do crime. O senador Isalci Lucas, do PL do Distrito Federal, defendeu a extensão do prazo.
21: Nos casos de violência doméstica e familiar contra a mulher, a ofendida mora com o agressor, tem laços afetivos com ele e muitas vezes depende economicamente dele. Assim, a vítima necessita de um prazo maior de reflexão para exercer o direito de queixa ou representação, a fim de vencer o medo, a vergonha, o trauma e até mesmo o eventual sentimento que ainda nutre sobre o agressor e reunir as condições para denunciar as agressões sofridas.
20: Em caso de falha do Ministério Público, esse prazo também vai a 1 ano e começaria a contar a partir do término do período reservado à promotoria para o oferecimento da denúncia à Justiça. A proposta, que já passou pela Câmara dos Deputados e nas Comissões de Direitos Humanos e Segurança Pública do Senado, seguiu com pedido de urgência para a votação no plenário. Se aprovada, vai à sanção presidencial.
19: E a Voz do Brasil deve ganhar um novo espaço de orientação e combate à violência contra a mulher. O Senado aprovou um projeto que reserva 1 minuto do programa para divulgar serviços de prevenção e enfrentamento, como o Ligue 180. O texto seguiu para a sanção. Repórter Pedro Pince.
22: O Senado aprovou o projeto da deputada Lídice da Mata, do PSB da Bahia, que obriga a divulgação de serviços de enfrentamento à violência contra a mulher no programa A Voz do Brasil. Pela proposta, o programa deverá reservar 1 minuto para divulgar serviços destinados à prevenção e ao enfrentamento desse tipo de violência, como o Ligue 180, Central de Atendimento à Mulher, que recebe denúncias e fornece orientações sobre leis, direitos das mulheres e serviços da rede de atendimento. A Voz do Brasil é o programa oficial de informações dos três poderes, transmitido de segunda a sexta-feira pelas emissoras de rádio entre 7 e 10 da noite. O projeto altera o Código Brasileiro de Telecomunicações, que obriga a retransmissão do programa. A relatora, senadora Damares Alves, do Republicanos do Distrito Federal, destacou a popularidade da Voz do Brasil.
23: Trazer para esse programa, que o Brasil inteiro ama, a canais de atendimento sobre violência contra a mulher, é um passo tão importante, presidente, na proteção e na defesa da mulher. E que agora a gente possa falar com todos, nos lugares mais longe do Brasil, onde às vezes a gente não consegue ir, a Voz do Brasil chega.
22: O minuto destinado à divulgação será incluído no tempo reservado à Câmara dos Deputados. O texto segue agora para a sanção presidencial.
19: Quem maltratar animais poderá enfrentar penas mais duras. A Comissão de Meio Ambiente aprovou um projeto que aumenta a punição para maus tratos, com previsão de 2 a 5 anos de reclusão, além de multa. Hoje a pena varia de 3 meses a 1 ano de detenção. As informações com Márcio Maturana.
24: A pena para quem maltratar qualquer animal pode aumentar dos atuais 3 meses a 1 ano de detenção, mais multa, para de 2 a 5 anos de reclusão, mais multa. Igual a pena já prevista para maus-tratos de cães e gatos. Esse projeto avançou da Comissão de Meio Ambiente para a Comissão de Constituição e Justiça. O texto do senador Confúcio Moura, do MDB de Rondônia, foi aprovado na forma de um substitutivo, incorporando outras 9 proposições sobre o mesmo tema, apresentado pela relatora Leila Barros, do PDT do Distrito Federal.
25: Em agosto de 2025, no município de Bananal, em São Paulo, um indivíduo forçou um cavalo a marchar por longa distância até exaustão, o que teria causado sua morte.
24: Ainda segundo o projeto, a pena pode ser aumentada em casos que envolvam tortura, abuso sexual ou transmissão das agressões em redes sociais.
19: Além do aumento das penas para crimes de maus tratos, o Senado aprovou uma proposta que torna crime o exercício ilegal da medicina veterinária. A medida busca garantir mais segurança no atendimento aos animais e evitar riscos à saúde pública.
15: Pública. Pelo texto, quem atuar como veterinário sem autorização poderá pegar de 6 meses a 2 anos de detenção, além de multa. A proposta segue para sanção presidencial. O relator, senador Sérgio Moro, do PL do Paraná, afirmou que a punição será direcionada à prática clandestina, sem prejudicar profissionais como agrônomos e zootecnistas.
0: O PL, na verdade, mira o verdadeiro criminoso, o fraudador, o leigo e o clandestino que ameaçam a saúde única.
15: O senador Efraim Filho, do PL da Paraíba, disse que o projeto aprovado representa um pleito dos Conselhos Regionais de Medicina Veterinária.
1: Uma demanda pela aprovação desse projeto é um tema que impacta no dia a dia do segmento, da categoria. Hoje, né, a relação com os animais é uma relação cada vez vínculos mais estreitos. A medicina veterinária está presente em muitas atividades do setor produtivo. Então, o exercício ilegal dessa profissão mereceu essa tipificação.
15: Quando o empregador atrasa o depósito do FGTS, o trabalhador pode sair no prejuízo. Uma sugestão popular transformada pelo Senado em projeto de lei quer garantir que as multas por esse atraso sejam repassadas ao próprio empregado. A proposta surgiu no programa E-Cidadania do Senado. A reportagem é de Rodrigo Rezende.
2: O Senado irá discutir como projeto de lei uma ideia apresentada no programa E-Cidadania, que determina que o valor total das multas e encargos arrecadados em razão do atraso ou falta de recolhimento do Fundo de Garantia do Tempo de Serviço, FGTS, sejam repassados diretamente ao trabalhador prejudicado. O senador Paulo Paim, do PT do Rio Grande do Sul, que foi relator da sugestão legislativa na Comissão de Direitos Humanos e Legislação Participativa, afirmou que a proposta traz justiça.
3: Razoável, portanto, que eventuais multas incidentes sobre o recolhimento em atraso sejam destinados à conta vinculada do trabalhador. De igual maneira, o empregador que não recolher ou recolher intempestivamente as contribuições para o FGTS, deve arcar com eventuais prejuízos sofridos pelo trabalhador.
2: A sugestão legislativa foi apresentada pelo Instituto Fundo de Garantia do Trabalhador. Qualquer cidadão pode apresentar ideias de novas leis ao Senado. Para isso, basta acessar senado.leg.br/e-cidadania.
15: O senador Espiridião Amin, do PP de Santa Catarina, criticou a decisão do governo federal de zerar a cobrança de tributos sobre as compras internacionais de até 50 dólares, conhecidas popularmente como a taxa das blusinhas. A medida provisória já está em vigor, mas precisa ser analisada pelo Congresso Nacional em até 120 dias para não perder a validade. Amin afirmou que em 2024 a taxação havia sido aprovada em acordo com o próprio governo para proteger empregos e a cadeia produtiva da indústria têxtil brasileira. Na avaliação do parlamentar, a mudança representa oportunismo político e provoca instabilidade tributária, o que pode prejudicar setores produtivos.
4: O governo concordou e agora toma uma decisão, no mínimo com cheiro de politicagem. Criar solavancos tributários é uma forma de sabotar a economia.
15: Já o senador Paulo Paim, do PT do Rio Grande do Sul, lembrou os 138 anos da assinatura da Lei Áurea. Ao mencionar a data, o parlamentar destacou iniciativas legislativas aprovadas ao longo dos anos, como o Estatuto da Igualdade Racial e a Lei de Cotas, mas defendeu novos avanços na ampliação de políticas públicas de inclusão social e de ações afirmativas. Paim também citou dados sobre desigualdade racial no país. Segundo o senador, a maioria das vítimas de homicídio no Brasil ainda são pessoas pretas e pardas. E as mulheres negras ainda enfrentam taxas de desemprego mais altas.
3: Segundo a RAIS, no segundo trimestre de 2024, havia 7,5 milhões de desocupados e a taxa média de desemprego para os homens não negros era de 4,6%. Para as mulheres negras, 10,1%.
15: Com trabalhos técnicos de João Lira, o Jornal do Senado fica por aqui. Acompanhe agora as notícias da Câmara dos Deputados. Boa noite e até amanhã.

0: Jornal. Câmara dos Deputados. Plenário aprova restrições a condenados por crimes sexuais contra menores.
1: Deputados e governo encaminham acordo para diminuir escala de trabalho.
0: Câmara aumenta a punição para estupro de vulneráveis no ambiente militar.
1: Boa noite. A Câmara aprovou uma punição mais rigorosa para estupro de vulnerável no meio militar. O repórter Marcelo Larcher explica por que a mudança está sendo discutida.
2: A Câmara dos Deputados aprovou o projeto que altera as regras do Código Penal Militar para o crime de estupro de vulnerável, ou seja, quando a vítima tem menos de 14 anos de idade ou é uma pessoa com deficiência. O texto aumenta as penas previstas pela legislação militar, que é geralmente aplicada para punir militares em serviço. Dessa maneira, a punição iguala às previstas no Código Penal Comum. Atualmente, o Código Penal Militar prevê pena de 8 a 15 anos de prisão para o crime de estupro de menores de 14 anos, pessoas com deficiência ou sem discernimento para consentir. Já a legislação penal comum estabelece pena de 10 a 18 anos, sendo que a pena aumenta para 12 a 24 anos quando há lesão corporal grave e quando o estupro causar a morte da vítima, a pena é de 20 a 40 anos. O texto aprovado adota essas mesmas penas para os crimes ocorridos no âmbito militar. A proposta apresentada pela deputada Laura Carneiro, do PSD do Rio de Janeiro, também inclui regras que já existem no Código Penal. As penas se aplicam independentemente do consentimento da vítima, da experiência sexual anterior ou até da ocorrência de gravidez decorrente do crime. Relatora da proposta, a deputada Camila Jara, do PT do Mato Grosso do Sul, afirmou que o projeto corrige uma diferença entre o Código Penal Militar e a legislação penal comum, garantindo maior proteção a crianças e adolescentes e pessoas vulneráveis. Segundo a relatora, a proposta evita que militares recebam punições mais brandas do que civis em crimes da mesma gravidade. No plenário, o parecer foi lido pela deputada Érica Cocai, do PT do Distrito Federal.
3: O projeto e o parecer, eles equivalem ao Código Penal Militar ao que é previsto no Código Penal Comum, ou seja, a recrudescimento penal no Código Militar. E, para além disso, ele exclui os atenuantes em casos de violência sexual. E aí, qualquer violência, qualquer que seja a vítima de violência sexual.
2: O projeto que aumenta penas para estupro de vulnerável no âmbito militar seguiu para análise do Senado. Da Rádio Câmara de Brasília, com informações de Daniela Lessa e Antônio Vital, Marcelo Larcher.
0: Homenagem. Roberto Monteiro, pai do PL, celebra os 217 anos da Polícia Militar do Rio de Janeiro, comemorados em 13 de maio. O congressista destaca o trabalho da Secretaria de Estado da Corporação e cumprimenta os quase 47 mil policiais, aos quais chama de heróis anônimos.
1: Roberto Monteiro, pai, se sente orgulhoso por ter enviado mais de 35 milhões de reais em emendas de sua autoria para as diversas forças de segurança fluminenses e acrescenta que a proteção da população é a prioridade do seu mandato.
0: Sargento Portugal, do Podemos, lista nominalmente os 46 agentes de segurança do Rio de Janeiro envolvidos em operações históricas contra o crime organizado, com apreensão de drogas e de armas, e dois policiais mortos durante assalto, para solicitar a promoção de todos por bravura.
1: Sargento Portugal presta sua homenagem aos 217 anos da Polícia Militar Fluminense e critica políticos que usam a corporação para fazer propaganda, mas ignoram as dificuldades da tropa. O parlamentar cita sua linhagem familiar de militares para reafirmar seu orgulho em ser policial.
0: Segurança Pública. Na avaliação de Carlos Jordi, do PL do Rio de Janeiro, o programa Brasil contra o Crime Organizado tem caráter eleitoreiro. O parlamentar afirma que os investimentos anunciados são insuficientes e que as medidas não enfrentam as facções criminosas de forma efetiva.
1: Carlos Jordi critica ainda o veto do governo a trechos de um projeto que endurecia regras para condenados pelo assassinato de policiais. Segundo o deputado, a retirada de dispositivos sobre progressão de pena e regime disciplinar diferenciado beneficia criminosos.
0: Alberto Fraga, do PL do Distrito Federal, classifica o novo plano do governo para a segurança pública como uma proposta sem inovação. Ele argumenta que medidas como fortalecimento do sistema prisional, combate ao tráfico de armas e ampliação da perícia já existem há anos.
1: Alberto Fraga também alerta que o financiamento do programa, via BNDES, pode aumentar as dívidas dos estados. O deputado defende mais investimentos na fiscalização das fronteiras e na reformulação da Força Nacional.
0: Raimundo, do PT do Rio de Janeiro, critica a proposta aprovada na Comissão de Segurança Pública que permite o saque do FGTS para a compra de arma de fogo. O deputado afirma que o objetivo do Fundo de Garantia é proteger o trabalhador em áreas como habitação e aposentadoria.
1: Raimond se diz preocupado com políticas de segurança pública baseadas na ampliação do acesso a armas. Ele avalia que o Congresso deve rejeitar esse caminho para preservar ações voltadas ao amparo social e ao fortalecimento da democracia.
0: Coronel Crisóstomo, do PL de Rondônia, defende a redução da maioridade para 16 anos nos casos de crimes graves. Ele afirma que a discussão na Comissão de Constituição e Justiça busca responsabilizar adolescentes que cometem crimes hediondos conforme as regras aplicadas aos adultos.
1: Coronel Crisóstomo avalia que a mudança é necessária para enfrentar a participação de adolescentes em crimes violentos. Ele avalia que a legislação atual não garante punição adequada para esse tipo de ocorrência, aumentando a sensação de impunidade.
0: General Girão, do PL do Rio Grande do Norte, critica a condução das políticas de segurança pública, afirmando que o aumento da violência exige mais do que os investimentos financeiros anunciados pelo governo federal.
1: O deputado também defende o fortalecimento das forças policiais, com mais garantias aos agentes de segurança. General Girão ainda critica o sistema de justiça do país e defende a redução da maioridade penal como resposta ao avanço da criminalidade.
0: Justiça. A Câmara aprovou restrições para condenados por crimes sexuais contra crianças e adolescentes. A repórter Daniele Lessa acompanhou a votação.
4: O plenário da Câmara dos Deputados aprovou o texto principal do projeto que cria restrições para pessoas condenadas por crimes sexuais contra crianças e adolescentes, como estupro de vulnerável, exploração sexual infantil e produção ou divulgação de pornografia infantil. A proposta altera a Lei de Execução Penal. Pelo texto aprovado, a Justiça poderá determinar o uso de tornozeleira eletrônica e estabelecer limites de circulação quando o condenado deixar o presídio ou estiver cumprindo pena em regime aberto. Essas restrições poderão impedir a aproximação da vítima e de sua família, escolas, creches, parques, praças e outros locais frequentados por crianças. O condenado também poderá ser proibido de trabalhar em atividades voltadas ao público infantil, pedir guarda ou adoção de menores, morar em locais com crianças que não sejam seus filhos ou enteados e manter contato com menores de 14 anos por meios digitais sem autorização judicial. O relator do projeto, o deputado Kim Kataguiri, do Missão de São Paulo, defendeu que o objetivo é reduzir o risco de reincidência e criar mecanismos permanentes de proteção a crianças e adolescentes.
5: A gente impõe medidas, penas restritivas de direito para pedófilos, a gente impede que o pedófilo tenha uma creche, tenha um parquinho, seja dono de qualquer estabelecimento frequentado ou que tenha como clientela crianças, adolescentes.
4: Outro ponto previsto é a obrigação de comunicar formalmente ao cônjuge ou companheiro sobre a condenação e as restrições vigentes. Para concluir a votação, ainda falta os deputados votarem uma modificação que amplia a medida também para menores acusados de crimes sexuais contra crianças e adolescentes. A emenda, apresentada pelo deputado Marcel Van Hatten, do Novo, do Rio Grande do Sul, altera penalidades previstas no Estatuto da Criança e do Adolescente. O debate sobre esse ponto gerou polêmica entre os parlamentares. A votação do texto principal chegou a ser suspensa. A emenda amplia de 3 para 6 anos o prazo máximo de internação de adolescentes que pratiquem atos infracionais com violência. E nos casos análogos a crimes hediondos, o prazo pode chegar a 12 anos. A emenda também prevê transferência para estabelecimento prisional comum quando o adolescente atingir a maioridade durante o cumprimento da medida socioeducativa em local separado dos detentos comuns. O deputado Marcel Van Hatten defendeu que os deputados se manifestem em votação nominal.
5: Se eles quiserem votar a favor de criminoso hediondo, vota a favor, mas deixa votar. Que acordo é esse que nós, do Novo, temos que retirar um destaque que é para punir melhor aqueles que são criminosos, porque senão não voto o resto do texto. Eu não vou admitir passar pano para esse tipo de bandido, não. Não vou retirar o meu destaque nem o pedido de nominar. Isso é um direito nosso.
4: A votação do projeto que cria restrições para condenados por crimes sexuais contra crianças e adolescentes ainda precisa ser concluída pelos deputados antes de a proposta seguir para o Senado. Da Rádio Câmara de Brasília, Daniele Lessa.
0: Política.
1: Clarissa Tércio, do PP de Pernambuco, protesta contra a decisão do Ministério Público Federal de arquivar denúncia de violência política e de gênero que ela teria sofrido na Comissão da Mulher, contradizendo conclusões da Polícia Legislativa, que comprovam a injúria e o ataque misógino.
0: Clarissa Tércio evidencia a insegurança no ambiente de trabalho a que deputadas estão expostas e questiona qual o limite tolerável para a liberdade de expressão. Para a deputada, o arquivamento de seu processo evidencia a parcialidade das decisões judiciais, razão pela qual ela vai recorrer.
1: Paulão do PT critica a tramitação de um processo eleitoral em Alagoas que determinou a cassação de seu mandato. O deputado alega que a ação avançou sem que ele pudesse exercer plenamente o direito à ampla defesa e ao contraditório.
0: O deputado também afirma que vai continuar recorrendo da decisão e defendendo a legitimidade do mandato obtido nas urnas. Paulão sustenta que a eventual mudança no resultado eleitoral desconsidera a votação recebida e reafirma a disposição para seguir na disputa política.
1: Márcio Gerri, do PCdoB, acusa membros do governo do Maranhão de utilizarem um aparato estatal em favor de interesses políticos e familiares. O parlamentar denuncia a articulação de uma CPI na Assembleia Legislativa com o objetivo de atingir adversários da atual gestão.
0: De acordo com Márcio Gerri, o governo deixou de lado compromissos com a população para priorizar ações com foco eleitoral. Para ele, trata-se de uma tentativa de manutenção no poder.
6: Desenvolvimento Regional.
1: Ricardo Maia, do MDB da Bahia, mostra como as emendas impositivas são fundamentais, especialmente para garantir saúde e infraestrutura para municípios com receitas precárias. Ele citou como exemplo a compra de UTIs móveis e viaturas para as cidades de Araci, Vanderlei e Jaguaripe.
0: Ricardo Maia defende também que ações do Executivo, como a duplicação da BR-116 e a construção de institutos federais, são fundamentais para o crescimento do sertão baiano e do Brasil, reforçando o Pacto Federativo e os investimentos no futuro do país.
6: Meio Ambiente.
1: Pedro Lucas Fernandes, do União, alerta para os impactos econômicos da possível criação da reserva extrativista Tauamirim, no Maranhão. Segundo o parlamentar, a medida pode comprometer empregos, investimentos e o funcionamento do complexo portuário do estado.
0: Pedro Lucas Fernandes assinala que comunidades locais não teriam sido ouvidas durante o processo conduzido pelo ICMBio e Ministério do Meio Ambiente. Em nome da conciliação entre preservação ambiental e desenvolvimento econômico, o deputado pede a suspensão da criação da reserva.
6: Economia.
1: Merlon Solano, do PT do Piauí, cumprimenta o governo federal pela decisão de reduzir impostos para compras internacionais até 50 dólares e reduzir para 30% as taxas para aquisições até 3 mil dólares. Em seu entendimento, a medida valoriza o salário e insere o Brasil no comércio global.
0: Merlon Solano destaca inovações trazidas pela reforma tributária, como a criação do cashback. Ele defende a compensação de perda de arrecadação com a taxação de apostas eletrônicas e dos super ricos e classifica como enganosa as afirmações de que o governo só aumenta tributos.
1: Lafayette de Andrada, do PL de Minas Gerais, critica o leilão de energia promovido pelo governo federal para a contratação de termoelétricas. Ele alerta que a medida contraria compromissos ambientais assumidos pelo Brasil e pode aumentar em mais de 10% a conta de luz dos consumidores.
0: Lafayette de Andrada acrescenta que órgãos de fiscalização já pediram a suspensão do leilão por falta de transparência e por mudanças repentinas nos preços. Segundo o parlamentar, o edital também ameaça desalojar milhares de famílias de agricultores assentadas no norte de Minas.
1: O STF começou a julgar as ações que tratam das regras de distribuição dos recursos da produção do petróleo. Segundo Marcelo Crivella, do Republicanos do Rio de Janeiro, não há justificativa para retirar receitas dos estados produtores, enquanto se mantém a arrecadação integral de outros recursos naturais, como os minérios.
0: De acordo com Marcelo Crivella, o Rio de Janeiro já sofreu impactos econômicos históricos, como a transferência da capital para Brasília. O parlamentar reforça que o Estado depende dos royalties para financiar áreas críticas como segurança pública, saúde e educação.
1: Bongás, do PT do Rio Grande do Sul, defende a ampliação da faixa de isenção do imposto de renda, argumentando que reduzir a tributação fortalece o consumo das famílias.
0: O deputado também sustenta que a mudança impulsiona a economia ao ampliar o poder de compra da população. Além disso, Bongás reforça o apoio a propostas voltadas às condições de trabalho, como o fim da escala 6x1.
6: Trabalho.
1: deputados fecham acordo para simplificar proposta de redução da jornada de trabalho. A repórter Silvia Munhato tem as informações.
7: O presidente da Câmara dos Deputados, Hugo Mota, afirmou que as negociações sobre o fim da escala de trabalho 6x1 se encaminham para uma alteração constitucional que reduz a jornada de trabalho de 44 horas semanais para 40 horas, com 2 dias de descanso e sem perdas salariais. Hugo Mota teve uma reunião para debater o tema com o ministro do Trabalho, Luiz Marinho, o ministro das Relações Institucionais, José Guimarães, líderes do governo e membros da comissão especial que trata da redução da jornada. Segundo Mota, situações específicas poderão ser tratadas pelos próprios trabalhadores e empregadores.
8: Nós queremos também fortalecer as convenções coletivas para que elas possam tratar das particularidades de cada setor. Também estabelecemos que será necessário o projeto de lei encaminhado pelo Executivo para podermos adequar a legislação às mudanças que faremos à nossa Constituição pela redução da jornada de trabalho.
7: O presidente da comissão especial que analisa a redução da jornada, deputado Alencar Santana, do PT de São Paulo, disse que vai ficar faltando decidir se haverá alguma compensação para os empresários e se haverá transição. Alencar defendeu a implementação imediata da mudança de jornada.
9: Eu, de minha parte, entendo que nós temos que implementar tudo que pudermos já. Há uma necessidade. Mas esse é o debate que nós vamos continuar amadurecendo. Logicamente, queremos e vamos garantir esse direito aos trabalhadores, mas, ao mesmo tempo, ninguém jamais pensa em quebrar a economia brasileira. Na verdade, nós entendemos que vai ter um ganho de escala de produtividade adiante.
7: A comissão especial fez audiência pública para debater os efeitos das mudanças para as mulheres e para pequenas empresas. Da Rádio Câmara de Brasília, Silvia Minhato.
0: Fernando Mineiro, do PT do Rio Grande do Norte, compara a resistência ao fim da escala 6x1 com os movimentos contrários à abolição da escravidão no Brasil. O parlamentar entende que a redução da jornada para 40 horas semanais representa uma medida de justiça social.
10: Nós temos também aqueles e aquelas que pregam o terror na sociedade com mentiras, com fake news, com manipulações, da mesma forma que aconteceu quando, em 1940, foi criado o salário mínimo, da mesma forma quando se colocou em debate a recuperação real do salário mínimo, esse setor que defende o empresariado, que aliás são maioria aqui nessa casa, diga-se de passagem, mas serão derrotados, porque o povo brasileiro está acompanhando esse debate.
1: De acordo com Fernando Mineiro, setores contrários à mudança propagam o medo para criticar a proposta, assim como ocorreu em debates históricos sobre direitos trabalhistas. O parlamentar espera que o Congresso acompanhe o entendimento da população e aprove a redução da jornada.
0: Na visão de Paulo Lemos, do PT do Amapá, a Câmara deve priorizar debates que impactem diretamente a vida da população. O parlamentar argumenta que embates ideológicos e ofensas pessoais não contribuem para o desenvolvimento econômico e social do país.
1: De acordo com Paulo Lemos, a discussão sobre a redução da jornada de trabalho é uma das prioridades com amplo apoio popular. Ele propõe a realização de estudos técnicos e o diálogo com o setor produtivo para avançar em uma proposta de forma equilibrada.
6: Direitos Humanos.
0: Jandira Fegari, do PCdoB do Rio de Janeiro, lembra que o 13 de maio marca os 138 anos da abolição formal da escravidão no Brasil. A deputada afirma que a Lei Áurea, apesar de ter sido uma conquista do movimento abolicionista, não garantiu à população negra o acesso pleno a direitos.
1: Jandira Fegari defende políticas afirmativas e medidas de reparação para enfrentar o racismo estrutural no país. Ela ressalta que as mulheres negras sofrem os maiores impactos das desigualdades sociais na renda, na educação, no trabalho e nas diferentes formas de violência.
6: Educação.
0: Rubens Pereira Júnior, do PT do Maranhão, destaca projeto de cursinho gratuito que prepara jovens de São Luís para o acesso ao ensino superior. Ele assinala que a iniciativa, fundada em 2023, tem ajudado a realizar o sonho de muitos jovens da periferia da capital do estado.
1: Rubens Pereira Júnior informa que o projeto já registra mais de 300 aprovações em institutos federais e universidades públicas. O congressista destaca que o cursinho passou a receber apoio federal em 2025 por meio da Rede Nacional de Cursinhos Populares. populares.
0: Professora Luciene Cavalcante, do PSOL, critica a postura da Prefeitura de São Paulo diante da greve dos servidores da educação. Segundo a deputada, a proposta de reajuste de apenas 13,5% parcelado em 2 anos desvaloriza a categoria.
1: Professora Luciene Cavalcante também critica a reforma administrativa, que, segundo ela, prejudica a carreira do magistério e afeta direitos de aposentados e pensionistas. Para a deputada, o projeto abre caminho para a privatização da educação infantil.
0: Termina agora o Jornal Câmara dos Deputados, com trabalhos técnicos de Everson Roni e apresentação de Márcio Aquiles Sardi e José Carlos Andrade. Uma ótima noite para você.
1: A Voz do Brasil volta amanhã. Boa noite.
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12: 20 horas e 1 minuto.

0: Cadê uma irmã aqui que me diz o Espírito de Deus? Que essa irmã, você sentiu a cura agora. Você procurou o nódulo no seio e não achou, porque Jesus te curou. É uma irmã que você procurou e não achou. Doía, ardia. A irmã sentia que ardia a região do seio. Não se envergonhe. Levanta a mão para testemunhar o milagre de Deus. Onde está você? Onde está essa irmã revelada? Aonde está essa irmã revelada por Deus? Você procurou. Vem aqui, irmã. Vem aqui. Em nome de Jesus. Vem aqui, em nome de Jesus. Aleluia. Vem cá, por gentileza. Olha para mim. Seu nome?
1: Zélia.
0: A senhora procurou?
1: Sim.
0: Cadê o problema? Olha aqui, como é que é?
1: A dor vinha aqui e tudo aqui.
0: Na região do seio?
1: Sim.
0: Cadê a dor?
1: Foi embora.
0: Jesus te curou?
1: Curou, em nome de Jesus.
0: Aqui na igreja Deus e Amor de Ribeirão Preto, Jesus curou a senhora?
1: Sim.
0: Quanto tempo a senhora sentia isso?
1: Ah, faz um tempinho.
0: A senhora chegou no médico?
1: Não, eu pensei, mas não fui.
0: Pensou em ir, mas não foi. Irmã Zélia, a irmã é uma mulher de muita fé. Recebe de Deus a confirmação da bênção. Está feliz do milagre?
1: Muito, muito, muito, muito.
0: Deus te abençoe, grande é a sua fé. Bate palma e dá glória. Olha o que Jesus faz. Isso é um milagre de Deus!
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0: Qual o seu nome, irmã?
3: Cleia.
0: O que a irmã recebeu de Jesus?
3: Eu estive aqui quarta-feira passada e eu estava com um problema, eu achei que era estômago. Doía eu, constantemente, sabe? Aí eu fui revelada que era problema no pâncreas. Eu saí daqui curada, não sinto mais nada. Jesus me curou.
0: Quem dá glória a Deus pelo milagre? Meu Deus do céu! Ô, irmã Leia, a senhora foi curada e não sente mais nada?
3: Não, a dor sumiu.
0: Quanto tempo a irmã sentiu esse problema?
3: Ah, já bastante tempo. Eu estava até pensando já em ir ao médico.
0: E agora?
3: Não, eu saí daqui curada, não sinto nada.
0: Tá feliz, irmã?
3: Jesus me curou.
0: Tá feliz?
3: Quando Jesus fala, quem vai impedir?
0: Verdade, a irmã tá feliz, irmã?
3: Nossa, nem sei como agradecer.
0: Que bênção, a irmã mora aqui em Ribeirão Preto?
3: Não, eu moro em Miguelópolis.
0: Miguelópolis, Deus te abençoe, irmã, grande é a sua fé. Dá glória a Deus, igreja, olha o povo vindo de todo lado. É Jesus que faz a obra, aleluia!

0: Senhor e Salvador Jesus Cristo, aqui neste momento quem vos saúda são as tuas irmãs,
1: Elaine Santos,
2: Dilma Cristina,
3: Elaine Zavanella.
0: Estamos aqui para o prosseguimento do programa A Voz da Libertação, e aqui quem vos fala também é a tua irmã em Cristo, Vanessa Cunha, e vamos prosseguindo. 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Relembrando a todos que o programa Voz da Libertação é um órgão informativo das Igrejas Pentecostal Deus e Amor, onde a nossa sede mundial está localizada na Avenida do Estado, 4568, Liberdade, São Paulo, capital. E a nossa sede estadual está localizada na rua Saldanha Marinho, número 740, bem no centro da cidade de Ribeirão Preto. E agora, neste momento, vamos fazer uma pequena oração.
1: Maravilhoso Deus e eterno Pai, nós estamos aqui diante da tua presença, meu Deus, e queremos apresentar este ouvinte que está acompanhando esta programação. Que o Senhor entra, meu Deus, ó Pai, com resposta, com socorro. Meu Deus, não importa onde ele esteja, mas que as tuas mãos ou ela esteja, seja, Senhor, meu Deus, ó Pai, ao encontro, tocando, meu Deus, porque eu sei que o Senhor trabalha, seja no trabalho ou neste lar, Senhor, onde estiver chegando a nossa voz, que as tuas mãos poderosas venham tocar, Senhor, de uma forma grandiosa, para que haja, Senhor, meu Deus, ó Jesus, a manifestação da sua glória, do seu poder, como cura, como sinal que o Senhor é o Deus de longe, é o Deus de perto, é o Deus que toca, é o Deus que trabalha, não importa a circunstância, não importa a situação que esteja passando este ouvinte, nós apresentamos nas tuas mãos, abençoe essa programação, é o que nós te pedimos, em nome do Senhor Jesus. Muito bem, ouvintes, estamos felizes, alegres com o Senhor, mais um dia, né? Mais uma oportunidade que nós estamos, né? Com as mulheres de fé, esse espaço dessa programação abençoada. E hoje aqui conosco a nossa convidada especial, irmã Dilma. Que Deus abençoe, é uma alegria, é um prazer tê-la conosco nessa programação, juntamente comigo, irmã Elaine, irmã Vanessa. É uma bênção de Deus, as mulheres de Deus, mulheres de fé ativas na presença do Senhor. Que Deus abençoe a todos os nossos ouvintes que acompanham essa programação. E nós estamos aí, em reta final, contagem regressiva, irmã Elaine.
3: Sim, é verdade, com o coração bem alegre, o coração aqui batendo forte já, porque está próximo, são horas.
1: Chegou o grande dia, 16 de maio.
3: Exatamente.
1: O que vai acontecer, os ouvintes já sabem?
3: É o primeiro encontro.
1: É o primeiro encontro de mulheres de fé.
3: Isso mesmo.
1: Então você não pode perder, ouvintes, nós estamos aí, esse grande dia é esperado por todas nós, né? E nós estamos em propósito com o Senhor de oração, de jejum, para que Deus venha fazer proezas e maravilhas. Irmã Dilma, é uma alegria tê-la aqui conosco nessa participação toda especial, e comente agora com os ouvintes a sua alegria de estar, né, envolvida também nessa programação, com as mulheres de fé e também neste evento tão esperado, irmã Dilma.
2: Uma boa noite a todos os ouvintes e a paz do Senhor Jesus a todos. É grande a nossa expectativa para o próximo dia 16. Estamos muito ansiosos, aguardando este grande dia. Estamos aqui, grandes organizações, preparando caravanas. Estamos ali em Sertãozinho com muita expectativa.
1: A paz do Senhor, os irmãos ouvintes de Sertãozinho.
2: É isso aí, a paz do Senhor a todos os ouvintes de Sertãozinho que estão nos acompanhando neste momento. Temos também uma van que está saindo de Sertãozinho, passando em todas as igrejas, para vir para o primeiro encontro de homens e mulheres de fé aqui em Ribeirão Preto. E grande a nossa expectativa, grande a nossa ansiedade e cremos e acreditamos que grande vai ser.

0: seu mover de Deus neste dia. Grande vai ser o agir de Deus, não fique de fora. Vem estar conosco. É uma honra estar recebendo a todos vocês neste dia maravilhoso. Você, mulher que está em casa, você, homem que está em casa, não fique indiferente a este grande evento. Vem estar conosco, porque o Senhor vai dar grandes vitórias. Grande vai ser o agir, a presença do Senhor em nosso meio neste grande dia.
1: Que bênção. Olha aí, parabéns aos nossos irmãos de Sertãozinho, olha só que bênção. Estamos felizes, né, mãe Elaine? Porque temos a certeza que será vários lugares que estarão vindo, o povo de Deus, as mulheres de fé, homens de fé, para participar desse grande dia que chegou, dia 16 de maio. Dia. Que dia maravilhoso, ouvintes, que olha, tenho certeza que vai marcar a nossa vida e a sua também, se você participar. Que Deus venha abençoar a todos, né? Estamos já também em oração para que o Senhor venha abençoar todo o trajeto, né? Toda a viagem, que vai ser muitos irmãos de longe, podemos assim dizer, e nós estamos já orando para que o Senhor venha abençoar, que tudo venha a ocorrer bem, e temos a certeza que Deus está no controle.
0: Com certeza.
1: E Mandilma, eu tenho certeza que a fé do povo de Sertãozinho é grande, né?
0: Em nome de Jesus, é grande a nossa expectativa para este grande dia. Estamos ali incentivando a todos para estar conosco. Vamos ter esta van e também alguns irmãos estão vindo, né, de condução própria. Aí sim, estamos orando, estamos em consagração ao Senhor, estamos buscando a Deus para Deus guardar, como a irmã Elaine aqui falou, guardar a vinda de todos, de todas as cidades, as caravanas, os irmãos que vão vir de condução própria, e venham na fé, venham buscar do Senhor a bênção para a sua vida, para o seu lar, para a sua família. Você, mulher, precisa de um socorro do Senhor, precisa de a voz de Deus falando diretamente com você. Venha, porque grande vai ser o mover do Senhor, grande vai ser o agir. Já podemos contemplar e sentir a presença do Senhor. Estamos em propósito de oração justamente para isso, para que o Senhor venha mover as suas mãos, venha trabalhar na vida de todas que vier comparecer juntamente conosco. Este lugar vai ficar pequeno, porque grande é a nossa fé. Grande é a nossa fé para este dia. Vai ter bastante mulheres aqui, para a glória do Senhor Jesus. O Senhor vai trabalhar de forma tremenda na vida de cada uma, através da palestra, através da palavra, através dos louvores. O Senhor vai agir poderosamente. Não fique de fora, vem estar conosco neste dia. Atenção, os irmãos de Sertãozinho, pessoas de Sertãozinho, não fiquem indiferente, venha estar conosco, e você vai ver como que Deus vai agir, como Deus vai trabalhar.
1: Irmã Dilma, fala para nós aí o nome das cidades ali de toda a região de Sertãozinho. O que eu me lembro é Pontal, Cruz das Posse, Barrinha. Vamos lá.
0: Pontal, Barrinha, Cruz das Posses, Cândia também, Dumont. Vai estar conosco, Dumont.
1: Olha só que região imensa.
0: É uma região bem grande, vai estar também, né? Ali também temos, ali próximo temos Guariba também, né?
1: Atenção, os irmãos ali de Guariba.
0: Isso, todos, eu creio que todos vão estar conosco. Pradópolis.
1: Olha que bênção.
0: Também todos ali dessas regiões, eu creio que vai estar todas aqui conosco. Não só no Mulheres de Fé, mas também no encontro de homens de fé. Primeiro encontro de homens de fé aqui na cidade de Ribeirão Preto.
1: E tudo vai acontecer no mesmo dia,
0: no
1: né?
0: No mesmo dia, no mesmo horário, porém em endereços diferentes.
1: Isso,
0: né?
1: Aí, anote aí, ouvintes, porque nós, Mulheres de Fé, vamos estar aonde, mãe Elaine?
2: Aqui na rua Saldanha Marinho, número 740.
1: E também para os irmãos que vão estar participando, o local é diferenciado.
2: Exato, às 18h30 eles têm que chegar lá na rua Doutor Loyola 759, na Vila Tibério.
1: Atenção, atenção, homens de fé, olha, faz a sua programação assim, ó. Vamos deixar uma dica aí pra você. Você deixa sua esposa aqui na Estadual de Ribeirão Preto e você se desloca pra lá, porque é próxima aqui a rodoviária, não é muito longe. E lá você pode estacionar seu carro tranquilamente. Após terminando lá, você vem pra Estadual estadual pegar sua família alegre, contente, porque nós sabemos que o nosso estacionamento será pequeno. Não é mesmo, irmã Vanessa? Porque nós estamos com essa programação, mas o povo de Deus está empenhados, porque nós sabemos que vai ser algo extraordinário. Fala para nós aí o endereço do nosso estacionamento aqui da nossa igreja.
3: Sim, aqui o nosso estacionamento está localizado na rua Florencio de Abreu, número 124. Venha participar, porque aqueles que ficarem de fora vai perder bênção.
1: Com certeza.
3: Vai perder aprendizado da parte do céu para a nossa vida, porque esses encontros não é apenas uma reunião, vamos dizer assim. Sim. Porque muitas pessoas pensam, ah, elas vão lá, vão se reunir, vão falar de vários assuntos e pronto. Não, é muito mais que isso. É só quem participa sabe como é que é. É igual diz na palavra do Senhor, vem ver.
1: Vem ver. Então, para você sentir verdadeiramente tudo aquilo que nós estamos falando, que nós temos organizado, falado, né? Porque são vários os propósitos de oração, tudo quanto temos preparado é a base de tudo, é a oração, é o jejum. Então nós queremos que você venha e venha ver com os seus olhos aquilo que Deus ele tem para fazer na sua vida, como na nossa vida. Sim. Então é uma grande oportunidade, não é mesmo?
3: Com certeza, e eu tenho a certeza de todos aqueles que participam a primeira vez, sempre quando tem que participar, né?
1: É verdade.
3: Porque sabe como que é que Deus trabalha, porque é muito mais do que aprender a ser mulher, a ser esposa, é ser serva, é como servir, é como florescer da maneira que Deus quer que nós florescemos.
1: É isso aí.
3: Porque muitas das vezes nós pensamos de uma forma, agimos de uma forma e não é aquilo que Deus quer. Muitas das vezes Deus quer muito mais, muito além, né?
1: É isso.
3: E nós temos aquele pensamento limitado e é muito bom.
1: Quando... Isso vai abrir a nossa mente,
3: sim,
1: né? De uma forma que virá com uma clareza. Olha, eu posso ser melhor, eu posso servir melhor.
3: Com certeza.
1: Nós vamos aprender muitas coisas, né?
3: Sim, vamos aprender a florescer no reino do Senhor.
1: É isso aí, ouvintes. Olha, grande oportunidade, não é mesmo,
2: né,
1: irmãs?
2: Que tema maravilhoso.
1: E qual é o tema, irmã Dilma?
2: Florescendo no reino.
1: Baseado.
2: Olha que coisa linda, louvado seja Deus.
1: Em Oséias, no capítulo 14, versículo 5. Que palavra tremenda.
2: E qual o tema do encontro de homens de fé?
1: Vamos lá.
2: Vamos lá, gente.
1: Você sabe, irmã Elaine?
4: Chamados para um propósito.
1: Né? Chamados para um propósito. Olha, os homens de fé também, eles estão aí, irmã Vanessa, engajados aí também, com uma linda programação, um cronograma todo especial, porque homens de fé também precisam. Precisam,
3: sim,
1: de quê? Aprender também.
3: Com certeza.
1: A cada dia, a ser melhores, a crescer, a entender o seu chamado. Porque muitas pessoas, tanto mulher como homem, têm dificuldade de entender qual é o seu chamado. Então, assim, e é uma oportunidade maravilhosa que os homens de fé vão sentir verdadeiramente qual é o seu chamado, como eu posso servir melhor também no meu chamado. Então, homens de fé não pode ficar de fora para poder também aprender, crescer espiritualmente e ser abençoado por Deus. Voltamos aí à nossa programação para as mulheres de fé. Eu quero deixar bem ressaltado que nós vamos estar aqui com a nossa igreja totalmente preparada. Então, se você chegar, uai, o que está acontecendo? Não, mas a igreja está diferente. Ah, mas não é aqui que entra? Ah, mas, olha... Não se estranhe, porque a nossa igreja vai estar preparada para te recepcionar, né, decorada, com assim um aspecto preparado para receber só mulheres.
2: Exato.
1: Então você vai ficar tranquila, você vai ficar à vontade, porque
2: isso,
1: vamos estar entre mulheres de Deus e mais ainda com as nossas convidadas, não é mesmo, irmã Vanessa?
3: Sim, é verdade. As nossas convidadas vão ficar à vontade na presença do Pai para estar recebendo também na parte do Senhor. E todos os ouvintes são convidados.
1: Todos.
3: Sim. São convidados, jovens, adolescentes, venham também.
1: Nossa.
3: Inclusive, a escolinha vai estar funcionando,
1: isso,
3: né?
1: Aí,
3: as mamães que têm criança pequena, pode trazer, a sua criança não vai te atrapalhar, porque aqui no templo vamos estar aprendendo na linguagem mulheres adulta, né? E ali na escolinha do Pequeno Galileu, o seu filho, a sua filha vai estar aprendendo na linguagem deles, né? Sobre a palavra, sobre, sim, Jesus. Então traga, porque vai ser muito gostoso. Tanto a mamãe vai sair com o aprendizado e como também o filho na escolinha do Pequeno Galileu.
1: Sim, realmente, olha, ouvintes, e as tias também, elas estão... assim, numa grande expectativa, e elas me falaram, olha, irmã Elaine, nós vamos nos revezar. Elas terão todo o apoio, mas nós, tias do Pequeno Galileu, vamos nos revezar, porque nós também queremos participar. Olha só que lindo. Porque, assim, são várias tias e elas vão estar todas aqui preparadas, com cronograma também, com atividades espirituais para a criança estar ali aprendendo de Jesus e as tias ali também aproveitando um pouquinho do evento enquanto cada uma está participando, a outra está ali acompanhando as crianças e tenho certeza que vai ser maravilhosamente, olha, uma programação super abençoada. Mas eu quero ressaltar também a importância, irmã Vanessa, de chegar às 18 horas.
3: É isso aí, pontualidade.
1: O que vai acontecer antes das 18 horas?
3: Olha, aquela que chegar um pouco antes do horário, eu não vou falar no horário, porque talvez a pessoa pode pensar assim, não, eu vou chegar lá no horário, às vezes teve pessoas que chegaram antes, vai acabar ficando sem. Vai ter uma lembrancinha, né, um presente especial para as primeiras 200 que chegarem. As primeiras 200 que chegarem ali, né, pela sua pontualidade,
1: isso aí,
3: vai ganhar ali a sua lembrancinha.
1: Eu quero ver, né?
3: Não, fique de fora. Olha aí o que a irmã Vanessa falou, hein?
1: Mulheres de fé, mulheres de Deus.
3: Chegam às 18 horas.
1: Que são pontuais, né? Vão chegar um pouco antes para estar aqui sendo recepcionadas e também presenteadas. Olha que oportunidade maravilhosa. Muito bem, ouvintes, eu tenho certeza que você está sendo tocado, porque é essa a importância da nossa programação, que Deus venha tocar ao seu coração, que você venha sentindo, não é mesmo, irmã Dilma, a responsabilidade de algo mais para a sua vida. Chega de se limitar, chega do raso, queira algo mais profundo, queira algo mais assim,
3: maior com Deus,
1: se entregar de corpo, alma e espírito, porque nós vamos aprender a ser mulheres que vai florescer muito mais.
3: Florescer no reino, com certeza. Não se limite, venha com coração aberto, disposta a aprender e sair daqui uma nova mulher. Assim também como foram as mulheres no passado, fizeram diferença no meio do povo de Deus, que nós possamos, todas unidas também, fazer diferença neste século. Vamos nos erguer para que o Senhor venha nos abençoar. Que este culto fique marcado na vida de vocês. Venham mulheres preparadas para mudanças, com uma intimidade maior com Deus. Não venha apenas só por curiosidade, não venha apenas só por vir, mas venha disposta a aprender e sair daqui uma nova mulher, uma nova pessoa disposta a ficar modificando o reino de Deus para melhor, através de ganharmos almas para o Senhor Jesus. Então venha, vamos fazer a diferença. Assim como várias mulheres fizeram a diferença, nós também iremos. Venha disposta, como a irmã Elaine falou, venha disposta com o coração aberto, e grande vai ser o agir e o mover de Deus na sua vida.
1: É isso aí, ouvintes. Olha, temos a certeza que o nosso Deus, ele sempre prepara algo especial para cada uma de nós. Olha como o nosso Deus, ele é tremendo. Irmãs, a gente vê de modo geral, cada um tem a sua dificuldade, cada um tem seu problema, sua dor, né? Situações. Mas Deus, ele trabalha de uma forma tão grandiosa, que ao mesmo tempo que ele está falando comigo, ele fala com a irmã que está do meu lado, com a irmã que está atrás de mim, porque ele trabalha de maneira poderosa. De uma forma gloriosa, ele vai tocando ao coração, mulheres aquebrantadas, vai sentindo verdadeiramente aquela unção, aquele poder. É algo sobrenatural que nós vamos viver, que nós temos vivido nesses dias de preparação, de jejum, de oração. Falando em oração, nós temos a nossa campanha, que nós iniciamos dia 1º de abril, isso é verdade.
3: É verdade.
1: Dia 1º de abril foi iniciado o nosso propósito de oração, até no dia do evento. E agora nós estamos com esse propósito de jejum, que a gente iniciou hoje, quarta-feira, quinta-feira e sexta-feira, 3 dias de jejum para Deus vir abençoar, repreender todo o mal, todo impedimento, tudo aquilo que intenta no mundo espiritual. Sabemos que nós passamos por barreiras, situações, mas o nosso Deus, ele é poderoso, e eu sei que através da oração, do jejum, não tem nada que vai impedir o agir das mãos do Senhor, não é verdade, irmãs?
0: Sim, com certeza. A oração, o jejum, ele muda todas as coisas, né? A oração move o coração de Deus. Nós temos, estamos nesse propósito durante esses 3 dias. É, igual a irmã Elaine falou também, desde o 1º de abril, entramos neste propósito de oração. Várias mulheres estão conosco, né? Com vários temas a cada dia, neste propósito de oração.
1: Foi feito um cronograma, né? Temas para poder a gente estar em oração, né?
0: Temos
1: mesmo?
0: Este cronograma para cada dia, e cada dia é um tema diferente, vários temas. Estamos buscando ao Senhor. E eu tenho a certeza que através desta campanha de oração, que se encerrará dia 16, também no propósito de jejum desses 3 dias, quando entrarmos aqui no templo do Senhor, no dia 16, nós vamos sentir a presença.
1: Amém.
0: Vamos
1: aleluia.
0: Sentir a comunhão do Espírito Santo de Deus em nossas vidas. Porque é a oração que move as mãos do Senhor.
1: Oh,
0: é o jejum que faz a diferença. Não existe bênçãos, não existe vitórias, não existe aquebrantamento sem a oração e sem o jejum. E se nós temos essa fé, essa confiança, você, minha querida irmã que está aí ouvindo neste momento esta programação, você vai ver que você vai entrar aqui no templo do Senhor. Quando você colocar o seu pé, você já vai sentir o mover do Espírito de Deus. Você vai sentir algo diferente. É o agir do Senhor na tua vida. É o Senhor trabalhando no seu coração. Em nome de Jesus. Você que ainda não conhece a palavra do Senhor, você que é católica, não tem denominação religiosa, venha. Venha, porque estamos nos preparando em oração e jejum já há mais de mês, para que este dia faça a diferença na vida daquelas que comparecer. E Deus vai transformar a sua vida. Deus vai mudar o seu cativeiro.
1: Oh, glória, em nome de Jesus. E nós queremos também, né, dizer às irmãs que estão nos ouvindo, estão ouvindo essa programação, para entrar juntamente conosco. Você é convidada a estar juntamente conosco no propósito de oração e jejum. Mas como? É fácil, não é mesmo, irmã Elaine? Nós temos o nosso grupo de WhatsApp, mas você na sua casa, você pode fazer uma oração intercessória. Senhor, vem abençoar este evento, vem abençoar essas mulheres de fé que estão ali com essa programação. E você pode também apresentar a Deus, hoje não foi possível, mas você pode apresentar amanhã, depois do seu jejum, para que Deus venha abençoar ainda mais, porque mulheres de fé estão aí sempre ativas e temos a certeza que Deus tem coisas maravilhosas a fazer. E mãe Elaine, comente um pouquinho para nós aí, para todos os nossos ouvintes, como tem sido aí os nossos ensaios, nossos momentos, porque Deus trabalha, né? Deus trabalha. Sim. No momento da oração, quando nós estamos ali, né, no Google Meet, orando, Deus está ali revelando, fazendo com o seu grande mover, mas no ensaio também é um momento que nós até sentimos a presença de Deus. Fazemos nosso propósito de oração, iniciamos o louvor. Comente um pouquinho para todos os ouvintes.
2: Claro, sim. Foram vários ensaios, né? Cada um deles muito abençoados, porque nós aprendemos de Deus ali, porque às vezes a irmã fala, ah, não, ali vocês ficam só na cantoria, não.
1: Tudo tem um propósito, né?
2: É verdade, já chegamos naquela unção, naquele propósito, com o coração ali voltado para buscar o Senhor. Inicialmente uma oração, abençoando ali a cada irmã presente, a cada uma que está chegando, depois no final a oração da volta, né?
1: E o tempo voa, tudo, né? Quando olha no relógio, meu Deus, já vai terminar, quando tá ficando bom, né? Tem que terminar o ensaio, só a próxima vez, a próxima oportunidade, mas tem sido gratificante, já queremos agradecer,
2: sim,
1: né?
2: Graças
1: o apoio
2: a Deus,
1: de todas as nossas irmãs de longe, de perto, longe, que têm estado conosco, não é verdade?
2: Exato, vieram, foram lindos ensaios aqui, que tiveram bem oficiais, né? 3 ensaios grandiosos que o Senhor trabalhou, e o tanto de glória a Deus que a gente ouve, né?
1: É muito bom.
2: É o ensaio, não é o culto, mas ali a gente já participa
1: já
2: sendo
1: pode...
2: um culto.
1: Não, já podemos sentir, né? Um pouquinho esse daquilo que Deus vai fazer, né?
2: Eu vi as irmãs, porque eu tenho o privilégio de ficar ali à frente, e eu vi no rosto das irmãs elas chorando.
1: Sim, é um momento de Deus.
2: Você imagina a alegria,
1: né?
2: Que a gente fica,
1: imagina,
2: né?
1: Dia, né?
2: A pessoa está recebendo ali o louvor, tá cantando conosco, tá sentindo a presença de Deus, sendo batizado, restaurado, já sai abençoado.
1: É, já vem chegando cantando um corinho, vem cá, vem ver.
2: A minha filhinha Aninha já sabe todos.
1: Já sabe?
2: Já decorou todos.
1: É incrível. Olha só, eu quero compartilhar com vocês como que Deus trabalha, né? Eu estava assim, claro, orando a Deus, Senhor, tal. E a gente fica muito emotiva, né? Porque a gente está em uma grande responsabilidade, mas diante de todo projeto, toda a equipe, todo o respaldo, mas a gente está ali confiantes, né? Que Deus está agindo. E eu acordei. E aí eu estava com o hino na mente. Aí eu falei pro meu esposo, incrível, que é algo assim, sempre acontece comigo, mas dessa vez foi incrível, porque não foi nenhum louvor que nós estamos ensaiando. Porque tipo assim, mas é porque tá ensaiando tanto e ficou na sua memória. Não, foi um hino que eles vão louvar lá no encontro de homens de fé, o chamado Dói. Aí eu falei assim pro meu esposo, você não acredita, o hino que está na minha cabeça, que eu acordei com ele. Aí ele falou, sério? Eu falei, o chamado Dói. Eu falei, Deus tem algo especial para fazer também no encontro dos homens de fé.
2: Graças.
1: Porque a letra deste hino é uma letra que nos faz refletir sobre o chamado de Deus. E eu trouxe para os dias de hoje também para nós mulheres, porque muitos são os desafios que nós enfrentamos no dia a dia, dificuldades, situações, assim que eu falo de modo espiritual também, de batalhas espirituais. Mas a gente tem vencido a cada dia, e aí eu vejo o trabalhar do Senhor, como o Senhor está assim, eu fico assim,
2: admirada.
1: Não tem palavra diante a minha alegria, a minha admiração ao cuidado de Deus.
2: Graças
1: de todos os detalhes, Deus está usando uma irmã, Deus está usando o irmão, irmã Vanessa, nós temos sentido verdadeiramente, assim, o propósito é maior daquilo que nós imaginamos, porque nós estamos no preparo, mas quem está do lado de fora, chega até nós e diz, nossa irmã Elaine, tá diferente. O que que tá diferente? É algo de Deus, é algo tremendo que eu tenho sentido, que Deus está trabalhando em detalhes que eu não imaginaria que Deus ia trabalhar. Então a gente vê assim que é nos pequenos detalhes que Deus trabalha.
3: Que bênção.
1: E nós temos a certeza, a convicção que Deus tem muito além.
3: Sim, inclusive na hora que as irmãs estavam falando a respeito da oração, jejum, que é o que move as mãos do Senhor, me fez lembrar uma passagem da Bíblia, no livro de Isaías, capítulo 38, quando Ezequias adoece, né? Aquele rei adoece. E qual foi a atitude daquele rei? Porque o profeta foi lá e falou assim, dessa cama tu subiste e não vai descer mais. Daí vai pra sepultura.
1: Meu Deus.
3: O que ele fez? Virou o seu rosto pra parede e foi orar. Ali naquele momento, quando ele orou, o próprio Deus já mandou o profeta, volta lá.
1: A importância, né?
3: Volta lá que eu vou dar mais 15 anos. Então, o que está diferente nisso é o propósito que as irmãs se estão colocando diante da presença de Deus, na oração e no jejum. E grandiosamente pessoas vão sair daqui restaurada. Não é pelo homem, não. É pelo Espírito Santo de Deus. Casamentos que estavam à beira de falência vão voltar novamente a florescer, vamos dizer assim,
1: glória,
3: né?
1: Em nome de Jesus.
3: Pessoas que estavam naquela decadência até mesmo espiritual, o Senhor vai renovar. Porque o que o Senhor se agrada é de um coração sincero e contrito na tua presença, que o Senhor jamais desprezará.
5: E bênção, né? Amém, e todos vão sair daqui já florescendo, né?
1: Amém.
5: Já. Vão florescer neste dia, em nome do Senhor Jesus.
1: E nós estamos aí crendo que Deus, ele é Deus de surpresas.
3: Sim.
1: É Deus que faz grandes sinais como prova que nada é em vão.
3: Sim.
1: Tudo tem um propósito, tudo está diante do Senhor, e o Senhor tem contemplado o esforço, a dedicação, o propósito de cada uma para com o Senhor, porque cada uma de nós estamos entregando, sempre dando o seu melhor. Isso. E sabemos que Deus, ele está vendo tudo. Isso que é o mais importante, né, Maylane?
2: Sim, sim, muito importante. E como a irmã falou, eu quero também reforçar o agradecimento à irmã Érica, nos ensinando exercícios ali, né, de respiração, para poder estar aprendendo ali como louvar melhor, né? Eu gostei muito, né? Nós estamos sendo muito bem monitoradas, graças a Deus, né?
3: Ah, e também daqui a pouquinho vamos pôr a participação da nossa irmã Elaine Marques e também da nossa irmã Fernanda Galvão, que mandou aí a sua mensagem.
1: Isso, muito bem. Logo, logo, então, já vamos então, irmã Elaine?
2: Sim.
1: Vamos ouvir a participação toda especial dessas mulheres de Deus que farão presença aqui, marcante, na nossa estadual, no nosso encontro de mulheres de fé.
6: Levanta-te, amiga minha, formosa, e vem. É assim que o Senhor te chama. É assim que o noivo te vê. Você tem valor. Independente daquilo que você esteja enfrentando, há um convite do Senhor para a tua vida, guerreira. Levanta-te, vem, porque eis que o inverno já passou. A chuva se foi e o tempo de cantar chegou. Isso mesmo. Deus te chamou para florescer no reino. E é dia 16 de maio, na sede estadual de Ribeirão Preto, a partir das 18 horas, que o Senhor, Ele vai derramar chuva sobre a tua vida, chuva restauradora. As águas do trono irão fluir sobre a tua vida. E eu tenho certeza que será uma noite de cura interior, cura exterior. É, mulher, tu és guerreira. Venha estar conosco, dia 16 de maio, florescendo no reino. A paz do Senhor Jesus.
3: É, querido ouvintes, ouvimos aí a nossa irmã Fernanda Galvão, lá da cidade de Matão, que deu a sua participação. Agora também vamos ouvir a nossa irmã Elaine Marques.
6: Levanta-te, amiga minha, formosa, e vem. É assim que o Senhor te chama. É assim que o noivo te vê.
3: Perdão, irmãos, voltou novamente. Espera aí que eu vou colocar o que da Elaine Marques.
6: Há um convite. Levanta-te, amiga minha, formosa, e vem. É assim que...

0: queridos amados ouvintes, tivemos aí uma falha técnica, né? Mas já está aqui a participação da nossa irmã Elaine Marques.
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0: Muito bem, ouvintes, agora também vamos para a participação da nossa irmã Célia Rodrigues, que vai ser a palestrante desta festividade.
1: A paz do Senhor Jesus, aqui quem vos cumprimenta é a irmã Célia Rodrigues, da cidade da Flórida, nos Estados Unidos. Estou passando aqui para agradecer e confirmar também a minha presença no dia 16 de maio, Encontro de Mulheres de Fé, Ribeirão Preto, São Paulo. Eu creio que será um dia memorável, um dia maravilhoso que iremos passar na presença do Pai, do Filho e do Espírito Santo de Deus. Que Deus abençoe a todas. E até lá, 16 de maio, Encontro de Mulheres, Ribeirão Preto, São Paulo. Vamos para Ribeirão, em nome de Jesus.
0: Muito bem, ouvintes, e vamos prosseguindo com o programa Voz da Libertação. Só corrigindo, né? A nossa irmã Célia Rodrigues, ela é a pregadora. Ela que vai trazer a mensagem. E também, já aproveitando esse engajamento, quero mandar a paz do Senhor Jesus para minha irmã Carmen Gonzaga, da cidade de Jardinópolis, que ela sempre fala: irmã, todo sábado no reprise eu estou ouvindo a programação. E isso é muito bom,
2: amém,
0: né?
2: Amém, a paz do Senhor Jesus para nossa irmã.
0: Irmã Carmen Gonzaga, da cidade de Jardinópolis.
2: Que Deus abençoe.
0: Amém. Então vamos prosseguindo agora neste momento.
2: Palavra de Deus.
0: Vamos para a meditação da palavra, porque nosso horário já está indo embora, né? Daqui a pouquinho temos que encerrar, mas não vamos encerrar enquanto não ouvimos a palavra do Senhor, né? Porque é a palavra do Senhor que vai nos fortalecer nessa noite e para quem ouvir o reprise na tarde de sábado, né? Então a nossa irmã Dilma, da cidade de Sertãozinho, trará a palavra para os nossos corações.

Ouvintes, neste momento vamos à meditação da palavra de Deus. A minha Bíblia está aberta no livro de Ester, capítulo 4, versículo 16. Para aqueles que queiram nos acompanhar neste momento, Ester, capítulo 4, versículo 16, que nos diz: Vai e ajunta todos os judeus que se acharem em Susã. Jejuai por mim e não comais nem bebais por 3 dias, nem de dia nem de noite. E eu e as minhas moças também assim jejuaremos. Assim irei ter com o rei, e ainda que não é segundo a lei, e perecendo, pereço. Então Mardoqueu foi e fez conforme tudo quanto Ester ordenou. Eu quero ler também rapidamente aqui, ainda em Ester capítulo 9, no versículo 1. E no mês do 10º, que é o mês de Adar, no dia 13 do mesmo mês em que chegou a palavra do rei e a sua ordem para executar, no dia em que os inimigos dos judeus esperavam assenhorar-se deles, sucedeu o contrário, porque os judeus foram os que se assenhoraram dos seus aborrecedores. Amém? Meus queridos ouvintes, aqui no livro de Ester, está falando, eu creio que vocês prestaram atenção, do capítulo 4, versículo 16, sobre algo que estava para acontecer com o povo judeu. A Ester estava ali dentro daquele palácio, não foi em vão. Deus a colocou ela ali para que no momento certo, através dela, o Senhor fosse pelejar pelo seu povo. No momento que ela soube do edito a qual havia falado ali, que o povo iria perecer, iria ser entregue à morte, devido a um edito do rei, através de Amã, ela não poderia estar na presença do rei. Já fariam 30 dias que ela não poderia estar. Mas ela foi uma mulher determinada, uma mulher de coragem, e mandou falar para o seu povo, para todos se ajuntarem ali em jejum, em uma só comunhão, para que pudesse o Senhor fazer algo. Ela iria à presença do rei, mesmo que não fosse ordem, mas pela sua determinação e confiança, ela foi. Ela falou que mesmo que ela tivesse de perecer, ela iria perecer, mas que ela iria lá. Nós podemos ver, meus queridos ouvintes, que Ester foi uma mulher que fez a diferença no meio do povo de Deus. Uma jovem judia, pobre, que não tinha recursos, mas que através de Mardoqueu, seu primo, ela foi colocada ali dentro daquele palácio. E ela antes não tinha recursos nenhum, agora era rainha. Ela, meus irmãos, falou, o rei falou para ela que ela não poderia estar ali a não ser que fosse chamado e estendesse o cetro. Ela obedeceu. Mas quando ela soube do edito que havia falado contra o seu povo, que eles iriam ser tudo mortos, logo de imediato nós podemos ver, nós vamos ver na leitura, que ela falou que não teria como ir. Mas após ouvir as palavras de Mardoqueu, ela se sentiu capacitada e corajosa para ir. Porque ele falou para ela que ainda, será que não foi para este tempo que você foi colocada aí dentro deste reino? E quando ela recebeu esta palavra, ela não teve dúvida. Ela foi até ali, juntou todo o povo em jejum, em uma só comunhão, buscando ao Senhor para que Deus desse o livramento. E assim foi o que aconteceu. O Senhor pelejou pelo seu povo. Nós podemos ver que no capítulo 9, versículo 1, os inimigos do povo de Deus, do povo judeu, estava certo de que eles iriam aniquilar o povo do Senhor. Mas através da sabedoria de Ester, da confiança no Senhor, da direção de Deus sobre a vida dela, Deus mudou a situação do seu povo. Ela estava ali, não era por acaso. Algo o Senhor iria fazer no tempo determinado, no tempo certo. E foi o que aconteceu. E nós podemos ver que através dela, no capítulo 9, versículo 11, a seguir, nós podemos ver que o povo venceu a batalha. Os inimigos achavam que já estava tudo
ganho que eles eram sobre o povo do Senhor, que o povo de Deus iria ser aniquilado, mas não foi assim. Deus mudou a situação do seu povo através de Esther. Quero falar para você, meu querido amado ouvinte, que está nos ouvindo nesta noite, que assim como Esther, você possa fazer a diferença no seu lar, no seu ambiente de trabalho, na sua congregação, no seu bairro. Às vezes você dentro da sua casa não entendeu ainda o porquê que só você foi chamado, está pelejando em oração e jejum e acha que você acha que não teve melhoria. Possa ver que no tempo de Esther, ela foi colocada lá dentro, uma jovem indefesa, uma jovem que não tinha recursos nenhum. Mas chegou o tempo determinado de Deus usar ela e dar o livramento para o seu povo. A Esther, ela foi inteligente, ela foi sábia, ela foi corajosa. Ela foi uma mulher determinada. Ela confiou na direção do Senhor e também aprendeu a agradecer a Deus. E nós podemos ver que durante toda essa história, o povo do Senhor foi vitorioso. E que através de você, que está aí no seu lar, no seu local de trabalho, no bairro onde você mora, até na sua congregação, assim como Esther, tem inteligência, sabedoria, confie na direção do Senhor. Seja sábio para mudar a situação da sua família, do seu lar. Seja, faça a diferença no seu local de trabalho. Faça a diferença na sua congregação. Porque o Senhor está ao teu lado para te ajudar e te dar vitória. Ela foi uma mulher inteligente, determinada. Quando ela falou, eu vou estar o rei, mesmo que não seja tempo. E se eu tiver de perecer, eu pereço. Mas nós podemos ver que ela estava confiando na direção de Deus. Ela não foi sem direção do Senhor. Ela foi determinada. E assim como ela, que nós possamos também aprender a planejar as nossas decisões, a confiar no poder de Deus, a aprender a agradecer ao Senhor, ser determinados e ser inteligente, porque acima de tudo tem que ter uma inteligência para que possamos vencer o inimigo. E eu quero que deixe claro para você aqui que o foco do povo do Senhor ter vencido a batalha através de Esther foi o jejum, a união. Eles clamando ao Senhor, Deus entrou com providência e deu a vitória. Deus mudou o coração do rei, porque ele foi lá e ordenou que mudasse a situação. Deus vai mudar a situação no seu lar. Deus vai mudar a situação no seu local de trabalho. Deus vai mudar a situação no bairro onde você mora. Que você possa fazer a diferença. Que você seja uma pessoa sábia e confie na direção do Senhor para planejar e tomar decisões.